Maravilha, você tá ouvindo o nosso programa Doranejo, o melhor programa sertanejo gospel do seu rádio. Eu quero mandar um alô pra você, tá? Tá liberado aqui nossos canais interativos, já tá aqui, produção, liberado? Solta o zap zap da rádio aí, tá? Eu quero te ouvir por aqui na nossa programação, quero mandar beijos, quero mandar abraços pra você, com certeza. Cadê o abraço? Cadê, produção? Cadê a 20 do abraço aqui? Ah, cadê? Não foi. Ah, gostaram? Agora vai, será? Deixa eu ver se vai. Vai. Ah, agora sim, por exemplo. Ah, sou eu, filho, sou eu. Muito obrigado pelo carinho, pela simpatia e pela companhia de sempre, tá bom? Vamos de música. A música não para por aqui, aumente o volume.

0: Faz barulho, gente!
1: Opa! Bacana demais! Você tá ouvindo aí o nosso programa Adoranejo. Deixa eu fazer o seguinte, vou sair pro intervalo rapidinho, daqui a pouquinho eu trago muito mais louvores pra você. Eu volto já!
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6: Opa! Tô de volta! Muito prazer, hein? Satisfação, que privilégio encontrar você aqui, ó, na nossa rádio maravilhosa. Opa! Ó, obrigado a você também que tá nos ouvindo. Aí no aplicativo, rapaz, que bacana você nos ouvindo através aí do aplicativo aqui da nossa rádio, você que tá ouvindo a gente no site também, né? Acompanha nossa programação. Obrigado pelo seu carinho, obrigado aí pela sua audiência, pela companhia. Ah, minha produção tá me falando aqui também, você que tá nos ouvindo através da caixinha da Alexa, né? Rapaz, olha, todo mundo ouvindo a nossa rádio na Alexa, hein? Que coisa linda e que bacana, glória a Deus, hein? Então, vamos nessa, chegando mais uma seleção musical aqui pra você, ó. Bora curtir.

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Maravilha, esse é o nosso Adoranejo. A gente vai adorando sempre aqui o nome do Senhor Jesus. Tô aqui te aguardando. Deixa eu mandar um abraço pro nosso amigo Leonardo. Tá sempre ligado aqui na nossa rádio, Leonardo. A Cíntia também tá por aqui acompanhando essa programação. O Marcelo de Oliveira. A Nayara também tá por aqui curtindo a gente. Muito obrigado, obrigado. Vai sertanejando junto com a gente aqui, tá? Com o melhor da música sertaneja gospel no seu rádio. Ó, a música não para, aumenta aí.

0: assim a gente fecha muito bem com o nosso Adoranejo. Ó, forte abraço pra você, tá? Obrigado pela companhia, obrigado pelo carinho. Muitas participações chegando por aqui. O Juninho Vitor chegou no finalzinho no programa do Juninho Vitor. É, Juninho Vitor por aqui, rapaz. Participando com a gente aqui, ó. Chegou no finalzinho, hein? Um abraço. A Larissa tá por aqui também. Chegou no finalzinho do nosso Adoranejo. Gente, bom fim de semana. Até a próxima. Cuide-se bem de você por mim. Cuide-se dos outros. Tchau. Bom fim de semana. Fui.
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4: 22 horas em ponto.

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2: Olá, eu sou o Padre João Carlos e este é mais um musical especial com minhas canções. Desde já, muito obrigado por sua companhia. Preparamos uma hora de música e de boa conversa. E a conversa de hoje, você vai gostar, eu tenho certeza. A conversa de hoje é com o Padre Zezinho. Você sabe, eu tive o privilégio de gravar um álbum musical inteiro com canções do Padre Zezinho. 12 canções do repertório dele. Ele que é cantor e compositor pioneiro da música religiosa de mensagem. Na verdade, o nome mais destacado nessa área no mundo católico, não somente no Brasil. É claro que não se tratou apenas de uma homenagem ao mestre da música católica, mas também uma afirmação de uma linha catequética e engajada da música cristã que precisa ser repassada às novas gerações. E antes que comece a nossa conversa com o Padre Zezinho, vou ouvir com você a primeira faixa desse álbum musical Padre João Carlos interpreta Padre Zezinho. A música Um Certo Galileu.

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1: Que bom que você está na sintonia, nos acompanhando nesse especial Padre João Carlos. Olha, depois do lançamento desse álbum musical com as canções do Padre Zezinho, claro, fui a Taubaté, onde ele reside, e fui lhe mostrar de perto o trabalho. Não somente gostou, como também elogiou a qualidade dos arranjos e da gravação. Bom, você acompanha agora a nossa conversa naquela oportunidade. Gente, nossa alegria é muito grande de estar aqui em Taubaté, no conventinho, ao lado de quem? Do grande Padre Zezinho.
2: O pequenininho.
1: Por que esse nome Zezinho é tão grande?
2: Essa história que eu ganhei nos Estados Unidos. Assim que eu cheguei, lá também eu era Little Joe. Aí quando eu voltei, as crianças viram isso na faculdade, quer dizer, no colégio que eu frequentava para ajudar as crianças, e viram que eu brincava com as crianças de um jeito que agradava. Então eles disseram: nós vamos chamar você de Padre Zezinho, não de Pai José Fernandes. Eu falei: eu vou gostar. E aí eu fiquei Padre Zezinho em 1967, quando eu voltei. E o pessoal escutou, gostou, pronto, pegou.
1: O senhor se ordenou nos Estados Unidos. Por que nos Estados Unidos?
2: 1966, porque eu fui enviado para lá para fazer psicologia e psicopedagogia e teologia. Eu fui lá fazer os cursos todos e fiz também de comunicação. Aí, quando voltei, já estava com o suficiente para fazer meu trabalho de pastoral de juventude e de vocações.
1: Teatro e música, começou em 67, por aí.
2: Sim, foi do meu trabalho de comunicação. Né?
1: Aquele primeiro LP que Paulinas deve ter editado em 69, Shalom, é Canção para um Amigo, assim?
2: Isso, sim. Bom, aquilo foi uma descoberta das Paulinas com as canções que eu usava na missa.
1: Procura alguém que cante, sim, comigo essa canção.
2: Ela gostava do meu grupo e veio lá a irmã Maria Nogueira. Vamos fazer isso, um CD. Naquele tempo não era nem CD, né? Compacto. Eu disse: eu acho, vocês acham? Fui lá pedir licença. O provincial disse: pode, fica à vontade, é uma experiência boa. Você trabalhando com jovens. Então fizemos. E na mesma época eu fiz o Cristo Inconstante Falado, que um amigo meu, Scatena, fez 3 mil exemplares de presente, né? Porque ele gostava do meu jeito de falar com os jovens. E aí estourou, e aí os paulinos começaram a fazer mais e mais e mais, e deu no que deu.
1: 69 também começou um outro grande da música cristã brasileira, que é o Padre Irala, não é?
2: Ele foi antes de mim.
1: Um jesuíta, é um
2: Sim,
1: antes.
2: Ele, ah. Eu comecei em 69... Ele já estava em 67.
1: Ah, já estava antes.
2: Sim, ele que me descobriu. Eu estava cantando com jovens do Colégio São Luís, fazendo encontro de jovens.
1: Em Salvador? Não, hein?
2: Não, lá em São Paulo.
1: Ah, em São Paulo.
2: E lá dos jesuítas. Ele gostou, conversou comigo, veio me visitar, e ele gostou de algumas canções que eu cantei. E aí eu também fiquei sabendo dele. E aí começamos a ficar uma parceria. A gente é meu irmão. Meu irmão, de fato é. A gente se quer muito bem.
1: E o Padre Irala, para os ouvintes que nos acompanham, é quem gravou, quem compôs a Oração de São Francisco, não é?
2: Sim, e também o Creio. E vou cantando, ninguém vai me calar.
1: É dele também. Ah, ele também. E a Oração de São Francisco, que é uma coisa, que é um patrimônio. É como suas músicas, não é?
2: É.
1: Eu tenho dito...
2: Aprendemos um com o outro.
1: Eu tenho dito às pessoas, sobre o CD que eu gravei com as suas canções, que é de nossa obrigação guardar essa memória, não é? Ensiná-la às novas gerações que estão chegando e não conhecem, não é? Alguns sim, mas adolescentes para trás não escutam mais essas canções. É patrimônio da Igreja Católica, é patrimônio do Brasil.
2: Mas é o que eu parei mesmo. Temos que passar. Eu realmente não quis mais, depois de quase 50 anos, né? Eu montaram isso aqui para eu não ser esquecido, mas eu não quis ir para a televisão mais. Então, eu quis ficar esquecido para ter um pouco de paz para escrever meus livros, para ser um pouco assim professor, né? Então, eu não queria mais ser mais famoso que já era. Eu não queria aparecer. Dei shows no meio do povo, mas fugi da grande televisão. A única vez que eu cantei na Globo foi com Roberto Carlos. Uma vez.
1: Na Globo,
2: depois não fiz mais
1: mas
2: nada.
1: Mas nas TVs católicas você esteve muito, né?
2: Ah, sim, mas aí é diferente, né? Aí é coisa de igreja mesmo, né? E depois de um tempo, eu decidi que não ia fazer mais isso, porque eu queria mais ser professor e educador. E comecei a fazer isso.
1: Você foi para os Estados Unidos, era para...
2: Para educar.
1: Para educação, né?
2: Eu dei 32 anos de aula aqui, nessa casa.
1: E vamos dar uma paradinha nessa conversa com o Padre Zezinho para escutar mais uma faixa desse trabalho. Padre João Carlos interpreta Padre Zezinho. Amar como Jesus amou.

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1: Quantos livros você crê que escreveu, sabe?
2: 103.
1: 103 livros.
2: Mas tem mais quatro a caminho.
1: Tratam de quê, esses próximos?
2: Comunicação.
1: Então vão ser muito
2: espiritualidade
1: bons.
2: E comunicação.
1: E comunicação é, sempre foi, mas agora no momento, digamos, é a palavra-chave, né? A chave da igreja para estar nesse mundo hoje.
2: Estou aqui para ensinar diálogo. Na internet, o meu assunto é diálogo, ensinar diálogo. E também nos meus livros, para ensinar diálogo, que é o Brasil e o mundo inteiro não respeita. O pessoal tem medo do diálogo, porque tem que ceder em alguma coisa. Ninguém gosta de ceder para o outro.
1: E tem que escutar o outro, né? Isso
2: aí não quer.
1: Atrapalha.
2: Isso é humildade. Diálogo é dizer assim, eu tenho algo a dizer, você também tem. Eu ouço você, mesmo que eu discorde, mas eu ouço, e você me ouve, e se quiser discordar de mim, também pode. Isso é diálogo.
1: E agora, termina cada um se enriquecendo um pouco com o que
2: lógico,
1: o outro
2: mas
1: traz.
2: Ninguém quer isso. Todo mundo quer vencer. É a cultura do vencedor. E todo sujeito que vive a cultura do vencedor, ele é um perdedor. Jesus aceitou perder. Jesus perdeu lá na cruz.
1: E assim ganhou. E assim ganhou.
2: Mas é isso que ele disse, né? E as pessoas não querem perder. Nas igrejas evangélicas, na nossa igreja, nos movimentos, na televisão, todo mundo quer vencer. Partidos, então, é outra coisa. Ninguém aceita perder, por isso que eles perdem. No casamento é a mesma coisa. Os dois têm que saber perder por amor aos filhos e a eles mesmos. Quem não aceita perder, vai para o divórcio. O diálogo é a chave mestra da vida.
1: E isso é a comunicação.
2: Jesus, né? Falou isso.
1: Mas o senhor não foi formado nesses princípios, porque a apologia, a defesa da fé católica frente aos protestantes, ou frente...
2: Não, eu fui formado sempre, porque nos Estados Unidos eu já recebi essa base. Tanto que eu leio muito história da igreja, e já naquele tempo eu lia muito os santos padres. E lá, os textos da maioria dos santos padres, dos começos, dos primeiros quatro séculos da igreja, muitos textos eram feitos na fraternidade e no diálogo. Então, já aprendi no estudo de patrologia o diálogo. Depois, quando veio uma outra geração que só queria vencer, vencer, vencer... Eu não caí nessa. Eu já fui educado para saber perder. Meu pai perdeu. Meu pai era paralítico. E minha mãe também. Eles perderam e souberam perder. Por que que eu não ia perder também? Então, em casa, era tudo partilhado. Aquele que perdia ajudava o outro. Meu pai... Ficou no leito e não podia mais se mexer. Mas ele era tranquilo. Minha mãe também. Então, saber perder é uma vitória. Porque tem hora que você vai vencer. Deus me fez vencer muito mais do que eu perdi. Mas eu não esqueço que a mística do cristão também é saber perder.
1: Renunciar a si mesmo.
2: A cruz.
1: Tomar a cruz. E a nossa conversa com o Padre Zezinho está indo bem, mas é hora de você ouvir mais uma faixa desse álbum. Padre João Carlos interpreta Padre Zezinho. Quando Jesus passar.

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1: E o senhor acha que essa veia de discussão que o senhor está tratando nos quatro novos livros que vai lançar, vão contribuir com esse momento da igreja que está se discutindo, sim, sobre sinodalidade?
2: Sim, está tudo no meio. Tudo isso que eu estou falando está ligado. Por isso que eu estou terminando esses livros. Eu tenho material para escrever mais 20 livros, porque eu dei aula aqui. 32 anos, e tudo isso foi anotado. Mas eu quero usar algumas nessa linha, né? E um dos livros, que está quase pronto, praticamente está pronto, vai chamar-se Mística do Comunicador. E um outro fala sobre saber perder para saber ganhar. É tudo nessa linha.
1: Interessante. E fazer música ou escrever livros são coisas parecidas ou é bem diferente?
2: Não, para mim é uma coisa leva a outra. Uma coisa. Eu não pego um texto para fazer música. E também não faço uma música para fazer um texto. É junto. Se não sair junto, não funciona. Eu componho junto. Outros não. Tem outros que fazem a música e depois fazem um texto. Ou outros fazem um texto e depois a música. Eu não sei fazer isso. Eu componho junto.
1: Eu viajei com o senhor no interior do Maranhão, foi, uma série de shows, e fiquei impressionado porque o senhor levava um gravadorzinho.
2: Sim.
1: E durante a viagem de 2 horas e meia, o senhor inventou umas 3 ou 4 músicas.
2: Eu tenho 3 mil, né, filha? Tem 3 mil canções arquivadas e eu só gravei 1.800. E tenho mais 3 mil canções gravadas por aí que está lá. Alguém diz, mas como é que você fez isso? Olha, antes de mim não existia gravadores. E houve um santo, diácono, Santo Efrem.
1: Santo Efrem.
2: Que é do mesmo dia.
1: É de 8 de junho, de 8 de junho.
2: Ele fez 3 mil canções. Ele ganhou antes
1: Nossa
2: de mim.
1: Nossa Senhora, meu pai.
2: E naquele tempo não havia som. Ele anotava. Então o povo, ele ensinava catequese cantando. E depois um dos inimigos, quer dizer, brigava com os bispos, mas ele era uma pessoa boa também. Só que ele foi proibido de ser teólogo, se bem que ele não era maldoso. Naquele tempo não estava estabelecido nada. Foi no ano 300. Tinha um padre negro, bonitão, que cantava com uma beleza, o Ário. E ele fez também mais de 2 mil canções para ensinar o povo a cantar e ensinar teologia. Naquele tempo era isso que se fazia. Então, alguns pessoal dizem, ah, herege, herege, naquele tempo não tinha nada decidido. Ele era bom, era sincero, ele fez coisa muito boa.
0: Conversa boa, essa que nós estamos tendo com o Padre Zezinho, mas ele nos dá licença, porque agora vamos ouvir Cidadão do Infinito.

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1: Padre Zezinho, eu vim aqui a Taubaté muito especialmente para agradecer o senhor ter concedido essa graça de gravar nesse CD 12 canções de sua autoria, não é?
2: E fez um arranjo bonito, muitos arranjos bonitos. O maestro é bom,
1: é o Dudu. É bom, é o Tutuga Borba. É.
2: Muito boa. Eu gostei demais, a interpretação também. Isso vai ser uma honra para mim, e já é.
1: Não, honra é nossa.
2: Você já mandou tudo para mim? Eu já sigo tudo isso. Então, muito obrigado. Você vê a humildade dele, né? Ele pode fazer as próprias canções dele e foi resolver cantar as minhas. Como outras pessoas fizeram também. Eu aceito, né? Se isso, estou ficando velho, 80 anos, se isso ajudar a fazer o povo a pensar, porque eu faço canções para fazer pensar.
1: Interessante isso.
2: Não é só para cantar, não, pensar. Se a minha canção não levar a pensar, então não é boa. Para isso. Mas muito obrigado.
1: Mas tem um CD novo que vem por aí, que você está fazendo.
2: Tá, vem. Ainda não escrevi o título, mas o básico vai chamar-se Meu, quer dizer, Irmão Jesus.
1: Irmão Jesus?
2: Sobre fraternidade. Ah, ele não é irmão da gente?
1: É verdade.
2: Então, para mostrar ele que veio ser irmão. E aí eu criei, e a música agrada muito, o povo gosta muito. Já comecei a divulgar, mas ainda não é CD, né?
1: Já compôs a.
2: Está tudo
1: as
2: pronto, só está faltando fazer a orquestra. A base no piano está lá.
1: Já está prontinho.
2: Está prontinho. Então, vamos deixar para março.
1: E o senhor fez escola, porque nós que estamos cantando hoje, crescemos ouvindo, aprendemos, né, muita coisa, e de alguma coisa boa que nós fazemos, vem do senhor boa parte. E na sua congregação, outros o seguiram? Foi uma inspiração para outros cantores?
2: Ah, o padre Joãozinho.
1: Joãozinho.
2: E depois eu tive vários padres que também fizeram isso. Outro que começou conosco é o Fábio de Melo.
1: Fábio de Melo.
2: Esteve conosco. E agora nós temos 5 ou 6 padres, cantores, e que tocam muito bem, vozes privilegiadas. E oportunamente eu vou fazer um CD com eles. Grandes cantores que estudaram aqui. Gostaram. Tem padres cantores de primeira. Só que eles disseram que não querem viver disso, de canção. Mas eventualmente eles vão cantar comigo.
1: Quando o senhor começou pioneiramente, não é? A coisa era mais difícil, né? Porque
2: era.
1: Não se entendia que um padre fosse cantar, não é?
2: Ainda hoje. Fui agredido mundo... bastante.
1: Não me diga.
2: Fui agredido, caluniado, agredido de todas as maneiras, porque eu trazia algo de novo para a liturgia. Então, eu trazia bandos e grupos de jovens, né, para cantar.
1: Guitarra. Aí, você introduziu, não foi?
2: É, mas um dia o cardeal Arns veio à minha missa. Participou comigo e disse, eu quero isso. Aí mandou tudo. E aí, mais tarde, Dom Odilo disse a mesma coisa. Eu quero isso. E aí veio também um outro cardeal, Agnésio, que veio de Roma.
1: Rossi, é.
2: Nós queremos os jovens cantando isto. Então, era o meu apoio total. Pararam de me criticar. Porque... muita gente ia à igreja de São Judas para ver a nossa banda. Eu tive 12 grupos de jovens cantores, mas 3 deles continuam até agora, né? Cantores de Deus, e era o povo, e eu tinha outro grupo daqui, que era Nova Geração.
1: E aquele grupo Cascata?
2: Também é outro cantor, são dos 12 que eu tive.
1: De 12 grupos.
2: Mas tive muito. E aí, e também nos Estados Unidos eu tinha um grupo, eu tinha outro grupo no Nordeste e tinha um na Itália. Ensaiava e eles iam cantar. E cada um melhor que o outro, né?
1: Padre Zezinho aguarda mais um pedacinho, porque agora nós vamos ouvir juntos uma das canções mais lindas que ele compôs e que eu gravei com uma nova roupagem, um arranjo muito bonito do maestro Tutuca Borba, Nova Geração.

0: Nós vamos dar agora uma pequena pausa do especial, mas não saia daí. A gente volta em 2 minutos.
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4: 22:43.
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0: E o senhor rodou a Europa e a Ásia, aprendeu muita coisa.
6: Nossa, mais aprendi do que ensinei. Ah, a cultura de lá é coisa de primeira. Música italiana. E os cantores são ótimos, né? Espanhol, português. Ah, mas é, eles são ótimos. Então, com eles eu... fazia turnê com eles.
0: O senhor, eles são ótimos, mas o senhor é o cantor, o compositor mais conhecido na Igreja Católica no mundo.
6: É, é o que dizem, mas foi um tempo, agora é não. Tempo. Ah, eu tornei conhecido também na Itália o Giuse Cento, que ele é o mais conhecido lá. Também a irmã Piera, a gente cantava junto. E depois eles começaram um trabalho maior ainda lá. Então, eu estava iniciando alguma coisa onde eu ia, porque todo mundo sabia que eu era conhecido. Então, trabalhávamos juntos. Eu fiz isso muito, na Espanha, Portugal.
0: As traduções que fizeram de suas músicas?
6: Foram boas, a maioria.
0: O senhor tomava parte, não? Eles faziam?
6: Não, eu ia lá para isso. Valia a pena.
0: Espanha?
6: Sim, tudo.
0: Na América Latina, tudo se canta, tudo, muita coisa, né?
6: Eu fazia tudo isso junto.
0: Graças a Deus.
6: Depois chegou um dia, eu disse assim, chega, já tem gente melhor do que eu por lá, e tinha mesmo. E aqui no Brasil também, bons cantores. Falei, eu cumpri a missão, agora eu vou pregar. E eu, num show de 27 canções, eu só cantava 5. Depois eu saía e meus jovens cantavam, porque eu queria que os jovens ficassem conhecidos. E ficaram, né? Então não era eu cantando os jovens atrás, eram os jovens na frente e eu atrás, para promover os jovens, porque eu queria que os jovens fossem protagonistas. E o senhor, no documento.
0: E o senhor foi próximo, ficou muito próximo de figuras importantes. Você acabou de falar do Cardeal Arnes, de Dom Helder Câmara.
6: Dom Helder, demos shows para ele várias vezes. Irmã Dulce.
0: Irmã Dulce.
6: Ah, a gente fez muitos shows de benefício. E ajudei muitas obras por causa disso. Porque lotava, né? Agora é com você, mas naquele tempo eu tinha 20 mil, 30 mil, 100 mil pessoas. E o dinheiro que entrava ia para as obras sociais, né? Um pouco era para cá, mas outro ficava lá. Então, como eram muito conhecidos, o pouquinho que eles devem ficava muito, né? Muito disso. Depois eu parei de cantar. Falei, chega, deixa os meus jovens cantarem. E eu cantava muito pouco. Fazia cantar. O povo cantava, todo mundo conhecia. E o pessoal nem percebia que eu não estava cantando mais. Estava fazendo cantar.
0: Oração da Família. Me lembro que você ficava fazendo gestos.
6: Cantar.
0: E já o povo cantava sozinho.
6: Eu fazia cantar. Todos. É. Maria de Nazaré. Um certo dia eu começava, depois o povo cantava.
0: E você não conhecia essas passagens da vida do Padre Zezinho? Com certeza não. Uma canção que marcou a sua história e a nossa, a sua com certeza, Estou Pensando em Deus, é o que a gente escuta agora.

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1: Uma vez eu estive num show com o senhor, aí faltou luz.
2: Foi.
1: Faltou energia.
2: Eu lembro.
1: Mas ele dizia, começava o primeiro verso e a multidão ficou cantando.
2: Cantava. Ah, não tinha
1: Maria essa. De Nazaré.
2: Né? É. E uma vez num show aqui em São Paulo, teve um sujeito que fez. Ele não gostava de mim. Então, era daquela linha durões, né? Ele dá um jeito de não deixar funcionar os instrumentos dos meus meninos. Eu vi que era ele. Porque ele não gostava de nós, ele queria promover o grupo dele. Aí, quando eu vi, eu olhei para os meninos assim. Ele fez silenciar os instrumentos, mas ele deixou os microfones. Vamos cantar música só vocais. Começamos. Cantamos 7 músicas só de voz. Acho que ele percebeu que perdeu, porque o pessoal voltou para ver, porque tinha vozes boas, né? Aí voltou tudo. Eu olhei assim para ele e disse assim.
1: Aí voltou.
2: Eu fui boicotado para muita gente na época, porque eles não queriam que a minha fama atrapalhasse, queriam promover os deles.
1: Os seus grupos.
2: Ué, fazer o quê?
1: Padre Zezinho, nós ficamos muito felizes de o senhor nos receber, de conversar com o nosso pessoal que está nos acompanhando pelo rádio, pelos canais, pelas redes sociais. Queremos que o senhor nos abençoasse e agradecemos de coração o que o senhor fez, o que o senhor é e nos seus 80 anos a sua competência de mestre.
2: Agora é a vez dele e deles, porque o show deve continuar, a pregação deve continuar, a canção religiosa deve continuar. Padre não ficou padre só para cantar música de amor ou músicas de sucesso, né? Está aqui para cantar o que o povo gosta de cantar, porque nós somos padres para pregar e para ensinar a cantar as coisas de Deus. Eu sempre faço isso. De vez em quando, alguma canção popular, tudo bem, mas nada que atrapalhe a mensagem. Então, eu sou o padre da mensagem. Por isso, eu desejo a vocês também e para você também que vocês continuem sendo iluminados e iluminadores. E também perdoados e perdoadores. Em nome do Pai, do Filho e do Espírito Santo. Amém.
1: Amém.

0: para o nosso crescimento e de todo o povo de Deus. E olha, fica meu agradecimento a você que me acompanhou até aqui no nosso especial. Se Deus quiser, vamos voltar para outros capítulos importantes da música cristã. Deus abençoe, em nome do Pai, e do Filho, e do Espírito Santo. Até o nosso próximo encontro, se Deus quiser.
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0: 23 horas, em ponto.
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São Paulo, na carta aos Efésios, ele diz que a nossa vida é um combate espiritual. E que a gente precisaria se armar com a armadura de Deus para a gente resistir os dias maus. Nem sempre vão ser dias bons. Virão dias maus. E quando esses dias ruins vêm, e quando vêm esses dias maus,

parece que a gente não vai vencer. A verdade é que você precisa de fé para continuar. Pois nada é em vão. Tudo que você está passando não é em vão. Deus não vai permitir que o que você esteja passando hoje seja em vão. Ou seja, da sua dificuldade, do seu sofrimento, Ele vai tirar uma graça maior. Ele vai segurar sua mão. E pode ter certeza que tudo um dia vai passar. Por isso, você não pode temer os dias maus. Porque Deus está contigo. Ele vai à tua frente. Ele vai à tua frente. Ele não te desampara. Ele está contigo. Se Deus permitiu, só preciso esperar. Porque no tempo de Deus, a vitória virá. A vitória virá. Só que é no tempo dEle. Amém? Pensa na tua vida agora. Dias difíceis.

0: tua vitória virá.
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3: Deus abençoe você e toda a sua família. Que alegria estar aqui com você, começando mais um programa Eu Seguirei. Eu tenho certeza de que Deus vai falar muito ao seu coração através deste programa. Olha, se você pode, eu já quero convidar você a pegar a sua Bíblia, porque hoje nós vamos meditar a palavra de Deus. A palavra de Deus é o nosso alimento, a palavra de Deus que é o nosso sustento. Eu tenho certeza que essa palavra vai mover seu coração. Olha, aqui você vai ouvir a palavra de Deus, aqui você vai poder cantar. São minutos que ficaremos juntos, onde você vai fazer uma experiência com Deus. Lembrando que tudo que você ouvir aqui, depois fica registrado no meu canal do YouTube, Frei Gilson / Som do Monte, no meu Instagram, no meu Facebook, todos com o mesmo nome, Frei Gilson / Som do Monte, para que você possa também compartilhar essa palavra com os seus amigos, tá bom? Então, vamos escutar a palavra de Deus.
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3: Para você que quer viver uma vida em Deus, para você que quer viver uma vida no Espírito, o mundo é impedimento para você. O mundo que eu digo, não mundo, planeta Terra, aquele que a gente mora, mundo no sentido de paixões mundanas, paixões que nos levam para baixo, que nos tiram da santidade, que nos tiram do caminho do Senhor. Eu não posso ser do mundo se eu quero ser de Deus. É isso que muita gente não entende e acham que pode ser os dois. Acham que pode ser do mundo e ser de Cristo. Esse é um grande erro. E eu não sei aonde que acharam isso na Sagrada Escritura, que você pode ser de Deus e ao mesmo tempo ser do mundo. Você vai entender hoje que é totalmente contrário. A palavra de Deus, ela é sempre muito clara e não se contradiz no que diz respeito. Ou você é do mundo, ou você é de Deus. Eu tenho certeza que você quer ser de Deus. Por isso fique conosco até o final desse vídeo. Em nome do Pai, do Filho e do Espírito Santo. Amém. João 14, versículo de 15 a 21. Naquele tempo disse Jesus a seus discípulos: se me amais, guardareis os meus mandamentos. E eu rogarei ao Pai, e ele vos dará um outro defensor, para que permaneça sempre convosco, o Espírito da verdade, que o mundo não é capaz de receber, porque não o vê nem o conhece. Vós o conheceis, porque ele permanece junto de vós e estará dentro de vós. Não vos deixarei órfãos. Eu virei a vós. Pouco tempo ainda e o mundo não mais me verá, mas vós me vereis, porque eu vivo e vós vivereis. Naquele dia sabereis que eu estou no meu Pai e vós em mim, e eu em vós. Quem acolheu os meus mandamentos e os observa, esse me ama. Ora, quem me ama será amado por meu Pai, e eu o amarei e me manifestarei a ele. Palavra da salvação. Veja o que Jesus está dizendo: o Espírito da verdade, o Espírito Santo, que o mundo não é capaz de receber. Olha o que a palavra de Deus está dizendo: o mundo não é capaz de receber o Espírito de Deus. Isso não é palavra minha, isso é palavra de Jesus. E por quê? Porque você está no mundo, porque você quer uma vida mundana, porque você quer uma vida de pecado, porque você não quer a minha vida. Veja, o Espírito Santo não tem por que ser derramado, o Espírito da verdade não tem por que ser derramado em quem quer viver na mentira. Abra a sua Bíblia em João, capítulo 8, versículo 44. João, capítulo 8, versículo 44. Vós tendes como pai o demônio e quereis fazer os desejos de vosso pai. Ele era homicida desde o princípio e não permaneceu na verdade, porque a verdade não está nele. Quando diz a mentira, fala do que lhe é próprio, porque é mentiroso e pai da mentira. O Espírito Santo vai descer numa pessoa dessa, que tem como pai o demônio, que faz o que o demônio manda. O Espírito da verdade, veja, Jesus está falando aqui, olha como é diferente, né? O Espírito da verdade. E aqui o que nós vemos? Vós tendes como pai o demônio. Ele era homicida desde o princípio e não permaneceu na verdade. Está vendo? Ele não quer permanecer na verdade. A pessoa mundana não quer a verdade de Deus, não quer a verdade de Cristo. Dá para entender? Aqui a diferença, o diabo é mentiroso, o diabo é pai da mentira. O diabo não ama a verdade de Deus, o diabo não quer a verdade de Deus. E, portanto, o Espírito da verdade que o mundo não é capaz de receber. O problema não é Deus que não quer te dar. É você que não é capaz de receber. Você que eu digo mundano, o mundano não é capaz de receber. Beda, ele diz assim, ele chama de mundo os habitantes deste mundo que se rendem ao seu amor. Lembra daquela passagem? Não ameis o mundo e nem o que há no mundo. Em contraste, os santos ardem no desejo pelas coisas celestes. E assim, quem procura consolo externamente nas coisas do mundo, não pode reformar-se internamente pelo favor da consolação divina. Quem aspira aos deleites baixos não pode receber o Espírito da verdade. O Espírito da verdade foge de um coração que discerne estar sujeito à vaidade e restaura pela luz de sua vinda apenas aqueles que percebe cumprindo os mandamentos da verdade por amor. O Espírito da verdade vem sobre aqueles que querem viver na verdade. Tiago capítulo 4, versículo 4. Adúlteros, não sabeis que o amor do mundo é abominado por Deus? Todo aquele que quer ser amigo do mundo constitui-se inimigo de Deus. Gálatas capítulo 5, versículo 17. Porque os desejos da carne do mundo se opõem aos do Espírito. E este aos da carne, pois são contrários uns aos outros. Por fim, Romanos capítulo 8, versículo de 5 a 8. Os que vivem segundo a carne gostam do que é carnal. Os que vivem segundo o Espírito apreciam as coisas que são do Espírito. Ora, a aspiração da carne é a morte, enquanto a aspiração do Espírito é a vida e a paz. Porque o desejo da carne é hostil a Deus. Pois a carne não se submete à lei de Deus e nem o pode. Os que vivem segundo a carne não podem agradar a Deus. Os que vivem segundo o mundo não podem agradar a Deus. O mundo não vai me impedir de ser de Deus. O mundo não vai me impedir de ser de Deus. Em nome do Pai, do Filho e do Espírito Santo. Amém.
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3: Resposta a essa palavra, eu quero convidar você agora a cantar comigo.
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2: O programa de hoje está bom demais e eu quero lembrar você, se você quiser ouvir mais pregações, mais meditação da palavra, basta você me acompanhar no meu canal do YouTube, Frei Gilson barra Som do Monte, no meu Instagram, no meu Facebook, no meu TikTok, e lá você vai encontrar muito mais palavra de Deus para você.
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2: Nós vamos terminar este programa rezando. Eu quero clamar agora por você, quero clamar pela sua família. Senhor Deus, libera agora o teu Espírito Santo sobre cada pessoa que acompanha este programa. Vem, Espírito Santo, enche todos os que estão acompanhando este programa agora. Libera, Senhor, para esta pessoa o que ela mais precisa, para o corpo e para a alma. Libera, Senhor, curas e libertações em nome de Jesus para esta pessoa que assiste, que acompanha, que escuta e para toda a sua família. Eu clamo a tua poderosa bênção. Visita agora com bênção de proteção. A bênção que só o Senhor pode dar. Abençoe-vos o Deus Todo-Poderoso, Pai e Filho e Espírito Santo. Amém.
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Chegamos à noite deste sábado e encerramos esta semana debaixo da graça de Deus e queremos rezar com o salmista. Eu tranquilo vou deitar-me e na paz logo adormeço, pois só vós, ó Senhor Deus, dais segurança à minha vida. Que esta frase do Salmo 4, versículo 9, seja uma certeza à nossa vida. Que possamos dormir na paz do Senhor e acordarmos amanhã na segurança da vida para celebrarmos o dia da ressurreição. Iniciemos em nome do Pai, e do Filho, e do Espírito Santo. Amém. Anjo da guarda, minha doce companhia, não me desampare nem de noite nem de dia, até que me entregues nos braços da Virgem Maria. Sob a proteção de nosso anjo da guarda, ao encerrar os trabalhos deste dia e desta semana, ouçamos a palavra de Deus. Leitura da carta de São Tiago, capítulo 3, versículos de 13 a 15. Quem dentre vós é sábio e inteligente? Mostre, por seu bom procedimento, que ele age com a mansidão que vem da sabedoria. Mas se formais no coração amargo ciúme e rivalidade, não vos glorieis disso, mas deixai de mentir contra a verdade. Essa não é a sabedoria que vem do alto, ao contrário, é terrena, egoísta, diabólica. Palavra do Senhor. Graças a Deus. Na vida de fé, precisamos nos esforçar em cultivar a mansidão. Por isso sempre rezamos: Jesus, manso e humilde de coração, fazei o nosso coração semelhante ao vosso. Pela mansidão, nós sabemos que encontramos o caminho da salvação. Mas agora, viver na vida com um coração cheio de amargo ciúme, de rivalidades, de invejas, isto corrói e destrói o ser humano. Às vezes a pessoa, ela se ilude pensando que viver na rivalidade, que viver nos ciúmes, isto vai lhe ajudar a crescer. Pelo contrário, isto destrói a alma humana. Nós precisamos combater todas as rivalidades e vejam que nos trabalhos que fazemos, que nas nossas famílias, nas nossas amizades, às vezes nos enchemos de rivalidades, ou mesmo de invejas, de ciúmes. O que é o ciúme, senão uma tristeza que temos dentro de nós? O que é a inveja, senão essa tristeza de que nós não temos o que o outro tem? E nós queremos, então, conquistar e estamos dispostos a destruir a outra pessoa para conquistar aquilo que nós não temos e que às vezes nem vamos ter porque Deus não quer. Assim, sejamos nós homens, mulheres que buscam a mansidão. E esta mansidão é Jesus quem nos ensina o caminho. Não vamos querer uma mansidão do meu jeito, achando que às vezes eu tenho que fazer justiça, eu não levo desaforo para casa, e aí eu digo assim, não, eu vou ser manso do meu jeito. É do jeito de Jesus. E assim temos que olhar para o alto da cruz e ver que Jesus disse: Pai, perdoa-lhes, eles não sabem o que fazem. O que Jesus nos ensina é o caminho do perdão, o caminho da mansidão. Todo o resto é o caminho diabólico, é o caminho terreno, é o caminho do egoísmo, nas palavras de São Tiago, no versículo 15. Não sejamos deste caminho, mas sejamos do caminho de Jesus, do caminho da salvação. Façamos agora o nosso exame de consciência. Disse Jesus: Amai-vos uns aos outros, como eu vos amei. Tenho amado meus irmãos como Jesus nos ensinou? Ou tenho trazido ciúmes, rivalidades, invejas, egoísmo, apego terreno na minha vida?

Neste sábado, unidos na alegria que vem de Jesus e inspirados na promessa de Nossa Senhora, a Santa Matilde, rezemos as três Ave-Marias pedindo a perseverança final até o último dia de nossas vidas e que Maria, nossa mãe, nos livre de cair em pecado mortal. Pelo poder que o Pai Eterno te concedeu, ó Maria, rezemos. Ave Maria, cheia de graça, o Senhor é convosco. Bendita sois vós entre as mulheres, e bendito é o fruto do vosso ventre, Jesus. Santa Maria, Mãe de Deus, rogai por nós, pecadores, agora e na hora de nossa morte. Amém. Pela sabedoria que Deus Filho te concedeu, rezemos. Ave Maria, cheia de graça, o Senhor é convosco. Bendita sois vós entre as mulheres, e bendito é o fruto do vosso ventre, Jesus. Santa Maria, Mãe de Deus, rogai por nós, pecadores, agora e na hora de nossa morte. Amém. Pelo amor que o Espírito Santo te concedeu, rezemos. Ave Maria, cheia de graça, o Senhor é convosco. Bendita sois vós entre as mulheres, e bendito é o fruto do vosso ventre, Jesus. Santa Maria, Mãe de Deus, rogai por nós, pecadores, agora e na hora de nossa morte. Amém. Por vossa conceição imaculada, ó Maria, purificai nosso corpo e santificai nossa alma. Oremos. Ó Deus, que iluminais a noite e fazeis brilhar a luz depois das trevas, concedei-nos passar esta noite livres do tentador e, ao raiar um novo dia, dar-vos graças em vossa presença. Isto vos pedimos por Cristo nosso Senhor. Amém. O Senhor esteja convosco. Ele está no meio de nós. A nossa proteção está no nome do Senhor, que fez o céu e a terra. O Senhor Jesus Cristo esteja contigo para te proteger. Esteja à tua frente para te conduzir e atrás de ti para te guardar. Olhe por ti, te conserve e te abençoe nesta noite. Amém. E a bênção de Deus Todo-Poderoso, Pai e Filho e Espírito Santo, desça sobre vós e permaneça para sempre. Amém. Com Deus me deito, com Deus me levanto, com a graça divina do Espírito Santo. Abençoada noite a você e sua família.

0: Em nome do Pai, do Filho e do Espírito Santo.
1: Amém.
0: Pai nosso, que estais nos céus, santificado seja o vosso nome. Venha a nós o vosso reino. Seja feita a vossa vontade, assim na terra como no céu. O pão nosso de cada dia nos dai hoje. Perdoai-nos as nossas ofensas, assim como nós perdoamos a quem nos tem ofendido. E não nos deixeis cair em tentação, mas livrai-nos do mal. Amém.
2: Ave Maria, cheia de graça, o Senhor é convosco. Bendita sois vós entre as mulheres. Bendito é o fruto do vosso ventre, Jesus. Santa Maria, Mãe de Deus, rogai por nós, pecadores, agora e na hora de nossa morte. Amém.
3: Professemos a nossa fé.
4: Creio em Deus, Pai Todo-Poderoso, Criador do céu e da terra, e em Jesus Cristo, seu único Filho, nosso Senhor, que foi concebido pelo poder do Espírito Santo, nasceu da Virgem Maria, padeceu sob Pôncio Pilatos, foi crucificado, morto e sepultado, desceu à mansão dos mortos, ressuscitou ao terceiro dia, subiu aos céus, está sentado à direita de Deus Pai Todo-Poderoso, donde há de vir a julgar os vivos e os mortos. Creio no Espírito Santo, na Santa Igreja Católica, na comunhão dos santos, na remissão dos pecados, na ressurreição da carne, na vida eterna. Amém.
5: Nesta primeira dezena, nós colocamos aos pés de Jesus misericordioso a sua vida, suas intenções, suas necessidades mais profundas do íntimo do seu coração. Nos unimos às almas do purgatório. Rezamos pela conversão dos pecadores do mundo inteiro, pela conversão da nossa família. Eterno Pai,
6: eu vos ofereço o corpo e o sangue, a alma e a divindade de vosso diletíssimo Filho, nosso Senhor Jesus Cristo, em expiação dos nossos pecados e os do mundo inteiro.
5: Pela sua dolorosa paixão,
7: tende misericórdia de nós e do mundo inteiro.
5: Pela sua dolorosa paixão,
7: tende misericórdia de nós e do mundo inteiro.
5: Pela sua dolorosa paixão,
7: tende misericórdia de nós e do mundo inteiro.
5: Pela sua dolorosa paixão,
7: tende misericórdia de nós e do mundo inteiro.
5: Pela sua dolorosa paixão,
7: tende misericórdia de nós e do mundo inteiro.
5: Pela sua dolorosa paixão,
7: tende misericórdia de nós e do mundo inteiro.
5: Pela sua dolorosa paixão,
7: tende misericórdia de nós e do mundo inteiro.
5: Pela sua dolorosa paixão,
7: tende misericórdia de nós e do mundo inteiro.
5: Pela sua dolorosa paixão,
7: tende misericórdia de nós e do mundo inteiro.
5: Pela sua dolorosa paixão,
7: tende misericórdia de nós e do mundo inteiro.
3: Nesta segunda dezena, nós rezamos por você que está doente, por você no leito do hospital, por você que traz uma doença incurável, e com você dizemos: Jesus, eu confio em vós. Convidamos você agora a abandonar-se inteiramente na misericórdia de Jesus que o envolve agora. Nós colocamos aos pés de Jesus todos os enfermos, aqueles que nós conhecemos e amamos, e especialmente rezamos por aqueles enfermos esquecidos, pelos quais ninguém mais reza, e por isso rezamos com imensa confiança. Eterno Pai,
6: eu vos ofereço o corpo e o sangue, a alma e a divindade de vosso diletíssimo Filho, nosso Senhor Jesus Cristo, em expiação dos nossos pecados e os do mundo inteiro.
3: Pela sua dolorosa paixão,
5: Tende misericórdia de nós e do mundo inteiro.
7: Pela sua dolorosa paixão.
5: Tende misericórdia de nós e do mundo inteiro.
7: Pela sua dolorosa paixão.
5: Tende misericórdia de nós e do mundo inteiro.
7: Pela sua dolorosa paixão.
5: Tende misericórdia de nós e do mundo inteiro.
7: Pela sua dolorosa paixão.
5: Tende misericórdia de nós e do mundo inteiro.
7: Pela sua dolorosa paixão.
5: Tende misericórdia de nós e do mundo inteiro.
7: Pela sua dolorosa paixão.
5: Tende misericórdia de nós e do mundo inteiro.
7: Pela sua dolorosa paixão.
5: Tende misericórdia de nós e do mundo inteiro.
7: Pela sua dolorosa paixão.
5: Tende misericórdia de nós e do mundo inteiro.
7: Pela sua dolorosa paixão.
5: Tende misericórdia de nós e do mundo inteiro. Nesta terceira dezena, nós apresentamos a Jesus misericordioso toda e qualquer forma de desespero. Nós pedimos que o sangue e água que jorram do diletíssimo coração de Jesus envolva agora, na paz que vem do Senhor, toda e qualquer pessoa que se sente em desespero, as famílias, os doentes, os agonizantes deste dia, os endividados, que recebam agora, no nome de Jesus, do coração misericordioso de Jesus, a paz que o mundo não conhece. Rezemos agora com imensa confiança. É Jesus misericordioso quem nos visita. Eterno Pai,
6: eu vos ofereço o corpo e o sangue, a alma e a divindade de vosso diletíssimo Filho, nosso Senhor Jesus Cristo, em expiação dos nossos pecados e os do mundo inteiro.
5: Pela sua dolorosa paixão,
7: tende misericórdia de nós e do mundo inteiro.
5: Pela sua dolorosa paixão,
7: tende misericórdia de nós e do mundo inteiro.
5: Pela sua dolorosa paixão,
7: tende misericórdia de nós e do mundo inteiro.
5: Pela sua dolorosa paixão,
7: tende misericórdia de nós e do mundo inteiro.
5: Pela sua dolorosa paixão,
7: tende misericórdia de nós e do mundo inteiro.
5: Pela sua dolorosa paixão,
7: tende misericórdia de nós e do mundo inteiro.
5: Pela sua dolorosa paixão,
7: tende misericórdia de nós e do mundo inteiro.
5: Pela sua dolorosa paixão,
7: tende misericórdia de nós e do mundo inteiro.
5: Pela sua dolorosa paixão,
7: tende misericórdia de nós e do mundo inteiro.
5: Pela sua dolorosa paixão,
7: tende misericórdia de nós e do mundo inteiro. Nesta quarta dezena, nós apresentamos a Jesus as necessidades mais íntimas de cada um de nós. E por isso agora você apresenta a sua necessidade. Fale com Jesus agora, que ouve-nos em oração. Porque Jesus tudo pode, nós queremos também nesta dezena pedir por nossas famílias e em especial por todos aqueles que precisam de um trabalho. Jesus, nós pedimos por todo pai de família, por toda mãe de família, por todo jovem que precisa trabalhar. Nós pedimos, Senhor, que tua divina misericórdia, unida à tua divina providência, abra os caminhos para todos os trabalhadores que precisam hoje de um emprego. Rezemos com imensa confiança. Eterno Pai,
6: eu vos ofereço o corpo e o sangue, a alma e a divindade de vosso diletíssimo Filho, nosso Senhor Jesus Cristo, em expiação dos nossos pecados e os do mundo inteiro.
7: Pela sua dolorosa paixão,
5: tende misericórdia de nós e do mundo inteiro.
7: Pela sua dolorosa paixão,
5: tende misericórdia de nós e do mundo inteiro.
7: Pela sua dolorosa paixão,
5: tende misericórdia de nós e do mundo inteiro.
7: Pela sua dolorosa paixão,
5: tende misericórdia de nós e do mundo inteiro.
7: Pela sua dolorosa paixão,
5: tende misericórdia de nós e do mundo inteiro.
7: Pela sua dolorosa paixão,
5: tende misericórdia de nós e do mundo inteiro.
7: Pela sua dolorosa paixão,
3: paixão.
1: Tende misericórdia de nós e do mundo inteiro.
3: Pela sua dolorosa paixão.
1: Tende misericórdia de nós e do mundo inteiro.
3: Pela sua dolorosa paixão.
1: Tende misericórdia de nós e do mundo inteiro.
3: Pela sua dolorosa paixão.
1: Tende misericórdia de nós e do mundo inteiro. Nesta quinta dezena, nós apresentamos a Jesus tudo aquilo que para nós não tem solução aos olhos humanos. Nesta dezena nós rezamos por aquilo que é impossível aos nossos olhos, mas não é para Jesus. Pedimos a Jesus pelas curas físicas, por todas aquelas enfermidades que diante da medicina não há cura, por todos os desenganados, por todos aqueles que passam nesse exato momento por muitas aflições e provações na própria carne. Nós pedimos, Jesus, cura, libertação, restauração, pelo poder da tua infinita misericórdia. Jesus, tu és a nossa solução. Nós pedimos por todas as causas impossíveis, pedimos a tua presença, pedimos a tua fortaleza e nós convidamos nesse instante você que reza conosco, que de maneira especial recorra à intercessão de Santa Faustina, aquela que foi e é a secretária da Divina Misericórdia. Jesus disse a Santa Faustina: peçam muito, muito mesmo, porque o meu desejo é dar muito. Faça seu pedido e reze com um coração feliz e repleto de confiança. Eterno Pai,
8: eu vos ofereço o corpo e o sangue, a alma e a divindade de vosso diletíssimo Filho, nosso Senhor Jesus Cristo, em expiação dos nossos pecados e os do mundo inteiro.
1: Pela sua dolorosa paixão,
3: tende misericórdia de nós e do mundo inteiro.
1: Pela sua dolorosa paixão,
3: tende misericórdia de nós e do mundo inteiro.
1: Pela sua dolorosa paixão,
3: tende misericórdia de nós e do mundo inteiro.
1: Pela sua dolorosa paixão,
3: tende misericórdia de nós e do mundo inteiro.
1: Pela sua dolorosa paixão,
3: tende misericórdia de nós e do mundo inteiro.
1: Pela sua dolorosa paixão,
3: tende misericórdia de nós e do mundo inteiro.
1: Pela sua dolorosa paixão,
3: tende misericórdia de nós e do mundo inteiro.
1: Pela sua dolorosa paixão,
3: tende misericórdia de nós e do mundo inteiro.
1: Pela sua dolorosa paixão,
3: tende misericórdia de nós e do mundo inteiro.
1: Pela sua dolorosa paixão,
3: tende misericórdia de nós e do mundo inteiro.
8: Deus Santo, Deus Forte, Deus Imortal, tende piedade de nós e do mundo inteiro. Deus Santo, Deus Forte, Deus Imortal, tende piedade de nós e do mundo inteiro. Deus Santo, Deus Forte, Deus Imortal, tende piedade de nós e do mundo inteiro.
3: Em nome do Pai, do Filho e do Espírito Santo, amém.

Nós vamos pedir nesse momento a bênção de Deus para você, para sua família. Confia no Senhor, confia no seu poder. Deus, nosso Pai, nós vos pedimos, vós que sois cheio de amor, dai-nos, Senhor, a vossa bênção de paz. Perdoai-nos, Senhor, nos momentos em que fizemos aquilo que não podíamos fazer. Dai-nos sempre, Senhor, a vossa consolação e vos pedimos que a vossa bênção venha sobre nossa casa, sobre o nosso lar. Afastai de nós todo o mal e fazei-nos, Senhor, seguir a vossa palavra em todos os momentos, em todas as circunstâncias, em todas as situações. Olhai aqueles que sofrem, principalmente os enfermos, e dai a todos nós a alegria de vos seguir e a alegria de vos servir. Nós vos pedimos agora, abençoai tudo aquilo que apresentamos diante do vosso amor, mas abençoai esta água, Pai de bondade. Em nome do Pai, do Filho e do Espírito Santo.

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Agora é hora de agradecer a você pela sua audiência e, sobretudo, a Deus pela oportunidade de estarmos aqui trabalhando na missão de levar o Evangelho a toda criatura. Obrigado, Senhor. Boa noite, meu Pai.

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1: Meia-noite.
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4: Bom dia, minha amiga. Bom dia, meu amigo. Comece o dia feliz. Nesta segunda-feira, 11 de maio, desejo uma segunda-feira muito abençoada. Estamos retomando as atividades, o trabalho, do ofício. E depois de um domingo em que tivemos oportunidade de nos abastecer da palavra, da Eucaristia, nos abastecer da graça e da bondade de Deus. Que bom realmente nos fortalecer de Deus, da sua graça, da sua bondade, para retomar as atividades, trabalho, ofício, missão, e que realmente façamos deste dia e desta semana um momento especial. Lembrando que quarta-feira, em muitos lugares, começa a novena de Santa Rita de Cássia. Vou deixar aqui também, no começo do dia feliz, sempre uma mensagem, um momento de preparar o nosso coração para celebrarmos a Santa das Causas Impossíveis. Vamos fazer nossa oração. Inspirai-nos, ó Deus, para que em vós comece e termine tudo o que fizermos. Amém. O Evangelho de hoje está em João, capítulo 15, versículos de 26 até o capítulo 16, versículo 4a. Naquele tempo, disse Jesus aos seus discípulos: quando vier o defensor que eu vos mandarei da parte do Pai, o Espírito da verdade que procede do Pai, ele dará testemunho de mim. E vós também dareis testemunho, porque estáis comigo desde o começo. Eu vos disse estas coisas para que a vossa fé não seja abalada. Expulsar-vos-ão das sinagogas, e virá a hora em que aquele que vos matar julgará estar prestando culto a Deus. Agirão assim, porque não conheceram o Pai nem a mim. Eu vos digo isto, para que vos lembreis de que eu o disse quando chegar a hora. Minha amiga, meu amigo, ao longo de toda esta semana nós vamos meditar esse discurso carinhoso, cuidadoso de Jesus de preparar os seus discípulos da primeira hora e os que viriam e os que virão depois, como nós que hoje somos seus discípulos missionários. Veja o cuidado de Jesus. Estamos nos preparando os dois próximos domingos, Ascensão do Senhor, Pentecostes, e aí nós vemos esse cuidado de Jesus de orientar os seus discípulos missionários, aqueles da primeira hora, como eu disse, e também para nós que hoje somos esses protagonistas, para que não desanimemos. A evangelização é a missão que o Senhor nos deixou, transformar o mundo a partir do Evangelho, a partir do projeto de Deus, a partir do coração e da misericórdia. Por isso, precisamos estar firmes, perseverantes, mesmo diante de momentos difíceis, e quem não já os enfrentou, momentos desafiadores no que diz respeito à missão, à evangelização, mas não podemos entregar, não podemos desistir.

0: Senhor é por nós. E é bonito quando Ele fala com carinho com todos nós. Reze comigo.
1: Pai nosso que estás nos céus, santificado seja o vosso nome, venha a nós o vosso reino, seja feita a vossa vontade, assim na terra como no céu. O pão nosso de cada dia nos dai hoje, perdoai-nos as nossas ofensas, assim como nós perdoamos a quem nos tem ofendido. E não nos deixeis cair em tentação, mas livrai-nos do mal. Amém. Ave Maria, cheia de graça, o Senhor é convosco. Bendita sois vós entre as mulheres. Bendito é o fruto do vosso ventre, Jesus. Santa Maria, Mãe de Deus, rogai por nós, pecadores, agora e na hora de nossa morte. Amém. Glória ao Pai, ao Filho e ao Espírito Santo.
2: Como era no princípio, agora e sempre. Amém.
0: Vamos pedir a benção da água, Deus eterno e todo-poderoso, que tendo escolhido a água, fonte de vida e pureza, para nos dar a graça batismal, quisestes também aparecer no Rio Paraíba, a imagem da Virgem Imaculada. Abençoai esta água e fazei que ela nos recorde o nosso batismo, para que, purificados de nossas faltas, vivamos como cristãos, membros da vossa igreja, e cheguemos um dia à vida eterna. Por Cristo, Senhor nosso. Amém. Um grande abraço do Padre Sandro Henrique, diretamente da casa do glorioso Marte São Sebastião, na Ventania, em Alpinópolis, Minas Gerais. E que Deus nos abençoe, em nome do Pai, do Filho e do Espírito Santo. Amém! Um beijo no seu coração!
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4: Está no ar. Prazer enorme estar com você a partir de agora. Agora tem Adoração Católica. É para você adorar em grande emoção. Sejam bem-vindos.
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0: Jesus! É dele toda a honra e toda a glória.
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2: Uma melhor que a outra aqui no Adoração Católica. Não toque no seu rádio, voltamos já.
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4: Meia-noite e 29 minutos.
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0: As minhas ovelhas ouvem a minha voz. Eu as conheço e elas me seguem. João 10:27. Olá, querido ouvinte, amado irmão e amada irmã. Mais um momento especial com fé no Criador. Instinto de rebanho. Perto de uma vila no lado oriental da Turquia, enquanto os pastores tomávamos seu café da manhã, uma das ovelhas pulou de um penhasco de uns 13 metros e morreu. Então, quando os pastores, abalados, olharam o que acontecia, o restante do rebanho fez o mesmo. Ao todo, 1.500 ovelhas descuidadas tropeçaram penhasco abaixo. As únicas boas novas foi que a queda de pelo menos 1.000 foi amortecida pela pilha crescente de lã daquelas que pularam primeiro. Segundo um jornal, morreram 450 ovelhas. A Bíblia refere-se muitas vezes aos seres humanos como sendo ovelhas, como está em Salmos 103, Isaías 53:6, Mateus 9:36. Facilmente distraídos e suscetíveis às influências de grupos, nós acabamos seguindo a multidão mais do que a sabedoria do bom pastor. Eu fico contente que a Bíblia também descreve as ovelhas de uma forma positiva. Jesus disse: "Eu sou o bom pastor. As minhas ovelhas ouvem a minha voz. Eu as conheço e elas me seguem." João 10, 14:27. A grande pergunta para nós é a seguinte: a quem estamos seguindo? Uns aos outros? Pastores egoístas? Ou a voz e a direção do bom pastor? Nosso desafio não é cometer o erro das ovelhas que seguiram cegamente umas às outras, precipício abaixo. Nosso propósito diário deve ser o de perguntar-nos: estou ouvindo a voz do bom pastor? Estou seguindo? Siga a Cristo e não a multidão. Pense nisso.
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0: Bondoso Pai, em teu nome, Jesus Cristo, levamos nossa oração ao nosso Deus Criador, Pai. Abre, Senhor, nossa mente, os nossos ouvidos, os nossos corações, para que possamos ouvir o bom pastor a falar-nos, Pai. Perdão dos nossos pecados, perdão pelos nossos erros, perdão, Pai. Somos pecadores, Deus. Ouve nosso clamor agora, Senhor. Ilumina a vida desses ouvintes, milhares de ouvintes que junto estamos agora. Ilumina as nossas vidas com Tua palavra, Deus amado, Deus eterno, em nome de Jesus Cristo, nosso Salvador. Amém.
2: Que privilégio ter a mesma mão que fez o universo e espalhou as estrelas, escrevendo seu nome no livro da vida. Louve a Deus por isso e declare agora Cristo como seu Senhor e Salvador, buscando a partir daqui o perdão e uma vida correta. Deus alegra-se por todo aquele que assim desejar de todo o coração.

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2: Estamos de volta com o Adoração Católica. Aumente o som e venha adorar.
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1: Damos um ponto final na edição de hoje do Adoração Católica. Obrigado pelo seu carinho, pela a sua audiência. Voltaremos na próxima edição.
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3: Meia-noite e 56 minutos.
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5: Olá, ouvintes. Eu conheço muitas pessoas que sofrem com o transtorno bipolar. Ele é um problema em que as pessoas alternam entre períodos de muito bom humor e períodos de irritação ou depressão. Conviver com essa situação é muito complicado, ainda mais para as pessoas que vivem ao redor de pessoas bipolares. Elas sofrem com essas alternações de humores e de tratamento o tempo inteiro. Uma pessoa bipolar, ela é capaz de dizer que ama agora e dizer que odeia um minuto depois. As alterações são constantes e acabam ferindo e irritando as pessoas ao seu derredor. Mas sabe, queridos, a bipolaridade tem cura. Tiago capítulo 4, versículo 8 diz: "Vós de duplo ânimo, purificai os vossos corações." O Senhor nos convida a curar as nossas emoções nele e através dele. É uma ideia de Deus, é um desejo de Deus. Busque ao Senhor e ele vai curar as suas emoções. Que Deus te abençoe e até o nosso próximo momento.
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0: 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Sejam bem-vindos.
1: Olha o Conexão Católica aí, gente. Prazer, J. Luna Comunicação por cá e você daí com o melhor programa católico, Conexão Católica. As melhores mensagens que, claro, vai te trazer paz, muita harmonia. E as melhores músicas aqui, ó, Conexão Católica.

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1: Opa, Conexão Católica já de volta no seu dial, na boa companhia. Fica aí, só uma aguinha e já tô de volta com mais um bloco super show pra você, viu? Fica aí.
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0: Uma hora e 17 minutos.
1: Bem-vindo à nossa mensagem de esperança e encorajamento Pão Diário. Hoje o texto é de Katara Petton, com o título O Esboço do Perdão, baseado no texto bíblico de Salmo, capítulo 103, entre os versículos 7 e 13. A pequena caixa retangular vermelha era mágica. Quando criança, eu brincava com ela por horas. Girando o botão na caixa, eu desenhava uma linha horizontal na tela. Girava outro botão e aparecia uma linha vertical. Quando virava os dois botões juntos, era possível fazer linhas diagonais, círculos e desenhos criativos. Mas a verdadeira magia acontecia ao virar o meu brinquedo de cabeça para baixo, sacudir um pouco e o desvirar. Uma tela em branco aparecia, dando-me a oportunidade de criar um desenho. O perdão de Deus funciona muito parecido com esse brinquedo. Ele limpa nossos pecados, criando uma tela limpa para nós. Mesmo que nos lembremos dos erros que cometemos, Deus escolhe perdoar e esquecer. Ele os aniquilou e não guarda contra nós os nossos pecados. O Senhor não nos trata de acordo com nossas ações pecaminosas, mas estende a graça através do perdão. Temos uma ficha limpa, uma nova vida nos esperando quando buscamos o perdão de Deus. Podemos nos livrar da culpa e da vergonha por causa da sua incrível dádiva para nós. O salmista relembra que os nossos pecados foram afastados de nós como o Oriente está para o Ocidente. É o mais longe que você pode chegar. Aos olhos de Deus, nossos pecados não se apegam mais a nós. Isso é motivo de alegria e agradecimento a Deus por sua incrível graça e misericórdia. Querido amigo, por que Deus não nos trata como merecemos? Pense nisso. Eu sou Clarice Fogaça e essa foi a nossa mensagem do dia.

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2: Voltamos com mais Conexão Católica. Bom estar ao seu lado sempre, sempre aqui na sua número 1. Vamos com mais músicas? Show de bola, vamos lá.
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1: Já já tem mais Conexão Católica. Fiquem com a gente, daqui a pouquinho tem indicações e participações aqui na sua número 1. Conexão Católica, você ao encontro de Deus.
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3: 1:39.
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5: do dia. Esse é mais um versículo do dia. Que o nosso Deus venha preencher o seu coração. Não temas, porque eu sou contigo. Não te assombres, porque eu sou o teu Deus. Eu te esforço e te ajudo e te sustento com a destra da minha justiça. Isaías 41:10.
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1: Esse é o seu Conexão Católica, de volta com muito mais música. Participem, vão mandando seu alô pra gente aí, tô aguardando no zap.
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1: Fechamos mais um Conexão Católica de hoje. Obrigado pela audiência e pelo seu carinho. Gente, hein? Valeu, fé em Deus e vamos juntos.
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3: Uma hora e 57 minutos.
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5: Vamos juntos com mais um versículo que fala alto. Assim diz a Bíblia: o Senhor está perto de todos os que o invocam. Salmo 145, verso 18. Daqui a pouco, mais mensagens que tocam a alma.
4: Voltaremos a qualquer momento com mais. Assim diz a Bíblia.
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4: Olá, gente! Está chegando por aqui mais um Unção Católica. Prazer enorme estar com você a partir de agora, com as melhores no segmento católico. Unção Católica já está no ar.
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2: 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Não saia daí.
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4: 2:13.
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6: Todavia estou de contínuo contigo. Salmo 73:23. Todavia, como se apesar de toda a tolice e ignorância que Davi tinha acabado de confessar a Deus, nem ao menos sequer por um instante deixou de ser verdadeiro e certo que ele era salvo e aceito, e que a bênção de estar de contínuo na presença de Deus era sua, sem qualquer dúvida. No entanto, plenamente consciente de sua própria perdição e do engano e vileza de sua natureza, por uma explosão gloriosa de fé, ele cantou: Todavia, estou de contínuo contigo. Crente, você está compelido a entrar na confissão e reconhecimento de Asaf, bem como a empenhar-se em espírito para dizer: Todavia, desde que pertenci a Cristo, estou de contínuo com Deus. Pelo fato de estar de contínuo em sua mente, ele está sempre pensando a respeito de mim para o seu bem. De contínuo diante de seus olhos. Os olhos do Senhor nunca dormem, porém estão perpetuamente cuidando de seu bem-estar. De contínuo em sua mão, de modo que ninguém será capaz de me tirar desse lugar. De contínuo em seu coração, usando como um memorial, semelhante ao sumo sacerdote que sempre trazia os nomes das 12 tribos em seu coração, como vemos em Êxodo 28:29. Tu estás sempre pensando a respeito de mim, ó Deus. As entranhas do teu amor anseiam de contínuo em minha direção. Tu estás sempre fazendo obras de providência para o meu bem. Tu me colocas como um sinete sobre o teu braço. Teu amor é forte como a morte, e muitas águas não podem apagá-lo, nem os rios afogá-lo. Surpreendente graça! Tu me vês em Cristo, e apesar de ser em mim mesmo abominável, tu me vês como que vestindo as vestes de Cristo, e lavado em seu sangue, estando eu assim aceito em tua presença. Portanto, eu estou de contínuo em teu favor, de contínuo contigo. Aqui está o conforto para a alma tentada e aflita. Vexado pela tempestade interior, olhe para a calma exterior. Todavia, ó, diga-o em teu coração e receba a paz que isso lhe dá. Todavia, estou de contínuo contigo.
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1: Uma melhor que a outra, aqui no Unção Católica. Não mude de frequência. Já já, voltaremos com mais Unção Católica.
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3: 2:33.
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5: Crescerei. Milita a boa milícia da fé. 1 Timóteo capítulo 6, versículo 12. O único combate que o cristão é convocado a travar é o combate da fé. Se você está envolvido em qualquer outro tipo de luta, você está na briga errada. Não há necessidade de brigar com o diabo. Jesus já o derrotou. Não há necessidade de combater o pecado. Jesus é a cura para o pecado. Há, porém, um combate de fé, pois há inimigos e impedimentos que lutam contra a fé. O maior inimigo da fé é a falta de compreensão da palavra. Na realidade, todos os impedimentos contra a fé estão centralizados na falta de conhecimento real da palavra de Deus. Por outro lado, nossa fé crescerá automaticamente à medida que crescer nosso entendimento da palavra de Deus. Romanos 10, versículo 17. Se nossa fé não está crescendo, é porque nosso conhecimento da palavra do Senhor não está crescendo. Não há crescimento nem progresso espiritual sem aumento da fé. A melhor resolução que pode tomar é que você fará crescer o seu conhecimento da palavra de Deus. Dedique-se, pois, ao estudo da palavra. Automaticamente, a sua fé crescerá. Logo, você crescerá e progredirá espiritualmente.
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1: De volta com Unção Católica. Muitas canções católicas agora nesse bloco. Aumente o som.
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1: Ponto final na edição de hoje do Unção Católica. Valeu, gente, pelo carinho, pela sintonia. Voltaremos na próxima com mais Unção Católica. Beijos e até lá!
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4: Duas horas e 50 minutos.
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6: Esse é mais um versículo do dia. Que o nosso Deus venha preencher o seu coração. Antes, sede uns para com os outros benignos, misericordiosos, perdoando-vos uns aos outros, como também Deus vos perdoou em Cristo. Efésios 4:32.
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8: A alegria verdadeira não depende apenas de tudo estar perfeito. Ela nasce quando a gente percebe que Deus continua presente, mesmo nas fases simples da vida. Valorize os pequenos motivos. Um cuidado recebido, uma porta aberta, uma força inesperada, um novo amanhecer. Nem tudo precisa ser grande para ser bênção. Deus também fala nos detalhes. A alegria cresce quando o coração aprende a enxergar Deus nas pequenas coisas.
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1: 2:59.
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0: Queridos filhos e filhas, é segunda-feira e é da nossa tradição rezarmos pelos falecidos, pedindo-lhes, dai-lhes, Senhor, o descanso eterno e a luz perpétua os ilumine. Ofereçamos o terço das Santas Chagas nessa segunda-feira pelos que já partiram. Em nome do Pai, e do Filho, e do Espírito Santo. Amém. Creio em Deus Pai Todo-Poderoso, Criador do céu e da terra, e em Jesus Cristo, seu único Filho, nosso Senhor, que foi concebido pelo poder do Espírito Santo, nasceu da Virgem Maria, padeceu sob Pôncio Pilatos, foi crucificado, morto e sepultado, desceu à mansão dos mortos, ressuscitou ao terceiro dia, subiu aos céus, está sentado à direita de Deus Pai Todo-Poderoso, de onde há de vir julgar os vivos e os mortos. Creio no Espírito Santo, na Santa Igreja Católica, na comunhão dos santos, na remissão dos pecados, na ressurreição da carne, na vida eterna. Amém. Ó Jesus, Divino Redentor, tende misericórdia de nós e do mundo inteiro. Deus Santo, Deus Forte, Deus Imortal, tende piedade de nós e do mundo inteiro. Graça, misericórdia, meu Jesus, nos perigos presentes, cobri-nos com vosso preciosíssimo sangue. Pai Eterno, tende misericórdia de nós, pelo sangue de Jesus Cristo, vosso Filho unigênito, tende misericórdia de nós, vos suplicamos. Amém. Neste primeiro mistério do Terço das Santas Chagas, contemplamos: Jesus, perdoa a mulher adúltera. Pedimos por todos os casais que estão precisando de reconciliação. Rezemos. Eterno Pai, eu vos ofereço as santas chagas de nosso Senhor Jesus Cristo para curar as de nossas almas.
1: Meu Jesus, perdão e misericórdia.
2: Pelos méritos de vossas santas chagas.
1: Meu Jesus, perdão e misericórdia.
2: Pelos méritos de vossas santas chagas.
1: Meu Jesus, perdão e misericórdia.
2: Pelos méritos de vossas santas chagas.
1: Meu Jesus, perdão e misericórdia.
2: Pelos méritos de vossas santas chagas.
1: Meu Jesus, perdão e misericórdia.
2: Pelos méritos de vossas santas chagas.
1: Meu Jesus, perdão e misericórdia.
2: Pelos méritos de vossas santas chagas.
1: Meu Jesus, perdão e misericórdia.
2: Pelos méritos de vossas santas chagas.
1: Meu Jesus, perdão e misericórdia.
2: Pelos méritos de vossas santas chagas.
1: Meu Jesus, perdão e misericórdia.
2: Pelos méritos de vossas santas chagas.
1: Meu Jesus, perdão e misericórdia.
2: Pelos méritos de vossas santas chagas.
0: Neste segundo mistério do Terço das Santas Chagas, contemplamos: Jesus se oferece como fonte de água viva. Rezemos este mistério das Santas Chagas por todos os que se afastaram de Jesus, principalmente os jovens. Eterno Pai, eu vos ofereço as Santas Chagas de nosso Senhor Jesus Cristo para curar as de nossas almas.
3: Meu Jesus, perdão e misericórdia.
2: Pelos méritos de vossas santas chagas.
3: Meu Jesus, perdão e misericórdia.
2: Pelos méritos de vossas santas chagas.
3: Meu Jesus, perdão e misericórdia.
2: Pelos méritos de vossas santas chagas.
3: Meu Jesus, perdão e misericórdia.
2: Pelos méritos de vossas santas chagas.
3: Meu Jesus, perdão e misericórdia.
2: Pelos méritos de vossas santas chagas.
3: Meu Jesus, perdão e misericórdia.
2: Pelos méritos de vossas santas chagas.
3: Meu Jesus, perdão e misericórdia.
2: Pelos méritos de vossas santas chagas.
3: Meu Jesus, perdão e misericórdia.
2: Pelos méritos de vossas santas chagas.
3: Meu Jesus, perdão e misericórdia.
2: Pelos méritos de vossas santas chagas.
3: Meu Jesus, perdão e misericórdia.
2: Pelos méritos de vossas santas chagas.
0: Neste terceiro mistério do Terço das Santas Chagas, nós contemplamos: Jesus consola a irmã de Lázaro.

0: Rezemos este mistério por todas as pessoas que não conseguem superar a perda de um ente querido. Que Jesus, o ressuscitado, as console. Rezemos. Eterno Pai, eu vos ofereço as santas chagas de nosso Senhor Jesus Cristo para curar as de nossas almas.
1: Meu Jesus, perdão e misericórdia.
2: Pelos méritos de vossas santas chagas.
1: Meu Jesus, perdão e misericórdia.
2: Pelos méritos de vossas santas chagas.
1: Meu Jesus, perdão e misericórdia.
2: Pelos méritos de vossas santas chagas.
1: Meu Jesus, perdão e misericórdia.
2: Pelos méritos de vossas santas chagas.
1: Meu Jesus, perdão e misericórdia.
2: Pelos méritos de vossas santas chagas.
1: Meu Jesus, perdão e misericórdia.
2: Pelos méritos de vossas santas chagas.
1: Meu Jesus, perdão e misericórdia.
2: Pelos méritos de vossas santas chagas.
1: Meu Jesus, perdão e misericórdia.
2: Pelos méritos de vossas santas chagas.
1: Meu Jesus, perdão e misericórdia.
2: Pelos méritos de vossas santas chagas.
1: Meu Jesus, perdão e misericórdia.
2: Pelos méritos de vossas santas chagas.
0: Neste quarto mistério do terço das santas chagas, contemplamos. Jesus se manifesta como bom pastor. Vamos pedir por todos aqueles que estão aprisionados na dependência química, pedindo a cura desta chaga. Rezemos. Eterno Pai, eu vos ofereço as santas chagas de nosso Senhor Jesus Cristo, para curar as de nossas almas.
3: Meu Jesus, perdão e misericórdia.
2: Pelos méritos de vossas santas chagas.
3: Meu Jesus, perdão e misericórdia.
2: Pelos méritos de vossas santas chagas.
3: Meu Jesus, perdão e misericórdia.
2: Pelos méritos de vossas santas chagas.
3: Meu Jesus, perdão e misericórdia.
2: Pelos méritos de vossas santas chagas.
3: Meu Jesus, perdão e misericórdia.
2: Pelos méritos de vossas santas chagas.
3: Meu Jesus, perdão e misericórdia.
2: Pelos méritos de vossas santas chagas.
3: Meu Jesus, perdão e misericórdia.
2: Pelos méritos de vossas santas chagas.
3: Meu Jesus, perdão e misericórdia.
2: Pelos méritos de vossas santas chagas.
3: Meu Jesus, perdão e misericórdia.
2: Pelos méritos de vossas santas chagas.
3: Meu Jesus, perdão e misericórdia.
2: Pelos méritos de vossas santas chagas.
0: No quinto mistério do terço das santas chagas, contemplamos. Jesus perdoa o bom ladrão. Rezemos este último mistério por todas as famílias que precisam fazer a experiência do perdão, que o rancor, a mágoa, sejam curadas nas santas chagas de nosso Senhor Jesus Cristo. Eterno Pai, eu vos ofereço as santas chagas de nosso Senhor Jesus Cristo, para curar as de nossas almas.
4: Meu Jesus, perdão e misericórdia.
2: Pelos méritos de vossas santas chagas.
4: Meu Jesus, perdão e misericórdia.
2: Pelos méritos de vossas santas chagas.
4: Meu Jesus, perdão e misericórdia.
2: Pelos méritos de vossas santas chagas.
4: Meu Jesus, perdão e misericórdia.
2: Pelos méritos de vossas santas chagas.
4: Meu Jesus, perdão e misericórdia.
2: Pelos méritos de vossas santas chagas.
4: Meu Jesus, perdão e misericórdia.
2: Pelos méritos de vossas santas chagas.
4: Meu Jesus, perdão e misericórdia.
2: Pelos méritos de vossas santas chagas.
4: Meu Jesus, perdão e misericórdia.
2: Pelos méritos de vossas santas chagas.
4: Meu Jesus, perdão e misericórdia.
2: Pelos méritos de vossas santas chagas.
4: Meu Jesus, perdão e misericórdia.
2: Pelos méritos de vossas santas chagas.
0: Rezemos três vezes. Eterno Pai, eu vos ofereço as santas chagas de nosso Senhor Jesus Cristo, para curar as de nossas almas. Eterno Pai, eu vos ofereço as santas chagas de nosso Senhor Jesus Cristo, para curar as de nossas almas. Eterno Pai, eu vos ofereço as santas chagas de nosso Senhor Jesus Cristo, para curar as de nossas almas. Amém. Queridos filhos e filhas, tendo rezado o terço das Santas Chagas, vamos agora fazer a oração de todos os dias, que é a novena das Santas Chagas de nosso Senhor Jesus Cristo. Rezemos. Por suas santas chagas, suas chagas gloriosas, o Cristo Senhor me proteja e me guarde. Senhor Jesus, foste levado na cruz para que por vossas santas chagas sejam curadas as de nossas almas. Eu vos louvo e agradeço pelo vosso ato redentor. Carregaste em vosso próprio corpo os meus pecados e de toda a humanidade. Nas vossas santas chagas, coloco minhas intenções, minhas preocupações, ansiedades e angústias, minhas enfermidades físicas e psíquicas, meus sofrimentos, dores, alegrias e necessidades. Em vossas santas chagas, Senhor, coloco minha família. Envolvei, Senhor, a mim e meus familiares, protegendo-nos do mal. Coloque a sua intenção. Senhor, ao mostrar vossas santas chagas gloriosas a Tomé e o mandando tocar em vosso lado aberto, o curaste da incredulidade. Eu vos peço, Senhor, permita-me refugiar em vossas santas chagas e, por mérito desses sinais de vosso amor, curai a minha falta de fé. Ó Jesus, pelos méritos de vossa paixão, morte e ressurreição, dai-me a graça de viver os frutos da nossa redenção. Amém.

0: Queridos filhos e filhas, na hora da misericórdia, que bom que você está aí nesta segunda-feira. Nesta segunda parte da oração, nessa segunda parte, onde nós, já tendo clamado, pedido a misericórdia de Jesus, somos chamados neste momento a pedir: Senhor, abençoe aqueles que nos acompanham. Abençoe, Senhor, aqueles que precisam de vossa graça.
1: Escute esse testemunho, filho. É forte. Olá, Padre Reginaldo, sua bênção. Venho por meio desta carta e veio manuscrita agradecer a Deus pelo dom da vida do meu filho Mateus, que hoje está com 12 anos. Na época da minha gravidez, eu participava todas as sextas-feiras da novena da Divina Misericórdia, pela graça de Deus, recebi um grande milagre. De acordo com a médica, os exames realizados na minha gestação eram considerados de alto risco, tanto pela minha idade quanto pelas alterações do formato do feto. Os médicos afirmavam que a chance era de 99,9%. Ela diz isso: 99,9% do bebê nascer com síndrome de Down e que alguns órgãos poderiam apresentar má formação. Para termos certeza do diagnóstico, foi sugerido um exame chamado amniocentese. Se eu pronunciei errado, me perdoe, que é invasivo e poderia aumentar o risco do aborto. Diante disso, tomei a decisão de não realizar o exame e aguardar até o final da gestação. Entreguei tudo nas mãos de Jesus e Nossa Senhora do Carmo. Padre, fui para o hospital no dia de Nossa Senhora do Carmo, 16 de julho. No dia 17, dei à luz meu filho Mateus. Nasceu com muita saúde, um pouco menor do que o habitual, mas perfeitamente saudável. Com muita alegria e gratidão no coração, agradeço a Deus o dom da vida do meu filho Mateus e por permitir que Jesus operasse um milagre em nossas vidas. Graça alcançada, graça testemunhada. Toca o sino, sacristão. E ela mandou inclusive com a foto, a filha de Deus, Mateus. Deus abençoe. Bíblia aberta, cartilha de oração.
2: Ouvi o que o Senhor dirá.
0: Texto de hoje, João 15, 26, seguintes.
2: Vai falar de paz.
3: Aleluia.
0: O Senhor esteja convosco. Ele está no meio de nós. Proclamação do Evangelho de Jesus Cristo segundo João. Glória a vós, Senhor. Disse Jesus: quando, porém, vier o Defensor que eu vos enviarei da parte do Pai, o Espírito da verdade que procede do Pai, ele dará testemunho de mim. E vós também dareis testemunho, porque estáis comigo desde o começo. Eu vos disse essas coisas para que vossa fé não fique abalada. Sereis expulsos das sinagogas, e virá a hora em que todo aquele que vos matar julgará estar prestando culto a Deus. Agirão assim por não terem conhecido nem o Pai nem a mim. Eu vos falei assim para que vos recordeis do que eu vos disse quando chegar a hora. Palavra da salvação. Glória a vós, Senhor. Esse texto que acabamos de ouvir faz parte dos discursos que vem logo depois da última ceia. Pensando em sua ausência futura, Jesus tomou providências para que seus discípulos não se sentissem abandonados, para que não desanimassem na missão. Jesus compensa a sua ausência física com a presença do Paráclito, o Defensor. O Espírito Santo é apresentado aqui como aquele que vem com o papel de estar junto dos discípulos. O Espírito Santo, o defensor, o Paráclito, vem para ensinar todas as coisas. Os discípulos precisam do Espírito Santo. Assim Jesus diz: eu e você, nós precisamos do Espírito Santo. É uma questão de necessidade, não é uma questão de só querer. E filhos, filhas, a cada dia, a partir de hoje, o tema vai ficando mais forte. Por quê, padre? Porque domingo é Ascensão e no outro domingo é Pentecostes, a efusão do Espírito Santo. Então é natural que os textos falem com mais clareza, intensidade sobre a vinda do Espírito. Eu navegarei. Vamos juntos? Nesse momento da misericórdia, comece a pedir: vem Espírito Santo de Deus sobre nós.
3: Espírito,
0: ao Deus do meu amor, Senhor. Vem Espírito Santo Consolador.

chama em Pentecostes, Senhor. Você que está aí me ouvindo e não é à toa, acredite, não é à toa. Peça essa graça. Espírito Santo de Deus, precisamos de discernimento, de luz. Em nossas vidas, no ambiente de trabalho. Vem Espírito Santo de Deus, força que incendeia, raio de luz. Senhor Deus, nesta hora bendita, nós vos pedimos abençoai, no início desta semana, todos os ouvintes. Manda teu Espírito Santo, Senhor, nas casas, nos ambientes de trabalho. Senhor Deus, abençoai nessa hora da misericórdia aqueles que estão me ouvindo e por algum motivo estão angustiados. Espírito Santo, sopre naqueles que perderam o caminho e já não sabem para onde conduzir as suas vidas. Espírito Santo de Deus, dá efusão sobre essa água, para que esta água, pela efusão do Espírito Santo, ao ser bebida, escuta o que o padre está dizendo, bebida, dada aos familiares, Senhor Deus, aspergida, possa santificar os nossos locais. O Senhor esteja convosco, Ele está no meio de nós. Abençoe, Senhor, a água, a roupa dos enfermos e as fotos de família. Abençoe, Senhor, aqueles que mais precisam. Em nome do Pai, do Filho, do Espírito Santo.

0: evangelizar, é preciso o povo de Deus. Até amanhã na hora da misericórdia.
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3: 3:22.
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1: 3:42.
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3: Bom dia, ouvintes da Rádio Barroso Mix. Estamos iniciando os 15 minutos com Deus, nos colocando na presença do Senhor. Eu sou o Altair Show e te convido a rezar comigo.
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3: Ó Deus, em meu auxílio, socorrei-me sem demora. Glória ao Pai, ao Filho e ao Espírito Santo, como era no princípio, agora e sempre. Amém. Abri os meus lábios, ó Senhor, e minha boca anunciará o vosso louvor. Vinde, exultemos de alegria no Senhor, aclamemos o rochedo que nos salva. Ao seu encontro caminhemos com louvores e com cantos de alegria os celebremos. Na verdade, o Senhor é o grande Deus, o grande Rei, muito maior que os deuses todos. Tem nas mãos as profundezas dos abismos e as alturas das montanhas lhe pertencem. O mar é dele, pois foi ele quem o fez, e a terra firme suas mãos a modelaram. Vinde, adoremos e prostemo-nos por terra, e ajoelhemos ante o Deus que nos criou. Porque Ele é o nosso Deus, nosso pastor, e nós somos o seu povo e seu rebanho, as ovelhas que conduz com sua mão. Oxalá ouvisseis hoje a sua voz, não fecheis os corações como em Meriba, como em Massa no deserto aquele dia em que outrora vossos pais me provocaram, apesar de terem visto as minhas obras. 40 anos desgostou-me aquela raça, e eu disse: eis um povo transviado. Seu coração não conheceu os meus caminhos, e por isso lhe jurei na minha ira: não entrarão no meu repouso prometido. Glória ao Pai, ao Filho e ao Espírito Santo, como era no princípio, agora e sempre. Amém. Pelo sinal da Santa Cruz, livrai-nos, Senhor nosso Deus, dos nossos inimigos. Em nome do Pai, do Filho e do Espírito Santo. Amém. O Senhor que encaminha os nossos corações para o amor de Deus e a constância de Cristo esteja conosco. Bendito seja Deus que nos reuniu no amor de Cristo.
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0: Oração do Espírito Santo. Vinde Espírito Santo, enchei os corações dos vossos fiéis e acendei neles o fogo do vosso amor. Enviai o vosso Espírito e tudo será criado, e renovareis a face da terra. Oremos, ó Deus, que instruís os corações dos vossos fiéis com a luz do Espírito Santo. Fazei que apreciemos retamente todas as coisas segundo o mesmo Espírito e gozemos da sua consolação. Por Cristo Senhor nosso. Amém. Santo anjo do Senhor, meu zeloso e guardador, se a ti me confiou a piedade divina, sempre me rege, me guarda, me governa, ilumina. Amém. Oração do Ângelus. O anjo do Senhor anunciou a Maria e ela concebeu do Espírito Santo. Eis aqui a serva do Senhor, faça-se em mim segundo a vossa palavra. E o Verbo se fez carne e habitou entre nós. Ave Maria, cheia de graça, o Senhor é convosco. Bendito sois vós dentre as mulheres e bendito é o fruto do vosso ventre, Jesus. Santa Maria, Mãe de Deus, rogai por nós, pecadores, agora e na hora de nossa morte. Amém. Oremos, infundi, Senhor, vos rogamos a graça em nossos corações, para que nós, conhecendo pela anunciação do anjo a encarnação de Jesus Cristo, vosso Filho, por sua paixão e morte de cruz, cheguemos à glória da ressurreição. Pelo mesmo Cristo, nosso Senhor. Amém.
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0: coração do creio. Creio em Deus Pai Todo-Poderoso, Criador do céu e da terra, e em Jesus Cristo, seu único Filho, nosso Senhor, que foi concebido pelo poder do Espírito Santo, nasceu da Virgem Maria, padeceu sob Pôncio Pilatos, foi crucificado, morto e sepultado, desceu à mansão dos mortos, ressuscitou ao terceiro dia, subiu aos céus, está sentado à direita de Deus Pai Todo-Poderoso, donde há de vir julgar os vivos e os mortos. Creio no Espírito Santo, na Santa Igreja Católica, na comunhão dos santos, na remissão dos pecados, na ressurreição da carne, na vida eterna. Amém. Rezemos a oração que Jesus Cristo nos ensinou. Pai nosso que estais no céu, santificado seja o vosso nome. Venha a nós o vosso reino, seja feita a vossa vontade, assim na terra como no céu. O pão nosso de cada dia nos dai hoje. Perdoai as nossas ofensas, assim como nós perdoamos a quem nos tem ofendido. E não nos deixeis cair em tentação, mas livrai-nos do mal. Amém. Oferecimento de si mesmo. Recebei, Senhor, minha liberdade inteira. Recebei minha memória, minha inteligência e toda a minha vontade. Tudo que tenho ou possuo de vós me veio. Tudo vos devolvo e entrego sem reservas, para que a vossa vontade tudo governe. Dai-me somente vosso amor e vossa graça, e nada mais vos peço, pois já serei bastante rico. Amém. Oração dos sete passos para a vida. Senhor, eu te agradeço por ter nascido para ser feliz. Eu busco em minha vida a felicidade que vem de ti. Senhor, eu te agradeço por ter a família como a base da vida e vivamos nos doando uns aos outros a cada momento. Senhor, eu te agradeço por minha vida estar em minhas mãos, que eu saiba cuidar, valorizando esse precioso dom. Senhor, eu te agradeço por me dar o sentido da vida e o caminho iluminado pela graça da tua presença. Senhor, eu te agradeço por eu poder decidir a minha vida e as escolhas que eu fizer seja segundo a tua vontade. Senhor, eu te agradeço por ter me feito uma pessoa capaz. Eu tenha fé para superar todos os obstáculos. Senhor, eu te agradeço por ser livre para viver. Eu vivo acolhendo, amando e cuidando de toda a vida. Amém. Consagração a Nossa Senhora Aparecida. Ó Maria Santíssima, pelos méritos de nosso Senhor Jesus Cristo, em vossa querida imagem de Aparecida, espalhais inúmeros benefícios sobre todo o Brasil. Eu, embora indigno de pertencer ao número de vossos filhos e filhas, mas cheio do desejo de participar dos benefícios de vossa misericórdia, prostrado a vossos pés, consagro-vos o meu entendimento para que sempre pense no amor que mereceis. Consagro-vos a minha língua para que sempre vos louve e propague a vossa devoção. Consagro-vos o meu coração para que, depois de Deus, vos ame sobre todas as coisas. Recebei-me, ó incomparável, vós que o Cristo crucificado deu-nos por mãe, no ditoso número de vossos filhos e filhas. Acolhei-me debaixo de vossa proteção. Socorrei-me em todas as minhas necessidades espirituais e temporais, sobretudo na hora da minha morte. Abençoai-me, ó celestial cooperadora, e com vossa poderosa intercessão fortalecei-me em minha fraqueza, a fim de que, servindo-vos fielmente nesta vida, possa louvar-vos, amar-vos, dar-vos graças no céu por toda a eternidade. Assim seja. Oração da Salve Rainha. Salve Rainha, Mãe de Misericórdia, vida, doçura e esperança, nosso salve. A vós bradamos, degredados filhos de Eva, a vós suspiramos, gemendo e chorando neste vale de lágrimas. Eia, pois, advogada nossa, esses vossos olhos misericordiosos a nós volvei, e depois desse desterro nos mostrai Jesus. Bendito o fruto do vosso ventre, ó clemente, ó piedosa, ó doce sempre Virgem Maria. Rogai por nós, Santa Mãe de Deus, para que sejamos dignos das promessas de Cristo. Novena Perpétua das Santas Chagas. Por suas santas chagas, suas chagas gloriosas, o Cristo Senhor me proteja e me guarde. Senhor Jesus, foste levado na cruz para que por vossas santas chagas sejam curadas as de nossas almas. Eu vos louvo e agradeço pelo vosso ato redentor. Carregastes em vosso próprio corpo os meus pecados de toda a humanidade. Nas vossas santas chagas coloco as minhas intenções, minhas preocupações, ansiedades e angústias, minhas enfermidades físicas e psíquicas, meus sofrimentos, dores, alegrias e necessidades. Em vossas santas chagas, Senhor, coloco a minha família. Envolvei, Senhor, a mim e as meus familiares, protegendo-nos do mal. Senhor, ao mostrar vossas santas chagas gloriosas a Tomé e o mandaste tocar em vosso lado aberto, o curaste da incredulidade. Eu vos peço, Senhor, permita-me refugiar em vossas santas chagas e, por mérito desses sinais de amor, curai a minha falta de fé. Ó Jesus, pelos méritos de vossa paixão, morte e ressurreição, dai-me a graça de viver os frutos da nossa redenção. Amém.
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2: Cântico de Maria. A minha alma engrandece o Senhor e se alegrou meu espírito em Deus, meu Salvador, pois ele viu a pequenez de sua serva. Desde agora gerações hão de chamar-me de bendita. O Poderoso fez em mim maravilhas e santo é o seu nome. Seu amor de geração em geração chega a todos os que o respeitam. Demonstrou o poder de seu braço, dispersou os orgulhosos. Derrubou os poderosos de seus tronos e os humildes exaltou. De bem saciou os famintos e despediu sem nada os ricos. Acolheu Israel, seu servidor, fiel ao seu amor, como havia prometido aos nossos pais, em favor de Abraão e de seus filhos para sempre. Glória ao Pai, ao Filho e ao Espírito Santo, como era no princípio, agora e sempre. Amém. O Senhor esteja conosco, Ele está no meio de nós. E por intercessão de nossa Mãe Maria Santíssima, abençoe-nos o Deus Todo-Poderoso, em nome do Pai, do Filho e do Espírito Santo. Amém. A alegria do Senhor seja a nossa força. Vamos em paz e que o Senhor nos acompanhe. Graças a Deus.
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1: Bom dia, meu amigo, bom dia, minha amiga. Estamos chegando nessa segunda-feira aqui na nossa Rádio Barroso Mix. É eu mesmo, professor Altair Show, e passarei essa madrugada com você. Nós já rezamos aí os 15 minutos com Deus e agora nós vamos rezar aí o Santo Rosário. E vou conversar aqui com a turma da alegria, vamos ver como é que eles estão. Tudo bem, pessoal?
2: Turma da Alegria está no ar. Caipirinha convertido e pervertido.
3: Ô, pessoal, nós estamos aqui, nós também vamos passar essa madrugada aqui na Barroso Bix rezando o Santo Rosário. Vocês vão aí rezar junto com a gente, mandar suas intenções. Eu me chamo Caipirinha. Fala, filho pervertido.
1: Meu brother, eu também vou passar a madrugada aqui, a juventude também rezando aqui na Barroso Mix.
4: Meus irmãos e minhas irmãs, é muito bom rezar o Santo Rosário e se encontrar com a mãezinha do céu. Fala, Altair Show!
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1: É isso mesmo, segundona aqui na Barroso Mix, estamos chegando e você já pega o seu Santo Rosário e vamos já aí mandando suas intenções, participando junto com a gente. Daqui a pouquinho vamos aí rezar o nosso Santo Rosário aqui na Barroso Mix, tá bom? Aguardo você, meu amigo.

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2: 3 horas e 59 minutos.

Iniciando esse momento especial do Santo Rosário, vamos contemplar os mistérios gozosos, a alegria de Jesus e Maria, este grande sim que transformou a humanidade. Nos mistérios luminosos contemplaremos a vida de Jesus que caminhou no meio de nós, realizando milagres. Esse Jesus que se tornou pão vivo na Eucaristia para nos alimentar a cada momento, a cada dia.

dificuldade que vier em nossa vida. Seja bem-vindo, meu amigo e minha amiga, a esse momento especial de contemplação dos santos mistérios de Jesus e Maria, através desse Santo Rosário, que a partir de agora iremos rezar com muita fé e com muita devoção. Porque através de Maria chegaremos ao seu Filho Jesus. Rezemos com muita fé e com

em Deus Pai Todo-Poderoso, Criador do céu e da terra, e em Jesus Cristo, seu único Filho, nosso Senhor, que foi concebido pelo poder do Espírito Santo, nasceu da Virgem Maria, padeceu sob Pôncio Pilatos, foi crucificado, morto e sepultado, desceu à mansão dos mortos, ressuscitou ao terceiro dia, subiu aos céus, está sentada à direita de Deus Pai Todo-Poderoso, donde há de vir a julgar os vivos e os mortos. Creio no Espírito Santo, na Santa Igreja Católica, na comunhão dos santos, na remissão dos pecados, na ressurreição da

Pai nosso que estais no céu, santificado seja o vosso nome. Venha a nós o vosso reino, seja feita a vossa vontade, assim na terra como no céu. O pão nosso de cada dia nos dai hoje. Perdoai as nossas ofensas, assim como nós perdoamos a quem nos tem ofendido. E não nos deixeis cair em tentação, mas livrai-nos.

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1: Mistérios gozosos ou da alegria, a alegria da manifestação da nova vida. Esses mistérios contemplam o evento da vinda de Jesus, a encarnação do Espírito Crístico e a sua passagem pela terra.

0: contemplemos o primeiro mistério gozoso.
1: No primeiro mistério gozoso, contemplamos a anunciação do arcanjo São Gabriel à Nossa Senhora.

Pai nosso que estais no céu, santificado seja o vosso nome. Venha a nós o vosso reino, seja feita a vossa vontade, assim na terra como no céu. O pão nosso de cada dia nos dai hoje, perdoai as nossas ofensas, assim como nós perdoamos a quem nos tem ofendido. E não nos deixeis cair em tentação, mas livrai-nos do mal. Amém. Ave Maria, cheia de graça, o Senhor é convosco. Bendita sois vós dentre as mulheres, e bendito é o fruto do vosso ventre, Jesus. Santa Maria, Mãe de Deus, rogai por nós, pecadores, agora e na hora de nossa morte. Amém. Ave Maria, cheia de graça, o Senhor é convosco. Bendita sois vós dentre as mulheres, e bendito é o fruto do vosso ventre, Jesus. Santa Maria, Mãe de Deus, rogai por nós, pecadores, agora e na hora de nossa morte. Amém. Ave Maria, cheia de graça, o Senhor é convosco. Bendita sois vós dentre as mulheres, e bendito é o fruto do vosso ventre, Jesus. Santa Maria, Mãe de Deus, rogai por nós, pecadores, agora e na hora de nossa morte. Amém. Ave Maria, cheia de graça, o Senhor é convosco. Bendita sois vós dentre as mulheres, e bendito é o fruto do vosso ventre, Jesus. Santa Maria, Mãe de Deus, rogai por nós, pecadores, agora e na hora de nossa morte. Amém. Ave Maria, cheia de graça, o Senhor é convosco. Bendita sois vós dentre as mulheres, e bendito é o fruto do vosso ventre, Jesus. Santa Maria, Mãe de Deus, rogai por nós, pecadores, agora e na hora de nossa morte. Amém. Ave Maria, cheia de graça, o Senhor é convosco. Bendita sois vós dentre as mulheres, e bendito é o fruto do vosso ventre, Jesus. Santa Maria, Mãe de Deus, rogai por nós, pecadores, agora e na hora de nossa morte. Amém. Ave Maria, cheia de graça, o Senhor é convosco. Bendita sois vós dentre as mulheres, e bendito é o fruto do vosso ventre, Jesus. Santa Maria, Mãe de Deus, rogai por nós, pecadores, agora e na hora de nossa morte. Amém. Ave Maria, cheia de graça, o Senhor é convosco. Bendita sois vós entre as mulheres, e bendito é o fruto do vosso ventre, Jesus. Santa Maria, Mãe de Deus, rogai por nós, pecadores, agora e na hora de nossa morte. Amém. Ave Maria, cheia de graça, o Senhor é convosco. Bendita sois vós dentre as mulheres, e bendito é o fruto do vosso ventre, Jesus. Santa Maria, Mãe de Deus, rogai por nós, pecadores, agora e na hora de nossa morte. Amém. Ave Maria, cheia de graça, o Senhor é convosco. Bendita sois vós dentre as mulheres, e bendito é o fruto do vosso ventre, Jesus. Santa Maria, Mãe de Deus, rogai por nós, pecadores, agora e na hora de nossa morte. Amém. Glória ao Pai, ao Filho e ao Espírito Santo, como era no princípio, agora e sempre. Amém. Ó meu Jesus, perdoai-nos e livrai-nos do fogo do inferno. Levai as almas todas para o céu e socorrei principalmente aquelas que mais precisarem da vossa misericórdia. Sagrada Família, rogai por nós. Nossa Senhora Aparecida, rogai por nós. Enchei-vos do Espírito Santo de Deus.

No segundo mistério gozoso, contemplamos a visitação de Nossa Senhora, a sua prima Santa Isabel.

Pai nosso que estais no céu, santificado seja o vosso nome. Venha a nós o vosso reino, seja feita a vossa vontade, assim na terra como no céu. O pão nosso de cada dia nos dai hoje, perdoai as nossas ofensas, assim como nós perdoamos a quem nos tem ofendido. E não nos deixeis cair em tentação, mas livrai-nos do mal. Amém. Ave Maria, cheia de graça, o Senhor é convosco. Bendito sois vós dentre as mulheres, e bendito é o fruto do vosso ventre, Jesus. Santa Maria, Mãe de Deus, rogai por nós, pecadores, agora e na hora de nossa morte. Amém. Ave Maria, cheia de graça, o Senhor é convosco. Bendita sois vós dentre as mulheres, e bendito é o fruto do vosso ventre, Jesus. Santa Maria, Mãe de Deus, rogai por nós, pecadores, agora e na hora de nossa morte. Amém. Ave Maria, cheia de graça, o Senhor é convosco. Bendita sois vós dentre as mulheres, e bendito é o fruto do vosso ventre, Jesus. Santa Maria, Mãe de Deus, rogai por nós, pecadores, agora e na hora de nossa morte. Amém. Ave Maria, cheia de graça, o Senhor é convosco. Bendita sois vós dentre as mulheres, e bendito é o fruto do vosso ventre, Jesus. Santa Maria, Mãe de Deus, rogai por nós, pecadores, agora e na hora de nossa morte. Amém. Ave Maria, cheia de graça, o Senhor é convosco. Bendita sois vós dentre as mulheres, e bendito é o fruto do vosso ventre, Jesus. Santa Maria, Mãe de Deus, rogai por nós, pecadores, agora e na hora de nossa morte. Amém. Ave Maria, cheia de graça, o Senhor é convosco. Bendita sois vós dentre as mulheres, e bendito é o fruto do vosso ventre, Jesus. Santa Maria, Mãe de Deus, rogai por nós, pecadores, agora e na hora de nossa morte. Amém. Ave Maria, cheia de graça, o Senhor é convosco. Bendita sois vós dentre as mulheres, e bendito é o fruto do vosso ventre, Jesus. Santa Maria, Mãe de Deus, rogai por nós, pecadores, agora e na hora de nossa morte. Amém. Ave Maria, cheia de graça, o Senhor é convosco. Bendita sois vós entre as mulheres, e bendito é o fruto do vosso ventre, Jesus. Santa Maria, Mãe de Deus, rogai por nós, pecadores, agora e na hora de nossa morte. Amém. Ave Maria, cheia de graça, o Senhor é convosco. Bendita sois vós dentre as mulheres, e bendito é o fruto do vosso ventre, Jesus. Santa Maria, Mãe de Deus, rogai por nós, pecadores, agora e na hora de nossa morte. Amém. Ave Maria, cheia de graça, o Senhor é convosco. Bendita sois vós dentre as mulheres, e bendito é o fruto do vosso ventre, Jesus. Santa Maria, Mãe de Deus, rogai por nós, pecadores, agora e na hora de nossa morte. Amém. Glória ao Pai, ao Filho, ao Espírito Santo, como era no princípio, agora e sempre. Amém. Ó meu Jesus, perdoai-nos e livrai-nos do fogo do inferno. Levai as almas todas para o céu e socorrei principalmente aquelas que mais precisarem da vossa misericórdia. Sagrada Família, rogai por nós. Nossa Senhora Aparecida, rogai por nós. Enchei-vos do Espírito Santo de Deus.

Pai nosso que estais no céu, santificado seja o vosso nome. Venha a nós o vosso reino, seja feita a vossa vontade, assim na terra como no céu. O pão nosso de cada dia nos dai hoje, perdoai as nossas ofensas, assim como nós perdoamos a quem nos tem ofendido. E não nos deixeis cair em tentação, mas livrai-nos do mal. Amém. Ave Maria, cheia de graça, o Senhor é convosco. Bendito sois vós dentre as mulheres, e bendito é o fruto do vosso ventre, Jesus. Santa Maria, Mãe de Deus, rogai por nós, pecadores, agora e na hora de nossa morte. Amém. Ave Maria, cheia de graça, o Senhor é convosco. Bendito sois vós dentre as mulheres, e bendito é o fruto do vosso ventre, Jesus. Santa Maria, Mãe de Deus, rogai por nós, pecadores, agora e na hora de nossa morte. Amém. Ave Maria, cheia de graça, o Senhor é convosco. Bendita sois vós dentre as mulheres, e bendito é o fruto do vosso ventre, Jesus. Santa Maria, Mãe de Deus, rogai por nós, pecadores, agora e na hora de nossa morte. Amém. Ave Maria, cheia de graça, o Senhor é convosco. Bendita sois vós dentre as mulheres, e bendito é o fruto do vosso ventre, Jesus. Santa Maria, Mãe de Deus, rogai por nós, pecadores, agora e na hora de nossa morte. Amém. Ave Maria, cheia de graça, o Senhor é convosco. Bendita sois vós dentre as mulheres, e bendito é o fruto do vosso ventre, Jesus. Santa Maria, Mãe de Deus, rogai por nós, pecadores, agora e na hora de nossa morte. Amém. Ave Maria, cheia de graça, o Senhor é convosco. Bendita sois vós dentre as mulheres, e bendito é o fruto do vosso ventre, Jesus. Santa Maria, Mãe de Deus, rogai por nós, pecadores, agora e na hora de nossa morte. Amém. Ave Maria, cheia de graça, o Senhor é convosco. Bendita sois vós dentre as mulheres, e bendito é o fruto do vosso ventre, Jesus. Santa Maria, Mãe de Deus, rogai por nós, pecadores, agora e na hora de nossa morte. Amém. Ave Maria, cheia de graça, o Senhor é convosco. Bendita sois vós entre as mulheres, e bendito é o fruto do vosso ventre, Jesus. Santa Maria, Mãe de Deus, rogai por nós, pecadores, agora e na hora de nossa morte. Amém. Ave Maria, cheia de graça, o Senhor é convosco. Bendita sois vós dentre as mulheres, e bendito é o fruto do vosso ventre, Jesus. Santa Maria, Mãe de Deus, rogai por nós, pecadores, agora e na hora de nossa morte. Amém. Ave Maria, cheia de graça, o Senhor é convosco. Bendita sois vós dentre as mulheres, e bendito é o fruto do vosso ventre, Jesus. Santa Maria, Mãe de Deus, rogai por nós, pecadores, agora e na hora de nossa morte. Amém. Glória ao Pai, ao Filho e ao Espírito Santo, como era no princípio, agora e sempre. Amém. Ó meu Jesus, perdoai-nos e livrai-nos do fogo do inferno. Levai as almas todas para o céu e socorrei principalmente aquelas que mais precisarem da vossa misericórdia. Sagrada Família, rogai por nós. Nossa Senhora Aparecida, rogai por nós. Enchei-vos do Espírito Santo de Deus.

mistério gozoso contemplamos a apresentação de Jesus no templo. Pai nosso que estais no céu, santificado seja o vosso nome. Venha a nós o vosso reino, seja feita a vossa vontade, assim na terra como no céu. O pão nosso de cada dia nos dai hoje, perdoai as nossas ofensas, assim como nós perdoamos a quem nos tem ofendido. E não nos deixeis cair em tentação, mas livrai-nos do mal. Amém. Ave Maria, cheia de graça, o Senhor é convosco. Bendita sois vós dentre as mulheres, e bendito é o fruto do vosso ventre, Jesus. Santa Maria, Mãe de Deus, rogai por nós, pecadores, agora e na hora de nossa morte. Amém. Ave Maria, cheia de graça, o Senhor é convosco. Bendita sois vós dentre as mulheres, e bendito é o fruto do vosso ventre, Jesus. Santa Maria, Mãe de Deus, rogai por nós, pecadores, agora e na hora de nossa morte. Amém. Ave Maria, cheia de graça, o Senhor é convosco. Bendita sois vós dentre as mulheres, e bendito é o fruto do vosso ventre, Jesus. Santa Maria, Mãe de Deus, rogai por nós, pecadores, agora e na hora de nossa morte. Amém. Ave Maria, cheia de graça, o Senhor é convosco. Bendita sois vós dentre as mulheres, e bendito é o fruto do vosso ventre, Jesus. Santa Maria, Mãe de Deus, rogai por nós, pecadores, agora e na hora de nossa morte. Amém. Ave Maria, cheia de graça, o Senhor é convosco. Bendita sois vós dentre as mulheres, e bendito é o fruto do vosso ventre, Jesus. Santa Maria, Mãe de Deus, rogai por nós, pecadores, agora e na hora de nossa morte. Amém. Ave Maria, cheia de graça, o Senhor é convosco. Bendita sois vós dentre as mulheres, e bendito é o fruto do vosso ventre, Jesus. Santa Maria, Mãe de Deus, rogai por nós, pecadores, agora e na hora de nossa morte. Amém. Ave Maria, cheia de graça, o Senhor é convosco. Bendita sois vós dentre as mulheres, e bendito é o fruto do vosso ventre, Jesus. Santa Maria, Mãe de Deus, rogai por nós, pecadores, agora e na hora de nossa morte. Amém. Ave Maria, cheia de graça, o Senhor é convosco. Bendita sois vós entre as mulheres, e bendito é o fruto do vosso ventre, Jesus. Santa Maria, Mãe de Deus, rogai por nós, pecadores, agora e na hora de nossa morte. Amém. Ave Maria, cheia de graça, o Senhor é convosco. Bendita sois vós dentre as mulheres, e bendito é o fruto do vosso ventre, Jesus. Santa Maria, Mãe de Deus, rogai por nós, pecadores, agora e na hora de nossa morte. Amém. Ave Maria, cheia de graça, o Senhor é convosco. Bendita sois vós dentre as mulheres, e bendito é o fruto do vosso ventre, Jesus. Santa Maria, Mãe de Deus, rogai por nós, pecadores, agora e na hora de nossa morte. Amém. Glória ao Pai, ao Filho e ao Espírito Santo, como era no princípio, agora e sempre. Amém. Ó meu Jesus, perdoai-nos e livrai-nos do fogo do inferno, levai as almas todas para o céu e socorrei principalmente aquelas que mais precisarem da vossa misericórdia. Sagrada Família, rogai por nós. Nossa Senhora Aparecida, rogai por nós. Enchei-vos do Espírito Santo de Deus.

0: contemplaremos o quinto mistério gozoso.
1: No quinto mistério gozoso, contemplamos o encontro de Jesus no templo, falando e escutando sobre as coisas de seu Pai.

Pai nosso que estais no céu, santificado seja o vosso nome. Venha a nós o vosso reino, seja feita a vossa vontade, assim na terra como no céu. O pão nosso de cada dia nos dai hoje, perdoai as nossas ofensas, assim como nós perdoamos a quem nos tem ofendido. E não nos deixeis cair em tentação, mas livrai-nos do mal. Amém. Ave Maria, cheia de graça, o Senhor é convosco. Bendita sois vós dentre as mulheres, e bendito é o fruto do vosso ventre, Jesus. Santa Maria, Mãe de Deus, rogai por nós, pecadores, agora e na hora de nossa morte. Amém. Ave Maria, cheia de graça, o Senhor é convosco. Bendita sois vós dentre as mulheres, e bendito é o fruto do vosso ventre, Jesus. Santa Maria, Mãe de Deus, rogai por nós, pecadores, agora e na hora de nossa morte. Amém. Ave Maria, cheia de graça, o Senhor é convosco. Bendita sois vós dentre as mulheres, e bendito é o fruto do vosso ventre, Jesus. Santa Maria, Mãe de Deus, rogai por nós, pecadores, agora e na hora de nossa morte. Amém. Ave Maria, cheia de graça, o Senhor é convosco. Bendita sois vós dentre as mulheres, e bendito é o fruto do vosso ventre, Jesus. Santa Maria, Mãe de Deus, rogai por nós, pecadores, agora e na hora de nossa morte. Amém. Ave Maria, cheia de graça, o Senhor é convosco. Bendita sois vós dentre as mulheres, e bendito é o fruto do vosso ventre, Jesus. Santa Maria, Mãe de Deus, rogai por nós, pecadores, agora e na hora de nossa morte. Amém. Ave Maria, cheia de graça, o Senhor é convosco. Bendita sois vós dentre as mulheres, e bendito é o fruto do vosso ventre, Jesus. Santa Maria, Mãe de Deus, rogai por nós, pecadores, agora e na hora de nossa morte. Amém. Ave Maria, cheia de graça, o Senhor é convosco. Bendita sois vós dentre as mulheres, e bendito é o fruto do vosso ventre, Jesus. Santa Maria, Mãe de Deus, rogai por nós, pecadores, agora e na hora de nossa morte. Amém. Ave Maria, cheia de graça, o Senhor é convosco. Bendita sois vós entre as mulheres, e bendito é o fruto do vosso ventre, Jesus. Santa Maria, Mãe de Deus, rogai por nós, pecadores, agora e na hora de nossa morte. Amém. Ave Maria, cheia de graça, o Senhor é convosco. Bendita sois vós dentre as mulheres, e bendito é o fruto do vosso ventre, Jesus. Santa Maria, Mãe de Deus, rogai por nós, pecadores, agora e na hora de nossa morte. Amém. Ave Maria, cheia de graça, o Senhor é convosco. Bendita sois vós dentre as mulheres, e bendito é o fruto do vosso ventre, Jesus. Santa Maria, Mãe de Deus, rogai por nós, pecadores, agora e na hora de nossa morte. Amém. Glória ao Pai, ao Filho e ao Espírito Santo, como era no princípio, agora e sempre. Amém. Ó meu Jesus, perdoai-nos e livrai-nos do fogo do inferno, levai as almas todas para o céu e socorrei principalmente aquelas que mais precisarem da vossa misericórdia. Sagrada Família, rogai por nós. Nossa Senhora Aparecida, rogai por nós. Enchei-vos do Espírito Santo.

mistérios luminosos ou da luz, a vida que manifesta a luz. Esses mistérios contemplam a vida pública de Jesus, trazendo a luz ao mundo.

Pai nosso que estais no céu, santificado seja o vosso nome. Venha a nós o vosso reino, seja feita a vossa vontade, assim na terra como no céu. O pão nosso de cada dia nos dai hoje, perdoai as nossas ofensas, assim como nós perdoamos a quem nos tem ofendido. E não nos deixeis cair em tentação, mas livrai-nos do mal. Amém. Ave Maria, cheia de graça, o Senhor é convosco. Bendita sois vós dentre as mulheres, e bendito é o fruto do vosso ventre, Jesus. Santa Maria, Mãe de Deus, rogai por nós, pecadores, agora e na hora de nossa morte. Amém. Ave Maria, cheia de graça, o Senhor é convosco. Bendita sois vós dentre as mulheres, e bendito é o fruto do vosso ventre, Jesus. Santa Maria, Mãe de Deus, rogai por nós, pecadores, agora e na hora de nossa morte. Amém. Ave Maria, cheia de graça, o Senhor é convosco. Bendita sois vós dentre as mulheres, e bendito é o fruto do vosso ventre, Jesus. Santa Maria, Mãe de Deus, rogai por nós, pecadores, agora e na hora de nossa morte. Amém. Ave Maria, cheia de graça, o Senhor é convosco. Bendita sois vós dentre as mulheres, e bendito é o fruto do vosso ventre, Jesus. Santa Maria, Mãe de Deus, rogai por nós, pecadores, agora e na hora de nossa morte. Amém. Ave Maria, cheia de graça, o Senhor é convosco. Bendita sois vós dentre as mulheres, e bendito é o fruto do vosso ventre, Jesus. Santa Maria, Mãe de Deus, rogai por nós, pecadores, agora e na hora de nossa morte. Amém. Ave Maria, cheia de graça, o Senhor é convosco. Bendita sois vós dentre as mulheres, e bendito é o fruto do vosso ventre, Jesus. Santa Maria, Mãe de Deus, rogai por nós, pecadores, agora e na hora de nossa morte. Amém. Ave Maria, cheia de graça, o Senhor é convosco. Bendita sois vós dentre as mulheres, e bendito é o fruto do vosso ventre, Jesus. Santa Maria, Mãe de Deus, rogai por nós, pecadores, agora e na hora de nossa morte. Amém. Ave Maria, cheia de graça, o Senhor é convosco. Bendita sois vós entre as mulheres, e bendito é o fruto do vosso ventre, Jesus. Santa Maria, Mãe de Deus, rogai por nós, pecadores, agora e na hora de nossa morte. Amém. Ave Maria, cheia de graça, o Senhor é convosco. Bendita sois vós dentre as mulheres, e bendito é o fruto do vosso ventre, Jesus. Santa Maria, Mãe de Deus, rogai por nós, pecadores, agora e na hora de nossa morte. Amém. Ave Maria, cheia de graça, o Senhor é convosco. Bendita sois vós dentre as mulheres, e bendito é o fruto do vosso ventre, Jesus. Santa Maria, Mãe de Deus, rogai por nós, pecadores, agora e na hora de nossa morte. Amém. Glória ao Pai, ao Filho e ao Espírito Santo, como era no princípio, agora e sempre. Amém. Ó meu Jesus, perdoai-nos e livrai-nos do fogo do inferno. Levai as almas todas para o céu e socorrei principalmente aquelas que mais precisarem da vossa misericórdia. Sagrada Família, rogai por nós. Nossa Senhora Aparecida, rogai por nós. Enchei-vos do Espírito Santo de Deus.

Pai nosso que estais no céu, santificado seja o vosso nome. Venha a nós o vosso reino, seja feita a vossa vontade, assim na terra como no céu. O pão nosso de cada dia nos dai hoje, perdoai as nossas ofensas, assim como nós perdoamos a quem nos tem ofendido. E não nos deixeis cair em tentação, mas livrai-nos do mal. Amém. Ave Maria, cheia de graça, o Senhor é convosco. Bendita sois vós dentre as mulheres, e bendito é o fruto do vosso ventre, Jesus. Santa Maria, Mãe de Deus, rogai por nós, pecadores, agora e na hora de nossa morte. Amém. Ave Maria, cheia de graça, o Senhor é convosco. Bendita sois vós dentre as mulheres, e bendito é o fruto do vosso ventre, Jesus. Santa Maria, Mãe de Deus, rogai por nós, pecadores, agora e na hora de nossa morte. Amém. Ave Maria, cheia de graça, o Senhor é convosco. Bendita sois vós dentre as mulheres, e bendito é o fruto do vosso ventre, Jesus. Santa Maria, Mãe de Deus, rogai por nós, pecadores, agora e na hora de nossa morte. Amém. Ave Maria, cheia de graça, o Senhor é convosco. Bendita sois vós dentre as mulheres, e bendito é o fruto do vosso ventre, Jesus. Santa Maria, Mãe de Deus, rogai por nós, pecadores, agora e na hora de nossa morte. Amém. Ave Maria, cheia de graça, o Senhor é convosco. Bendita sois vós dentre as mulheres, e bendito é o fruto do vosso ventre, Jesus. Santa Maria, Mãe de Deus, rogai por nós, pecadores, agora e na hora de nossa morte. Amém. Ave Maria, cheia de graça, o Senhor é convosco. Bendita sois vós dentre as mulheres, e bendito é o fruto do vosso ventre, Jesus. Santa Maria, Mãe de Deus, rogai por nós, pecadores, agora e na hora de nossa morte. Amém. Ave Maria, cheia de graça, o Senhor é convosco. Bendita sois vós dentre as mulheres, e bendito é o fruto do vosso ventre, Jesus. Santa Maria, Mãe de Deus, rogai por nós, pecadores, agora e na hora de nossa morte. Amém. Ave Maria, cheia de graça, o Senhor é convosco. Bendita sois vós entre as mulheres, e bendito é o fruto do vosso ventre, Jesus. Santa Maria, Mãe de Deus, rogai por nós, pecadores, agora e na hora de nossa morte. Amém. Ave Maria, cheia de graça, o Senhor é convosco. Bendita sois vós dentre as mulheres, e bendito é o fruto do vosso ventre, Jesus. Santa Maria, Mãe de Deus, rogai por nós, pecadores, agora e na hora de nossa morte. Amém. Ave Maria, cheia de graça, o Senhor é convosco. Bendita sois vós dentre as mulheres, e bendito é o fruto do vosso ventre, Jesus. Santa Maria, Mãe de Deus, rogai por nós, pecadores, agora e na hora de nossa morte. Amém. Glória ao Pai, ao Filho e ao Espírito Santo, como era no princípio, agora e sempre. Amém. Ó meu Jesus, perdoai-nos e livrai-nos do fogo do inferno. Levai as almas todas para o céu e socorrei principalmente aquelas que mais precisarem da vossa misericórdia. Sagrada Família, rogai por nós. Nossa Senhora Aparecida, rogai por nós. Enchei-vos do Espírito Santo de Deus.

Pai nosso que estais no céu, santificado seja o vosso nome. Venha a nós o vosso reino, seja feita a vossa vontade, assim na terra como no céu. O pão nosso de cada dia nos dai hoje, perdoai as nossas ofensas, assim como nós perdoamos a quem nos tem ofendido. E não nos deixeis cair em tentação, mas livrai-nos do mal. Amém. Ave Maria, cheia de graça, o Senhor é convosco. Bendito sois vós dentre as mulheres, e bendito é o fruto do vosso ventre, Jesus. Santa Maria, Mãe de Deus, rogai por nós, pecadores, agora e na hora de nossa morte. Amém. Ave Maria, cheia de graça, o Senhor é convosco. Bendita sois vós dentre as mulheres, e bendito é o fruto do vosso ventre, Jesus. Santa Maria, Mãe de Deus, rogai por nós, pecadores, agora e na hora de nossa morte. Amém. Ave Maria, cheia de graça, o Senhor é convosco. Bendita sois vós dentre as mulheres, e bendito é o fruto do vosso ventre, Jesus. Santa Maria, Mãe de Deus, rogai por nós, pecadores, agora e na hora de nossa morte. Amém. Ave Maria, cheia de graça, o Senhor é convosco. Bendita sois vós dentre as mulheres, e bendito é o fruto do vosso ventre, Jesus. Santa Maria, Mãe de Deus, rogai por nós, pecadores, agora e na hora de nossa morte. Amém. Ave Maria, cheia de graça, o Senhor é convosco. Bendita sois vós dentre as mulheres, e bendito é o fruto do vosso ventre, Jesus. Santa Maria, Mãe de Deus, rogai por nós, pecadores, agora e na hora de nossa morte. Amém. Ave Maria, cheia de graça, o Senhor é convosco. Bendita sois vós dentre as mulheres, e bendito é o fruto do vosso ventre, Jesus. Santa Maria, Mãe de Deus, rogai por nós, pecadores, agora e na hora de nossa morte. Amém. Ave Maria, cheia de graça, o Senhor é convosco. Bendita sois vós dentre as mulheres, e bendito é o fruto do vosso ventre, Jesus. Santa Maria, Mãe de Deus, rogai por nós, pecadores, agora e na hora de nossa morte. Amém. Ave Maria, cheia de graça, o Senhor é convosco. Bendita sois vós entre as mulheres, e bendito é o fruto do vosso ventre, Jesus. Santa Maria, Mãe de Deus, rogai por nós, pecadores, agora e na hora de nossa morte. Amém. Ave Maria, cheia de graça, o Senhor é convosco. Bendita sois vós dentre as mulheres, e bendito é o fruto do vosso ventre, Jesus. Santa Maria, Mãe de Deus, rogai por nós, pecadores, agora e na hora de nossa morte. Amém. Ave Maria, cheia de graça, o Senhor é convosco. Bendita sois vós dentre as mulheres, e bendito é o fruto do vosso ventre, Jesus. Santa Maria, Mãe de Deus, rogai por nós, pecadores, agora e na hora de nossa morte. Amém. Glória ao Pai, ao Filho e ao Espírito Santo, como era no princípio, agora e sempre. Amém. Ó meu Jesus, perdoai-nos e livrai-nos do fogo do inferno, levai as almas todas para o céu e socorrei principalmente aquelas que mais precisarem da vossa misericórdia. Sagrada Família, rogai por nós. Nossa Senhora Aparecida, rogai por nós. Enchei-vos do Espírito Santo de Deus.

Pai nosso que estais no céu, santificado seja o vosso nome. Venha a nós o vosso reino, seja feita a vossa vontade, assim na terra como no céu. O pão nosso de cada dia nos dai hoje, perdoai as nossas ofensas, assim como nós perdoamos a quem nos tem ofendido. E não nos deixeis cair em tentação, mas livrai-nos do mal. Amém. Ave Maria, cheia de graça, o Senhor é convosco. Bendito sois vós dentre as mulheres, e bendito é o fruto do vosso ventre, Jesus. Santa Maria, Mãe de Deus, rogai por nós, pecadores, agora e na hora de nossa morte. Amém. Ave Maria, cheia de graça, o Senhor é convosco. Bendita sois vós dentre as mulheres, e bendito é o fruto do vosso ventre, Jesus. Santa Maria, Mãe de Deus, rogai por nós, pecadores, agora e na hora de nossa morte. Amém. Ave Maria, cheia de graça, o Senhor é convosco. Bendita sois vós dentre as mulheres, e bendito é o fruto do vosso ventre, Jesus. Santa Maria, Mãe de Deus, rogai por nós, pecadores, agora e na hora de nossa morte. Amém. Ave Maria, cheia de graça, o Senhor é convosco. Bendita sois vós dentre as mulheres, e bendito é o fruto do vosso ventre, Jesus. Santa Maria, Mãe de Deus, rogai por nós, pecadores, agora e na hora de nossa morte. Amém. Ave Maria, cheia de graça, o Senhor é convosco. Bendita sois vós dentre as mulheres, e bendito é o fruto do vosso ventre, Jesus. Santa Maria, Mãe de Deus, rogai por nós, pecadores, agora e na hora de nossa morte. Amém. Ave Maria, cheia de graça, o Senhor é convosco. Bendita sois vós dentre as mulheres, e bendito é o fruto do vosso ventre, Jesus. Santa Maria, Mãe de Deus, rogai por nós, pecadores, agora e na hora de nossa morte. Amém. Ave Maria, cheia de graça, o Senhor é convosco. Bendita sois vós dentre as mulheres, e bendito é o fruto do vosso ventre, Jesus. Santa Maria, Mãe de Deus, rogai por nós, pecadores, agora e na hora de nossa morte. Amém. Ave Maria, cheia de graça, o Senhor é convosco. Bendita sois vós entre as mulheres, e bendito é o fruto do vosso ventre, Jesus. Santa Maria, Mãe de Deus, rogai por nós, pecadores, agora e na hora de nossa morte. Amém. Ave Maria, cheia de graça, o Senhor é convosco. Bendita sois vós dentre as mulheres, e bendito é o fruto do vosso ventre, Jesus. Santa Maria, Mãe de Deus, rogai por nós, pecadores, agora e na hora de nossa morte. Amém. Ave Maria, cheia de graça, o Senhor é convosco. Bendita sois vós dentre as mulheres, e bendito é o fruto do vosso ventre, Jesus. Santa Maria, Mãe de Deus, rogai por nós, pecadores, agora e na hora de nossa morte. Amém. Glória ao Pai, ao Filho e ao Espírito Santo, como era no princípio, agora e sempre. Amém. Ó meu Jesus, perdoai-nos e livrai-nos do fogo do inferno. Levai as almas todas para o céu e socorrei principalmente aquelas que mais precisarem da vossa misericórdia. Sagrada Família, rogai por nós. Nossa Senhora Aparecida, rogai por nós. Enchei-vos do Espírito Santo de Deus.

Pai nosso que estais no céu, santificado seja o vosso nome. Venha a nós o vosso reino, seja feita a vossa vontade, assim na terra como no céu. O pão nosso de cada dia nos dai hoje, perdoai as nossas ofensas, assim como nós perdoamos a quem nos tem ofendido. E não nos deixeis cair em tentação, mas livrai-nos do mal. Amém. Ave Maria, cheia de graça, o Senhor é convosco. Bendita sois vós dentre as mulheres, e bendito é o fruto do vosso ventre, Jesus. Santa Maria, Mãe de Deus, rogai por nós, pecadores, agora e na hora de nossa morte. Amém. Ave Maria, cheia de graça, o Senhor é convosco. Bendita sois vós dentre as mulheres, e bendito é o fruto do vosso ventre, Jesus. Santa Maria, Mãe de Deus, rogai por nós, pecadores, agora e na hora de nossa morte. Amém. Ave Maria, cheia de graça, o Senhor é convosco. Bendita sois vós dentre as mulheres, e bendito é o fruto do vosso ventre, Jesus. Santa Maria, Mãe de Deus, rogai por nós, pecadores, agora e na hora de nossa morte. Amém. Ave Maria, cheia de graça, o Senhor é convosco. Bendita sois vós dentre as mulheres, e bendito é o fruto do vosso ventre, Jesus. Santa Maria, Mãe de Deus, rogai por nós, pecadores, agora e na hora de nossa morte. Amém. Ave Maria, cheia de graça, o Senhor é convosco. Bendita sois vós dentre as mulheres, e bendito é o fruto do vosso ventre, Jesus. Santa Maria, Mãe de Deus, rogai por nós, pecadores, agora e na hora de nossa morte. Amém. Ave Maria, cheia de graça, o Senhor é convosco. Bendita sois vós dentre as mulheres, e bendito é o fruto do vosso ventre, Jesus. Santa Maria, Mãe de Deus, rogai por nós, pecadores, agora e na hora de nossa morte. Amém. Ave Maria, cheia de graça, o Senhor é convosco. Bendita sois vós dentre as mulheres, e bendito é o fruto do vosso ventre, Jesus. Santa Maria, Mãe de Deus, rogai por nós, pecadores, agora e na hora de nossa morte. Amém. Ave Maria, cheia de graça, o Senhor é convosco. Bendita sois vós entre as mulheres, e bendito é o fruto do vosso ventre, Jesus. Santa Maria, Mãe de Deus, rogai por nós, pecadores, agora e na hora de nossa morte. Amém. Ave Maria, cheia de graça, o Senhor é convosco. Bendita sois vós dentre as mulheres, e bendito é o fruto do vosso ventre, Jesus. Santa Maria, Mãe de Deus, rogai por nós, pecadores, agora e na hora de nossa morte. Amém. Ave Maria, cheia de graça, o Senhor é convosco. Bendita sois vós dentre as mulheres, e bendito é o fruto do vosso ventre, Jesus. Santa Maria, Mãe de Deus, rogai por nós, pecadores, agora e na hora de nossa morte. Amém. Glória ao Pai, ao Filho e ao Espírito Santo, como era no princípio, agora e sempre. Amém. Ó meu Jesus, perdoai-nos e livrai-nos do fogo do inferno. Levai as almas todas para o céu e socorrei principalmente aquelas que mais precisarem da vossa misericórdia. Sagrada Família, rogai por nós. Nossa Senhora Aparecida, rogai por nós. Enchei-vos do Espírito Santo de Deus.

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Pai nosso que estais no céu, santificado seja o vosso nome. Venha a nós o vosso reino, seja feita a vossa vontade, assim na terra como no céu. O pão nosso de cada dia nos dai hoje, perdoai as nossas ofensas, assim como nós perdoamos a quem nos tem ofendido. E não nos deixeis cair em tentação, mas livrai-nos do mal. Amém. Ave Maria, cheia de graça, o Senhor é convosco. Bendita sois vós dentre as mulheres, e bendito é o fruto do vosso ventre, Jesus. Santa Maria, Mãe de Deus, rogai por nós, pecadores, agora e na hora de nossa morte. Amém. Ave Maria, cheia de graça, o Senhor é convosco. Bendita sois vós dentre as mulheres, e bendito é o fruto do vosso ventre, Jesus.

nossa morte. Amém. Ave Maria, cheia de graça, o Senhor é convosco. Bendita sois vós dentre as mulheres, e bendito é o fruto do vosso ventre, Jesus. Santa Maria, Mãe de Deus, rogai por nós, pecadores, agora e na hora de nossa morte. Amém. Ave Maria, cheia de graça, o Senhor é convosco. Bendita sois vós dentre as mulheres, e bendito é o fruto do vosso ventre, Jesus. Santa Maria, Mãe de Deus, rogai por nós, pecadores, agora e na hora de nossa morte. Amém. Ave Maria, cheia de graça, o Senhor é convosco. Bendita sois vós dentre as mulheres, e bendito é o fruto do vosso ventre, Jesus. Santa Maria, Mãe de Deus, rogai por nós, pecadores, agora e na hora de nossa morte. Amém. Ave Maria, cheia de graça, o Senhor é convosco. Bendita sois vós entre as mulheres, e bendito é o fruto do vosso ventre, Jesus. Santa Maria, Mãe de Deus, rogai por nós, pecadores, agora e na hora de nossa morte. Amém. Ave Maria, cheia de graça, o Senhor é convosco. Bendita sois vós dentre as mulheres, e bendito é o fruto do vosso ventre, Jesus. Santa Maria, Mãe de Deus, rogai por nós, pecadores, agora e na hora de nossa morte. Amém. Ave Maria, cheia de graça, o Senhor é convosco. Bendita sois vós dentre as mulheres, e bendito é o fruto do vosso ventre, Jesus. Santa Maria, Mãe de Deus, rogai por nós, pecadores, agora e na hora de nossa morte. Amém. Glória ao Pai, ao Filho e ao Espírito Santo, como era no princípio, agora e sempre. Amém. Ó meu Jesus, perdoai-nos e livrai-nos do fogo do inferno. Levai as almas todas para o céu e socorrei principalmente aquelas que mais precisarem da vossa misericórdia. Sagrada Família, rogai por nós. Nossa Senhora Aparecida, rogai por nós. Enchei-vos do Espírito Santo de Deus.

Pai nosso que estais no céu, santificado seja o vosso nome. Venha a nós o vosso reino, seja feita a vossa vontade, assim na terra como no céu. O pão nosso de cada dia nos dai hoje, perdoai as nossas ofensas, assim como nós perdoamos a quem nos tem ofendido. E não nos deixeis cair em tentação, mas livrai-nos do mal. Amém. Ave Maria, cheia de graça, o Senhor é convosco. Bendita sois vós dentre as mulheres, e bendito é o fruto do vosso ventre, Jesus. Santa Maria, Mãe de Deus, rogai por nós, pecadores, agora e na hora de nossa morte. Amém. Ave Maria, cheia de graça, o Senhor é convosco. Bendita sois vós dentre as mulheres, e bendito é o fruto do vosso ventre, Jesus. Santa Maria, Mãe de Deus, rogai por nós, pecadores, agora e na hora de nossa morte. Amém. Ave Maria, cheia de graça, o Senhor é convosco. Bendita sois vós dentre as mulheres, e bendito é o fruto do vosso ventre, Jesus. Santa Maria, Mãe de Deus, rogai por nós, pecadores, agora e na hora de nossa morte. Amém. Ave Maria, cheia de graça, o Senhor é convosco. Bendita sois vós dentre as mulheres, e bendito é o fruto do vosso ventre, Jesus. Santa Maria, Mãe de Deus,

Jesus, rogai por nós, pecadores, agora e na hora de nossa morte. Amém. Ave Maria, cheia de graça, o Senhor é convosco. Bendita sois vós dentre as mulheres, e bendito é o fruto do vosso ventre, Jesus. Santa Maria, Mãe de Deus, rogai por nós, pecadores, agora e na hora de nossa morte. Amém. Ave Maria, cheia de graça, o Senhor é convosco. Bendita sois vós dentre as mulheres, e bendito é o fruto do vosso ventre, Jesus. Santa Maria, Mãe de Deus, rogai por nós, pecadores, agora e na hora de nossa morte. Amém. Ave Maria, cheia de graça, o Senhor é convosco. Bendita sois vós dentre as mulheres, e bendito é o fruto do vosso ventre, Jesus. Santa Maria, Mãe de Deus, rogai por nós, pecadores, agora e na hora de nossa morte. Amém. Ave Maria, cheia de graça, o Senhor é convosco. Bendita sois vós entre as mulheres, e bendito é o fruto do vosso ventre, Jesus. Santa Maria, Mãe de Deus, rogai por nós, pecadores, agora e na hora de nossa morte. Amém. Ave Maria, cheia de graça, o Senhor é convosco. Bendita sois vós dentre as mulheres, e bendito é o fruto do vosso ventre, Jesus. Santa Maria, Mãe de Deus, rogai por nós, pecadores, agora e na hora de nossa morte. Amém. Ave Maria, cheia de graça, o Senhor é convosco. Bendita sois vós dentre as mulheres, e bendito é o fruto do vosso ventre, Jesus. Santa Maria, Mãe de Deus, rogai por nós, pecadores, agora e na hora de nossa morte. Amém. Glória ao Pai, ao Filho e ao Espírito Santo, como era no princípio, agora e sempre. Amém. Ó meu Jesus, perdoai-nos e livrai-nos do fogo do inferno. Levai as almas todas para o céu e socorrei principalmente aquelas que mais precisarem da vossa misericórdia. Sagrada Família, rogai por nós. Nossa Senhora Aparecida, rogai por nós. Enchei-vos do Espírito Santo de Deus.

Pai nosso que estais no céu, santificado seja o vosso nome. Venha a nós o vosso reino, seja feita a vossa vontade, assim na terra como no céu. O pão nosso de cada dia nos dai hoje, perdoai as nossas ofensas, assim como nós perdoamos a quem nos tem ofendido. E não nos deixeis cair em tentação, mas livrai-nos do mal. Amém. Ave Maria, cheia de graça, o Senhor é convosco. Bendita sois vós dentre as mulheres, e bendito é o fruto do vosso ventre, Jesus. Santa Maria, Mãe de Deus, rogai por nós, pecadores, agora e na hora de nossa morte. Amém. Ave Maria, cheia de graça, o Senhor é convosco. Bendita sois vós dentre as mulheres, e bendito é o fruto do vosso ventre, Jesus. Santa Maria, Mãe de Deus, rogai por nós, pecadores, agora e na hora de nossa morte. Amém. Ave Maria, cheia de graça, o Senhor é convosco. Bendita sois vós dentre as mulheres, e bendito é o fruto do vosso ventre, Jesus. Santa Maria, Mãe de Deus, rogai por nós, pecadores, agora e na hora de nossa morte. Amém. Ave Maria, cheia de graça, o Senhor é convosco. Bendita sois vós dentre as mulheres, e bendito é o fruto do vosso ventre, Jesus. Santa Maria, Mãe de Deus, rogai por nós, pecadores, agora e na hora de nossa morte. Amém. Ave Maria, cheia de graça, o Senhor é convosco. Bendita sois vós dentre as mulheres, e bendito é o fruto do vosso ventre, Jesus. Santa Maria, Mãe de Deus, rogai por nós, pecadores, agora e na hora de nossa morte. Amém. Ave Maria, cheia de graça, o Senhor é convosco. Bendita sois vós dentre as mulheres, e bendito é o fruto do vosso ventre, Jesus. Santa Maria, Mãe de Deus, rogai por nós, pecadores, agora e na hora de nossa morte. Amém. Ave Maria, cheia de graça, o Senhor é convosco. Bendita sois vós dentre as mulheres, e bendito é o fruto do vosso ventre, Jesus. Santa Maria, Mãe de Deus, rogai por nós, pecadores, agora e na hora de nossa morte. Amém. Ave Maria, cheia de graça, o Senhor é convosco. Bendita sois vós entre as mulheres, e bendito é o fruto do vosso ventre, Jesus. Santa Maria, Mãe de Deus, rogai por nós, pecadores, agora e na hora de nossa morte. Amém. Ave Maria, cheia de graça, o Senhor é convosco. Bendita sois vós dentre as mulheres, e bendito é o fruto do vosso ventre, Jesus. Santa Maria, Mãe de Deus, rogai por nós, pecadores, agora e na hora de nossa morte. Amém. Ave Maria, cheia de graça, o Senhor é convosco. Bendita sois vós dentre as mulheres, e bendito é o fruto do vosso ventre, Jesus. Santa Maria, Mãe de Deus, rogai por nós, pecadores, agora e na hora de nossa morte. Amém. Glória ao Pai, ao Filho e ao Espírito Santo, como era no princípio, agora e sempre. Amém. Ó meu Jesus, perdoai-nos e livrai-nos do fogo do inferno. Levai as almas todas para o céu e socorrei principalmente aquelas que mais precisarem da vossa misericórdia. Sagrada Família, rogai por nós. Nossa Senhora Aparecida, rogai por nós. Enchei-vos do Espírito Santo de Deus.

Pai nosso que estais no céu, santificado seja o vosso nome. Venha a nós o vosso reino, seja feita a vossa vontade, assim na terra como no céu. O pão nosso de cada dia nos dai hoje, perdoai as nossas ofensas, assim como nós perdoamos a quem nos tem ofendido. E não nos deixeis cair em tentação, mas livrai-nos do mal. Amém. Ave Maria, cheia de graça, o Senhor é convosco. Bendita sois vós dentre as mulheres, e bendito é o fruto do vosso ventre, Jesus. Santa Maria, Mãe de Deus, rogai por nós, pecadores, agora e na hora de nossa morte. Amém. Ave Maria, cheia de graça, o Senhor é convosco. Bendita sois vós dentre as mulheres, e bendito é o fruto do vosso ventre, Jesus. Santa Maria, Mãe de Deus, rogai por nós, pecadores, agora e na hora de nossa morte. Amém. Ave Maria, cheia de graça, o Senhor é convosco. Bendita sois vós dentre as mulheres, e bendito é o fruto do vosso ventre, Jesus. Santa Maria, Mãe de Deus, rogai por nós, pecadores, agora e na hora de nossa morte. Amém. Ave Maria, cheia de graça, o Senhor é convosco. Bendita sois vós dentre as mulheres, e bendito é o fruto do vosso ventre, Jesus. Santa Maria, Mãe de Deus, rogai por nós, pecadores, agora e na hora de nossa morte. Amém. Ave Maria, cheia de graça, o Senhor é convosco. Bendita sois vós dentre as mulheres, e bendito é o fruto do vosso ventre, Jesus. Santa Maria, Mãe de Deus, rogai por nós, pecadores, agora e na hora de nossa morte. Amém. Ave Maria, cheia de graça, o Senhor é convosco. Bendita sois vós dentre as mulheres, e bendito é o fruto do vosso ventre, Jesus. Santa Maria, Mãe de Deus, rogai por nós, pecadores, agora e na hora de nossa morte. Amém. Ave Maria, cheia de graça, o Senhor é convosco. Bendita sois vós dentre as mulheres, e bendito é o fruto do vosso ventre, Jesus. Santa Maria, Mãe de Deus, rogai por nós, pecadores, agora e na hora de nossa morte. Amém. Ave Maria, cheia de graça, o Senhor é convosco. Bendita sois vós entre as mulheres, e bendito é o fruto do vosso ventre, Jesus. Santa Maria, Mãe de Deus, rogai por nós, pecadores, agora e na hora de nossa morte. Amém. Ave Maria, cheia de graça, o Senhor é convosco. Bendita sois vós dentre as mulheres, e bendito é o fruto do vosso ventre, Jesus. Santa Maria, Mãe de Deus, rogai por nós, pecadores, agora e na hora de nossa morte. Amém. Ave Maria, cheia de graça, o Senhor é convosco. Bendita sois vós dentre as mulheres, e bendito é o fruto do vosso ventre, Jesus. Santa Maria, Mãe de Deus, rogai por nós, pecadores, agora e na hora de nossa morte. Amém. Glória ao Pai, ao Filho e ao Espírito Santo, como era no princípio, agora e sempre. Amém. Ó meu Jesus, perdoai-nos e livrai-nos do fogo do inferno. Levai as almas todas para o céu e socorrei principalmente aquelas que mais precisarem da vossa misericórdia. Sagrada Família, rogai por nós. Nossa Senhora Aparecida, rogai por nós. Enchei-vos do Espírito Santo de Deus.

Pai nosso que estais no céu, santificado seja o vosso nome. Venha a nós o vosso reino, seja feita a vossa vontade, assim na terra como no céu. O pão nosso de cada dia nos dai hoje, perdoai as nossas ofensas, assim como nós perdoamos a quem nos tem ofendido. E não nos deixeis cair em tentação, mas livrai-nos do mal. Amém. Ave Maria, cheia de graça, o Senhor é convosco. Bendita sois vós dentre as mulheres, e bendito é o fruto do vosso ventre, Jesus. Santa Maria, Mãe de Deus, rogai por nós, pecadores, agora e na hora de nossa morte. Amém. Ave Maria, cheia de graça, o Senhor é convosco. Bendita sois vós dentre as mulheres, e bendito é o fruto do vosso ventre, Jesus. Santa Maria, Mãe de Deus, rogai por nós, pecadores, agora e na hora de nossa morte. Amém. Ave Maria, cheia de graça, o Senhor é convosco. Bendita sois vós dentre as mulheres, e bendito é o fruto do vosso ventre, Jesus. Santa Maria, Mãe de Deus, rogai por nós, pecadores, agora e na hora de nossa morte. Amém. Ave Maria, cheia de graça, o Senhor é convosco. Bendita sois vós dentre as mulheres, e bendito é o fruto do vosso ventre, Jesus. Santa Maria, Mãe de Deus, rogai por nós, pecadores, agora e na hora de nossa morte. Amém. Ave Maria, cheia de graça, o Senhor é convosco. Bendita sois vós dentre as mulheres, e bendito é o fruto do vosso ventre, Jesus. Santa Maria, Mãe de Deus, rogai por nós, pecadores, agora e na hora de nossa morte. Amém. Ave Maria, cheia de graça, o Senhor é convosco. Bendita sois vós dentre as mulheres, e bendito é o fruto do vosso ventre, Jesus. Santa Maria, Mãe de Deus, rogai por nós, pecadores, agora e na hora de nossa morte. Amém. Ave Maria, cheia de graça, o Senhor é convosco. Bendita sois vós dentre as mulheres, e bendito é o fruto do vosso ventre, Jesus. Santa Maria, Mãe de Deus, rogai por nós, pecadores, agora e na hora de nossa morte. Amém. Ave Maria, cheia de graça, o Senhor é convosco. Bendita sois vós entre as mulheres, e bendito é o fruto do vosso ventre, Jesus. Santa Maria, Mãe de Deus, rogai por nós, pecadores, agora e na hora de nossa morte. Amém. Ave Maria, cheia de graça, o Senhor é convosco. Bendita sois vós dentre as mulheres, e bendito é o fruto do vosso ventre, Jesus. Santa Maria, Mãe de Deus, rogai por nós, pecadores, agora e na hora de nossa morte. Amém. Ave Maria, cheia de graça, o Senhor é convosco. Bendita sois vós dentre as mulheres, e bendito é o fruto do vosso ventre, Jesus. Santa Maria, Mãe de Deus, rogai por nós, pecadores, agora e na hora de nossa morte. Amém. Glória ao Pai, ao Filho e ao Espírito Santo, como era no princípio, agora e sempre. Amém. Ó meu Jesus, perdoai-nos e livrai-nos do fogo do inferno. Levai as almas todas para o céu e socorrei principalmente aquelas que mais precisarem da vossa misericórdia. Sagrada Família, rogai por nós. Nossa Senhora Aparecida, rogai por nós. Enchei-vos do Espírito Santo de Deus.

mistérios gloriosos ou da glória. A glória de cumprir integralmente o propósito de Deus. Esses mistérios contemplam a glorificação, a vida eterna de Jesus e de Maria no reino de Deus.

Pai nosso que estais no céu, santificado seja o vosso nome. Venha a nós o vosso reino, seja feita a vossa vontade, assim na terra como no céu. O pão nosso de cada dia nos dai hoje, perdoai as nossas ofensas, assim como nós perdoamos a quem nos tem ofendido. E não nos deixeis cair em tentação, mas livrai-nos do mal. Amém. Ave Maria, cheia de graça, o Senhor é convosco. Bendita sois vós dentre as mulheres, e bendito é o fruto do vosso ventre, Jesus. Santa Maria, Mãe de Deus, rogai por nós, pecadores, agora e na hora de nossa morte. Amém. Ave Maria, cheia de graça, o Senhor é convosco. Bendita sois vós dentre as mulheres, e bendito é o fruto do vosso ventre, Jesus. Santa Maria, Mãe de Deus, rogai por nós, pecadores, agora e na hora de nossa morte. Amém. Ave Maria, cheia de graça, o Senhor é convosco. Bendita sois vós dentre as mulheres, e bendito é o fruto do vosso ventre, Jesus. Santa Maria, Mãe de Deus, rogai por nós, pecadores, agora e na hora de nossa morte. Amém. Ave Maria, cheia de graça, o Senhor é convosco. Bendita sois vós dentre as mulheres, e bendito é o fruto do vosso ventre, Jesus. Santa Maria, Mãe de Deus, rogai por nós, pecadores, agora e na hora de nossa morte. Amém. Ave Maria, cheia de graça, o Senhor é convosco. Bendita sois vós dentre as mulheres, e bendito é o fruto do vosso ventre, Jesus. Santa Maria, Mãe de Deus, rogai por nós, pecadores, agora e na hora de nossa morte. Amém. Ave Maria, cheia de graça, o Senhor é convosco. Bendita sois vós dentre as mulheres, e bendito é o fruto do vosso ventre, Jesus. Santa Maria, Mãe de Deus, rogai por nós, pecadores, agora e na hora de nossa morte. Amém. Ave Maria, cheia de graça, o Senhor é convosco. Bendita sois vós dentre as mulheres, e bendito é o fruto do vosso ventre, Jesus. Santa Maria, Mãe de Deus, rogai por nós, pecadores, agora e na hora de nossa morte. Amém. Ave Maria, cheia de graça, o Senhor é convosco. Bendita sois vós entre as mulheres, e bendito é o fruto do vosso ventre, Jesus. Santa Maria, Mãe de Deus, rogai por nós, pecadores, agora e na hora de nossa morte. Amém. Ave Maria, cheia de graça, o Senhor é convosco. Bendita sois vós dentre as mulheres, e bendito é o fruto do vosso ventre, Jesus. Santa Maria, Mãe de Deus, rogai por nós, pecadores, agora e na hora de nossa morte. Amém. Ave Maria, cheia de graça, o Senhor é convosco. Bendita sois vós dentre as mulheres, e bendito é o fruto do vosso ventre, Jesus. Santa Maria, Mãe de Deus, rogai por nós, pecadores, agora e na hora de nossa morte. Amém. Glória ao Pai, ao Filho e ao Espírito Santo, como era no princípio, agora e sempre. Amém. Ó meu Jesus, perdoai-nos e livrai-nos do fogo do inferno. Levai as almas todas para o céu e socorrei principalmente aquelas que mais precisarem da vossa misericórdia. Sagrada Família, rogai por nós. Nossa Senhora Aparecida, rogai por nós. Enchei-vos do Espírito Santo de Deus.

Pai nosso que estais no céu, santificado seja o vosso nome. Venha a nós o vosso reino, seja feita a vossa vontade, assim na terra como no céu. O pão nosso de cada dia nos dai hoje, perdoai as nossas ofensas, assim como nós perdoamos a quem nos tem ofendido. E não nos deixeis cair em tentação, mas livrai-nos do mal. Amém. Ave Maria, cheia de graça, o Senhor é convosco. Bendita sois vós dentre as mulheres, e bendito é o fruto do vosso ventre, Jesus. Santa Maria, Mãe de Deus, rogai por nós, pecadores, agora e na hora de nossa morte. Amém. Ave Maria, cheia de graça, o Senhor é convosco. Bendita sois vós dentre as mulheres, e bendito é o fruto do vosso ventre, Jesus. Santa Maria, Mãe de Deus, rogai por nós, pecadores, agora e na hora de nossa morte. Amém. Ave Maria, cheia de graça, o Senhor é convosco. Bendita sois vós dentre as mulheres, e bendito é o fruto do vosso ventre, Jesus. Santa Maria, Mãe de Deus, rogai por nós, pecadores, agora e na hora de nossa morte. Amém. Ave Maria, cheia de graça, o Senhor é convosco. Bendita sois vós dentre as mulheres, e bendito é o fruto do vosso ventre, Jesus. Santa Maria, Mãe de Deus, rogai por nós, pecadores, agora e na hora de nossa morte. Amém. Ave Maria, cheia de graça, o Senhor é convosco. Bendita sois vós dentre as mulheres, e bendito é o fruto do vosso ventre, Jesus. Santa Maria, Mãe de Deus, rogai por nós, pecadores, agora e na hora de nossa morte. Amém. Ave Maria, cheia de graça, o Senhor é convosco. Bendita sois vós dentre as mulheres, e bendito é o fruto do vosso ventre, Jesus. Santa Maria, Mãe de Deus, rogai por nós, pecadores, agora e na hora de nossa morte. Amém. Ave Maria, cheia de graça, o Senhor é convosco. Bendita sois vós dentre as mulheres, e bendito é o fruto do vosso ventre, Jesus. Santa Maria, Mãe de Deus, rogai por nós, pecadores, agora e na hora de nossa morte. Amém. Ave Maria, cheia de graça, o Senhor é convosco. Bendita sois vós entre as mulheres, e bendito é o fruto do vosso ventre, Jesus. Santa Maria, Mãe de Deus, rogai por nós, pecadores, agora e na hora de nossa morte. Amém. Ave Maria, cheia de graça, o Senhor é convosco. Bendita sois vós dentre as mulheres, e bendito é o fruto do vosso ventre, Jesus. Santa Maria, Mãe de Deus, rogai por nós, pecadores, agora e na hora de nossa morte. Amém. Ave Maria, cheia de graça, o Senhor é convosco. Bendita sois vós dentre as mulheres, e bendito é o fruto do vosso ventre, Jesus. Santa Maria, Mãe de Deus, rogai por nós, pecadores, agora e na hora de nossa morte. Amém. Glória ao Pai, ao Filho e ao Espírito Santo, como era no princípio, agora e sempre. Amém. Ó meu Jesus, perdoai-nos e livrai-nos do fogo do inferno, levai as almas todas para o céu e socorrei principalmente aquelas que mais precisarem da vossa misericórdia. Sagrada Família, rogai por nós. Nossa Senhora Aparecida, rogai por nós. Enchei-vos do Espírito Santo de Deus.

Pai nosso que estais no céu, santificado seja o vosso nome. Venha a nós o vosso reino, seja feita a vossa vontade, assim na terra como no céu. O pão nosso de cada dia nos dai hoje, perdoai as nossas ofensas, assim como nós perdoamos a quem nos tem ofendido. E não nos deixeis cair em tentação, mas livrai-nos do mal. Amém. Ave Maria, cheia de graça, o Senhor é convosco. Bendita sois vós dentre as mulheres, e bendito é o fruto do vosso ventre, Jesus. Santa Maria, Mãe de Deus, rogai por nós, pecadores, agora e na hora de nossa morte. Amém. Ave Maria, cheia de graça, o Senhor é convosco. Bendita sois vós dentre as mulheres, e bendito é o fruto do vosso ventre, Jesus. Santa Maria, Mãe de Deus, rogai por nós, pecadores, agora e na hora de nossa morte. Amém. Ave Maria, cheia de graça, o Senhor é convosco. Bendita sois vós dentre as mulheres, e bendito é o fruto do vosso ventre, Jesus. Santa Maria, Mãe de Deus, rogai por nós, pecadores, agora e na hora de nossa morte. Amém. Ave Maria, cheia de graça, o Senhor é convosco. Bendita sois vós dentre as mulheres, e bendito é o fruto do vosso ventre, Jesus. Santa Maria, Mãe de Deus, rogai por nós, pecadores, agora e na hora de nossa morte. Amém. Ave Maria, cheia de graça, o Senhor é convosco. Bendita sois vós dentre as mulheres, e bendito é o fruto do vosso ventre, Jesus. Santa Maria, Mãe de Deus, rogai por nós, pecadores, agora e na hora de nossa morte. Amém. Ave Maria, cheia de graça, o Senhor é convosco. Bendita sois vós dentre as mulheres, e bendito é o fruto do vosso ventre, Jesus. Santa Maria, Mãe de Deus, rogai por nós, pecadores, agora e na hora de nossa morte. Amém. Ave Maria, cheia de graça, o Senhor é convosco. Bendita sois vós dentre as mulheres, e bendito é o fruto do vosso ventre, Jesus. Santa Maria, Mãe de Deus, rogai por nós, pecadores, agora e na hora de nossa morte. Amém. Ave Maria, cheia de graça, o Senhor é convosco. Bendita sois vós entre as mulheres, e bendito é o fruto do vosso ventre, Jesus. Santa Maria, Mãe de Deus, rogai por nós, pecadores, agora e na hora de nossa morte. Amém. Ave Maria, cheia de graça, o Senhor é convosco. Bendita sois vós dentre as mulheres, e bendito é o fruto do vosso ventre, Jesus. Santa Maria, Mãe de Deus, rogai por nós, pecadores, agora e na hora de nossa morte. Amém. Ave Maria, cheia de graça, o Senhor é convosco. Bendita sois vós dentre as mulheres, e bendito é o fruto do vosso ventre, Jesus. Santa Maria, Mãe de Deus, rogai por nós, pecadores, agora e na hora de nossa morte. Amém. Glória ao Pai, ao Filho e ao Espírito Santo, como era no princípio, agora e sempre. Amém. Ó meu Jesus, perdoai-nos e livrai-nos do fogo do inferno. Levai as almas todas para o céu e socorrei principalmente aquelas que mais precisarem da vossa misericórdia. Sagrada Família, rogai por nós. Nossa Senhora Aparecida, rogai por nós. Enchei-vos do Espírito Santo de Deus.

Pai nosso que estais no céu, santificado seja o vosso nome. Venha a nós o vosso reino, seja feita a vossa vontade, assim na terra como no céu. O pão nosso de cada dia nos dai hoje, perdoai as nossas ofensas, assim como nós perdoamos a quem nos tem ofendido. E não nos deixeis cair em tentação, mas livrai-nos do mal. Amém. Ave Maria, cheia de graça, o Senhor é convosco. Bendita sois vós dentre as mulheres, e bendito é o fruto do vosso ventre, Jesus. Santa Maria, Mãe de Deus, rogai por nós, pecadores, agora e na hora de nossa morte. Amém. Ave Maria, cheia de graça, o Senhor é convosco. Bendita sois vós dentre as mulheres, e bendito é o fruto do vosso ventre, Jesus. Santa Maria, Mãe de Deus, rogai por nós, pecadores, agora e na hora de nossa morte. Amém. Ave Maria, cheia de graça, o Senhor é convosco. Bendita sois vós dentre as mulheres, e bendito é o fruto do vosso ventre, Jesus. Santa Maria, Mãe de Deus, rogai por nós, pecadores, agora e na hora de nossa morte. Amém. Ave Maria, cheia de graça, o Senhor é convosco. Bendita sois vós dentre as mulheres, e bendito é o fruto do vosso ventre, Jesus. Santa Maria, Mãe de Deus, rogai por nós, pecadores, agora e na hora de nossa morte. Amém. Ave Maria, cheia de graça, o Senhor é convosco. Bendita sois vós dentre as mulheres, e bendito é o fruto do vosso ventre, Jesus. Santa Maria, Mãe de Deus, rogai por nós, pecadores, agora e na hora de nossa morte. Amém. Ave Maria, cheia de graça, o Senhor é convosco. Bendita sois vós dentre as mulheres, e bendito é o fruto do vosso ventre, Jesus. Santa Maria, Mãe de Deus, rogai por nós, pecadores, agora e na hora de nossa morte. Amém. Ave Maria, cheia de graça, o Senhor é convosco. Bendita sois vós dentre as mulheres, e bendito é o fruto do vosso ventre, Jesus. Santa Maria, Mãe de Deus, rogai por nós, pecadores, agora e na hora de nossa morte. Amém. Ave Maria, cheia de graça, o Senhor é convosco. Bendita sois vós entre as mulheres, e bendito é o fruto do vosso ventre, Jesus. Santa Maria, Mãe de Deus, rogai por nós, pecadores, agora e na hora de nossa morte. Amém. Ave Maria, cheia de graça, o Senhor é convosco. Bendita sois vós dentre as mulheres, e bendito é o fruto do vosso ventre, Jesus. Santa Maria, Mãe de Deus, rogai por nós, pecadores, agora e na hora de nossa morte. Amém. Ave Maria, cheia de graça, o Senhor é convosco. Bendita sois vós dentre as mulheres, e bendito é o fruto do vosso ventre, Jesus. Santa Maria, Mãe de Deus, rogai por nós, pecadores, agora e na hora de nossa morte. Amém. Glória ao Pai, ao Filho e ao Espírito Santo, como era no princípio, agora e sempre. Amém. Ó meu Jesus, perdoai-nos e livrai-nos do fogo do inferno. Levai as almas todas para o céu e socorrei principalmente aquelas que mais precisarem da vossa misericórdia. Sagrada Família, rogai por nós. Nossa Senhora Aparecida, rogai por nós. Enchei-vos do Espírito Santo de Deus.

Pai nosso que estais no céu, santificado seja o vosso nome. Venha a nós o vosso reino, seja feita a vossa vontade, assim na terra como no céu. O pão nosso de cada dia nos dai hoje, perdoai as nossas ofensas, assim como nós perdoamos a quem nos tem ofendido. E não nos deixeis cair em tentação, mas livrai-nos do mal. Amém. Ave Maria, cheia de graça, o Senhor é convosco. Bendita sois vós dentre as mulheres, e bendito é o fruto do vosso ventre, Jesus. Santa Maria, Mãe de Deus, rogai por nós, pecadores, agora e na hora de nossa morte. Amém. Ave Maria, cheia de graça, o Senhor é convosco. Bendita sois vós dentre as mulheres, e bendito é o fruto do vosso ventre, Jesus. Santa Maria, Mãe de Deus, rogai por nós, pecadores, agora e na hora de nossa morte. Amém. Ave Maria, cheia de graça, o Senhor é convosco. Bendita sois vós dentre as mulheres, e bendito é o fruto do vosso ventre, Jesus. Santa Maria, Mãe de Deus, rogai por nós, pecadores, agora e na hora de nossa morte. Amém. Ave Maria, cheia de graça, o Senhor é convosco. Bendita sois vós dentre as mulheres, e bendito é o fruto do vosso ventre, Jesus. Santa Maria, Mãe de Deus, rogai por nós, pecadores, agora e na hora de nossa morte. Amém. Ave Maria, cheia de graça, o Senhor é convosco. Bendita sois vós dentre as mulheres, e bendito é o fruto do vosso ventre, Jesus. Santa Maria, Mãe de Deus, rogai por nós, pecadores, agora e na hora de nossa morte. Amém. Ave Maria, cheia de graça, o Senhor é convosco. Bendita sois vós dentre as mulheres, e bendito é o fruto do vosso ventre, Jesus. Santa Maria, Mãe de Deus, rogai por nós, pecadores, agora e na hora de nossa morte. Amém. Ave Maria, cheia de graça, o Senhor é convosco. Bendita sois vós dentre as mulheres, e bendito é o fruto do vosso ventre, Jesus. Santa Maria, Mãe de Deus, rogai por nós, pecadores, agora e na hora de nossa morte. Amém. Ave Maria, cheia de graça, o Senhor é convosco. Bendita sois vós entre as mulheres, e bendito é o fruto do vosso ventre, Jesus. Santa Maria, Mãe de Deus, rogai por nós, pecadores, agora e na hora de nossa morte. Amém. Ave Maria, cheia de graça, o Senhor é convosco. Bendita sois vós dentre as mulheres, e bendito é o fruto do vosso ventre, Jesus. Santa Maria, Mãe de Deus, rogai por nós, pecadores, agora e na hora de nossa morte. Amém. Ave Maria, cheia de graça, o Senhor é convosco. Bendita sois vós dentre as mulheres, e bendito é o fruto do vosso ventre, Jesus. Santa Maria, Mãe de Deus, rogai por nós, pecadores, agora e na hora de nossa morte. Amém. Glória ao Pai, ao Filho e ao Espírito Santo, como era no princípio, agora e sempre. Amém. Ó meu Jesus, perdoai-nos e livrai-nos do fogo do inferno. Levai as almas todas para o céu e socorrei principalmente aquelas que mais precisarem da vossa misericórdia. Sagrada Família, rogai por nós. Nossa Senhora Aparecida, rogai por nós. Enchei-vos do Espírito Santo de Deus.

0: agora louvar a nossa mãe. Infinitas graças vos damos, soberana rainha, pelos benefícios que todos os dias recebemos de vossas mãos liberais. Dignai-vos agora e para sempre tomarmos debaixo de vosso poderoso amparo. Para mais vos obrigar, vos saudamos com a salve, rainha.
1: Salve.
2: Salve Rainha, Mãe de Misericórdia, vida, doçura, esperança nossa, salve. A vós bradamos, degredados filhos de Eva, a vós suspiramos, gemendo e chorando neste vale de lágrimas. Eia, pois, advogada nossa, esses vossos olhos misericordiosa nós volvei. E depois desse desterro mostrai-nos Jesus, bendito é o fruto do vosso ventre. Ó clemente, ó piedosa, ó doce sempre Virgem Maria, rogai por nós, Santa Mãe de Deus, para que sejamos dignos das promessas de Cristo.

0: Meu amigo, minha amiga, estamos chegando ao final do nosso Santo Rosário. Deus abençoe a sua vida, a sua família. Que por intercessão de Nossa Senhora, possa o Deus da vida te abençoar. Em nome do Pai, do Filho e do Espírito Santo. Amém.
1: Como foi bom, meu amigo, como foi bom, minha amiga, rezar com você nessa madrugada. Fizemos aí esse caminho de oração juntinho com a Mãezinha do Céu e seu Filho Jesus. Passamos aí pelos principais mistérios da vida de Jesus e Maria. É isso aí, meu amigo e minha amiga. Desejo a você um dia abençoado na graça de Deus. Que Nossa Senhora e seu Filho Jesus possa continuar iluminando a sua vida. E vamos se manter fiel, hein? Vamos se manter fiéis aí à madrugada de oração com Altair Show, Santo Rosário, todos os dias. Eu e a turma da alegria aqui, como você ouviu, tá bom? Reze, reze o Santo Rosário todos os dias. Tem essa devoção especial, Nossa Mãezinha do Céu. Um bom dia pra você,

0: 5:55.
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2: Bom dia. 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
2: Rádio Barroso Mix informa a hora certa.
3: 6 horas, em ponto.
4: Bom dia!

Ouvintes das 6 horas. Ser cristão é dar testemunho de amor, da verdade e da justiça, na certeza de que justiça, verdade e amor são o próprio conteúdo essencial de Deus. Não tem significação viver com o nome de Deus na boca se o tiver afastado do seu coração. Vida cristã é testemunho, é mensagem, é presença, é caridade fraterna bem praticada. Cristão é aquele que procura descobrir Cristo em cada pobre, em cada pessoa que vê, em cada enfermo que visita, em cada irmão que abraça. Ave Maria, cheia de graça, o Senhor é convosco. Bendita sois vós entre as mulheres, e bendito o fruto do vosso ventre, Jesus. Santa Maria, Mãe de Deus, rogai por nós, os pecadores, agora e na hora de nossa morte.

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1: Bom dia, povo de Deus, bom dia, família amada de todo o Brasil. Nesta segunda-feira, começando esse dia rezando, clamando Jesus, bom pastor, vamos juntos? Filhos e filhas, comece bem esta semana, se colocando na presença de Deus, se colocando em oração, clamando, suplicando, obrigado Senhor pelo final de semana, obrigado Senhor pela semana que começa hoje, em nome do Pai, do Filho e do Espírito Santo, amém. Senhor, o dia começa, em nome da Trindade, eu me coloco na Tua presença. Amado Senhor, assim como a escuridão deu lugar à luz com o nascer do sol, que como fruto desta oração, Senhor, eu posso experimentar a presença do Teu Espírito em todos os meus afazeres. Que a força do Teu Espírito me acompanhe, Senhor, neste dia, na vida profissional, que eu possa me empenhar veementemente para em tudo ser bem-sucedido, Senhor. Peço, Senhor, que no meu ambiente de trabalho haja harmonia e paz, afaste a falsidade, a mentira e a discórdia. Senhor, se alguém de mim se aproximar para denegrir a imagem do meu irmão, sela os meus ouvidos, a calúnia e minha boca, a toda maldade.

amado Senhor. Que a força do Teu Espírito me acompanhe na vida pessoal, nas minhas decisões, nas opções. Que o Teu Espírito Santo me ilumine em cada decisão a ser tomada, no olhar a ser dado, na mão a ser estendida, nos braços dispostos sempre a acolher. Senhor, no início deste dia, que o Teu Espírito esteja tão plenamente em mim, que eu possa, Senhor, trabalhar, conseguir o pão de cada dia com o suor do rosto, mas que os anjos velem sobre a minha família. Velem sobre aqueles que ficam em casa, os que vão ao trabalho. Afaste, Senhor, de todo o perigo, do corpo, da alma. E que no final deste dia, Senhor, todos nós possamos nos reencontrar em casa, cansados, porém protegidos e, sem dúvida, com a Tua bênção, guardados no Teu amor. Amado Senhor, o dia começa e com Tua presença, com Tua força, tudo enfrentaremos com fé, certos da vitória. Pai nosso, que estais no céu, santificado seja o vosso nome, venha a nós o vosso reino, seja feita a vossa vontade, assim na terra como no céu. O pão nosso de cada dia nos dai hoje, perdoai-nos nas nossas ofensas, assim como nós perdoamos a quem nos tem ofendido. E não nos deixeis cair em tentação, mas livrai-nos do mal. Amém. Nossa Senhora de Fátima, rogai por nós. Amém.

0: Queridos filhos e filhas, na hora da misericórdia, que bom que você está aí nesta segunda-feira. Nesta segunda parte da oração, nessa segunda parte, onde nós, já tendo clamado, pedido a misericórdia de Jesus, somos chamados neste momento a pedir: Senhor, abençoe aqueles que nos acompanham. Abençoe, Senhor, aqueles que precisam de vossa graça.
1: Escute esse testemunho, filho. É forte. Olá, Padre Reginaldo, sua bênção. Venho por meio desta carta e venho manuscrita agradecer a Deus pelo dom da vida do meu filho Mateus, que hoje está com 12 anos. Na época da minha gravidez, eu participava todas as sextas-feiras da novena da Divina Misericórdia, pela graça de Deus, recebi um grande milagre. De acordo com a médica, os exames realizados na minha gestação era considerada de alto risco, tanto pela minha idade quanto pelas alterações do formato do feto. Os médicos afirmavam que a chance era de 99,9%. Ela diz isso: 99,9% do bebê nascer com síndrome de Down e que alguns órgãos poderia apresentar má formação. Para termos certeza do diagnóstico, foi sugerido um exame chamado amniocentese. Se eu pronunciei errado, me perdoe, que é invasivo e poderia aumentar o risco do aborto. Diante disso, tomei a decisão de não realizar o exame e aguardar até o final da gestação. Entreguei tudo nas mãos de Jesus e Nossa Senhora do Carmo. Padre, fui para o hospital no dia de Nossa Senhora do Carmo, 16 de julho. No dia 17, dei à luz meu filho Mateus. Nasceu com muita saúde, um pouco menor do que o habitual, mas perfeitamente saudável. Com muita alegria e gratidão no coração, agradeço a Deus o dom da vida do meu filho Mateus e por permitir que Jesus operasse um milagre em nossas vidas. Graça alcançada, graça testemunhada. Toca o sino, sacristão. E ela mandou inclusive com a foto uma filha de Deus. Mateus, Deus abençoe. Bíblia aberta, cartilha de oração.
2: Ponha a ouvir o que o Senhor dirá. Ele vai falar de paz pela minha voz.
0: E o texto de hoje, João 15, 26, seguintes. O Senhor esteja convosco. Ele está no meio de nós. Proclamação do Evangelho de Jesus Cristo segundo João. Glória a vós, Senhor. Disse Jesus: quando, porém, vier o Defensor que eu vos enviarei da parte do Pai, o Espírito da verdade que procede do Pai, ele dará testemunho de mim. E vós também dareis testemunho, porque estáis comigo desde o começo. Eu vos disse essas coisas para que vossa fé não fique abalada. Sereis expulsos das sinagogas, e virá a hora em que todo aquele que vos matar julgará estar prestando culto a Deus. Agirão assim por não terem conhecido nem o Pai nem a mim. Eu vos falei assim para que vos recordeis do que eu vos disse quando chegar a hora. Palavra da salvação. Glória a vós, Senhor. Esse texto que acabamos de ouvir faz parte dos discursos que vem logo depois da última ceia. Pensando em sua ausência futura, Jesus tomou providências para que seus discípulos não se sentissem abandonados, para que não desanimassem na missão. Jesus compensa a sua ausência física com a presença do Paráclito, o Defensor. O Espírito Santo é apresentado aqui como aquele que vem com o papel de estar junto dos discípulos. O Espírito Santo, o Defensor, o Paráclito, vem para ensinar todas as coisas. Os discípulos precisam do Espírito Santo. Assim Jesus diz: eu e você, nós precisamos do Espírito Santo. É uma questão de necessidade, não é uma questão de só querer. E filhos, filhas, a cada dia, a partir de hoje, o tema vai ficando mais forte. Por quê, padre? Porque domingo é Ascensão e no outro domingo é Pentecostes, a efusão do Espírito Santo. Então é natural que os textos falem com mais clareza, intensidade sobre a vinda do Espírito. Eu navegarei. Vamos juntos? Nesse momento da misericórdia, comece a pedir: vem Espírito Santo de Deus sobre nós.
3: Espírito,
0: ao Deus do meu amor, Senhor. Vem Espírito Santo Consolador.

como em Pentecostes, Senhor. Você que está aí me ouvindo e não é à toa, acredite, não é à toa. Peça essa graça. Espírito Santo de Deus, precisamos de discernimento, de luz em nossas vidas, no ambiente de trabalho. Vem, Espírito Santo de Deus, força que incendeia, raio de luz. Senhor Deus, nesta hora bendita, nós vos pedimos, abençoai no início desta semana todos os ouvintes. Manda teu Espírito Santo, Senhor, nas casas, nos ambientes de trabalho. Senhor Deus, abençoai nessa hora da misericórdia aqueles que estão me ouvindo e por algum motivo estão angustiados. Espírito Santo, sopre naqueles que perderam o caminho e já não sabem para onde conduzir as suas vidas. Espírito Santo de Deus, dá efusão sobre essa água, para que esta água, pela efusão do Espírito Santo, ao ser bebida, escuta o que o Padre está dizendo, bebida, dada aos familiares, Senhor Deus, aspergida, possa santificar os nossos locais. O Senhor esteja convosco, Ele está no meio de nós. Abençoe, Senhor, a água, a roupa dos enfermos e as fotos de família. Abençoe, Senhor, aqueles que mais precisam. Em nome do Pai, do Filho, do Espírito Santo.

0: evangelizar é preciso, povo de Deus. Até amanhã na hora da misericórdia.
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0: Chegou o momento de dobrarmos o joelho, elevarmos nossa alma no sétimo dia da novena perpétua de Jesus das Santas Chagas. E eu convido você a mandar as suas intenções, 41-3221-6060. Rezemos. Por suas santas chagas, suas chagas gloriosas, o Cristo Senhor me proteja e me guarde. Senhor Jesus, foste levado na cruz, para que por vossas santas chagas sejam curadas as de nossas almas. Eu vos louvo e agradeço pelo vosso ato redentor. Carregaste em vosso próprio corpo os meus pecados e de toda a humanidade. Nas vossas santas chagas coloco as minhas intenções, minhas preocupações, ansiedades e angústias, minhas enfermidades físicas e psíquicas, meus sofrimentos, dores, alegrias e necessidades. Em vossas santas chagas, Senhor, coloco minha família. Envolvei, Senhor, a mim e meus familiares, protegendo-nos do mal. Senhor, ao mostrar vossas santas chagas gloriosas a Tomé, e o mandando tocar em vosso lado aberto, curaste da incredulidade. Eu vos peço, Senhor, permita-me refugiar em vossas santas chagas, e por mérito desses sinais de vosso amor, curai a minha falta de fé. Ó Jesus, pelos méritos de vossa paixão, morte e ressurreição, dai-me a graça de viver os frutos da nossa redenção. Filhos queridos, povo amado de Deus, chegou a hora do testemunho. E como é importante, porque nós ficamos edificados de um Deus que fez, de um Deus que faz, de um Deus que realiza maravilhas em nossa vida. Veja esta maravilha agora.
1: Eu acompanho a obra Evangelizar há 15 anos. Eu estou aqui para contar o testemunho do meu filho no retiro do ano passado, de 2024. Nós viemos aqui com um propósito de alcançar a graça e a cura das alergias dele, que ele estava sofrendo há 10 anos com as alergias. Toda a condição de se alimentar e, infelizmente, pela restrição alimentar, ele não conseguia participar de festas, dos amigos. E nos dava uma dor muito grande toda vez que ele tinha as crises de urticária, as crises respiratórias, as crises de choro, de frustração, porque ele não poderia consumir. E há 10 anos nós vínhamos lutando para poder descobrir o que era a causa de todas as inflamações, as infecções, os motivos das idas para os hospitais. E os médicos não acreditavam que poderia ser uma alergia alimentar, porque era diferente, era atípico os sintomas. Então, ouvindo o padre Reginaldo, fazendo as novenas, nós tomamos a decisão de fazer os exames por conta própria. E quando nós fizemos esses exames, foi comprovado que ele tinha as alergias. Então nós viemos até o retiro, pedimos para que Jesus das Santas Chagas e São José o curasse. E com isso, falamos que neste ano estaríamos aqui para dar o testemunho da cura. Hoje ele pode comer sem restrição nenhuma o que ele quiser, com leite e com ovo. Então nós damos graças e louvores a Jesus das Santas Chagas, a São José.
2: Graça alcançada, graça testemunhada. Toca o sino, sacristão!
0: Filhos amados, acompanhe este material que foi preparado com muito carinho pela nossa equipe para que você possa saber mais da obra Evangelizar é Preciso. 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
0: 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E vamos à bênção da casa. Que a vossa divina bênção os acompanhe. Que o Espírito Santo ilumine os seus pensamentos e que seu poder haja por eles em toda parte. Tudo que se encontra nesta casa, os que nela entram, os que dela saem, que Jesus, nas suas santas chagas, nos abençoe e vos preserve do mal, para que nenhuma desgraça se aproxime de vós. O Senhor vos abençoe e vos guarde, que Ele faça seu rosto brilhar sobre vós, que Ele se compadeça de vós e vos dê a paz. Em nome do Pai, do Filho e do Espírito Santo. Amém.

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2: Rádio Barroso Mix informa a hora certa.
3: 6 horas e 30 minutos.
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Deus abençoe todas as mães. É, hoje é seu dia. Deus abençoe esse dia. Uma das comemorações, uma das celebrações mais importantes que nós temos, sabia? O Dia das Mães. Agora eu falo para você que é mãe. Você que é mãe. Você sabia que você é santa? Santa, isso mesmo. Santa porque Deus dotou você de divindade do seu coração. Santa porque deu para você a capacidade de criar, de gerar, como Ele mesmo tem. Santa porque deu para você um amor ilimitado, um amor que não tem tamanho. Os santos amam, os santos fazem milagres, os santos perdoam. Você é tudo isso, mãe. Faz milagre da vida acontecer. Ama sem ter fim e perdoa sempre. Deus abençoe o seu dia. Deus abençoe você, mãe. Agora a conversa é com você, filho, filha. É, hoje é dia de você agradecer a Deus pela mãe que você tem. Hoje é dia de você agradecer a Deus porque você pode sentir o toque do amor de Deus através do amor de sua mãe. As mães amam de jeito diferente, mas sempre amam. As mães, elas amam seus filhos, fazendo com que seus filhos sejam os melhores do mundo. Hoje, você que é filho, você que é filha, eu queria lhe pedir uma coisa. Aliás, duas. Primeiro, ame. Ame muito sua mãe e reze muito por ela. E o segundo pedido, você que é filho, você que é filha, que de repente não anda muito bem com a sua mãe, porque essas coisas acontecem, vá lá hoje, dê um abraço, peça perdão e agradeça por esse amor tão grande. Aliás, por esse amor infinito. Deus abençoe hoje todas as mães. Deus abençoe hoje as nossas mães que foram feitas com a mesma forma do coração de Deus. Parabéns, mães. Deus abençoe você e que você possa nos mostrar cada vez mais como Deus ama. Porque se Deus deixou uma cópia do seu amor aqui na terra, deixou ela guardada no seu coração.

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2: Em um certo lugar do Oriente, um rei resolveu criar um lago diferente para as pessoas do seu povoado. Ele quis criar um lago de leite. Isso mesmo, um lago que não tivesse água, mas tivesse leite. Então pediu para que cada um dos seus súditos levasse apenas um copo de leite. Com a cooperação de todos, o lago seria preenchido. O rei, muito entusiasmado, esperou até a manhã seguinte para ver o seu lago de leite. Mas qual não foi a sua surpresa? No outro dia pela manhã, quando viu o lago cheio de água e não de leite, ficou decepcionado. Consultou o seu conselheiro, que o informou que as pessoas do povoado tiveram todas o mesmo pensamento. No meio de tantos copos de leite, se só o meu for de água, ninguém vai notar. Todo mundo vai levar leite, então eu vou pegar o meu copinho, encher de água, jogo lá e ninguém nota. E aí, todos pensando do mesmo jeito, não contribuíram com nada e ali só houve água. Pense nisso. Você aí, ó, que está me escutando agora, pense nisso. É por isso que estamos nessa situação, onde todos, por comodismo, esperam que os outros façam. Não espere pelo leite dos outros para encher o lago da sua vida. Participe com a sua parte.

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1: Vamos rezar hoje por todas as mulheres. E eu quero que neste momento em que fizermos a oração, você coloque o nome da sua mãe. Isso, não importa se ela esteja viva ou falecida, será sempre sua mãe. Senhor nosso Deus, tu quiseste nascer no nosso meio, tendo uma mãe. Por isso nós te pedimos, Senhor, neste momento, tu que experimentaste o amor, o carinho, o afago e o aconchego de uma mãe, abençoa as nossas mães. Dá a elas, Senhor, a paz, a alegria. Dá a elas, Senhor, a harmonia, a tranquilidade de que tanto necessita. Dá às nossas mães a saúde. Dá às nossas mães a fortaleza de tua mãe. Dá às nossas mães, Senhor, a paz. Nós te pedimos agora, Senhor, cubra todas as nossas mães com o teu amor e que elas possam ser felizes com seus filhos, com suas famílias. Cubra, Senhor, nossas mães com a tua graça, para que elas possam, Senhor, cada vez mais serem sinais do teu amor. Senhor nosso Deus, hoje queremos guardar nossas mães dentro do teu coração. Guarda com teu carinho e com teu amor. Abençoa em nome do Pai, do Filho e do Espírito Santo. Amém.

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Deus abençoe você. 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
2: Rádio Barroso Mix informa a hora certa.
3: 6:45.
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3: Deus abençoe você e toda a sua família. Que alegria estar aqui com você, começando mais um programa Eu Seguirei. Eu tenho certeza de que Deus vai falar muito ao seu coração através deste programa. Olha, se você pode, eu já quero convidar você a pegar a sua Bíblia, porque hoje nós vamos meditar a palavra de Deus. A palavra de Deus é o nosso alimento, a palavra de Deus que é o nosso sustento. Eu tenho certeza que essa palavra vai mover seu coração. Olha, aqui você vai ouvir a palavra de Deus, aqui você vai poder cantar. São minutos que ficaremos juntos, onde você vai fazer uma experiência com Deus. Lembrando que tudo que você ouvir aqui, depois fica registrado no meu canal do YouTube, Frei Gilson / Som do Monte, no meu Instagram, no meu Facebook, todos com o mesmo nome, Frei Gilson / Som do Monte, para que você possa também compartilhar essa palavra com os seus amigos, tá bom? Então, vamos escutar a palavra de Deus.
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3: Na palavra que nós vamos meditar hoje, fala de uma mulher chamada Lídia. Preste atenção, uma delas chamava-se Lídia. Estou em Atos dos Apóstolos, capítulo 16, versículo 14. Uma delas chamava-se Lídia, era comerciante de púrpura da cidade de Tiatira. Lídia acreditava em Deus e escutava com atenção. O Senhor abriu o seu coração para que aceitasse as palavras de Paulo. A pergunta que fica é, o Senhor Deus, ele pode abrir o nosso coração para a gente aceitar a sua palavra? E uma pergunta que a gente também pode se fazer, então por que tantas vezes eu rezei para que determinada pessoa, Deus abrisse o coração dela e essa pessoa, e até hoje Deus não abriu o seu coração? Então, pergunta, Deus ele pode abrir o nosso coração? Deus abre o coração de quem eu peço? Vamos meditar sobre isso hoje. Em nome do Pai, do Filho e do Espírito Santo. Amém. Atos dos Apóstolos, capítulo 16, versículo de 11 a 15. Embarcamos em Troade e navegamos diretamente para a ilha de Samotrácia. No dia seguinte, ancoramos em Neápolis, de onde passamos para Filipos, que é uma das principais cidades da Macedônia, o que tem direitos de colônia romana. Passamos alguns dias nessa cidade. No sábado, saímos além da porta da cidade para um lugar junto ao rio, onde nos parecia haver oração. Sentados, começamos a falar com as mulheres que estavam aí reunidas. Uma delas chamava-se Lídia. Era comerciante de púrpura da cidade de Tiatira. Lídia acreditava em Deus e escutava com atenção. O Senhor abriu o seu coração para que aceitasse as palavras de Paulo. Após ter sido batizada, assim como toda a sua família, ela convidou-nos: se vós me considerais uma fiel do Senhor, permanecei em minha casa. E forçou-nos a aceitar. Palavra do Senhor. Eu quero usar um texto de um autor chamado Amônio, que diz assim: Deus salva apenas aqueles a quem Ele quer salvar. E Ele tem compaixão e abre somente os corações de quem Ele deseja. Como se tentasse atribuir a Deus a razão de sermos salvos ou não, para então dizer que Deus é o responsável. Então tomemos cuidado. Ah, Deus abre o coração só de quem Ele quer e fecha o coração de quem Ele quer. Então, se uma pessoa se salva, é porque Deus quis. Se uma pessoa se perde, é porque Deus quis. Não, não. Se Ele disser, vejam, olhe como Ele abriu o coração de Lídia, é preciso responder-lhe, examinai as Escrituras. Pois quem não as examina, não encontra o que necessita. Lídia adorava a Deus, mas não conhecia o caminho pelo qual precisava ser salva, o que Deus lhe revelou por meio do verdadeiro ensinamento. Por isso, o texto diz, ela era temente a Deus. Então é preciso ler a Bíblia corretamente. O texto diz que ela era temente a Deus. Então, antes de dizer que o Senhor abriu o seu coração, está escrito, Lídia acreditava em Deus e escutava com atenção. Então, prega isso. Amônio está nos ensinando que a gente tem que aprender a ler a Bíblia e não tirar conclusões precipitadas. Ah, Deus abriu o coração dela e não abre de outro, tá vendo? Não, calma. Antes o texto diz que ela acreditava em Deus, que ela escutava com atenção. Por isso o texto diz, ela era temente a Deus. Por outro lado, se Deus não abre o coração de alguém, não abre porque essa pessoa é ímpia e recebe suas palavras em vão. O problema não está em Deus. Deus não pode invadir e violar a liberdade da pessoa. Pois ainda que alguém apresentasse a palavra de Deus por meio de provas claras, assim como os apóstolos o fizeram por sinais e maravilhas, enquanto essa pessoa, ainda desejando ser escrava de suas paixões e maldades, rejeita a palavra, ela é responsável por si mesma. De fato, Deus nunca auxilia alguém no mal. Olha que bonito. Deus nunca auxilia alguém no mal, mas por seu amor à bondade associa-se a quem aprova o que é nobre. Porém, quanto ao que é mal, Ele permite que cada um ande em seus desejos. O que acontece é que Deus permite que cada um ande nos seus desejos. Cada qual pode viver como quiser. Então por que que Deus abre o coração de uns e não abre o coração de outros? Não. É porque esse texto está querendo dizer, Lídia estava com o coração aberto e por isso eu adentrei no seu coração. Quem tem o coração fechado, eu não posso abrir. Veja, é como se essa palavra dissesse assim, eu só posso abrir o coração que me permite. É o que está em Apocalipse capítulo 3, versículo 20. Eis que estou à porta e bato. É como se, é isto. Se alguém ouvir a minha voz e me abrir a porta, Deus abre se você permite. Deus entra se você permite. Se alguém ouvir a minha voz e abrir a porta, entrarei em sua casa e cearemos eu com ele e ele comigo. Eu abro o meu coração para ti, Senhor. Pai, Filho e Espírito Santo. Amém.
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3: Resposta a essa palavra, eu quero convidar você agora a cantar comigo.
4: Quem canta, reza duas vezes. Cante conosco esse hino. Eu seguirei.
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2: O programa de hoje está bom demais e eu quero lembrar você, se você quiser ouvir mais pregações, mais meditação da palavra, basta você me acompanhar no meu canal do YouTube, Frei Gilson / Som do Monte, no meu Instagram, no meu Facebook, no meu TikTok, e lá você vai encontrar muito mais palavra de Deus para você.
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2: Nós vamos terminar este programa rezando. Eu quero clamar agora por você, quero clamar pela sua família. Senhor Deus, libera agora o teu Espírito Santo sobre cada pessoa que acompanha este programa. Vem, Espírito Santo, enche todos os que estão acompanhando este programa agora. Libera, Senhor, para esta pessoa o que ela mais precisa, para o corpo e para a alma. Libera, Senhor, curas e libertações em nome de Jesus para esta pessoa que assiste, que acompanha, que escuta e para toda a sua família. Eu clamo a tua poderosa bênção. Visita agora com bênção de proteção. A bênção que só o Senhor pode dar. Abençoe-vos o Deus Todo-Poderoso, Pai e Filho e Espírito Santo. Amém.
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2: Bom dia, povo católico.

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1: Rádio Barroso Mix informa a hora certa.
2: 6 horas e 59 minutos.

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1: Alô, povo de Deus, alô, família Mensagem Sertaneja. Estamos chegando para mais um programa. Eu sou Gilson Fernandes e é uma alegria ter a sua companhia aqui com a gente. A paz de Jesus, o amor de Maria e a alegria do Espírito Santo esteja com cada um de vocês. E você já sabe, eu nunca estou sozinho. Estou sempre muito bem acompanhado com o Pai, com o Filho, com o Espírito Santo e, claro, com ela, a cantora sertaneja católica, Adriana Gil.
2: Alô, Gilson Fernandes. Alô, povo de Deus. Que a paz do Senhor, o amor de Maria, a alegria do Espírito Santo esteja conosco durante todo esse programa.
1: E no programa de hoje, muita coisa boa. Na dica do dia, vai ter uma dica para tirar aquele mau cheiro da geladeira.
2: Na história para pensar, o tema é pai e filho.
1: Na charadinha bíblica, vamos falar sobre a terra prometida.
2: E ainda teremos muita música sertaneja católica.

0: em você e no seu coração. Deus nos dá o dom de eternizar em nós o que vale a pena e de esquecer definitivamente aquilo que não vale. Sejamos protagonistas das nossas vidas, da nossa própria história. Que a gente faça a diferença positivamente na vida e na história daqueles que estão ao nosso redor. Seja leve e carregue em seu coração sentimentos bons, porque isso é um ímã. Você atrai aquilo que tem. Para uma vida próspera, devemos atrair tudo aquilo que for bom, doce, pacífico e verdadeiro.
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2: Quando o mundo diz desista, Deus sussurra: tente mais uma vez. Alô, Adriana Gil, passa para esses cowboys de Cristo os contatos do programa Mensagem Sertaneja.
0: Anote aí: 12 99241-6448 é o nosso WhatsApp. Vou repetir para você: 12 99241-6448.
2: E também tem o nosso e-mail: mensagensertaneja@gmail.com. Segura, pé de pano, cavalo chucro! E olha o pé de pano, nosso mascotinho, chegando para mandar abraço logo no início do programa.
0: E o abraço vai para o Leonardo França, de Itapororoca, Paraíba.
2: Para o José Oliveira, de Americana, São Paulo.
0: Para a Zilda Brigatti, de Taquaral, Goiás.
2: Para o José Lima, de Abaitetuba, Pará.
0: Para Maria Luísa, de Serra, Espírito Santo.
2: E também para Ana Maria Miranda, de Fortaleza, no Ceará.
0: E para vocês oferecemos a primeira canção do programa de hoje.
2: Vamos ouvir Banda Véu, o som que vem do céu.
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1: Tchê, tchê, tchê, tchê! Você ouviu aqui no Mensagem Sertaneja? Banda Véu, o som que vem do céu. What's
2: up? E olha, o pessoal está realmente ligadinho aqui no programa Mensagem Sertaneja. Anotaram o WhatsApp que nós passamos no começo do bloco e já enviaram mensagem de áudio.
1: Ô, oh, glória a Deus! De quem é a mensagem? Tá chegando aí, Adriana Gil.
2: É da Larissa de Cândido Mota, São Paulo. Vamos ouvir?
1: Vamos ouvir.
3: Olá, Adriana. Olá, Gilson. Sou a Larissa de Cândido Mota, São Paulo. Ouço o programa de vocês pela rádio Escuta FM de Assis. E peço oração por minha família, ouvintes enfermos, por todos do mundo inteiro e pelos que mais precisam, né? E sempre ouço o programa de vocês. Beijos, fica com Deus.
2: Larissa, muito obrigada pelo carinho da sua mensagem. Que Deus abençoe você, a sua família. Pode contar com as nossas orações. E fique aí, sempre ligadinha no programa Mensagem Sertaneja. E você que está nos acompanhando, faça como a Larissa, mande a sua mensagem de áudio que nós vamos colocar aqui no programa.
1: Anote aí, é o 12 99241-6448. Repetindo, 12 99241-6448. E aqui no Mensagem Sertaneja, a música não para, vamos ouvir e oferecer para Larissa, de Lucas e Lucian, Eu Vim Aqui Te Louvar.
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3: Pai, meu irmão, minha irmã, que a paz do Senhor sempre os acompanhe. Tá chateado hoje? Tá triste? Tá aborrecido? A sua irritação não resolverá problema algum. A sua falta de paciência e a sua cara emburrada não vão alterar a natureza das coisas. As suas murmurações não farão o trabalho que só o tempo conseguirá realizar. O seu mau humor não vai modificar a vida, pelo contrário, só trará mais mágoas. A sua dor não impedirá que o sol brilhe amanhã sobre os bons e os maus. A sua tristeza não iluminará o caminho. O seu desânimo não edificará ninguém. Não estrague o seu dia. Aprenda com Jesus Cristo a se amar e principalmente a perdoar e a se perdoar. Desculpar sempre, compreender sempre, ser caridoso sempre. Siga sua vida em paz, distribuindo paz a todos. Plante amor para colher amor, porque o amor é o único bem que se multiplica por divisão. Quanto mais você dá, mais você recebe. Que o Senhor sempre o acompanhe e ilumine o seu sorriso hoje. Lembre-se, a pior solidão é a solidão de não se sentir amado, diz Madre Teresa de Calcutá. Te aguardo no nosso próximo encontro e receba agora uma bênção especial para você neste dia de hoje. Senhor nosso Deus, maravilhoso e eterno Pai, eu te peço agora, Senhor, por cada um destes teus filhos e filhas que me escutam agora. Aonde quer que eles estejam, Senhor, aonde quer que você esteja, meu irmão, minha irmã, que você possa receber a bênção de Deus Todo-Poderoso agora, te livrando, te protegendo de todo mal, de todo perigo e de toda doença do corpo e da alma. Receba a bênção de Deus em nome do Pai e do Filho e do Espírito Santo. Amém.
2: Música certa.

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2: Palavrinhas mágicas que podem mudar a sua vida. Força, fé, coragem e determinação. Tchê, tchê, tchê! Estamos de volta com o nosso programa Mensagem Sertaneja, com o melhor da música sertaneja católica. E agora chegou a hora da Dica do Dia com Adriana Gil.
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3: E a dica de hoje é como deixar sua geladeira sem cheiro. Ninguém merece uma geladeira com mau cheiro. Para acabar com esse problema, é simples demais. É só deixar um potinho com bicarbonato de sódio, pó de café ou carvão dentro da geladeira. Eles vão absorver todo o mau cheiro e o problema está resolvido. Dica fácil, é só aplicar aí na sua casa que você vai ver que nunca mais vai dar aquele cheirinho desagradável na sua geladeira. Essa foi a nossa dica do dia de hoje. Espero que seja útil para você. No próximo programa, tem mais.
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2: E olha o nosso pé de pano passando novamente, trazendo abraços.
3: E o abraço agora vai para Paula Lira, de Belém do Pará, no Pará.
2: Para Sara Cardoso, de São Luís, no Maranhão.
3: Para Noeli Pompeu, de Jaraguá do Sul, Paraná.
2: Para o Zezinho Rodrigues, lá de Santa Inês, na Bahia.
3: Oferecemos para vocês a nossa próxima canção.
2: Vamos ouvir Adalto Alves, Assim Sou Eu Sentir.
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0: Alô, turma! Você ouviu Adalto Alves. Assim sou eu, senti.
1: A gente tem vivido uma vida tão corrida, cheia de problemas no trabalho, na escola, que isso nos tira a paz. Mas e dentro da sua casa? Como está o relacionamento com a sua família? É sobre isso que nós vamos falar hoje na nossa História para Pensar.
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0: O homem chegou em casa naquela noite, trazendo o mau humor que o caracterizava há alguns meses. Afinal, era tantos problemas e dificuldades que se transformou em um ser amargo, triste e mal-humorado. Colocou a mão na maçaneta da porta e abriu. A luz acesa na cozinha iluminava fracamente a sala que ele adentrou. Deteve o passo e pôde ouvir a voz do filho de 4 anos de idade. E o garoto dizia: "Mamãe, por que o papai está sempre triste?" "Não sei, meu amor", respondeu a mãe com paciência. "Ele deve estar preocupado com seus negócios." E o homem parou, sem coragem de entrar, e continuou ouvindo. "Que são negócios, mamãe?" "São as lutas da vida, filho." Houve uma pequena pausa e depois a voz infantil se fez ouvir outra vez. "Papai fica alegre nos negócios?" "Fica sim", respondeu a mãe. "Mas então, por que fica triste em casa?" Sensibilizado, o pai de família pôde ouvir a esposa explicando ao pequenino: "Nas lutas de cada dia, meu filho, seu pai deve sempre demonstrar contentamento. Deve ser alegre para agradar ao chefe da repartição e os seus clientes. É importante para o trabalho dele. Mas quando ele volta para casa, ele traz muitas preocupações. Se fora de casa, precisa cuidar para não ferir os outros e mostrar alegria e gentileza. Não acontece o mesmo em casa. Aqui é o lar, meu filho, onde ele está com o direito de não esconder o seu cansaço e as suas preocupações." A criança pareceu escutar atenta e depois, suspirando como se estivesse pensando por longo tempo, desabafou: "Que pena, hein, mãe? Eu gostaria tanto de ter um pai feliz, ao menos de vez em quando. Gostaria que ele chegasse em casa e me pegasse no colo, brincasse comigo, sorrisse para mim. E eu gostaria tanto." E naquele momento, o homem pareceu sentir as pernas bambearem. Algo lhe escorreu nos olhos e ele se descobriu chorando. "Meu Deus", pensou, "como estou maltratando a minha família." E ainda emocionado, entrou na cozinha, abriu os braços, correu para o menino, abraçou-o com força e lhe convidou: "Filho, vamos brincar? Vamos pensar?"
1: Não há quem não tenha problemas, lutas e dificuldades. Compete, no entanto, saber administrá-las de forma que elas não se tornem um fantasma de tristeza, um motivo de autocompaixão. Mesmo porque ninguém tem somente coisas ruins em sua vida. Ao lado das lutas constantes, existem sempre as compensações que Deus providencia. Ter um lar, esposa, filhos, família, pais amorosos é o paraíso de paz que divinamente nos concede a fim de que restabeleçamos as forças para prosseguimento do bom combate. A alegria espalha bênçãos onde se manifeste. A alegria pura contamina os que estão em volta. Por isso, recuperemos a coragem na arena de combate que a vida diária nos impõe e vitalizemos a alegria. Quem alimenta tristezas, cria para si e para os seus um clima de intranquilidade que gera enfermidade. Não sejamos semeadores de sombras. Antes, sejamos como o sol, que sorri gentil e tudo ilumina onde se faz presente.
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0: E olha o zap zap do Mensagem Sertaneja chegando aí, Adriana Gil. E agora com a mensagem da Lurizete, lá de Ascurra, Santa Catarina.
1: E ela disse que o programa é uma bênção, que está aprendendo muito com o programa e que pena que passa rápido. Só uma hora é pouco, mas pouco com Deus é muito e muito sem Deus é nada. Essas foram as palavras, então, da Lurizete, lá de Ascurra, Santa Catarina.
0: E para você, Lurizete, queremos mandar um forte abraço e oferecer a próxima canção. Vamos ouvir Antônio Alves. Que católico é esse?
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2: Voltamos já. 7:29.
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5: Quais são os tipos de homens que as mulheres não aguentam, estão, ó, rapando fogo? Ociosos, infantis, dengosos, desprovidos de cultura, os sem dinheiro. Peraí, gente. Viciados em trabalho, possessivo, megalomaníaco, ranzinza, grosseirão, beberrão, valentão, mulherengo e mentiroso. Rapidamente, ociosos, não precisa nem render assunto. Qual a mulher que tolera namorar, se noivar e casar com um homem que não gosta de trabalhar? Ninguém tolera, é um peso em cima da família. A mulher casou com o marido ocioso. Aí a mulher falou com ele assim, ó. Não, o marido falou com ela. Ó, mulher, tô cheio de você, entendeu? Vamos fazer o seguinte, vamos dividir essa casa aqui. Eu fico com um lado da casa, você fica com o outro. A mulher, perfeito. Eu fico com o lado de dentro, você fica com o lado de fora, otário. Pronto, resolveu. Não quer trabalhar, ó. A Bíblia disse, quem não quer trabalhar não deve comer. A Bíblia fala isso. Então, por favor, rapazes, trabalhem e mostre para sua namorada, noiva, que você é um homem que gosta de trabalhar para ganhar um dinheiro honesto.
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1: Estamos de volta. A melhor manhã do rádio é aqui.

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2: Tô indo em busca dos meus sonhos, levo na mala fé e levo Deus no coração. Não acaba não, mundão! Estamos de volta com o programa Mensagem Sertaneja, com o melhor da música sertaneja católica para você. E agora é o momento de aumentarmos os nossos conhecimentos sobre a Palavra de Deus. É a hora da charadinha bíblica com Adriana Gil.
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4: E aí, povo de Deus, preparados para a charadinha de hoje? Então preste atenção. Quem entrou na Terra Prometida? Opção A, Noé. Opção B, Moisés. Opção C, Josué. Vou repetir. Quem entrou na Terra Prometida? Opção A, Noé. Opção B, Moisés. Opção C, Josué. Parece fácil, mas tem muita gente que se confunde. Então, pense direitinho aí e enquanto você pensa, nós vamos ouvir música.
2: Aqui no programa Mensagem Sertaneja agora, banda Filhos de Lourdes, Xote da Família.

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1: Alô, mundo velho sem porteira! Você ouviu? Banda Filhos de Lourdes, Shot da Família. O Adriana Gil agora tá chegando uma mensagem diferente, né?
2: Isso, veio lá pelo nosso canal do YouTube.
1: É a mensagem da Maria Celeste. E ela disse o seguinte: Adriana Gil, que Jesus Cristo lhe conceda saúde, paz, sucesso. Seja feliz ao longo da sua vida. Abraço para você, para o Gilson e para os familiares. Que o Senhor abençoe cada um de vocês. Amo as suas músicas.
2: Ô Maria Celeste, fiquei muito feliz de ler a sua mensagem, viu? Que Deus abençoe, muito obrigada pelo carinho. E fique aí sempre ligadinha conosco, é uma alegria ter a sua companhia.
1: E para você, Maria Celeste, vai a próxima canção. Vamos ouvir Missão Louvor e Glória, Meu Coração é de Jesus.

0: Cristo.
1: Música boa demais, missão, louvor e glória, meu coração é de Jesus. E agora a Adriana Gil traz pra gente a resposta da charadinha bíblica.
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2: Mas antes da resposta, vamos relembrar a nossa charadinha de hoje. Quem entrou na Terra Prometida? Opção A, Noé. Opção B, Moisés. Opção C, Josué. E a opção certa é... Opção C, Josué. Após a morte de Moisés, Josué foi encarregado com o trabalho de guiar os israelitas na próxima fase do desenvolvimento da nação. Sob sua liderança, o povo tomou posse da terra de Canaã. E desta maneira, Deus cumpriu mais uma parte da promessa feita a Abraão. A grande nação constituída na saída do Egito recebeu a herança prometida. E essa foi a nossa charadinha bíblica de hoje. Espero que tenha trazido algum conhecimento a mais para você.
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1: What's up? E olha o Zap Zap chegando novamente. E agora é da France, de Lagoa da Prata, Minas Gerais. E o que ela manda pra gente aí, Adriana Gil?
2: Ela disse o seguinte: vocês são super. Me deram um carinho que foi de Deus. Estava um pouco triste. Vocês me mencionando logo no início do programa e me dedicando uma música. Sem palavras. Me emocionei. Valeu muito. Muito obrigada. Deus abençoe vocês em tudo de melhor, grandiosamente sempre. Um grande abraço. France, Lagoa da Prata, Minas Gerais.
1: Alô, France. Nós que agradecemos a sua mensagem. O objetivo do nosso programa é justamente esse: levar um pouquinho de alegria, descontração e palavra de Deus aos corações que precisam. E para você, quero oferecer a próxima canção. Vamos ouvir Adriana Gil, Jesus, Eu Confio em Vós.
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0: 7:44.
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2: Se nós prestarmos atenção, e gostaria de entender, permanecer é um verbo hoje, um verbo forte, que requer exercício, requer decisão, requer tomada de atitude, requer oração, requer empenho. Eu vou perguntar, manter casamento precisa, requer esforço, sim ou não? Para manter casamento precisa esforço? Para manter a fé em Jesus Cristo também. Por isso o verbo é permanecer. Na ressurreição, ele morreu e ressuscitou só para o povo judeu? Não, para todos nós. Por exatamente ter pago esse preço, permanecei no meu amor. A linguagem dele é do amor.
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0: Volta com o programa Mensagem Sertaneja. 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
2: Amar é se desproteger para proteger alguém. O amor não está só nas palavras. O amor está nos gestos pequenos e grandes. Está nas atitudes, na sua frente e nas suas costas. O amor está nas mais diversas situações. Quando você encontrar alguém que preencha as lacunas do seu coração, que seja sincero em suas atitudes. Considere-se um ganhador da loteria. O privilégio do amor verdadeiro é emocionante e especial.
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3: Eu não ando sozinho, tenho Deus no coração. Mesmo se o calo aperta, Ele não larga minha mão. Alô, turma! Estamos de volta com o nosso programa Mensagem Sertaneja, com o melhor da música sertaneja católica para você.
2: E queremos agradecer a toda a equipe da rádio que nos ajuda a chegar na casa de tantas pessoas. Muito obrigada de coração por essa parceria de evangelização.
3: Alô, pé de pano, cavalo chucro! É hora de mandar abraço lá para os ouvintes lá na Bahia.
2: Abraço para Jacira e para sua mãe Efigênia, que estão lá em Salvador.
3: Um abraço para o Manuel Oliveira, de Trancoso.
2: Para Gecolha, para Litinha, para Norma, do Vale Verde, em Porto Seguro.
3: Também para Joville e Ivone, lá de Ituberá.
2: Obrigada pelo carinho da companhia de vocês. E oferecemos a próxima canção.
3: Vamos ouvir! Acredite, vai passar com vários cantores sertanejos.
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0: Ô, trem que pula, você ouviu? Acredite, vai passar, com vários cantores sertanejos, entre eles Rio Negro Solimões, Daniel e uma turma boa aí.
1: E aqui no programa Mensagem Sertaneja, a música não para. Vamos oferecer a próxima canção para Cícera, lá de Natal, Rio Grande do Norte.
0: Vamos ouvir Cleiviana, Homem Chora.
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1: Tchê, homem chora, Cleiviana. E é verdade, gente, na frente de Deus, até o homem chora.
2: E por falar em chorar, acabou o programa de hoje.
1: Oh, meu coração está chorando também.
2: Homem chora, tá vendo?
1: Homem chora.
2: Mas queremos agradecer a Deus, queremos agradecer a toda a equipe da rádio e agradecer principalmente a você que esteve conosco durante esse tempinho.
1: E não esqueça da nossa campanha 1 mais 1. Tá gostando do programa? Fale para mais alguém. E assim a gente vai aumentando a nossa rede de evangelização. E agora eu te convido a fechar seus olhos, abrir o seu coração, porque chegou o nosso momento de oração.

0: Pai querido e amado, muito obrigada por mais este programa e por cada pessoa que está conosco. Nós te louvamos e te bendizemos, Pai, pelo teu imenso amor por nós, que somos tão errantes, tão cheios de pecado, mas o Senhor nos ama e nos quer nos teus braços. Por isso, Pai, nós te pedimos a graça de sermos dóceis à sua vontade. Principalmente, Pai, pedimos a graça de parar de reclamar, de ser rabugentos, de muitas vezes ser duros dentro da nossa própria casa. Que possamos tratar com amor, principalmente, aqueles que estão à nossa volta. E assim, transformar o ambiente em que estamos num ambiente de paz. O nosso cantinho da paz. Colocamos nos teus braços, Pai, todos os teus filhos, principalmente aqueles mais necessitados. O Senhor sabe do que cada um precisa. Então visita, Senhor, levando de presente a bênção necessária na vida de cada irmão. Colocamos também nos teus braços, Pai, a nossa igreja, o Santo Padre, o Papa. Pedimos a paz no mundo e pedimos o fim das doenças, Pai. Cura a humanidade. Nós estamos precisando, Pai, da Tua mão poderosa sobre nós. Por essas bênçãos nós te pedimos e te agradecemos em nome do Teu Filho Jesus Cristo. Pedimos também a bênção da nossa Mãe Maria Santíssima para todas as pessoas que estão acompanhando o nosso programa de hoje. Visita a Mãe e cubra com seu manto sagrado.
1: Ave Maria, cheia de graça, o Senhor é convosco. Bendita sois vós entre as mulheres, e bendito é o fruto do vosso ventre, Jesus.
0: Santa Maria, Mãe de Deus, rogai por nós, os pecadores, agora e na hora de nossa morte. Amém.
2: Alô, Cowboys de Cristo, muito obrigada pela sua companhia, que Deus abençoe, que Nossa Senhora proteja cada um de vocês.
3: Obrigado a você que esteve ligadinho aqui no Mensagem Sertaneja. Até o próximo programa, se Deus quiser. Salve Maria!
2: Salve Maria!
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dos ateus prestassem atenção nessa letra. 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
1: Atenção para a semana contra a tristeza. Isso mesmo, contra a tristeza. Eu postei agora para reflexão. Quando tudo parecer que está indo para trás, lembre-se, a flecha, para ir mais longe, primeiro tem que ir para trás. Quanto mais para trás a flecha é puxada, mais longe ela irá. Você é uma flecha nas mãos de Deus. Não se preocupe com a pontaria. Deus nunca erra o alvo. Abençoada semana. E presta atenção nessa letra. Quem se acha, não é achado por Deus.
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1: Não me solte, Senhor.

0: entende de música, não que o Mário não entenda. Dá pra tu cantar o Santuário, Podinha?
1: Ah, dá pra cantar, padre.
0: Não me solte, senhor. E o que, que você entendeu? Bom dia, boa tarde, boa noite, Mário, a música.
2: Bom dia, boa tarde, boa noite, padre, Pandinha, todos que nos acompanham, música fantástica, muito legal, eu gosto desse ritmo e realmente a música é linda, viu, padre? E não me solte, é tipo não pare de orar, a gente tem que se manter firme ali com Deus e com Jesus para que a nossa vida seja realmente edificante, seja construtiva, padre.
0: É Romanos 7, leia Romanos capítulo 7, tá? Eu quero fazer o bem, mas quando vou ver eu tô fazendo mal, se não é o poder do Espírito Santo. Então, Senhor, não me solte. Não me solte. No mundo de hoje, onde as pessoas querem fazer, se acha. Se você se acha, meu amigo, se perde. Não me solte. Essa música veio na minha mão. Jesus enviou.

0: E eu tenho uma proposta. Atenção, amados, vamos lá, Padinha. Estamos ao vivo, tá? Estou aqui na capela. Mário, daqui a precisamente menos 9 dias, estarei fazendo o que, Mário?
1: 9 dias, padre? 9 dias?
0: Calcula aí.
1: Ah, aniversário, padre.
0: É,
1: aniversário.
0: Pra vocês terem uma ideia, no dia 20 de maio, há 2 anos atrás, voltamos com o nosso momento de fé.
1: Exatamente, isso aí.
0: E aí, Fandinha comentou. Aliás, Fandinha, você entrou conosco, foi no momento de fé, não foi?
2: Foi na volta, padre. Glória a Deus, graças a Deus.
0: 2 anos com Fandinha conosco aqui também, tá?

0: Então veio, ó, o Pandinha veio e começamos o Momento de Fé. Olha que lindo. Aí então começou também um aplicativo. Então tudo isso, junto com as emissoras, a rede, tá? Durante o tempo, né? Acho que mais de cinco anos ficou no colo de Jesus de Maria. Mas o Momento de Fé é o Momento de Fé. Não tem como, tá lá. Sabe, é o primeiro amor, né? A volta ao primeiro amor.
1: Boa, padre, boa.
0: Mas é verdade, é o Momento de Fé. E aí eu pensei comigo, eu vou estar completando quantos anos, Mário?
1: É, 59, padre.
0: 59. Então, ano que vem é um ano muito importante, é uma mudança de ciclo. A gente fala, é um ciclo novo, tá? Então, são 60 anos. Tá, já tô, vou tirar minha carteirinha lá de várias coisas, tá? Mas ainda tem um ano. E nesse um ano eu quero compartilhar. Eu sou aniversariante. Quem tem que ganhar o presente sou eu, não é verdade?
1: Exatamente, padre, exatamente.
0: Só que eu vou dar o presente. Que presente é esse? Eu tô aqui na capela. Vamos lá mostrar o horário. Você sei que vai no Spotify, a gente vai colocar, mas são 8 horas, 9 minutos e 53 segundos. Tô ao vivo, tá? Hoje eu confesso a vocês, eu cheguei quase em cima, tá? Mas agora eu não vou poder fazer mais isso, não. Então, 7 horas da manhã, daqui, onde eu tô mesmo, eu quero fazer, e é coisa mais simples, porque eu estou fazendo, gente, eu não estou no estúdio, eu estou na capela. E a qualidade, né, Mário Pandinha, se eu não contar pra ninguém, muitos vão achar que eu tô com vocês.
1: Exatamente, padre, exatamente.
0: Tá, então agradeço também a Pandinha, né, a equipe toda que conseguiu, né, ter essa qualidade, né, meu Deus, subiu o nome dela agora, nossa querida que nos ajuda aqui,
2: Juliana Paiva,
0: obrigada Juliana, tá, e ao Leandro que também deu uma tecnologia para nós, tá, e gente, é no celular que eu estou, é um aplicativo, você vai lá, pá, e tá, qualidade, lógico, tem que ter o microfone, tudo direitinho, e tô aqui, programa ao vivo eu faço em qualquer lugar do mundo, tá? E essa bênção. A mesma coisa eu posso fazer pelo YouTube, ok, Mário?
1: Okay,
0: eu já fazia, não sei se você lembra, muito tempo atrás, o Coração Aberto. Não sei,
1: lembro,
0: se
1: claro que eu lembro, lembro sim.
0: Então, aí mas só que eu não é Coração Aberto, não. Eu quero compartilhar com vocês algo que até hoje eu nunca vi. E eu rezo todos os dias. Aliás, com vocês, uma vez, não sei se eu já cheguei a fazer com vocês a Coroa de São Miguel Arcanjo, que é muitas vezes chamado Texto de São Miguel, o Rosário de São Miguel, mas o termo original é Coroa de São Miguel Arcanjo. São os 9 coros celestes. Então, às 7 horas da manhã, a partir do dia 20 de maio, eu vou começar no YouTube.
1: Olha. Tá?
0: Quem puder acompanhar, padre não pode, depois fica no YouTube, né? É como lá, a pessoa vai lá acompanhar depois. Então, eu vou, eu sou aniversariante, tá? Mas eu vou estar dando de presente, mas essa é assim, Coroa de São Miguel Arcanjo rumo aos 60. Ok? Rumo aos 60. Então serão, vocês vão participar comigo dessa preparação, tá? Para a glória de Deus. Então, meus rumo aos 60, eu vou compartilhar um tesouro que eu tenho dentro de mim. Eu estou compartilhando, que é a oração de São Miguel. Vocês não têm noção a força que é essa oração, tá? O único só que tem essa experiência é o Chicão. Por quê? Quando ele está comigo, ele tem que rezar comigo. Então, eu não só rezo aqui. Quando eu sei que eu tenho que sair com o Chicão, eu já não rezo, tá? E agora, eu vou ter que rezar duas vezes, tá? Mesmo que eu tenha que sair com o Chicão, e o Chicão é apaixonado por esse texto, tá? Quase que o meu afilhado ia fazer pela Rede Vida isso, ora, mas acabou não fazendo, eu ia dar de presente para ele, que é o Padre Enzo Guerra. Ele acabou não fazendo, eu falei, não, então esse é o presente, eu ia dar, tá? Mas, repito, você já chegou a ver em algum lugar alguém rezando a coroa de
1: São Não, Guerra? Padre, eu não, padre.
0: Inclusive quando vem o Pio de São Miguel Arcanjo, eles fazem o Rosário de São Miguel, mas às vezes o rezo o Rosário. Eu quero ensinar vocês a oração. Meu Deus, você não entendeu? Tem mais de 200 anos, é a coisa mais linda. E eu rezo antes de ser padre. Tá? Então eu não imaginava ser sacerdote, eu já rezava essa oração. Então eu aprendi na renovação e me apaixonei. Tá? Então a coroa, nós estamos falando aqui, Mário, com certeza mais de 40 anos. Tá? Então Deus tem seus planos. Então eu já rezava essa oração, né? E é impressionante. Vou compartilhar com vocês esse presente. O aniversário é meu, o presente de vocês. Já estou avisando 9 dias depois. Não me solta!

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1: Quero agradecer à Sociedade Bíblica Brasileira, porque eu tenho. Foi um pedido há muito tempo atrás. Mara, a nova tradução da linguagem de hoje, quem não sabe, a Bíblia evangélica, ela não tem 7 livros, tá?
2: Sim.
1: Então, com carinho.
2: Macabeus 1:2, Judite, agora eu não vou lembrar os 7, mas eu sei que tem 7 livros a menos.
1: Então, Mário, eu só sei, ó, vamos lá, Mário. Para quem não sabe, então vamos lá. Tobias, Judite, Esther, Sabedoria, Eclesiástico, Baruque, Carta de Jerusalém, a Oração de Azarias, Susana, Bel, Primeira de Macabeus, Segunda de Macabeus. Tá? Na verdade, são. Bom, um pedido muito, muito tempo atrás, eles fizeram. Então, nova tradução linguagem de hoje, se quiser abrir aí, pode abrir. Nova tradução linguagem de hoje, versão católica.
2: Sim.
1: Vamos lá. Eclesiastes capítulo 30. Eu rezo todos os dias. Padre, desde que eu passei pela depressão, essa é a minha oração. Padre, é o meu remédio. E é a letra de hoje. Não me soltes. Eu tenho que todo dia, repetição. Porque olha só o que eu vou ler e nós vamos viver essa semana. Ah, o Mário estava falando do Dia das Mães no intervalo. Que programa fantástico, momento de fé, sábado, tá? Mas ele é a palavra. E, nossa, quantas. Deus nos usou tanto para falar de todas as mães. Sabe? Ninguém ficou. Mães que perderam filho, mães que querem engravidar, pães.
2: Sim.
1: O que é pãe, padre? Mães guerreiras que criaram seus filhos, não tinham várias lá. Até avós. Pessoas que foram avós que foram mães. Tá? Então foi assim tudo. Mães. Madrinhas, olha, que programa? Foi uma unção total como é essa aqui. Eclesiastes capítulo 30, atenção você que quer um remédio, eu estou como médico, veja, estou com, graças a Deus, médicos de corpos me acompanhando, doutor Paulinho está me acompanhando agora, eu tenho médicos de, um psiquiatra me acompanhando, muitas vezes me acompanha, doutor Fábio, Deus o abençoe, e conversa com eles, e tenho também graças a Deus, eu sou médico de almas. Aqui está a receita de um remédio sem contraindicação. Ao contrário, só bênçãos. Eclesiástico 30, estou na nova tradução linguagem de hoje, então, versão católica. Não deixe que a tristeza, versículo 21, não deixe que a tristeza tome conta de você. Não permita que as suas preocupações o deixem aflito. 22, um coração contente é a vida da pessoa. A alegria faz aumentar os anos de vida. 23, divirta-se e anime-se. E afaste a tristeza para longe, pois ela tem matado muita gente. A tristeza não traz nenhum proveito para ninguém. A inveja, 24, e a ira, aliás, a inveja e a raiva, encurtam a vida. E a preocupação faz a pessoa ficar velha antes do tempo. Mas você pode ver, tem pessoas que têm, vão com 60 anos, ou 59, vão completar, e parece, bom, não vou longe. Quando está na depressão, dá uma. Ah, aliás, eu deixei um post, assustador, né? 2016, você viu como estava?
2: Sim.
1: Né?
2: Sim,
1: e hoje? Sim. Gente, falei, é sério, a depressão não é frescura. A depressão faz isso com a pessoa, tá? Faz o efeito que essas canetas fazem, tá? Aí não tinha caneta naquela época não, tá? Pessoa que exagera nessas canetas aí, vai ficar assim depois. Dá uma sarcopenia na pessoa. Quem é sarcopenia? Arranca todos os músculos dela. Acaba com a pessoa. Bom, a inveja e a raiva encurtam a vida. E a precaução, a caneta sem uma orientação médica. Eu não sou médico para falar com orientação médica, mas eu sou da força da vontade, tá? Porque tem pessoas que precisam, tá? É diferente. Obesidade mórbida. A preocupação faz pessoas ficar mais velhas antes do tempo. Os que se assentam à mesa bem dispostos e alegres tiram muito proveito da sua comida. Obrigado, Senhor, porque nós vamos tocar numa ferida. Veja atenção. Preste bem atenção, Mari Pandinha. Nós vamos tocar numa ferida. Como você anda lidando com a tristeza? Atenção para o telefone, operadora, prefixo 11.
2: 9 89-68-0447.
1: Padre, Jesus sabe o que é tristeza, o nosso Deus, nosso rei, e tanto que aí na Bíblia Ave Maria, que eu sou apaixonado, e foi onde eu comprei a primeira Bíblia que eu li, e muitas vezes sempre eu a leio com outras palavras, com outras Bíblias, lá no quando ele está no Getsêmani, tem lá angústia mortal, tá? Jesus sabe o que é tristeza, angústia mortal. No Getsêmani, quando ele lá estava, ele chegou a pedir para o Pai: Pai, afaste de mim esse cálice. Ele chegou a suar sangue. Gente, é possível, fale com qualquer médico, é possível, mas essa pessoa tem que suar sangue, não é gênero literário, não. Quem escreveu foi um médico, São Lucas era médico, então ele sabia o que estava escrevendo. Então, no auge do sofrimento, a pessoa é capaz de até suar sangue, mas é sofrimento mesmo. Jesus, por os seus sofrimentos, tudo pesou sobre ele, toda a nossa dor, minha, sua, da humanidade inteira, pesou sobre ele para nos salvar. Então ele sabia muito bem o que é, ele sabe o que é a nossa dor. E quem sabe o que é a dor, sabe entender e sabe consolar.
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1: Ele sabe o que é a nossa dor. E quem sabe o que é a dor, sabe entender e sabe consolar.
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1: ele sabe, ele sabe, ele sabe. Então prepare-se, porque o programa de hoje, essa semana, vai colocar essa tristeza nas mãos do Senhor. Só que aí nós vamos voltar também ao primeiro amor. Lembra?
3: Isso!
1: Tô fazendo a dedicatória, não. Quando eu, a missa, vocês não veem, tá? Que acaba não passando isso. Uma vez ou outra eu posto. Quando eu desço, eu vou comentando as pessoas. Mário, o que tem de bebezinho, criancinha? Os pais e a mãe. É coisa mais linda. E agora muitos pais estão mostrando, tá? Por sinal, os pais e a mãe. É coisa mais linda. E agora muitos pais estão mostrando, tá? Por sinal, vai ter um momento que eu vou conhecer o João Manuel, tá?
2: Opa!
1: Quero conhecer o João Manuel. Mas vai ter a hora certa. Deixa o tempo passar, tá? Maiorzinho. Aí eu quero conhecer o João Manuel, tá? Mas é coisa linda. As crianças lá, bebês, sendo apresentados ao Senhor. Obrigado, Jesus. E eu nem toco isso aí. Fico de longe, eu abençoo, assim, por proteção. Tá, então, como eu toco muitas pessoas, eu tenho que ter discernimento. Até 6 meses eu evito tocar. Eu já percebo pelo tamanhozinho. Por quê? Eu toco muitas pessoas. Ficou claro isso, Mário?
2: Ficou.

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0: E fica atento aí que, ei, lançando a pergunta, Mário Pandia, me ajuda a fazer essa a pergunta aqui, lançar a pergunta, você anda triste? O que está entristecendo você? Melhor, você anda triste e o que te entristece? Padre, eu estou triste. Nossa, tem uma pessoa agora, ela está triste porque a situação financeira dela está tão difícil. Nossa, é isso que o senhor está mostrando? Senhor, é isso? Isso. Ela está numa situação tão difícil que ela está triste, que ela não sabe como sair. E Deus diz, acompanhe o programa. Essa semana vai ser decisiva para você. Tem uma outra que ela perdeu o sentido. Vai ser decisiva para você. Tem uma outra que ela perdeu o sentido da vida. Desanimada, desanimada. E Deus vai me usar nessa semana, minha querida. Tá, eu não sei se é. Não, é uma mulher. Porque o Senhor me fez falar, minha querida. Deus vai abençoar, né, você profundamente. E tem um homem. Um homem que está num processo de conversão. Quando eu pude. Você profundamente. E tem um homem. Um homem que está num processo de conversão. Quando eu pus essa música, esse homem chorava. Porque você é essa música. Quando você solta de Deus, você só faz besteira. Tá? E graças a Deus, você está aqui voltando, se o Senhor me ajuda. Porque quando eu te largo, não me solta.
2: 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É lógico, é lógico.
0: Você está aqui voltando, se o Senhor me ajuda.
2: Lógico. Em tudo isso tem a mão de Deus.
3: E quando cai a chuva?
0: De tocar.
1: Padre, vamos lá. Tem bastante, chegou uma outra aqui. Padre, meu filho tem 17 anos.
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1: E ela mandou aqui o nome dele pra gente colocar em uma.
0: Menos tempo aqui, vamos lá.
4: Padre Marcelo Rossi, é um prazer falar com o senhor. Eu quero ficar em amada de Deus, né? Eu gostaria muito de dar meu testemunho, pois recebi uma grande graça nessa semana de São José Operário. Eu vou resumir porque é um pouquinho longa a história. Meu marido trabalha na empresa faz 26 anos. É um homem muito trabalhador, uma pessoa esforçada, muito abençoada. E eu já tinha pedido há um tempo atrás para São José ajudar ele no trabalho dele, pois ele tem ficado muito nervoso, chegado muito irritado em casa. Começou a ter problemas no trabalho dele, né? E surgiu uma pessoa no trabalho dele, um rapaz, e começou a pegar no pé dele. O rapaz é novo, acabou de entrar, mas o rapaz achava que era superior a todo mundo lá dentro. E começou a pegar implicância com ele, ficava assim, não...
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4: Pegar implicância com ele, fica. E teve uma discussão com o rapaz, porque aconteceu um imprevisto lá na empresa, o rapaz não assumiu a responsabilidade, acabou jogando nas costas dele, e a chefe dele é prima desse rapaz, né? E aí, claro, né? Acho que talvez a prima ficou a favor do primo, mas tudo bem. Até aí, passou. E essa chefe começou a pegar muita implicância com ele, mas muita implicância mesmo. Ele chegar aqui em casa quase chorando de raiva, de ódio. Só que ele não se abre, uma pessoa bem fechada. Depois ele começou a me falar, eu falei, de ódio. Só que ele não se abre, uma pessoa bem fechada, uma pessoa bem cabeça dura. Mas ele saiu de manhã cedo pra ir trabalhar, me deu um beijo pra ir trabalhar. E falou assim, qual é a palavra que você...
2: Nisso.
4: Cama, eu dei um grito, pulei e falei assim, grita? Gritei pra ele e falei assim, Vitor, eu sou vitoriosa pelo sangue de Jesus. Aí o Eduardo, que é o meu filho de 6 anos, falou assim, eu sou vitorioso pelo sangue de Jesus. Eu falei, bem, toda vez que você chegar no trabalho, você nem foi em pensamento, que eu sei que você não pode gritar, mas você fala, eu sou vitorioso pelo sangue de Jesus. Passou. E semana retrasada ele chegou em casa, assim, sabe aquele rapaz que tava dando trabalho pra minha empresa? Pediu demissão, não aguentou. A pressão acabou se demitindo. Eu falei, bem, Deus te
2: abençoe.
4: Na terça-feira a gente tava junto aqui em casa, que ele tava de folga e eu também fiquei de folga junto com ele. Eu coloquei pra começar a ouvir a semana, comecei. Na segunda eu ouvi, na terça eu ouvi com ele, na quarta ele chegou e me falou pra mim assim, você não sabe o que aconteceu. Eu falei, o quê? A chefona lá pediu as contas e foi embora da empresa. Aí ele olhou pra minha cara e falou assim, é sua fé, pela sua fé. Eu falei assim, não, bem, não é pela minha...
2: Glória, perfeição.
4: Aí ele olhou pra minha cara e falou assim,

0: é sua fé, pela sua fé. Eu falei assim,
1: não pode falar o nome dela. Mário, você bateu, Pandinha, tô com Mara há tanto tempo no... Mas, que Deus abençoe, glória. Eu tô até eu curioso. Se fosse na Fórmula 1, você estaria em primeiro lugar, tá?
2: Como assim?
1: Eu tô me baseando pro segundo. Que ele conseguiu com 19 segundos, tá? Então, eu tô até curioso. Vamos ver.
3: Bem forte! É o mesmo autor do quadro, então, você!
4: Tem um canal direto com o senhor, né? Dos meus filhos, muito obrigado por tudo. Deus abençoe sempre, Deus abençoe grandemente todo dia da sua vida. Obrigada.
1: Regina Yamamoto.
2: Isso aí, padre.
1: É nipônica. Nossa, ela foi a cirúrgica.

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2: E quando vem a noite?
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1: Terrama, Senhor. Terrama, Senhor.
2: Essa é a música.
1: Terrama, Senhor.
2: Me acompanha e vai me acompanhar enquanto eu viver nesse mundo. E de modo especial no Pílulas de Fé e Sabedoria, derrama, Senhor. Só que hoje, o Mário Pílulas fica um, Pílulas de Fé e Sabedoria um, e o Inteligência Emocional, Pílulas de Fé e Sabedoria dois, na mão do Pandinho. Vem, Espírito Santo. O Senhor já sabe o que eu vou levá-los ao colo de Jesus. Essa semana orando com a tristeza. Senhor, fala conosco, abrindo essa segunda-feira, dia 11 de maio. Vem controlar.

0: Abrimos com Não Me Solte. Romanos capítulo 7. Baseado em Romanos capítulo 7, por favor. Esse é Romanos capítulo 8. Graças a Deus que vem ele, o Espírito Santo.
1: Espírito.
0: Mário, começando com você. Vilas de Fé e Sabedoria, volume 1.
2: Lá, vou abrir aqui, padre.
0: E eu sou médico de almas, dando aqui a receita, mas o Mário que está abrindo. Vamos lá, pode
2: abrir. Vamos lá, vou abrir aqui bem na metade, página 70. Para você que se encontra sendo perseguido injustamente com muita angústia, Salmos 43, 7 e 8 diz: não foi em meu arco que pus a minha confiança, nem foi minha espada que me salvou, mas fostes vós que nos livrastes dos nossos inimigos e confundistes os que nos odiavam. Creiam, Deus é Deus que te livra dos teus inimigos e te protegerá de todo mal. Confia em Deus.
0: E só para coincidência, não providência, eu abri, postei hoje sobre o arco.
2: Sobre o arco, eu ia falar isso agora, padre.
0: Nossa, agora inteligência emocional. O que é inteligência emocional? Eu dizia muitas pessoas, dá uma regrinha, uma pessoa inteligente e emocional. Tem três regras, né? Nunca prometa nada quando você está feliz. Nunca prometa nada quando você está triste. E nunca prometa nada quando você está irritado, porque você vai se arrepender. Ok?
2: Ok.
0: Essas são três regras básicas. Pandinha, baseado na inteligência emocional, que é tão necessário, nós necessitamos que a sabedoria do silêncio, você vai acabar se calando, porque o silêncio é orante, vale mais. Pílulas Fé e Sabedoria 2. Pode abrir.
3: Pílula 84. Deus quer que o escutemos todos os dias. Leia Isaías 50, 4 e 5. O Senhor Deus deu-me a língua de um discípulo para que eu saiba reconfortar pela palavra o que está abatido. Cada manhã ele desperta meus ouvidos para que escute como discípulo. O Senhor Deus abriu-me o ouvido e não relutei, não me esquivei. Escutemos a Deus, não somente para a nossa vida, mas para servir e ajudar o outro.
0: Olha como Deus vai conduzindo, é lindo demais. Mário e Pandinha, vocês têm um lugar vocês têm um cantinho de oração, não tem?
2: Temos.
3: Sim, padre, temos.
0: E muitas pessoas, eu estou escutando isso, e eu achei, concordei no, na quarta-feira, o cantinho de oração dela é um momento de fé. Porque ela não pode, ela não consegue orar sozinha. E aí ela pega depois no Spotify ou ao vivo, e ela tem sido um momento, porque a pessoa realmente não é que falta de prioridade, é tempo mesmo, porque o trabalho, é o tempo que ela consegue, essa hora que ela tem conosco, e que faz a diferença. Tanto que foi, nós fizemos, né, até, usei lá, que já começou aqui, bendito momento de fé,
2: que nos mantém em pé.
0: Bendito momento de fé, por esse nome do Pai, e do Filho, e do Espírito Santo. Amém. Só que, bendito momento de fé, que nos mantém em pé, só que eu vou te levar não de pé. Eu tenho uma missão agora, eu obedeço a ele. Tô na capela. Já, depois do meu aniversário, você vai ver agora, porque quando eu for fazer às 7 horas da manhã, vocês vão ver onde que eu faço o programa. Tá? Então, só quando eu estou de viagem, aí é complicado com as dedicatórias, mas esse ano é só, tem, agora vem a 4 meses que eu não vou viajar, porque vem o período eleitoral, eu vou ter que pensar PDS, a Igreja Católica é a partidária, então eu evito isso, menos é mais, quem me conhece sabe disso. Então, Senhor, obrigado por esse momento. E eu peço auxílio, e essa autoridade como sacerdote eu a tenho, eu vou pedir o auxílio, porque acontece isso no batismo, do seu e do meu anjo da guarda. Meus queridos anjos da guarda, em nome do Senhor Jesus, eu peço, eu podia ordenar, mas eu peço, tá? Eu peço carinhosamente a vocês. Repito, na autoridade sacerdotal eu poderia dar uma ordem a eles, mas não, eu não farei isso. Eu carinhosamente peço, meu anjo da guarda e anjo da guarda de vocês, que nos levem e nos apresentem bebês. Mas um bebezinho que eu vi ontem, a coisa mais linda. Eu achei, Mário, era tão lindo, tão lindo. Não que eu tô querendo ser linda, tá? Mas eu achei que era um bonequinho. Uma bonequinha, que era uma menina, tá? Mas eu olhei e falei, será que é de verdade mesmo? Era com os olhinhos abertos, assim. Tá? Então não é bem bebê. Eu tinha um pouquinho mais bebê, porque ela tava de pé. Eu devia ter quase um aninho, tá? Mas, gente, essa me impressionou. Eu ainda olhei bem, falei assim, será que é de verdade? E era de verdade, sim. Então, Senhor, nós somos de verdade. Eu estou para completar 59, não é com essa idade que eu vou, não. Nem com o meu tamanho que eu também vou, não. É criança, é pequeno, pequenininho. Então, no máximo até um ano. Deus vai te levar, no máximo até um ano. Você não fala, você vai no colo. Vai no colo que tem que ser criança. E somos levados pelo nosso anjo da guarda. Entregues com a intercessão da Virgem Maria que está sentado. A imagem que vem no meu coração é o jardim do meu coração. É uma praça que eu conheço. Ela é bela, sabe por quê? Não é pela praça em si, mas pelas flores. Ela tem tantas rosas de várias cores e tem até girassol. Ela é bem cuidada. E no centro desse justamente jardim há um banco, há uma árvore enorme. E sentado está Jesus, ao lado da Virgem Maria. E nós somos colocados no colo de Jesus. E Senhor, aqui eu coloco todas as tristezas, tudo aquilo que anda entristecendo a sua vida. E a palavra, não sei se eu estou com ela aberta aqui, não deixe que a tristeza tome conta de você, não permita que as suas preocupações o deixem aflito. Vou repetir, isso aqui é a nova tradução linguagem de hoje, eu já estou acostumado a ler. Já decorei no Eclesiástico pela Ave Maria e hoje agora estou com uma outra tradução que é muito bem feita. Não deixe que a nova tradução linguagem de hoje, versão católica. Não deixe que a tristeza tome conta de você. Não permita que as suas preocupações o deixem aflito. Aí eu vou pular aqui. A tristeza não traz nenhum proveito para ninguém. E a preocupação faz a pessoa ficar velha antes do tempo. E a depressão também, porque é uma tristeza. Senhor, eu te entrego tudo aquilo que está preocupando você, te entristecendo. A palavra é essa, entristecendo. Ontem eu postei um cartão, Mário, que é muito forte. Que justamente eu vou mexer de propósito. Padre, foi uma reflexão. Ele é lindo, gente, é um lindo, lindo. Um dia, mamãe fez sua mala. Não levou roupas, nem sapatos, apenas lembranças. Partiu em silêncio, sem olhar para trás, deixando em cada cantinho seu amor eterno. Não foi um adeus, foi um te espero, onde não há dor, nem tempo, nem despedidas. E mesmo que sua ausência doa, seu amor continua aqui. Em cada batida do coração, em cada lágrima, em cada abraço que já não damos. Te amo, mamãe. Eu confesso que eu relutei para postar e o senhor me falou, não, posta. E aqui eu já aproveito, tristeza. Você, ontem foi o dia da mamãe, e você que perdeu sua mamãe. E você que ainda vive muita tristeza. Padre, você está mexendo na minha ferida. Não, estou tocando. Ontem foi dia das mães. Fiz questão, esse cartão Fantástico, gente. É um poema maravilhoso. Não, não fui eu que fiz. Mas é lindo. E fiz questão de colocar para vocês. Obrigado, Senhor, porque nesse momento o Senhor toca em tristeza da perda de alguém. Lembrando que na quarta-feira, quantas mães, eu não sei quantificar, falar, porque o que eu falar eu vou mentir, porque eu perdi a conta, que me pediam reza para meu pai. Vai ser meu primeiro dia das mães sem meu filho, sem minha filha. Mas eu não posso esquecer esse outro lado que não falei, e eu falei no domingo. Quantos filhos que perderam também a mãe. E não é só, e passaram o primeiro ano sem, mas já são anos sem. E o que dizer para vocês? No colo de Jesus agora, saudade. Sim. Tristeza. Não. E a imagem é tão linda. Nesse jardim. Porque o jardim é o céu, tá? Padre, o céu começa aqui. Padre, pelo batismo. O que é de fato o céu? É estar em Deus eternamente. A Santíssima está na Santíssima Trindade, eternamente. Aqui é como diz a música, ainda a gente tem que falar assim, não me solte, Senhor, porque o mundo quer nos levar, o mundo quer nos afastar de Deus. Mas não me soltes. E nós estamos no colo de Jesus. E preste bem atenção, que honra. Eu não vou tirá-los do colo de Jesus. Como é que é? A partir dessa semana, todos os dias, eu vou, com a ajuda do anjo da guarda, não estou sozinho, com eles, eu vou levá-los e deixá-los no colo de Jesus. E deixando nesse colo suas tristezas, seus problemas, porque se você... ontem quem estava na missa, Mário, você acompanhou a missa ontem?
2: Eu acompanhei sábado, padre, sábado.
0: Sábado, então ontem, então fui ontem que eu cheguei. E tenho um evangelho, se me amais, Jesus fala isso aos apóstolos, se me amais. Porque se você não ama, esse é o versículo que para mim rege a minha vida. Padre, Romanos capítulo 8, versículo 28. Não estou com a Bíblia aberta aqui. E o horário já está dando aqui para não estourar. Mas eu tenho que falar esse versículo. Romanos 8, 28. Esse é o versículo da minha vida. Tudo concorre para o bem daqueles que amam a Deus. Tudo concorre. Tudo. Padre, tudo no português, vai explicar. É tudo. Coisa boa, coisa não boa, se eu amo a Deus. Então eu quero que terminar esse programa, essa parte, com vocês declarando meu amor a Ele. Vocês podem também comigo, Mário, Pandinha, não com essa música, por favor. A música não é, mas eu preciso da música, é coração. Isso. Nós vamos ir para o intervalo. Gente, eu sou Vitor Sangue Jesus, vou terminar o programa com essa frase. Mas agora, repito, se me amais, o Pai estará. Eu estou no Pai, o Pai está em mim e nós estaremos em vocês. E vocês em nós. Se me amais. Nós somos livres. Deus não arromba, Ele bate a porta. E a frase necessária é essa: tudo concorre para o bem daqueles que amam a Deus. Se declara aí. Eu não posso fazer por daqueles que amam a Deus. Se declara aí. Eu não posso fazer por você, mas eu posso. Eu te amo.
2: Jesus, eu te amo.
0: Mais uma vez, quanto mais você pedir três vezes, tá? Jesus, aqui tá a segunda mastiga, a terceira saboreia. Jesus, eu te amo.
2: Jesus, eu te amo.
0: Lembrando, né? Pra saborear, Jesus, eu te amo.
2: Jesus, eu te amo. Eu te amo.
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0: 11 São Paulo, 39.
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1: 8:59.
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3: Exorcizar essa água. Lembrando de ter batismo de fogo. E vai ser demais ao vivo. E eu sou vitorioso pelo sangue de Jesus, em nome do Pai, do Filho e do Espírito Santo. Amém. Não.
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2: 9:18.
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1: 9 horas e 36 minutos.

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1: 9:57.
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1: Te amo, Jesus.
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Louvado seja nosso Senhor Jesus Cristo, para sempre seja louvado. Como é que foi o seu final de semana? Dia das Mães, espero que tenha sido maravilhoso. Espero que você tenha ido à missa, ter rezado pela sua mãe. E quem dera se você foi com a sua mãe. Filhos queridos, eu tenho certeza que domingo com a missa é semana com a graça de Deus. Nós continuamos aqui no Experiência de Deus, a novena. Jesus das Santas Chagas, restaurai meu coração. Hoje o quarto dia, Jesus das Santas Chagas, restaurai o meu coração. E nós continuamos a leitura orante de Jó, que está dando o que falar. Eu quero saudar a todos a partir da Rádio Evangelizar, de onde tudo começa, as rádios irmãs, cujos nomes cito neste momento. Tá na mão de Deus. E se tá na mão de Deus, tá muito bem guardado. Saúda você pela TV Evangelizar, sinal digital em todo o país, em várias cidades, canal aberto. Pelo YouTube, Padre Banzotti Oficial. Vai lá, interaja conosco. 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Eu repito, nós estamos em plena novena, quarto dia, Jesus das Santas Chagas, restaurai o meu coração. E vamos juntos, nesse tempo pascal, já pensando que domingo é a ascensão do Senhor, logo vem Pentecostes. Então, em nome do Pai, do Filho e do Espírito Santo, amém. Naquele tempo, disse Jesus a seus discípulos: quando vier o defensor, que eu mandarei da parte do Pai, o Espírito da verdade, que procede do Pai, ele dará testemunho de mim. E vós também dareis testemunho, porque estáis comigo desde o começo.

Eu vos disse essas coisas para que a vossa fé não seja abalada. Eu vos digo estas coisas para que vossa fé não seja abalada. Expulsar-vos-ão das sinagogas, e virá a hora, agogas,

0: se fez atrocidades em nome de Deus. Hoje, na evolução humana, mas não é só, na evolução da compreensão de Deus, então é mais fundo o pensar, não que Deus mudou, Deus não mudou nunca, Deus é e sempre será o mesmo, imutável. Mas o homem foi compreendendo gradativamente Deus. Abraão, 1250 anos antes de Cristo, tinha uma percepção de Deus. Mesmo com Jesus Cristo, por mais que ele tenha nos revelado Deus completamente na sua misericórdia, ao longo da história, se ofuscou muito a Deus. O homem não compreendeu quem Deus era. A pergunta hoje em oração: vem Espírito Santo, que nos dias atuais, neste ano, neste momento histórico que estamos vivendo, nós tenhamos a tua ação, Espírito Santo, o teu iluminar, para que possamos, como igreja, mas como cristãos, dar respostas hoje aos problemas atuais. Vem, Espírito Santo de Deus, diante do mundo marcado por profundas guerras, inadmissível no século XXI, mortes inocentes, uma guerra que vai muito além de um campo de batalha, de trincheiras, mas são de espaços, de mísseis, de bombas, uma guerra cibernética, uma guerra terrivelmente de ideologias. Senhor, manda teu Espírito Santo sobre nós. Prometestes esse Espírito Santo como defensor. Defensor, Senhor, mas disseste também como Espírito da Verdade: vem Espírito Santo sobre nós e dai-nos um novo Pentecostes. Vem Espírito Santo sobre nós, sobre a tua igreja, sobre o Papa Leão XIV, sobre os bispos, arcebispos, cardeais, sobre o povo de Deus de modo geral. Vem Espírito Santo sobre mim, peça a você, eu estou pedindo para mim, agora é hora de pedir para você mesmo. Vem Espírito Santo de Deus e dai-me esse novo ardor. Dai-me, Senhor, vem Espírito Santo, essa iluminação de que precisamos tanto. Vem Espírito Santo nos trazer a verdade e nos levar a caminhar na verdade. Dai-nos um novo Pentecostes, dai-nos um batismo no Espírito Santo. Dai-nos, Senhor, um fogo abrasador de nossa alma, uma chama viva de amor por Deus. Vem Espírito Santo de Deus, como em Pentecostes. Nossa Senhora está conosco em oração. Nossa Senhora, que a chamamos carinhosamente como Nossa Senhora do Carmo, que está conosco no cenáculo, clamando, pedindo. Dai-nos, Senhor, neste tempo pascal, pensando que estamos caminhando para a ascensão, que estamos caminhando para Pentecostes. Vem Espírito Santo de Deus com tua graça e tua bênção sobre todos nós. Peço Espírito Santo, você está precisando de uma iluminação, está se sentindo numa encruzilhada, está se sentindo no ambiente do trabalho com problemas sérios, rejeição, brigas, discórdias, desavença. Espírito Consolador, Espírito de Defensor, Espírito da Verdade, Espírito da Plenitude, recaia sobre nós. Vem Espírito Santo e renove a face da terra. Vem Espírito Santo e faça em nossas vidas um novo Pentecostes. Vem Espírito Santo nos iluminar. É a palavra de Deus hoje. É um clamor o programa inteiro, porque o Evangelho nos fala sobre o Espírito Santo. Então a frase orante de hoje é: vem Espírito Santo renovar a face da terra. Nós só começamos o programa, eu volto já, volte comigo.
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7: De qualquer pessoa que procede, um conselho verdadeiro não vem dessa pessoa humana, mas sim daquele que é verdade. Isto é, do Deus imutável, Santo Agostinho de Hipona.
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0: Querido povo de Deus, nós estamos no mês de maio, mês de Maria. Ah, como eu gosto deste mês. Como eu tenho memória afetiva deste mês, mês de Nossa Senhora. E nós, exatamente confiando em Nossa Senhora, que é a nossa madrinha, nossa dinda, lá atrás, nós fizemos um compromisso de 18 parcelas de 1.300.000 e pouco por mês. 18 parcelas. E hoje, no mês de maio, nós estamos na 17ª parcela. E eu quero pedir, por amor à Nossa Senhora, ela, Nossa Senhora do Carmo, que será a senhora do lugar da terra prometida. Grava isso. São palavras novas. Ela, que será a senhora do lugar na terra prometida. Ela, que é a grande madrinha da obra. 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E você escreve os nomes. Nesse mês mariano, Nossa Senhora, nossa mãezinha querida. E aí você coloca o nome dos seus. Seja o nome de uma graça e uma graça já recebida, seria um ex-votus. Seria uma coisa a receber, uma graça a receber, ou simplesmente que o nome de sua família estivesse lá. E eu vejo que muita gente está participando. E eu quero citar aqui, olha, muitas participações de muitos lugares, como por exemplo a Helena, a Rosane, dá uma parada ali, de Francisco Beltrão. Ela coloca depois um filho de Deus de Francisco Beltrão, uma filha de Curitiba. A Maria Correia dos Santos, de Curitiba, oração pela família Correia, Rodrigues Santos. João Dantas das Souza, Curitiba também. E assim as pessoas vão colocando, louvado seja Deus. Então, meu apelo, a senhora do lugar, Nossa Senhora do Carmo, faça a sua adoção, 17ª parcela. Gabriela, que a paz de Jesus esteja com você.
1: Oi, padre, bom dia.
0: Bom dia.
1: Que emoção conversar com o senhor.
0: Deus abençoe, prazer todo meu. Você fala de onde?
1: Eu falo de São Vicente, área continental de São Vicente.
0: Estado de São Paulo.
1: Baixada Santista.
0: Ah, Baixada Santista. Como é que você me acompanha?
1: Aqui em casa a gente acompanha pela televisão, no YouTube. A gente acompanha pela Evangelizar e às vezes pela rádio Guadalupe.
0: Tá certo, gente. Quero lembrar que ali, toda a Baixada Santista, através de Santos, nós temos a TV Evangelizar 50.1. Toca a corneta, sacristão. TV Evangelizar em Santos, 50.1. Avise o pessoal. Diga lá, Gabriela.
1: Ô, padre, eu tô ligando hoje para dar um testemunho.
0: Por favor.
1: E também para um pedido de oração.
0: Então vamos começar pelo testemunho.
1: Padre. Eu sempre tive o sonho de ser mãe. Sempre, a minha vida inteira. Eu nasci para ser mãe. Mas aí aconteceu que eu não casei, o tempo foi passando, a idade foi chegando, e eu tive alguns problemas no útero. Aí eu perdi o útero. Fiquei muito doente, padre, muito triste, muito depressiva. Aí fiz tratamento psicológico, psiquiátrico. Para mim, na minha cabeça, a maneira de ser mãe era só biologicamente.
0: Gerando no útero.
1: Isso. E como eu não casei, a gente foi uma pessoa muito religiosa e não quis tentar de outra maneira. Aí eu fiz terapia e tudo, e a minha psicóloga sempre tinha esse sofrimento, essa coisa no coração de não, que não tinha conseguido ser mãe.
0: Sim.
1: E ela sempre falava para mim que não existia só essa maneira biológica de ser mãe, que eu poderia optar pela adoção. E ela também me falou várias, assim, pessoas que ela conhecia e tinha adotado e era tão feliz com a adoção. Mas, assim, eu ainda não sentia no meu coração. Então, eu orei muito, pedi muito a Deus. E Deus foi plantando essa sementinha da adoção no meu coração, devagarinho,
0: certo.
1: Aí, um dia, eu cheguei e falei para minha psicóloga, olha, eu tô preparada. Eu vou dar entrada com a documentação.
0: Olha aí.
1: Aí, arrumei tudo em 2022, janeiro de 2022, já comecei assim. Aí, entreguei a documentação, tava assim, ainda tava na pandemia, né, naquela transição.
0: Sim.
1: Arrumei toda a documentação, entreguei. Aí depois eles me chamaram um tempo depois, finalzinho do ano, me chamaram para fazer as entrevistas e vieram na minha casa, reviraram a minha vida de perna pro ar. Nossa, padre, eles deixam a gente assim, sem roupa quase.
0: Nossa, é uma pesquisa grande, filha?
1: É uma pesquisa muito grande, padre. Eu entendo também, porque hoje em dia a maldade é muito grande, né?
0: Verdade.
1: E aqui em casa era eu, minha mãe e meu irmão. Então Sim. Eles vieram em casa e conversaram com a minha mãe, e chamaram meu irmão lá na vara da infância para entrevista, me chamaram também várias vezes, e fizeram entrevista online e tudo. Aí a gente passou por esse crivo todo, graças a Deus. Amém. Aí eu fui habilitada.
0: Opa!
1: Aí, padre, com 1 ano e 4 meses que eu tinha de habilitada, e eu sempre tinha aquilo no meu coração, oh, meu Deus, eu tinha certeza, padre, que eu ia ser mãe. Eu tinha certeza absoluta. Eu falava assim pra minha psicóloga, eu só não sei quando, mas eu tenho certeza que Deus vai me dar essa graça de ser mãe, a minha filha vai vir. Eu falava assim, Carla, quando eu dirijo, às vezes eu escuto o barulho da chupetinha da criança atrás, no banco de trás, acho que eu tô doida. Ela, não, isso daí é vontade mesmo.
0: Isso.
1: Aí, padre, um dia eu tava no serviço, isso foi em outubro de 2024. Eu tava no serviço, aí eu abri pra fazer o diário online, aí quando eu olho no e-mail, a vara da infância me chamando.
0: Opa.
1: Padre, nossa, eu fiquei tão feliz, padre, uma felicidade, mas eles não falavam o que que era, eles só marcavam um dia.
0: Sim.
1: Aí eu liguei pra, mandei mensagem pro assistente social, aí falei pra ela o que tinha acontecido, ela falou assim, ah, deve ser só uma atualização de dados. Aí eu esfriei, padre.
0: Entendi.
1: Mas eu falei assim, eu vou lá ver o que que tá acontecendo. Aí foi no dia certo, aí cheguei lá, elas enrolam, né, padre, aí começaram a me perguntar novamente da minha vida, se eu tava sozinha, se eu tinha alguém, se eu ainda morava com a minha família. Eu, não, tá tudo igual. Aí me falaram assim, é porque a gente tem uma criança aqui pra você, Aishla. Ai, padre, meu Deus do céu, a maior emoção da minha vida.
0: Eu imagino.
1: É. Aí eu falei, você quer conhecer a Aishla? Eu falei, é tudo que eu mais quero na minha vida. Padre, quando essa criança entrou, eles trouxeram, eu falei, essa menina é minha filha.
0: Oh, meu Deus.
1: Ela já era minha filha. Antes dela chegar, padre, claro. Ela já era minha filha no coração.
0: Acredito.
1: Aí eu peguei a Isla no colo, parece que ela tinha sido minha filha a vida inteira, padre.
0: Entendi.
1: E eu sempre falo que a Isla é o grande presente de Deus pra mim.
0: Como
1: a
0: é que é o nome dela? Assim,
1: a Isla, é um pouquinho difícil, né,
0: Como?
1: Padre?
0: Soleta pra mim.
1: É A-S-H-Y-L-A. Ela já veio com esse nome.
0: Aishla. Tá certo. É. Já veio com esse nome.
1: Já veio com esse nome. Eu não quis trocar, porque claro. Ela atendia como Aishla. E ela tem o rostinho de Aishla, padre.
0: Teu coração.
1: Tem um rostinho.
0: São teus olhos, teu coração materno, que é grande.
1: É. Aí, padre, aí a gente fez a aproximação, mas foi tudo muito rápido. Ela veio pra casa. Dia 30 de outubro ela já estava em casa, de
0: que
1: 2024.
0: Bom. Então diga assim, a Aishla é um milagre de Deus na minha vida.
1: É um milagre de Deus na minha vida.
0: Graça alcançada. Graça testemunhada.
1: Toca o sino sacristão.
0: Isso! Querida, você falou que ia fazer um pedido de oração. O que que é?
1: É, o pedido de oração que eu peço, padre, porque nesse meio tempo, depois da vinda da Aishla, agora dia 20 de fevereiro, eu perdi a minha mãe, né?
0: Meus sentimentos depois, pela perda.
1: Depois que a Aishla chegou, minha mãe aproveitou um pouquinho, mas foi ficando muito doente, e agora ela veio a falecer. Então eu costumo dizer que Deus preparou tudo.
0: Como é o nome dela?
1: Onilda.
0: Tá.
1: Eu sabia que ia ser muito difícil eu viver sem a minha mãe, porque ela sempre foi muito minha amiga. Então ele me deu a Aishla de presente, que é pra eu ter força pra viver sem ela, né?
0: Então vamos rezar pela dona Onilda, né? Essa intenção.
1: É.
0: Né? Tá bom.
1: E ela sempre escutou muito seu programa, viu, padre? Ela sempre foi muito fã de escutar o seu programa. Meu irmão aqui em casa, todos nós.
0: Tá bom.
1: E as suas músicas é direto.
0: E que ela, obrigada, dona Nilda, no céu, interceda por nós. Obrigado pelo seu testemunho, gente. Testemunho muito forte. Por quê? Porque isso estimula a adoção. Se não é possível uma gravidez biológica, você viu que maravilha, que bênção de Deus na vida da Gabriela? Que Deus abençoe a São Vicente, São Paulo, pelo YouTube, também TV Evangelizar Santos. Ajude a anunciar, canal 50.1, Bispo Dom Joaquim Giovanni Mol, Guimarães, Diocese de Santos. Eu volto já, volto com a leitura Orante de Jó, volte comigo.
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0: Você já passou por uma livraria ou propositalmente vá e adquira o livro Inabalável. Com fé, a tempestade vai passar. Você tem visto nos últimos dias, mas já faz tempo, né? Que eu tenho trabalhado, tenho provocado sobre o porquê deste livro. Como compreender a partir de Jó, e nós estamos no próprio livro de Jó. Pense com carinho. Quero lembrar, enquanto você vai abrindo, que se você caiu de paraquedas, nós hoje iremos para Jó, capítulo 2, do versículo 1 a 10. Combinado? Então, quero lembrar a você que você pode fazer ecoar o que a palavra de Deus tem tocado no teu coração. Essa questão não importa. Se você tem ali salmos, pode ser, que eu acho que Jó ainda não chegou, mas pode ser de salmos que muita gente mandava. Mas o texto, vai abrindo a tua Bíblia, Jó capítulo 2, do versículo 1 a 10. Por favor, sacristão.
1: Aqui é a Regiana. Eu moro em São José dos Pinhais e gostaria de dar um testemunho. Hoje, na hora que o senhor estava lendo o Salmo 121, em um momento da leitura, o senhor parou e falou para todos nós que parasse de fazer o que estivéssemos fazendo. Isso. E erguesse nossas mãos e abençoasse os nossos filhos, pedisse proteção. Isso. A Deus, livramento. Eu parei, que eu estava lavando louça, e ergui as minhas mãos para o céu e pedi livramento para meus três filhos. Amém. E para o meu marido. Pedi que Deus abençoasse e protegesse meus filhos que andam de moto, trabalham. E hoje, na saída do trabalho, meu filho saiu do trabalho e olhou para a rua e não olhou para o outro lado e saiu. E veio outro motoqueiro e os dois bateram. Meu filho caiu, machucou um pouco a perna. O prejuízo foi mais material do que físico. Então eu estou dando testemunho para agradecer. Amém. O livramento de Deus naquela hora. Regina. Porque eu ergui minhas mãos, orei e pedi a Deus. E meu filho teve o livramento. O bem material a gente conserta. Isso. Mas a vida não.
0: A vida
1: preservada.
0: Então
1: eu estou aqui para agradecer e dizer que eu gosto muito da leitura orante.
0: Amém.
1: E toco o sino sacristão.
0: Deus abençoe, Regiane, de São José dos Pinhais, Rádio Evangelizar, Rádio Clube FM, TV Evangelizar, Canal 16, NET 13, São José dos Pinhais, que pertence à diocese, o bispo Dom Celso Antônio Marchiori, Bíblia aberta, cartilha de oração, vamos lá, gente!
2: A palavra do Senhor, quando chegou, Deus
0: Jó. Padre, eu estou impressionado com Jó, eu imagino. Então você vai contar para mim, vai lá. Hoje, a segunda prova de fé de Jó, capítulo 2, versículo 1 seguinte, eu não sei onde vai parar. Chegou de novo, você lembra de sábado? Padre, eu não lembro, não lembro nem o que eu comi ontem, nem hoje. Então vamos lá. Jó que disse, nu nasci sem nada, e sem nada vou morrer. O Senhor deu, o Senhor tirou. Louvado seja Deus. E terminou esse texto dizendo, assim, apesar de tudo o que havia acontecido, Jó não pecou, nem pôs a culpa em Deus. Capítulo 2, versículo 1. Chegou de novo o dia em que os servidores celestiais vieram apresentar-se diante de Deus. O Senhor e Satanás também veio no meio deles. O Senhor perguntou a Satanás, está aqui, de onde você vem vindo? Satanás respondeu, estive dando uma volta pela terra, passeando por aqui e por ali. Capítulo 2, versículo 3. Aí o Senhor disse, você viu meu servo Jó? No mundo inteiro não há ninguém tão bom, tão honesto como ele. Ele me teme e procura não fazer nada que seja errado. No entanto, você me convenceu e eu deixei desgraçar Jó, embora não houvesse motivo. Por isso mesmo, assim, ele continuou firme e sincero como sempre. Vou contar em palavras simples. Os seres celestiais se apresentaram diante de Deus e Satanás estava junto. Deus pergunta a Satanás: de onde você vem? Ele disse: eu estava andando pela terra, por ali e por aqui. Deus disse literalmente: você viu como o meu servo Jó? Não há ninguém tão bom, tão honesto como ele. Ele teme e procura não fazer nada de errado. No entanto, olha o que Deus diz: eu permiti, Deus permitiu. O diabo não pode contra nós. Tem que ter a permissão de Deus. Isso é teológico. Embora não houvesse motivo, por isso mesmo, mesmo assim, ele continua firme e sincero como sempre. Satanás é o Satanás, né? Não preciso fazer comentário. Satanás disse: é só tocar na pele dele para ver o que acontece. As pessoas não se importam de perder tudo, desde que conservem a própria vida. Agora, se estenderes a mão e ferires o corpo dele, verás como ele, sem nenhum respeito, te amaldiçoará. O Senhor disse a Satanás: pois bem, faça o que quiser com Jó, mas não o mate. Aí Satanás saiu da presença do Senhor e fez com que o corpo de Jó ficasse coberto de feridas horríveis. Eu digo que sempre foi identificado aqui a lepra. Desde as solas dos pés até o alto da cabeça. Jó sentou-se num monte de cinzas, pegou um caco para se coçar. Fique com essa cena. Tem uma imagem e eles vão colocar agora. É uma imagem de Jó nas cinzas. Esse pobre homem, praticamente nu. Essa imagem mostra ele cheio de lepra, e era tão grande a dor que ele pegou caco de vaso para se coçar. Ele está nas cinzas. Então a primeira grande prova, a lepra. Porque Satanás disse: as pessoas até aceitam perder tudo, mas conservar a vida. Pela vida, são capazes de tudo, até amaldiçoar-te, Deus. Aí Satanás saiu da presença do Senhor e fez, estou retomando, com que o corpo de Jó ficasse coberto de feridas horríveis, desde a sola dos pés até o alto da cabeça. Jó sentou-se num monte de cinzas, pegou um caco para se coçar. A mulher disse a ele: você ainda continua sendo bom. A mulher de Jó: amaldiçoe a Deus e morra. Amaldiçoe a Deus. Olha o conselho da mulher: você ainda continua sendo bom? Amaldiçoe a Deus e morra. Jó respondeu, depois do intervalo. Forte, né? Forte. Nós voltamos já. Volte comigo.
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6: Procure que sua infância seja inocente, tua meninice respeitosa, tua adolescência paciente, tua juventude virtuosa, tua maturidade carregada de méritos e velhice sábia. Santo Agostinho de Hipona.
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0: Na continuidade, a mulher disse: você ainda continua sendo bom, amaldiçoe a Deus e morra. Jó respondeu: você está dizendo uma bobagem. Se recebemos de Deus as coisas boas, por que não vamos aceitar também as desgraças? Assim, isso vai se tornar praticamente um refrão. Assim, apesar de tudo, Jó não pecou, nem disse uma só palavra contra Deus. Amanhã eu vou refletir melhor sobre a mulher. Agora, volta a imagem de Jó com cacos de vaso. E se você tem, e eu sugiro que tenha, o livro, porque ele é forte, não é para fraco ler, não. Inabalável. Na página 67 diz: duas formas de reagir à dor. Continuando quando achamos que nada mais poderia piorar na situação de Jó, eis que sua esposa se manifesta em tom desesperado e blasfemador. Ela aparece apenas uma vez e, mesmo com poucas palavras, deixa uma marca profunda. Por ora, por hoje, na leitura orante, fique com essa imagem de um homem ressequido, quase esquelético, que Satanás obteve a permissão de ter lepra, tinha perdido tudo. Mas o nosso refrão: apesar de tudo, Jó não pecou, nem disse uma só palavra contra Deus. Fique com a pergunta: diante de uma doença grave, incurável, como você reagiria diante de Deus? Amém. Continuamos amanhã. Charlene, que a paz de Jesus esteja com você.
1: Bom dia, padre. Sua bênção.
0: Deus abençoe. Você estava escutando, filha?
1: Sim, estou.
0: Gente, não, escutando o que eu estava lendo de Jó?
1: Sim, escutei.
0: É forte, não é não, filha?
1: Muito.
0: Essa leitura não é para fraco, não. E também não. O livro Inabalável não é para gente fraca, não. É para ler e refletir mesmo. Você fala de onde? Vamos mudar de assunto. Vamos lá. Charlene, você fala de onde?
1: Eu falo de Laguna, Santa Catarina.
0: Meu abraço, Santa Catarina. Como é que você me acompanha ali em Laguna, filha?
1: Na Rádio FM.
0: Meu abraço, Rádio FM. Acho que é Garibaldi, não é?
1: Isso.
0: Isso. Diga lá, minha filha. O que você quer partilhar?
1: Padre, eu quero pedir oração assim para o meu filho, que está nesse vício de jogos no celular. Está acabando assim com a aprendizagem dele na escola.
0: Entendi. Quantos anos ele tem?
1: 14.
0: E como é que você percebeu que ele está com o jogo no celular?
1: Porque na escola, né, ele está acabando tirando notas baixas.
0: Tá bom. A escola te chamou?
1: Isso, eu fui chamada.
0: Você tem marido?
1: Não.
0: Você o cria sozinho?
1: Sim.
0: Tá bom. Parabéns por cuidar, por cuidar. Só que eu vou chamar a tua atenção. Ele é de menor. Você não tem força suficiente de pegar esse celular dentro de casa e dizer: aqui, você vai ter 40 minutos ou uma hora para o celular e pedir para alguém bloquear os jogos. Mulher, você é mãe, você não é amiguinha dele, não. Não estou te faltando com respeito. Não estou te faltando com respeito. Mas que você tem que dar uma chamada, não é bater, não. Chamada no tento. Na escola, eles não podem deixar ver celular, não pode. Você sabe que é uma regra, pelo menos eu sei no Paraná que não pode. Meus afilhados dizem que se pegar com o celular, eles tomam o celular. Então é sinal que você está sendo frouxo em casa.
1: Não, ele não leva para a escola. Ah, ele tudo joga bem. Em casa.
0: Mas e você deixa, mulher? Corta. Mas se ele joga.
1: Não, eu não deixo, mas ele, eu escondo pelo ar, ele vai lá e pega novamente.
0: Não, Charlotte. Charlene, não. Na pior das hipóteses, corta a internet. Quem paga a internet?
1: Eu.
0: Então. Você quer, você está vendo o teu filho nos jogos? E quais são suas atitudes? É um de menor, não se esqueça disso. Ele, no mínimo, pode não dizer, mas ele espera de você que você seja mãe e que mostre para ele o que é certo e errado. E você está se omitindo nisso.
1: Sim.
0: Eu vou rezar por ele, mas você tem que ajudá-lo.
1: Tá bom.
0: Entendeu, Chalé? Não ficou bravo comigo, não, né?
1: Não, não.
0: Você tem que chegar, não tem essa história de vai pegar o celular. Pegou escondido? Castigo. Vai ficar 2 dias sem celular. Se preciso for, vende esse celular. Se preciso for, quebra esse celular. Se preciso for, corta. Seja radical. Ou você me obedece dentro de casa, ou eu vou cortar a internet. Pronto. Filha, não é judiar, é formar, é educar. Mas às vezes o remédio é o único remédio amargo que faz o efeito. Talvez por você ser uma mãe que só solteira, desculpa a palavra, ele começa a querer dar de galinho. 14 anos não deixa ele cacarejar muito alto, não. Tá bom,
1: tá
0: filha?
1: Bom. Tá bom, então.
0: Não ficou chateado comigo?
1: Não, não.
0: Vou rezar uma Ave Maria com você. Vamos rezar juntos. Ave Maria, cheia de graça.
1: Obrigada.
0: O Senhor é convosco.
1: Senhor é convosco.
0: Bendita sois vós entre as mulheres. E bendito é o fruto do vosso ventre, Jesus. Santa Maria, Mãe de Deus, rogai por nós, pecadores, agora e na hora de nossa morte. O que eu falei para a Charlene, que sirva para todos. Laguna Santa Catarina, Rádio Nova Garibaldi FM, diretor Dilmara Fernandes, Dom Adilson Pedro Buzin, da Diocese de Tubarão. Escute esse testemunho, por favor.
2: Lourdes de Pandeiros, Minas Gerais. Estou muito devota a
0: Opa,
2: Jesus da Santa Chaga.
0: Que bom.
2: Eu não perco o texto da Santa Chaga todos os dias. Eu tenho um testemunho de dar sobre a minha filha. Ela teve um câncer e tirou o útero, colo do útero, ovário. E agora, no final do mês passado,
0: Sim.
2: eu acompanhando o texto da Santa Chaga, eu fiz um propósito. Que Jesus da Santa Chaga livrasse ela, que ela não estava com essa doença de novo, não. Ela foi lá, fez a ressonância, graças a Deus, para
0: Amém.
2: A honra e glória do Senhor, ela não tem nada, graças a Deus. Eu tenho muita fé em Jesus da Santa Chaga e agradeço ao Senhor Padre Reginaldo Manzotti, muito obrigada.
0: Deus Só abençoe.
2: Cristão.
0: Deus abençoe, querida Lourdes, de Paineiras, Minas Gerais, lá é Diocese de Luz, Dom José Aristeu Vieira. Gente, eu quero dizer para você, fique atento nas redes sociais. Atenção, toca a corneta, sacristão, bem forte. Põe pulmão nisso aí, sacristão. Fique atento nas minhas redes sociais, principalmente no Instagram, para não perder nenhuma missa que vai acontecer na peregrinação de Pentecostes. Eu já aproveito dizer, vai lá, se inscreva no Instagram, acione o sininho. No Instagram eu sempre vou colocar os horários e os links da transmissão da missa. Por que que o senhor não fala aqui? Porque, gente, na viagem há muita inconstância, fuso horário diferente, às vezes chegamos atrasados, então acompanhe no Instagram os horários, o local, a intenção da missa, da peregrinação agora de Pentecostes. No Instagram, você vai saber o horário. No YouTube, Padre Manzotti, não esqueça de se inscrever, você vai acompanhar ao vivo as missas direto de toda a peregrinação de Pentecostes. Eu vou para o intervalo e eu volto. Nós voltamos, amado povo de Deus, com a novena. Jesus das Santas Chagas, curai meu coração. Voltamos já.
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Filhos amados, hoje é aniversário da rádio Cidade FM, Itapurá, Mato Grosso, Cultural AM, Rolândia, Paraná, Cultura FM, Naviraí, Mato Grosso do Sul, Onda Nova FM, Relvado, Rio Grande do Sul e Santa Fé FM, Santa Fé, Paraná. Também aniversário da rádio, da TV, TV Evangelizar de Arco Verde, Pernambuco e Sersul Turvo Santa Catarina, aniversário do senhor Arthur, que entrou na nossa família. Deus abençoe o senhor Arthur com muita graças e bênçãos do céu. Aniversário foi ontem, a lembrança faço hoje. 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Em outubro deste ano, outubro de 2026, Hungria, Áustria, República Tcheca e Polônia. Ó, fica um número aí para você anotar e ainda dá tempo. 419-8753-3300. 419-8753-3300. Nós iremos. Jesus Misericordioso, São João Paulo II, Santa Faustina Kowalska, São Maximiliano Kolbe. Nós começamos a nossa viagem em Budapeste, na capital húngara. Depois iremos a Viena, a capital da Áustria. Iremos até Olomouc, na República Tcheca, Cracóvia, uma cidade que é patrimônio mundial da Unesco. E é lá que tem o convento de Santa Faustina Kowalska, onde tem os restos mortais de Santa Faustina e o quadro de Jesus Misericordioso. De lá, nós iremos para Częstochowa. Częstochowa é o santuário da Mãe Morena, rainha da Polônia, um santuário do século XVII. Iremos de lá para Wadowice, onde São João Paulo II viveu os primeiros anos de sua infância. E depois vamos ao centro, um lugar muito marcante, inesquecível, uma experiência única, concentração, os campos de concentração de Auschwitz. Entre em contato conosco, ainda dá tempo. Vamos juntos, 419-8753-3300. Escute esse testemunho. Sua bênção, Padre Reginaldo, e veio com fotos. Venho por meio desta carta testemunhar uma grande graça alcançada na novena de Jesus das Santas Chagas. No dia 19 de maio, meu sobrinho Mateus Henrique, com apenas 2 meses, engasgou e sofreu uma parada respiratória com convulsões. Clamei a Nossa Senhora e Jesus das Santas Chagas. Consegui reanimá-lo e fomos às pressas ao hospital. O quadro se agravou. Ele precisou ser transferido para a CTI em Belo Horizonte, mas não havia vaga disponível. Os médicos alertaram que se não conseguisse atendimento rápido, ele não resistiria. Com muita fé, confiei que Mateus não estaria sozinho. No dia seguinte, conseguimos a vaga. Ele foi entubado, passou por uma traqueostomia, permanecendo 1 mês na CTI. Os médicos suspeitaram que a doença rara e disseram que se sobrevivesse, ficaria sem movimento, sem falar, sem andar. Mas por intercessão de Nossa Senhora e Jesus das Santas Chagas, o impossível aconteceu. Hoje, Mateus tem 3 anos. Corre, brinca, fala e se desenvolve como toda criança. Padre, ele ainda tem traqueostomia, mas não faz uso de medicação. Faz acompanhamento, fonoaudiologia. Eu só tenho a agradecer a Nossa Senhora e a Jesus das Santas Chagas. Toca o sino, sacristão! Quem escreveu? Manuscrito. Tá aqui, ó, finalzinho da carta. Ah, tem aqui até o exame médico aqui, ó. Quem escreveu foi Isabel, de Santa Maria, Minas Gerais. Deus seja louvado. Isso aqui vai pro nosso arquivo, gente. Juntos, vamos à novena Novena Jesus das Santas Chagas, restaure o meu coração. Hoje, quarto dia. Deus de misericórdia e renovação, venho diante de ti com o coração em ruínas, clamando por teu sopro de vida sobre o que se quebrou. Restaure em mim o que o tempo desgastou, o que a dor silenciou.
e que a esperança esqueceu. Onde há cansaço, traz vigor. Onde há ferida, derrama cura. Onde há vazio, preenche com sentido. Refaz meus passos, reconstrói meus sonhos, renova a minha fé. Tu és o Deus que faz tudo novo. Então, faz de mim um novo ser, com raízes mais profundas, com amor mais inteiro, com paz que não se abala. Jesus das Santas Chagas, restaurai meu coração. Jesus das Santas Chagas, restaurai meu coração. Jesus das Santas Chagas, restaurai meu coração. Amém. O Senhor esteja convosco. Ele está no meio de nós. Abençoai, Senhor, a água, a roupa dos enfermos, as fotos de família e os remédios. Abençoai esta semana. Por intercessão de Nossa Senhora no mês de maio, Jesus das Santas Chagas abençoe Pai, Filho e Espírito Santo. Amém. Eu sou da Luz. Eu me despeço com o clipe YouTube Padre Manzotti. Evangelizar é preciso.

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0: sou eu, ao vivo e falando a esse coração que bate forte. É segunda-feira, dia 11 de maio. E eu sou Rafael Henrique, estamos chegando aqui na Barroso Mix, a rádio católica da família brasileira. Eu sou o Rafael, catequista. Aqui comigo está ele, meu amigo Jesus. Bom dia, Jesus.
1: Bom dia.
0: Aê, Jesus. A Maria também está aqui. Bom dia, Maria.
2: Bom dia, galera.
0: Petrina, bom dia.
3: Bom dia, meu querido esposo. E bom dia, queridos ouvintes da Rádio Barroso Mix.
0: A partir de agora, programa Bom Dia, Galera. Bom dia pra você. Bom dia, povo de Deus. Tem reflexão do Evangelho. Ora, hoje, pra você que tá começando a semana com o coração pesado, com aquela sensação de que ninguém te entende, de que você está sozinho na sua luta, eu quero dizer o seguinte: presta atenção, porque hoje no nosso programa, daqui a pouco tem a reflexão do Evangelho, e eu vou trazer para você uma palavra de Jesus que vai fazer toda a diferença no seu dia. Não desliga o rádio, não! Fica aqui comigo, porque essa mensagem foi Deus quem mandou, e ela é para você. Daqui a pouquinho, Evangelho do Dia! Hoje vamos começar o estudo bíblico do livro, também um livro maravilhoso hoje, hein, meus irmãos? Isaías! Começando hoje o bloco de livros proféticos no nosso estudo bíblico. Tem também Terço Mariano, tem música católica de qualidade. Tudo isso agora, na melhor manhã do rádio!

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1: Olha a hora, agora 11:09. Bom dia!

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1: É agora 11:14, é hora de ir abrir a nossa Bíblia. É hora do Evangelho do dia.

deixa eu te falar uma coisa. Se você ligou o rádio hoje, não foi por acaso, não. Foi Deus quem te trouxe até aqui. Foi Ele que arrumou tudo para que, nesse exato momento, no meio dessa manhã de segunda-feira, você escutasse o que eu vou te dizer agora. Evangelho de João, capítulo 15, 26, 16.

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1: O Senhor esteja convosco. Ele está no meio de nós. Proclamação do Evangelho de Jesus Cristo, segundo João. Glória a vós, Senhor. Naquele tempo, disse Jesus aos seus discípulos: quando vier o defensor que eu vos mandarei da parte do Pai, o Espírito da verdade, que procede do Pai, ele dará testemunho de mim. E vós também dareis testemunho, porque estáis comigo desde o começo. Eu vos disse essas coisas para que a vossa fé não seja abalada. Expulsar-vos-ão das sinagogas, e virá a hora em que aquele que vos matar julgará estar olhando, prestando culto a Deus. Agirão assim, porque não conhecem o Pai, nem a mim. Eu vos digo isso para que vos lembreis de que eu o disse quando chegar a hora. Palavra da salvação. Glória a vós, Senhor.

Meus irmãos e minhas irmãs, naquele momento em que Jesus, antes de subir para o céu, ele está conversando, né, com os apóstolos ali na última ceia, aqueles homens simples, pescadores, sentados ao redor de Jesus. E Jesus sabia que ia ser preso, que ia ser torturado, ia ser morto. E aí o que ele faz? Vamos ouvir o evangelho novamente? Olha o que ele diz ali no início. Quando vier o defensor que eu vos mandarei da parte do Pai, o Espírito da verdade que procede do Pai, ele dará testemunho de mim. E vós também dareis testemunho, porque estáis comigo desde o começo. Eu vos disse essas coisas para que a vossa fé não seja abalada. Você ouviu? Jesus chamou o Espírito Santo de defensor. Sabe o que é um defensor? É aquele que fica ali do seu lado, quando todo mundo te abandona. É aquele advogado que pega a sua causa quando você não tem dinheiro para pagar ninguém. É aquele amigo que aparece na sua porta quando você está no fundo do poço. Esse é o Espírito Santo que Jesus prometeu mandar para você, mandar para dentro de você. E olha o que ele diz depois: eu vos disse essas coisas para que a vossa fé não seja abalada. Presta atenção nisso, escuta bem o que eu vou te dizer. Jesus sabia que ia ter dia que a sua fé ia balançar. Ele sabia que ia ter momento da sua vida que você ia querer desistir, que você ia querer largar tudo. Ele já sabia disso. Ele sabia que ia ter hora que você ia olhar para o céu, olhando para o céu, e ia ficar pensando: Senhor, por que será que isso está acontecendo comigo? Então é por isso que ele te avisou com antecedência. Foi por amor a você. Sabe, meu irmão, minha irmã, Jesus, ele não promete uma vida assim sem problemas. Olha o que vem logo depois no evangelho. Ele diz assim, ó. Ele avisa que os discípulos iam ser expulsos das sinagogas, iam ser perseguidos, que até gente que mandasse matar eles ia pensar que estava agradando a Deus. Que loucura é essa, hein? Mas é a realidade. Jesus então estava preparando o coração daqueles homens para a verdade dura, a verdade dura da vida. E olha como isso fala com você hoje. Você pode ter algum problema no serviço, né? Pode estar sendo criticado dentro de casa. Ou você que é mãe, que está sofrendo porque seu filho não te acompanha na fé, não vai à igreja. Você que é esposa, que está aguentando um casamento difícil. Jesus está dizendo para você hoje: não se abala, não desiste, porque o Espírito Santo, que é o defensor, ele está com você. Você não está sozinho nessa luta. E Jesus chama você para ser testemunha. Olha o que ele falou: e vós também dareis testemunho. O que é testemunhar? Testemunhar é contar o que você viu, o que você viveu, o que Deus fez na sua vida. Você não precisa ter diploma de teologia, não precisa ser catequista. Você não precisa saber a Bíblia inteira, decorada. Você
só precisa contar o que Jesus já fez por você. Então vamos colocar em prática? Como vamos colocar em prática o evangelho de hoje, hein? A semana está só começando. Como é que você vai viver isso? Primeiro, hoje, antes de dormir, pede ao Espírito Santo para entrar de vez na sua vida. A gente tem que rezar mais pelo Espírito Santo, meus irmãos. Fala assim, ó, com suas palavras mesmo. Espírito Santo, vem ser o meu defensor. Vem morar dentro de mim. Reze mais pelo Espírito Santo, tá bom? Outra coisa, e qual vai ser o seu testemunho? Identifica hoje uma pessoa para você dar testemunho. Pode ser seu colega de trabalho, pode ser seu vizinho. Não precisa fazer pregação, não. É só contar o que Jesus fez por você. Pode ser algo simples. Olha, eu estava mal, mas Deus me ajudou. Pronto, só isso. O Espírito Santo, o defensor, vai cuidar do resto. Outra coisa, quando vier perseguição, quando alguém ri da sua fé, lembra dessa palavra de hoje. Lembra do evangelho. Jesus te avisou. Não é surpresa, não. É parte do caminho. Mas, claro, ele está com você. Senhor Jesus, em nome do teu santo nome, eu te peço agora pela vida de quem está me escutando agora. Você prometestes mandar o defensor. Então eu te peço, manda o Espírito Santo de uma forma poderosa sobre essa pessoa agora. Senhor, você sabe o nome dela, tu sabes a dor que ela carrega, tu sabes o cansaço da semana que está começando. Fortalece a fé dela. Não deixa ela desanimar, não. Quando vier alguma perseguição, segura a mão dela. Quando vier alguma crítica, dá coragem a ela. Quando o coração dela quiser desistir, lembra ela dessa palavra de hoje. E Espírito Santo, defensor prometido por Jesus, vem agora. Vem com poder. Vem com paz, vem com coragem. Toca essa pessoa que está com a mão no rádio agora. Em nome de Jesus eu peço e eu creio. Amém! Então, no evangelho de hoje, você aprendeu que o Espírito Santo é seu defensor. Que Jesus já avisou que a estrada vai ter pedra. Mas você não está sozinho nessa caminhada. Aprendeu que você é chamado para ser testemunha, contando com sua vida o que Deus já fez por você. Então levanta a cabeça. Hoje mesmo, dá testemunho para alguém. Você é amado por Deus e você não está sozinho. O defensor está com você. É, e quem tem o Espírito Santo do lado, não tem o que temer.

Essa canção foi inspirada no Evangelho de João, capítulo 15, versículos 26 e 27, e capítulo 16, do versículo 1 ao 4. Quando vier o defensor que eu vos mandarei da parte do Pai, o Espírito da verdade, que procede do Pai, ele dará testemunho de mim, e vós também dareis testemunho, porque estáis comigo desde o começo. Eu vos disse estas coisas para que a vossa fé não seja abalada. Palavra da salvação.

Escuta, meu irmão, presta atenção agora. Você não precisa carregar essa cruz sozinho. Nunca precisou. Hoje, antes de dormir,

0: enche os nossos corações, Senhor.
1: E enche o meu coração, meu coração.
2: Aí você ouviu Tony Alisson, Espírito da Verdade. Agora 11h38. Em instantes tem o nosso estudo bíblico aqui na Barroso Mix. Não sai daí não. É rapidinho, hein?
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2: Estamos de volta. A melhor manhã do

10h40. É hora do nosso estudo bíblico. Hoje começando o livro de Isaías.

0: Eu quero mandar um abraço pra minha amiga Sebastiana. Bom dia, Sebastiana, lá do Pará.
1: Bom dia, bom dia, bom dia. Que Deus abençoe o nosso dia. Muita saúde para cada um de nós. Muitos anos de vida. Bom dia para Pedrina. Bom dia a todos os locutores. Bom dia a todos, a todos. Que Deus abençoe cada um de nós. Quero botar as intenções nas orações. A irmã Milagre, a irmã Nilte, a irmã Arlete, a Andrelina, Juarez, seu Francisco, botar o pai da minha filha que está enfermo, mas graças a Deus está na recuperação, já chegou em casa. E botar o meu esposo, Erisvaldo, botar a irmã Nilde, botar a irmã Lia, botar todos que estejam nessa escuta da rádio, uma rádio maravilhosa, uma rádio que a gente escuta, é uma rádio que nós temos que se alimentar pela palavra que começa noite e dia, 24 horas no ar. Ah, que Deus te abençoe, Rafael, você e sua família. Que Deus abençoe cada um de nossas irmãs. Salve Maria a todas e a paz de Cristo.
0: Amém, Sebastiana! Quero mandar um abraço também para Josete Santos em Arapiraca.

0: mais mensagens aí. Deixa eu ver quem tá participando. Dorinha, bom dia.
1: Bom dia, Rafael Henrique. Aqui é a Dorinha do Barrão. Coloca nosso nome aí no seu santo terço. Que essa semana seja grande vitória para nós todos. Seus ouvintes, para você, sua família. Coloca no seu santo terço aí o nome da minha mãe, Terezinha. A enfermeira de plantão hoje, a Marcela. E para a Ivone, que está de férias, né? Acolhendo lá a filha dela, que perdeu o filho, né? Mas Deus está no controle. Fica com Deus, Rafael Henrique.
0: Fica com Deus, minha amiga. Vamos falar com a Josete Santos agora. Bom dia, Josete.
2: Bom dia, meu amigo Rafael. Que Deus abençoe o seu dia, o dia de Petrina. Feliz Dia das Mães para ela, atrasado, mas de coração. E para todas as mães que escutam a rádio. Que Deus abençoe a todas. E quero tirar primeiro uma dúvida. O Jesus e a Maria são crianças ou são adultos? A voz parece criança. E também hoje quero pedir as intenções do texto para o meu neto Enzo, que está aniversariando hoje, fazendo 11 aninhos. E ele fica todo feliz quando escuta que eu mando áudio para você. Fica saltitando, ele é um pouco autista, tem um autismo. Ele fica todo feliz. Aí eu quero que você manda os parabéns para ele ouvir. Ele tá aqui comigo hoje. Desde já, muito obrigada. Peço também para minhas netas Lara, Liza e a Maria, Humberto. E minha filha Luciana e Laís. E o meu esposo, né, o Johnny.
0: Muito bem, qual o nome dele mesmo, o Josete? Deixa eu ouvir aqui o áudio, um pedacinho do áudio, peraí.
2: Fazendo 11 aninhos.
0: Ah, é o Enzo, fazendo 11 aninhos. Parabéns, Enzo. 11 aninhos, hein? Que bênção.
3: Parabéns, parabéns pra você.
0: Parabéns pro Enzo. A Josete tá perguntando de você aqui também, Jesus. E também da Maria. Ah, minha amiga, você quer saber se Jesus e a Maria que dão um bom dia aqui no início do programa, se são crianças, né? Olha, eu vou contar um segredinho. O Jesus e a Maria são meus dois melhores amigos aqui, né, no estúdio. Eles chegam antes de mim, dão um bom dia pra você... E ficam aqui nos bastidores do programa. Agora, se são crianças, se são adultos, se são altos, se são baixos, é mistério, amiga. Isso é o mistério da Barroso Mix.
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0: E eles estão felizes aqui que você mandou mensagem falando deles, hein?
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0: Jesus é o sonoplasta. Ele faz a mágica do áudio acontecer. E a Maria é a secretária. Ela lê as mensagens aqui primeiro. Antes de mim, ela vai adiantando os assuntos. Mas isso é um mistério guardado às sete chaves aqui no estúdio, amiga. Você vai ter que continuar ouvindo o programa para ir descobrindo aos pouquinhos.

0: vamos lá pro nosso estudo da semana. Que Deus abençoe você nesse dia. Você que está acompanhando essa caminhada, olha como já chegamos longe, hein? Hoje é dia de novidade, um dia de virada mesmo. Porque nós terminamos, né, os livros sapienciais, terminamos Eclesiástico, que foi o último dos livros sapienciais. E agora, meus irmãos, entra numa parte completamente nova aqui da Bíblia, que são os livros proféticos. E o primeiro deles é um dos maiores livros da Bíblia, o livro de Isaías. Fica comigo porque eu vou te contar hoje, vou te contar tudo sobre esse livro, de um jeito que você nunca, que talvez nunca tenha visto antes. Tá bom? Sejam bem-vindos, meus irmãos e minhas irmãs, ao Estudo Bíblico da Rádio Barroso Mix.
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0: E você sabe o que significa profeta? A maioria das pessoas pensa que é alguém com uma bola de cristal, né? Ou aqueles cartazes coloridos na esquina da cidade, escrito vidente, dizendo que resolve tudo em 24 horas. Tem gente que pensa que isso é um profeta. Ou então, aquele programa de televisão onde a pessoa grita lá no microfone anunciando o que vai acontecer no futuro. Os profetas da internet também, né? Aqueles profetas modernos que toda semana dizem que o fim do mundo é na quinta-feira que vem. Eles inventam um monte de coisa. É isso que vem na sua cabeça, a palavra profeta? Olha, pois eu preciso te dizer com toda clareza, o profeta da Bíblia não tem absolutamente nada a ver com isso. Nada mesmo. Entender o que é um profeta de verdade vai mudar completamente a forma como nós estudamos essa parte da Bíblia. Imagina, vamos de um exemplo simples. Imagina que você trabalha numa empresa faz anos. Você conhece bem o dono. E um dia, o dono te chama no escritório e ele diz: olha, eu tenho uma mensagem muito importante para entregar aos meus funcionários. E eu precisava de alguém de confiança para levar essa mensagem, então eu escolhi você. Vai lá e fala exatamente o que eu vou dizer. Você não pode acrescentar nada e nem tirar nada do que eu mandei. Bom, aí isso é o que o chefe diz, o dono. E aí você vai. E você não fala o que você quer, você não dá a sua opinião, você fala somente o que o dono mandou falar. Você é o mensageiro. Isso, meus irmãos, exatamente isso é o profeta da Bíblia. O dono é Deus. O dono da empresa é Deus, digamos assim. O profeta é o porta-voz de Deus. Ele não inventa a mensagem. Ele não fala por conta própria. Ele recebe uma palavra de Deus e vai entregá-la ao povo. Mas tem um segundo detalhe que é muito importante. O profeta não era principalmente alguém que previa o futuro. Muita gente confunde isso. O profeta da Bíblia falava muito mais sobre o presente do que sobre o futuro. Ele olhava para o que estava acontecendo ao redor para o que estava errado no povo, para onde as pessoas estavam se perdendo. E ele dizia: olha, Deus me mandou aqui para falar uma coisa com você. Pensa aí num amigo de verdade. Um amigo de verdade, aquele que te ama de verdade. E aí, certo dia, ele chega para você e diz: ô, meu irmão, eu precisei rezar muito antes de falar isso com você. Mas eu preciso falar, eu te amo demais para ficar calado. O que você está fazendo está errado. Eu sei que vai doer ouvir isso, mas se eu não falar, eu não serei seu amigo de verdade. Isso também é um profeta, meus irmãos. É o amigo que Deus envia ao povo para dizer: ó, você está no caminho errado. Você precisa voltar. E a mensagem profética tem sempre três movimentos, sempre. Em todos os livros proféticos que nós iremos estudar a partir de hoje, você vai encontrar esses três elementos. Primeiro, a denúncia. Deus fala o que está errado com clareza. Segundo, o consolo. Mesmo no meio da dor, mesmo depois de mostrar o que está errado, Deus vai dizer sempre: eu não te abandono, eu ainda te amo. E o terceiro elemento é a esperança, uma promessa de algo melhor por vir. E no caso de Isaías, que estamos estudando, essa esperança fala de Jesus, aponta diretamente para Jesus. Então, meus irmãos, os livros proféticos tem os profetas maiores e os profetas menores. O profeta Isaías é um profeta maior. Um exemplo de profeta menor, deixa eu ver aqui, Malaquias. Talvez você fique na dúvida, será que alguns são mais importantes que outros? Como assim, Rafael? Profeta maior, profeta menor? Ora, vamos deixar isso bem claro, hein? A resposta é não. Não tem profeta maior ou menor. A divisão aqui é só pelo tamanho do livro. Esse livro de Isaías é um livro grande, muito grande. Isaías, Jeremias, Ezequiel, Daniel, são livros grandes que nós vamos estudar durante 2 semanas cada um. Já os profetas menores, por exemplo, Oséias, Joel, Amós, Abadias, Jonas, Miqueias, Naum, Abacuque, Sofonias, Ageu, Zacarias, Malaquias. Esses são livros menores. Então nós vamos estudar eles durante 1 semana só. Então a divisão é de tamanho, ok? Tamanho de livro, não de valor, tá certo, meus irmãos? Para ficar claro. Então fizemos aqui uma breve introdução, né? Vamos falar então de Isaías. Vamos começar falando sobre Isaías, o primeiro profeta que aparece aqui na Bíblia. Isaías era filho de Amós, viveu em Jerusalém, a capital do reino de Judá, por volta de 700 anos antes de Cristo nascer. Pensa bem, 700 anos. Jesus vai nascer 700 anos depois de Isaías escrever. E mesmo assim, Isaías vai descrever Jesus, meus irmãos, com uma precisão que dá arrepios. Você sabia que Isaías é chamado também de o quinto evangelista? Os quatro evangelistas são quem? Mateus, Marcos, Lucas e João, não é? Os quatro que escreveram a história de Jesus no Novo Testamento. Então, por que que Isaías é chamado de o quinto evangelista? Sabe por quê, meus irmãos? Sem ter visto Jesus, sem ter vivido na mesma época, ele descreveu a vida, a missão, a morte, até a ressurreição de Jesus com uma precisão impressionante. Você vai ver que no Novo Testamento inteiro, a palavra Isaías aparece mais de 60 vezes. Inclusive, o próprio Jesus, no começo do seu ministério público, ele entrou na sinagoga de Nazaré, abriu o livro de Isaías, leu uma passagem, e aí ele vai dizer: hoje esse texto se cumpriu diante de vocês. Parece, então, meus irmãos, foi escrito 700 anos antes. O livro de Isaías tem 66 capítulos, é o maior de todos os livros proféticos. Mas o que mais impressiona não é o tamanho, é a estrutura. Os primeiros 39 capítulos falam principalmente de julgamento, de denúncia, de alerta. É a voz do Deus que não fica em silêncio diante do pecado. Já os últimos 27 capítulos falam de consolo, de redenção, de esperança. Aí é a voz de Deus, a voz do Deus que salva. Primeiro julgamento, depois salvação. Dois movimentos que formam o coração do evangelho inteiro. Isaías, então, é como uma síntese de toda a história da salvação, que está comprimida ali em 66 capítulos. Por isso, os estudiosos o chamam de o profeta do evangelho. Amanhã você vai conhecer uma das cenas mais impressionantes. Não é uma batalha, não é um milagre. É uma visão. Amanhã você vai ver Isaías entrando no templo, rezando como em qualquer outro dia, e de repente os véus da realidade se abriram. E ele viu Deus sentado num trono altíssimo. Amanhã te conto mais sobre isso, hein? Não perca amanhã no nosso estudo bíblico da Rádio Barroso Mix.

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1: Rádio Barroso Mix informa a hora certa.
2: Meus irmãos, os ponteiros apontam para o infinito. Meio-dia. Salve Maria.

Maria Santíssima, que em vossa imagem milagrosa de Aparecida espalhais inúmeros benefícios sobre o Brasil. Eu, embora indigno de pertencer ao número dos vossos servos, mas desejando participar dos benefícios da vossa misericórdia, prostrado a vossos pés, consagro-vos o entendimento, para que sempre pense no amor que mereceis. Consagro-vos a língua, para que sempre vos louve e propague a vossa devoção. Consagro-vos o coração, para que depois de Deus vos ame sobre todas as coisas. Recebei-nos, ó Rainha incomparável, no ditoso número dos vossos servos. Acolhei-nos debaixo da vossa proteção. Socorrei-nos em nossas necessidades espirituais e temporais, e sobretudo na hora da nossa morte. Abençoai-nos, ó Mãe Celestial, e com vossa poderosa intercessão, fortalecei-nos em nossa fraqueza, a fim de que, servindo-vos fielmente nesta vida, possamos louvar-vos, amar-vos e render-vos graças no céu, por toda a eternidade, assim seja.

pela intercessão de Nossa Senhora Aparecida, Rainha e Padroeira do Brasil, a bênção de Deus Onipotente, Pai, Filho e Espírito Santo, desça sobre vós e permaneça sempre. Amém.

0: Igreja Católica, na comunhão dos santos, na remissão dos pecados, na ressurreição da carne, na vida eterna. Amém. Pai nosso que estais no céu, santificado seja o vosso nome, venha a nós o vosso reino, seja feita a vossa vontade, assim na terra como no céu.
1: O pão nosso de cada dia nos dai hoje, perdoai as nossas ofensas, assim como nós perdoamos a quem nos tem ofendido. E não nos deixeis cair em tentação, mas livrai-nos do mal. Amém.
0: Ave Maria, cheia de graça, o Senhor é convosco. Bendita sois vós entre as mulheres, e bendito é o fruto do vosso ventre, Jesus.
1: Santa Maria, Mãe de Deus, rogai por nós, pecadores, agora e na hora de nossa morte. Amém.
0: Ave Maria, cheia de graça, o Senhor é convosco. Bendita sois vós entre as mulheres, e bendito é o fruto do vosso ventre, Jesus.
1: Santa Maria, Mãe de Deus, rogai por nós, pecadores, agora e na hora de nossa morte. Amém.
0: Ave Maria, cheia de graça, o Senhor é convosco. Bendita sois vós entre as mulheres, e bendito é o fruto do vosso ventre, Jesus.
1: Santa Maria, Mãe de Deus, rogai por nós, pecadores, agora e na hora de nossa morte. Amém.
0: Glória ao Pai, ao Filho e ao Espírito Santo.
1: Como era no princípio, agora e sempre. Amém.
0: Ó Maria concebida sem pecado,
1: rogai por nós que recorremos a vós.
0: Ó meu

0: Pelas palavras do anjo, o próprio Deus saúda Maria e a proclama cheia de graça. A proposta feita a Maria é respondida com um sim, que nos trouxe a salvação. Que possamos dizer sempre sim ao projeto de Deus. Pai nosso que estais no céu, santificado seja o vosso nome, venha a nós o vosso reino, seja feita a vossa vontade, assim na terra como no céu.
1: O pão nosso de cada dia nos dai hoje, perdoai as nossas ofensas, assim como nós perdoamos a quem nos tem ofendido, e não nos deixeis cair em tentação, mas livrai-nos do mal. Amém.
0: Ave Maria, cheia de graça, o Senhor é convosco. Bendita sois vós entre as mulheres, e bendito é o fruto do vosso ventre, Jesus.
1: Santa Maria, Mãe de Deus, rogai por nós, pecadores, agora e na hora de nossa morte. Amém.
0: Ave Maria, cheia de graça, o Senhor é convosco. Bendita sois vós entre as mulheres, e bendito é o fruto do vosso ventre, Jesus.
1: Santa Maria, Mãe de Deus, rogai por nós, pecadores, agora e na hora de nossa morte. Amém.
0: Ave Maria, cheia de graça, o Senhor é convosco. Bendita sois vós entre as mulheres, e bendito é o fruto do vosso ventre, Jesus.
1: Santa Maria, Mãe de Deus, rogai por nós, pecadores, agora e na hora de nossa morte. Amém.
0: Ave Maria, cheia de graça, o Senhor é convosco. Bendita sois vós entre as mulheres, e bendito é o fruto do vosso ventre, Jesus.
1: Santa Maria, Mãe de Deus, rogai por nós, pecadores, agora e na hora de nossa morte. Amém.
0: Ave Maria, cheia de graça, o Senhor é convosco. Bendita sois vós entre as mulheres, e bendito é o fruto do vosso ventre, Jesus.
1: Santa Maria, Mãe de Deus, rogai por nós, pecadores, agora e na hora de nossa morte. Amém.
0: Ave Maria, cheia de graça, o Senhor é convosco. Bendita sois vós entre as mulheres, e bendito é o fruto do vosso ventre, Jesus.
1: Santa Maria, Mãe de Deus, rogai por nós, pecadores, agora e na hora de nossa morte. Amém.
0: Ave Maria, cheia de graça, o Senhor é convosco. Bendita sois vós entre as mulheres, e bendito é o fruto do vosso ventre, Jesus.
1: Santa Maria, Mãe de Deus, rogai por nós, pecadores, agora e na hora de nossa morte. Amém.
0: Ave Maria, cheia de graça, o Senhor é convosco. Bendita sois vós entre as mulheres, e bendito é o fruto do vosso ventre, Jesus.
1: Santa Maria, Mãe de Deus, rogai por nós, pecadores, agora e na hora de nossa morte. Amém.
0: Ave Maria, cheia de graça, o Senhor é convosco. Bendita sois vós entre as mulheres, e bendito é o fruto do vosso ventre, Jesus.
1: Santa Maria, Mãe de Deus, rogai por nós, pecadores, agora e na hora de nossa morte. Amém.
0: Ave Maria, cheia de graça.

0: isso, o Senhor é convosco. Bendita sois vós entre as mulheres, e bendito é o fruto do vosso ventre, Jesus.
1: Santa Maria, Mãe de Deus, rogai por nós, pecadores, agora e na hora de nossa morte. Amém.
0: Glória ao Pai, ao Filho e ao Espírito Santo.
1: Como era no princípio, agora e sempre. Amém.
0: Ó Maria concebida sem pecado,
1: rogai por nós que recorremos a vós.
0: Ó meu Jesus, perdoai-nos, livrai-nos do fogo do inferno, levai as almas todas para o céu e socorrei principalmente as que mais precisarem. No segundo mistério, contemplamos a visitação de Nossa Senhora à sua prima Isabel. Maria, ao visitar Isabel, leva até ela o próprio Jesus. Que em nossas visitas nos enchamos de Deus para levá-lo a todos como fez Maria. Pai nosso que estais no céu, santificado seja o vosso nome. Venha a nós o vosso reino, seja feita a vossa vontade, assim na terra como no céu.
1: O pão nosso de cada dia nos dai hoje. Perdoai as nossas ofensas, assim como nós perdoamos a quem nos tem ofendido. E não nos deixeis cair em tentação, mas livrai-nos do mal. Amém.
0: Ave Maria, cheia de graça, o Senhor é convosco. Bendita sois vós entre as mulheres, e bendito é o fruto do vosso ventre, Jesus.
1: Santa Maria, Mãe de Deus, rogai por nós, pecadores, agora e na hora de nossa morte. Amém.
0: Ave Maria, cheia de graça, o Senhor é convosco. Bendita sois vós entre as mulheres, e bendito é o fruto do vosso ventre, Jesus.
1: Santa Maria, Mãe de Deus, rogai por nós, pecadores, agora e na hora de nossa morte. Amém.
0: Ave Maria, cheia de graça, o Senhor é convosco. Bendita sois vós entre as mulheres, e bendito é o fruto do vosso ventre, Jesus.
1: Santa Maria, Mãe de Deus, rogai por nós, pecadores, agora e na hora de nossa morte. Amém.
0: Ave Maria, cheia de graça, o Senhor é convosco. Bendita sois vós entre as mulheres, e bendito é o fruto do vosso ventre, Jesus.
1: Santa Maria, Mãe de Deus, rogai por nós, pecadores, agora e na hora de nossa morte. Amém.
0: Ave Maria, cheia de graça, o Senhor é convosco. Bendita sois vós entre as mulheres, e bendito é o fruto do vosso ventre, Jesus.
1: Santa Maria, Mãe de Deus, rogai por nós, pecadores, agora e na hora de nossa morte. Amém.
0: Ave Maria, cheia de graça, o Senhor é convosco. Bendita sois vós entre as mulheres, e bendito é o fruto do vosso ventre, Jesus.
1: Santa Maria, Mãe de Deus, rogai por nós, pecadores, agora e na hora de nossa morte. Amém.
0: Ave Maria, cheia de graça, o Senhor é convosco. Bendita sois vós entre as mulheres, e bendito é o fruto do vosso ventre, Jesus.
1: Santa Maria, Mãe de Deus, rogai por nós, pecadores, agora e na hora de nossa morte. Amém.
0: Ave Maria, cheia de graça, o Senhor é convosco. Bendita sois vós entre as mulheres, e bendito é o fruto do vosso ventre, Jesus.
1: Santa Maria, Mãe de Deus, rogai por nós, pecadores, agora e na hora de nossa morte. Amém.
0: Ave Maria, cheia de graça, o Senhor é convosco. Bendita sois vós entre as mulheres, e bendito é o fruto do vosso ventre, Jesus.
1: Santa Maria, Mãe de Deus, rogai por nós, pecadores, agora e na hora de nossa morte. Amém.
0: Ave Maria, cheia de graça, o Senhor é convosco. Bendita sois vós entre as mulheres, e bendito é o fruto do vosso ventre, Jesus.
1: Santa Maria, Mãe de Deus, rogai por nós, pecadores, agora e na hora de nossa morte. Amém.
0: Glória ao Pai, ao Filho e ao Espírito Santo.
1: Como era no princípio, agora e sempre. Amém.
0: Ó Maria concebida sem pecado,
1: rogai por nós que recorremos a vós.
0: Ó meu Jesus, perdoai-nos, livrai-nos do fogo do inferno, levai as almas todas para o céu e socorrei principalmente as que mais precisarem. No terceiro mistério, contemplamos o nascimento do menino Jesus em Belém. Um Deus escondido numa criança nasce numa estrebaria, que em nossas casas, em nossos lares, Jesus nasça todo dia. Pai nosso que estais no céu, santificado seja o vosso nome, venha a nós o vosso reino, seja feita a vossa vontade, assim na terra como no céu.
1: O pão nosso de cada dia nos dai hoje, perdoai as nossas ofensas, assim como nós perdoamos a quem nos tem ofendido, e não nos deixeis cair em tentação, mas livrai-nos do mal. Amém.
2: Ave Maria, cheia de graça, o Senhor é convosco. Bendita sois vós entre as mulheres, e bendito é o fruto do vosso ventre, Jesus.
1: Santa Maria, Mãe de Deus, rogai por nós, pecadores, agora e na hora de nossa morte. Amém.
2: Ave Maria, cheia de graça, o Senhor é convosco. Bendita sois vós entre as mulheres, e bendito é o fruto do vosso ventre, Jesus.
1: Santa Maria, Mãe de Deus, rogai por nós, pecadores, agora e na hora de nossa morte. Amém.
2: Ave Maria, cheia de graça, o Senhor é convosco. Bendita sois vós entre as mulheres, e bendito é o fruto do vosso ventre, Jesus.
1: Santa Maria, Mãe de Deus, rogai por nós, pecadores, agora e na hora de nossa morte. Amém.
2: Ave Maria, cheia de graça, o Senhor é convosco. Bendita sois vós entre as mulheres, e bendito é o fruto do vosso ventre, Jesus.
1: Santa Maria, Mãe de Deus, rogai por nós, pecadores, agora e na hora de nossa morte. Amém.
2: Ave Maria, cheia de graça, o Senhor é convosco. Bendita sois vós entre as mulheres, e bendito é o fruto do vosso ventre, Jesus.
1: Santa Maria, Mãe de Deus, rogai por nós, pecadores, agora e na hora de nossa morte. Amém.
2: Ave Maria, cheia de graça, o Senhor é convosco. Bendita sois vós entre as mulheres, e bendito é o fruto do vosso ventre, Jesus.
1: Santa Maria, Mãe de Deus, rogai por nós, pecadores, agora e na hora de nossa morte. Amém.
2: Ave Maria, cheia de graça, o Senhor é convosco. Bendita sois vós entre as mulheres, e bendito é o fruto do vosso ventre, Jesus.
1: Santa Maria, Mãe de Deus, rogai por nós, pecadores, agora e na hora de nossa morte. Amém.
2: Ave Maria, cheia de graça, o Senhor é convosco. Bendita sois vós entre as mulheres, e bendito é o fruto do vosso ventre, Jesus.
1: Santa Maria, Mãe de Deus, rogai por nós, pecadores, agora e na hora de nossa morte. Amém.
2: Ave Maria, cheia de graça, o Senhor é convosco. Bendita sois vós entre as mulheres, e bendito é o fruto do vosso ventre, Jesus.
1: Santa Maria, Mãe de Deus, rogai por nós, pecadores, agora e na hora de nossa morte. Amém.
2: Ave Maria, cheia de graça, o Senhor é convosco. Bendita sois vós entre as mulheres, e bendito é o fruto do vosso ventre, Jesus.
1: Santa Maria, Mãe de Deus, rogai por nós, pecadores, agora e na hora de nossa morte. Amém.
2: Glória ao Pai, ao Filho e ao Espírito Santo.
1: Como era no princípio, agora e sempre. Amém.
2: Ó Maria concebida sem pecado,
1: rogai por nós que recorremos a vós.
2: Ó meu Jesus, perdoai-nos, livrai-nos do fogo do inferno, levai as almas todas para o céu, e socorrei principalmente as que mais precisarem. No quarto mistério, contemplamos a apresentação do menino Jesus no templo e a purificação de Nossa Senhora. Cumprindo a lei, Jesus é apresentado ao templo. Que tenhamos coragem de apresentar Jesus para muitos que ainda não o conhecem. Pai nosso que estais no céu, santificado seja o vosso nome. Venha a nós o vosso reino, seja feita a vossa vontade, assim na terra como no céu.
1: O pão nosso de cada dia nos dai hoje, perdoai as nossas ofensas, assim como nós perdoamos a quem nos tem ofendido. E não nos deixeis cair em tentação, mas livrai-nos do mal. Amém.
2: Ave Maria, cheia de graça, o Senhor é convosco. Bendita sois vós entre as mulheres, e bendito é o fruto do vosso ventre, Jesus.
1: Santa Maria, Mãe de Deus, rogai por nós, pecadores, agora e na hora de nossa morte. Amém.
2: Ave Maria, cheia de graça, o Senhor é convosco. Bendita sois vós entre as mulheres, e bendito é o fruto do vosso ventre, Jesus.
1: Santa Maria, Mãe de Deus, rogai por nós, pecadores, agora e na hora de nossa morte. Amém.
2: Ave Maria, cheia de graça, o Senhor é convosco. Bendita sois vós entre as mulheres, e bendito é o fruto do vosso ventre, Jesus.
1: Santa Maria, Mãe de Deus, rogai por nós, pecadores, agora e na hora de nossa morte. Amém.
2: Ave Maria, cheia de graça, o Senhor é convosco. Bendita sois vós entre as mulheres, e bendito é o fruto do vosso ventre, Jesus.
1: Santa Maria, Mãe de Deus, rogai por nós, pecadores, agora e na hora de nossa morte. Amém.
2: Ave Maria, cheia de graça, o Senhor é convosco. Bendita sois vós entre as mulheres, e bendito é o fruto do vosso ventre, Jesus.
1: Santa Maria, Mãe de Deus, rogai por nós, pecadores, agora e na hora de nossa morte. Amém.
2: Ave Maria, cheia de graça, o Senhor é convosco. Bendita sois vós entre as mulheres, e bendito é o fruto do vosso ventre, Jesus.
1: Santa Maria, Mãe de Deus, rogai por nós, pecadores, agora e na hora de nossa morte. Amém.
2: Ave Maria, cheia de graça, o Senhor é convosco.
3: Bendita sois vós entre as mulheres, e bendito é o fruto do vosso ventre, Jesus.
1: Santa Maria, Mãe de Deus, rogai por nós, pecadores, agora e na hora de nossa morte. Amém.
3: Ave Maria, cheia de graça, o Senhor é convosco. Bendita sois vós entre as mulheres, e bendito é o fruto do vosso ventre, Jesus.
1: Santa Maria, Mãe de Deus, rogai por nós, pecadores, agora e na hora de nossa morte. Amém.
3: Ave Maria, cheia de graça, o Senhor é convosco. Bendita sois vós entre as mulheres, e bendito é o fruto do vosso ventre, Jesus.
1: Santa Maria, Mãe de Deus, rogai por nós, pecadores, agora e na hora de nossa morte. Amém.
3: Ave Maria, cheia de graça, o Senhor é convosco. Bendita sois vós entre as mulheres, e bendito é o fruto do vosso ventre, Jesus.
1: Santa Maria, Mãe de Deus, rogai por nós, pecadores, agora e na hora de nossa morte. Amém.
3: Glória ao Pai, ao Filho e ao Espírito Santo.
1: Como era no princípio, agora e sempre. Amém.
3: Ó Maria concebida sem pecado,
1: rogai por nós que recorremos a vós.
3: Ó meu Jesus, perdoai-nos, livrai-nos do fogo do inferno, levai as almas todas para o céu e socorrei principalmente as que mais precisarem. No quinto mistério, contemplamos a perda e o encontro do menino Jesus no templo, entre os doutores. Maria se alegra ao reencontrar Jesus, que nunca o percamos de vista. E se algum dia nos distanciarmos do Senhor, saiamos à procura até encontrá-lo, para que o nosso coração se encha de alegria. Pai nosso que estais no céu, santificado seja o vosso nome, venha a nós o vosso reino, seja feita a vossa vontade, assim na terra como no céu.
1: O pão nosso de cada dia nos dai hoje, perdoai as nossas ofensas, assim como nós perdoamos a quem nos tem ofendido, e não nos deixeis cair em tentação, mas livrai-nos do mal. Amém.
3: Ave Maria, cheia de graça, o Senhor é convosco. Bendita sois vós entre as mulheres, e bendito é o fruto do vosso ventre, Jesus.
1: Santa Maria, Mãe de Deus, rogai por nós, pecadores, agora e na hora de nossa morte. Amém.
3: Ave Maria, cheia de graça, o Senhor é convosco. Bendita sois vós entre as mulheres, e bendito é o fruto do vosso ventre, Jesus.
1: Santa Maria, Mãe de Deus, rogai por nós, pecadores, agora e na hora de nossa morte. Amém.
3: Ave Maria, cheia de graça, o Senhor é convosco. Bendita sois vós entre as mulheres, e bendito é o fruto do vosso ventre, Jesus.
1: Santa Maria, Mãe de Deus, rogai por nós, pecadores, agora e na hora de nossa morte. Amém.
3: Ave Maria, cheia de graça, o Senhor é convosco. Bendita sois vós entre as mulheres, e bendito é o fruto do vosso ventre, Jesus.
1: Santa Maria, Mãe de Deus, rogai por nós, pecadores, agora e na hora de nossa morte. Amém.
3: Ave Maria, cheia de graça, o Senhor é convosco. Bendita sois vós entre as mulheres, e bendito é o fruto do vosso ventre, Jesus.
1: Santa Maria, Mãe de Deus, rogai por nós, pecadores, agora e na hora de nossa morte. Amém.
3: Ave Maria, cheia de graça, o Senhor é convosco. Bendita sois vós entre as mulheres, e bendito é o fruto do vosso ventre, Jesus.
1: Santa Maria, Mãe de Deus, rogai por nós, pecadores, agora e na hora de nossa morte. Amém.
3: Ave Maria, cheia de graça, o Senhor é convosco. Bendita sois vós entre as mulheres, e bendito é o fruto do vosso ventre, Jesus.
1: Santa Maria, Mãe de Deus, rogai por nós, pecadores, agora e na hora de nossa morte. Amém.
3: Ave Maria, cheia de graça, o Senhor é convosco. Bendita sois vós entre as mulheres, e bendito é o fruto do vosso ventre, Jesus.
1: Santa Maria, Mãe de Deus, rogai por nós, pecadores, agora e na hora de nossa morte. Amém.
3: Ave Maria, cheia de graça, o Senhor é convosco. Bendita sois vós entre as mulheres, e bendito é o fruto do vosso ventre, Jesus.
1: Santa Maria, Mãe de Deus, rogai por nós, pecadores, agora e na hora de nossa morte. Amém.
3: Ave Maria, cheia de graça, o Senhor é convosco. Bendita sois vós entre as mulheres, e bendito é o fruto do vosso ventre, Jesus.
1: Santa Maria, Mãe de Deus, rogai por nós, pecadores, agora e na hora de nossa morte. Amém.
3: Glória ao Pai, ao Filho e ao Espírito Santo.
1: Como era no princípio, agora e sempre. Amém.
3: Ó Maria concebida sem pecado,
1: rogai por nós que recorremos a vós.
3: Ó meu Jesus, perdoai-nos, livrai-nos do fogo do inferno, levai as almas todas para o céu e socorrei principalmente as que mais precisarem. Infinitas graças vos damos, soberana Rainha, pelos benefícios que todos os dias recebemos de vossas mãos liberais.
4: dignai-vos, agora e sempre, tomar-nos debaixo de vosso poderoso amparo, e para mais nos obrigar, vos saudamos com uma salve, Rainha.
5: Salve, Rainha, Mãe de Misericórdia.

0: Rogai por nós, Santa Mãe de Deus,
1: para que sejamos dignos das promessas de Cristo. Amém.
0: Em nome do Pai, do Filho e do Espírito Santo.
1: Amém.
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3: Louvado seja nosso Senhor Jesus Cristo, para sempre seja louvado. Neste momento, apresentamos as intenções para esta Santa Missa. Senhor, olhai com carinho por Maria do Socorro Ferreira Dantas, Everaldo Barbosa Dantas, Luiz Eduardo Ferreira Dantas, Antônio Carlos Felipe da Silva, Augusta Teixeira dos Santos, Alexandre Viana da Trindade, Pedro Viana, Edson Martins, Luzinete Carneiro Oliveira Carneiro, Dinalva Maria da Silva, Henrique Borges Massaroto, Ana Dalva Alves Duarte, Denis, Leonardo e Mário, Humberto Ilvio de Souza, Josélia da Silva Eugênio Moraes, Edivaldo José Moreira, Vânia Lúcia Araújo Magalhães, Fábio Marcelo Fonseca de Souza, Kelly Cristina Rodrigues Furtado, Valdete Rodrigues Furtado, Moisés de Souza Furtado, Kedson Rodrigues Furtado, Abádia Maria Lopes, Carlos Rodrigues Lopes, Cristina Barbosa, Lucas Eduardo, Bruna Barbosa, Tiago Barbosa, Clotildes de Jesus Oliveira, Lívia Oliveira Rodrigues, Carmen Lúcia da Silva Rodrigues, Antônio Geraldo Soares Bicalho, Elis Regina Rodrigues de Moraes, Vivian Oliveira Rodrigues, Ítalo Oliveira Rodrigues, Valdir Oliveira Rodrigues, Roseli Maciel da Silva, Antônio Maciel da Silva, Maria Alexandre de Souza, Sabrine Alexandre, Lorenzo Alexandre, Pedro Henrique Souza, Maria José da Silva Castro, Marco Túlio Pereira Canuto, Eric Canuto Moraes, Roselaine Pereira de Oliveira, Francineide Faustino da Silva, Gilcileia Silva Nascimento, Silvio Rodrigues da Silva, Maria Dalva Mendes, Maria das Dores Rabelo, Antônio Portilho Rabelo, Sebastião Portilho Rabelo, Cássia Maria Rabelo, Romualdo Portilho Rabelo, Renato Portilho Rabelo, Eunice de Almeida Pires, Nicole de Almeida, Beatriz Fernanda de Miranda, Fátima Ferreira, Alice Alves Magalhães, Maria Gorete Rabelo, Justina Delfino Tinoco, Jonas Pereira de Oliveira, Lucineide Delfino de Oliveira, Ana Beatriz Delfino da Silva, Leandro Delfino de Oliveira, Larissa Delfino, Lara Delfino, Cleide da Luz Martins, Conceição Araújo da Silva, Josete Santos Silvino, Neuzeni de Abreu Amorim Martins, Valéria Vicente Filho, Maria das Dores Nascimento Soares, Maria Roseli Silva, Edna da Silva Oliveira, Elis Regina Rodrigues de Moraes, Fabiana Ribeiro, Divaleia Luiz, Raquel Rodrigues Faria Alter, Silvio Mauro da Silva. Que o Senhor abençoe, guarde e proteja cada um deles. Amém.
4: Amados irmãos e irmãs, Jesus nos previne de que ao darmos testemunho dele, poderemos sofrer perseguições, mas teremos a nosso lado um defensor, o Espírito da Verdade, Abramos o coração para celebrar o amor de Deus por nós. Rezando pelos nossos falecidos, iniciemos esta celebração cantando. Música.

0: Louvado seja nosso Senhor Jesus Cristo.
1: Para sempre seja louvado.
0: Bem-vindos, irmãos e irmãs, a este santuário dedicado a Jesus das Santas Chagas e Nossa Senhora de Guadalupe. Hoje nós rezamos pelos nossos falecidos. Você que está pela TV Evangelizar, você que nos ouve pela Rádio Evangelizar, você que nos acompanha pelo YouTube Padre Manzotti, envia sua prece, sua intenção, o nome dos falecidos que colocaremos nesta Eucaristia. A você que está nos hospitais também neste momento, rezaremos aqui pela sua saúde, pela sua recuperação, para que Deus visite o leito de hospital que você está. Rezar hoje por tantos que necessitam da nossa intercessão, para que Deus faça a obra dele em você. Nesta semana que celebramos o dia de Nossa Senhora de Fátima, peçamos a intercessão desta mãe querida sobre nós. Padre Reginaldo está levando muitas preces e intenções para o santuário de Nossa Senhora de Fátima, lá em Portugal. Coloque também a sua intenção agora, que nós também vamos colocar nas 1000 Ave Marias. Você pode enviar o seu pedido de oração neste QR Code que aparece no seu televisor, que vamos colocar em oração também nas 1000 Ave Marias e na visita que o Padre Reginaldo fará no Santuário Nossa Senhora de Fátima. Esta imagem que você vê agora é ao vivo, lá de Fátima, em Portugal. Vamos pedir a esta mãe querida, nesta semana, que possa ouvir a nossa intenção, a nossa prece. Imagens ao vivo de Fátima, em Portugal, onde foi a aparição aos três pastorinhos. Peçamos a Nossa Senhora de Fátima, nesta semana, que acolha a nossa intenção, o nosso pedido. Vamos invocar a Trindade Santa cantando.

0: graça e a paz de nosso Senhor Jesus Cristo, o amor do Pai, a comunhão do Espírito Santo esteja com todos.
1: Bendito seja Deus que nos reuniu no amor de Cristo.
0: No amor de Cristo nos reunimos nesta Eucaristia para bem celebrar a nossa fé. Nesta semana que pedimos a intercessão de Nossa Senhora de Fátima, colocar as nossas intenções, os nossos pedidos. Pedir ao Senhor, perdoe a minha falta, perdoe o meu pecado, livrai-me de todo mal. Peçamos perdão cantando.

0: cheio de misericórdia, tenha compaixão de cada um de nós. Perdoe, Senhor, os nossos pecados, nos conduz à vida eterna.
1: Amém.
0: Oremos. Quais pedidos trazemos hoje a este santuário? Também hoje rezamos a novena perpétua aos falecidos. Quais falecidos hoje você quer colocar aos cuidados do Senhor? Ontem rezávamos o Dia das Mães. Rezemos pelas mães já falecidas. Você que está em casa, quais falecidos você quer colocar neste novenário perpétuo? Rezar por todos aqueles que fizeram e fazem parte da nossa história. Os pais já falecidos, os filhos. Rezar por tantas mães que também perderam seus filhos antes do tempo propriamente, de forma precoce. 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Rezando por esses associados, lembramos de você e de todos. Manuela da Silva, Picos, Piauí. Beatriz Rosa Santos, Almirante Tamandaré, aqui do estado do Paraná. Bárbara Gisele Assis, Dores de Campo, Minas Gerais. Também pelo aniversário de Tainara Sara. E rezamos em ação de graças pelo aniversário de Tiago, voluntário da pastoral da acolhida deste nosso santuário, e por todos nós aqui presentes. Concedei-nos, Deus de misericórdia, que possamos saborear em toda a nossa vida os frutos do mistério que celebramos por nosso Senhor Jesus Cristo, vosso Filho, que é Deus, convosco vive e reina na unidade do Espírito Santo por todos os séculos dos séculos.
1: Amém. 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
2: Leitura dos Atos dos Apóstolos. Embarcamos em Troade e navegamos diretamente para a ilha de Samotrácia. No dia seguinte, ancoramos em Neápolis, de onde passamos para Filipos, que é uma das principais cidades da Macedônia e que tem direitos de colônia romana. Passamos alguns dias nessa cidade. No sábado, saímos além da porta da cidade para um lugar junto ao rio, onde nos parecia haver oração. Sentados, começamos a falar com as mulheres que estavam aí reunidas. Uma delas chamava-se Lídia, era comerciante de púrpura da cidade de Tiatira. Lídia acreditava em Deus e escutava com atenção. O Senhor abriu o seu coração para que aceitasse as palavras de Paulo. Após ter sido batizada, assim como toda a sua família, ela convidou-nos: se vós me considerais uma fiel do Senhor, permanecei em minha casa. E forçou-nos a aceitar. Palavra do Senhor.
1: Graças a Deus. O responsório de hoje é o Salmo 149 e tem por antífona: o Senhor ama seu povo de verdade, todos.
3: O Senhor ama seu povo de verdade.
1: Salmodiemos.

Cantai ao Senhor Deus um canto novo, e o seu louvor na assembleia dos fiéis. Alegre-se Israel em quem o fez, e Sião se rejuvenesce.

com danças glorifiquem o seu nome, toquem harpa e tambor em sua honra. Porque de fato o Senhor ama seu povo e coroa com vitória os seus humildes.

0: Senhor esteja convosco.
1: Ele está no meio de nós.
0: Proclamação do Evangelho de Jesus Cristo segundo João.
1: Glória a vós, Senhor.
0: Naquele tempo disse Jesus aos discípulos: quando vier o defensor, que eu vos mandarei da parte do Pai, o Espírito da verdade, que procede do Pai, ele dará testemunho de mim. E vós também dareis testemunho, porque estáis comigo desde o começo. Eu vos disse estas coisas para que a vossa fé não seja abalada. Vocês vão expulsar, serão expulsos das sinagogas, e virá a hora em que aquele que vos matar julgará estar prestando culto a Deus. Agirão assim porque não conheceram o Pai, nem a mim. Eu vos digo isto para que vos lembreis de que eu disse quando chegar a hora. Palavra da salvação.
1: Glória a vós, Senhor.
0: Vamos nos sentar, irmãos e irmãs, por um instante, aqui no santuário. Aqueles que estão conosco pela TV Evangelizar, que nos ouvem agora pela Rádio Evangelizar. Temos hoje uma proposta desta liturgia. Jesus está preparando o coração dos discípulos. Aquilo que nós ouvíamos ontem na Sagrada Liturgia, temos uma continuidade hoje até domingo que vem, quando o Senhor fará a sua ascensão, quando Ele voltar para o Pai. Jesus prepara o coração dos discípulos. Mas por que o Senhor de fato prepara o coração deles? Porque os corações dos discípulos estão abertos. É difícil você preparar o coração de alguém com o seu coração fechado, com uma mente fechada, alguém que não está aberto para a graça propriamente, alguém que não está aberto para ouvir, alguém que não está aberto para o diálogo, para a conversa, alguém que não é resiliente nos momentos difíceis da vida. Jesus prepara o coração que está aberto e a mente resiliente, ou seja, tirar proveito na vida das coisas ruins que acontecem também no nosso caminhar, no nosso desenrolar, no nosso trilhar, nos passos que cada um tem. Muitas vezes nós ligamos o nosso automático, agir por agir. Me faz memória agora daquele filme Tempos Modernos, quem já assistiu, com Chaplin? Pois bem, assistam, é do tempo da Revolução. E este filme nos mostra Chaplin agindo por agir. O automático está ligado no lugar que ele está trabalhando. E às vezes nós levantamos de manhã, tomamos o café, vamos para o trabalho, voltamos à tarde e o automático está ligado ainda. Nós não podemos, amados, assumir as nossas demandas diárias agindo por agir. Não, é viver um dia por vez e à tarde fazer a resiliência daquilo que passamos. Como foi o meu dia? Onde eu preciso melhorar? Em que questão eu preciso ir adiante? Onde eu preciso ser uma pessoa diferente? A primeira leitura mostrava a nós Lídia, uma mulher que tinha os seus negócios. Ela de fato tinha o seu comércio, vivia na cidade, mas uma mulher com a sua escuta atenta, atenta a tudo que estava acontecendo ao seu redor, dentro dos seus propósitos de vida, mas teve uma prática. Ela parou para ouvir a proposta evangelizadora que estava tendo ali, bem pertinho dela. Muitas vezes na nossa vida, dentro do nosso trabalho, dentro do nosso cotidiano, precisamos realmente desligar este automático, parar um pouco, silenciar a nossa vida e escutar a Deus. Deus fala a nós. Veja o Evangelho, sequência de ontem. Os discípulos estão aflitos. Os apóstolos estão preocupados. Espera aí, o Senhor vai voltar para Deus e como ficaremos sozinhos? Jesus sente compaixão. Jesus sente a aflição dos discípulos e diz assim: tenham calma. Enviarei a vocês o Espírito Defensor. Vou enviar a vocês o próprio Espírito Santo, a qual trará a vocês os dons que vocês irão colocar em prática. Vocês não estarão sozinhos. Isso é para nós também, meus irmãos. A incompreensão dos discípulos vem no realismo que Jesus coloca para eles. Tenham calma, vocês não estão sozinhos. Quantas vezes da nossa caminhada cristã nos achamos assim, não é verdade? Padre, me sinto só, cansado, fatigado, com o peso da minha vida, está difícil, o fardo está pesando para mim. É nos deixar levar pelo nosso humano. O humano pesa, o divino alivia. E quando deixamos que o divino que está em nós se manifeste, a prática começa a exercer aquilo que às vezes escondemos, a graça de Deus. Nós não podemos antecipar as nossas dificuldades. Colocar o carro na frente dos bois é ter calma, esperar o tempo de Deus. Você que está em casa também, nos acompanhando pela TV Evangelizar, pelo sistema de comunicação Evangelizar, não coloque o carro na frente dos bois, é um ditado popular. Tenha calma, agir com resiliência, coerência, dentro daquilo que nós somos e podemos ser. Deixar Deus falar em nós, pelo Espírito Santo que habita em mim, que habita em todos. Fomos crismados, sim ou não? Sim ou não, gente? Pois é, temos o sacramento da crisma. Você que está em casa também recebeu este sacramento, que traz em nós esta nova configuração. Os dons estão incutidos aqui na nossa mente e precisamos exercer estes dons. O Espírito da Verdade, que o próprio Jesus chama de Paráclito, o advogado, o defensor, que nos defende e nos impulsiona e dá a nós o quê? Sabedoria de irmos adiante dentro da realidade que cada um vive e precisa ter. Pergunte-se assim hoje para você: eu estou realmente esperando a minha vez de falar com o Senhor? Eu estou realmente esperando a vontade dele em mim? É o agir conforme a sabedoria dele em nós, nos colocarmos a serviço, sim, mas saber ouvir este Espírito Defensor. Quando o Defensor vier, que eu vos mandarei da parte do Pai, o Espírito da Verdade que procede do Pai, ele dará testemunho de mim. Nós todos os dias temos esta oportunidade de refletir esta presença do Espírito Santo em nós. Deus nunca, jamais nos abandonou. Jamais nos abandonará. Mas existem momentos da nossa vida em que nós paramos de ouvir o Espírito em nós. Quando existe soberba demais, quando eu acho que eu sou o dono da verdade, quando eu quero agir pelos meus impulsos, motivados pela minha ansiedade, eu paro de ouvir a Deus pelo Espírito Santo em mim. O que acontece? Não vamos adiante, não prosseguimos, ficamos estáticos, parados em uma cena apenas da nossa vida, e gera em nós exatamente o que está gerando nos discípulos hoje: medo, angústia de seguir adiante. Tenham calma, vocês não estarão sozinhos. Enviarei este Espírito pelo sacramento da crisma que cada um tem. Vamos abrir as gavetas que existem aqui dentro de nós e tirar o Espírito, o dom da inteligência, o dom da fortaleza, o dom da consciência, da ciência que está dentro de mim e de você. Amados, nossa vida poderia ser bem melhor, sim, quando nós parássemos um pouco na vida, como Lídia fez, atarefada com seus negócios, para ouvir a proposta de Deus para cada um. Deus tem uma proposta, sim, para você e para mim, pode ser diferente, porque a sua realidade, de você que está em casa, pode ser diferente da minha, mas o caminho vai se afunilando para o mesmo sentido, que é estar com Deus. Muitos hoje não estão com o Senhor, porque se deixam levar pelos sentimentos mundanos. Na madrugada da TV Evangelizar, temos atendido muitos telefones, muitas ligações, principalmente de mulheres aflitas, nervosas, angustiadas com um filho, com um casamento, com a própria saúde, e de homens também. Por quê? Porque não está parando um pouco para ouvir a proposta de Deus e parar com aquela pergunta: por que, Padre, Deus permitiu isso para mim? Talvez a pergunta não seria o porquê, mas para quê? Para que eu cresça, para que você cresça, para que sejamos melhores, melhores daquilo que fomos ontem e melhores que podemos ser hoje, para amanhã vivenciar o que é produzido agora pelo bem que estamos fazendo. Como que eu faço? Pois bem, digo a você e a todos: ter o coração aberto, abrir o nosso coração, principalmente para o Senhor, ressignificar, resiliência, o que precisa fazer a determinada resiliência, e abrir o coração para o novo. Claro que às vezes o novo gera medo, angústia, como os discípulos estão aqui nesta semana, porque o Senhor fará a sua ascensão, mas aprender com tudo o que acontece em nós. Rezando hoje pelos nossos falecidos, muitas vezes insistimos em dizer: aqueles que estão junto de Deus, que já faleceram, são intercessores por cada um de nós. Por aqui fizeram a sua história, deixaram para nós um legado. Fiquemos com o que é bom daqueles que passaram na nossa vida. Fiquemos com o seu aprendizado. Quando nós rezamos pelos falecidos, para que eles tenham o descanso eterno, mas que também rezem, intercedam, fale para Deus aquilo que um filho, uma esposa, um esposo ficou aqui ainda, vamos dar sequência na nossa vida. É sempre bom lembrar, principalmente hoje, quando a liturgia fala de um coração aberto, de uma mente resiliente. O luto, ele precisa ter um tempo. Não alimente o luto na sua vida. Mas Padre, é tão difícil. Eu sei que deve ser de fato difícil sepultar um ente querido, mas que seja 90 dias o seu luto, mais um pouco talvez. Você que está em casa também, fique a saudade. Ontem uma pessoa dizia assim para mim: Padre, hoje é dia das mães, sinto falta do dia de hoje, do cheiro da comida da minha avó. Uma pessoa dizia aqui para mim ontem no santuário: saudade do que é bom. Isso é bom, não é ruim. Para você também não é ruim, é bom. Saudade daqueles que fizeram bondade para nós. Saudade daqueles que acrescentaram na nossa vida. Saudade de um bate-papo com aqueles que fizeram parte da nossa história. Um coração aberto. Entender o que? Diante do luto. Que todos nós iremos um dia fazer a experiência da morte. Sim ou não? Iremos. Ninguém vai ficar para a semente. Todos nós um dia vamos embora para Deus. Jesus fez esta promessa para nós: vou preparar um lugar para vós. Na casa de meu Pai há muitas moradas. Então, como que deve ser a nossa vida aqui? Um coração aberto, uma mente resiliente, tirar proveito daquilo que aconteceu de ruim na minha vida e praticar o que é bom. Uma vez, não muito longe, o diretor espiritual me disse assim: pegue aquilo que você tem e transforme naquilo que você quer. Então pegue sua vida e transforme em coisas boas, para você primeiro, para o outro depois, gerar um bem-estar na sua vida. Parar de remoer. Olha só, São Paulo ensina que o sol não se ponha sobre o vosso ressentimento. Parar de remoer aquilo que causa mal-estar em você mesmo, uma indigestão espiritual, não é bom. Primeiro para você, depois para o local que você vive e convive, não é bom. Então hoje, meus irmãos, o que está faltando de fato para desligarmos este automático da nossa vida e começarmos a abrir mais o coração, a mente? Comece do pouco e vai se tornando muito, e você vai passando a viver o quê? Bem com você mesmo, depois com as pessoas que Deus te confiou. Louvado seja nosso Senhor Jesus Cristo.
1: Para sempre seja louvado.
0: Elevemos ao Deus da vida as nossas preces.
2: Ao final de cada prece, rezemos: Senhor, atendei a nossa súplica.
1: Senhor, atendei a nossa súplica.
2: Guiai a Santa Igreja para que permaneça firme no anúncio do Evangelho e seja um sinal da verdade e esperança no mundo, nós vos pedimos.
1: Senhor, atendei a nossa súplica.
2: Iluminai os governantes para que promovam o bem comum, defendam a dignidade humana e conduzam o povo pelos caminhos da justiça e da paz, nós vos pedimos.
1: Senhor, atendei a nossa súplica.
2: Concedei pela vossa infinita misericórdia que os nossos falecidos sejam acolhidos na glória eterna, nós vos pedimos.
1: Senhor, atendei a nossa súplica.
0: Acolha, Senhor, as preces que hoje nós vos apresentamos. Tudo isso vos pedimos por Cristo Senhor.

0: Orai, irmãos e irmãs, para que o nosso sacrifício seja aceito por Deus Pai Todo-Poderoso.
1: Receba o Senhor por tuas mãos este sacrifício, para a glória do seu nome, para o nosso bem e de toda a sua santa igreja.
0: Aceitai, Senhor, os dons da vossa igreja em festa. Concedei o fruto da eterna alegria a quem destes motivo de tão grande júbilo, por Cristo nosso Senhor.
2: Amém. Amém.
0: Senhor esteja convosco.
1: Ele está no meio de nós.
0: Corações ao alto.
1: O nosso coração está em Deus.
0: Demos graças ao Senhor nosso Deus.
1: É nosso dever e nossa salvação.
0: Na verdade, é digno e justo nosso dever e salvação dar-vos graças sempre em todo lugar. Proclamar a vossa glória, ó Pai, em todo tempo, com maior júbilo, louvar-vos neste tempo, porque Cristo, nossa Páscoa, foi imolado. Destruído o que era velho, toda a criação decaída é renovada, e em Cristo nos foi recuperada a integridade da vida. Transbordando de alegria pascal, exulta a criação por toda a terra, também as virtudes celestes, potestades angélicas, proclamo o hino da vossa glória, dizendo a uma só voz:
1: Santo, Santo, Santo, Senhor Deus do Universo, o céu e a terra proclamam a vossa glória. Hosana nas alturas, bendito que vem em nome do Senhor. Hosana nas alturas.
0: Na verdade, ó Pai, vós sois santo, fonte de toda a santidade. Santificai, pois, estes dons, derramando sobre eles o vosso Espírito, a fim de que se tornem para nós corpo e sangue de nosso Senhor Jesus Cristo.
1: Enviai o vosso Espírito Santo.
0: Estando para ser entregue, abraçando livremente a paixão, Jesus tomou o pão, pronunciou a bênção de ação de graças, partiu, deu aos seus discípulos, dizendo: Tomai todos e comei, isto é o meu corpo que será entregue por vós.

Do mesmo modo, no fim da ceia, tomou o cálice em suas mãos, dando graças novamente, entregou seus discípulos, dizendo: tomai todos e bebei. Este é o cálice do meu sangue, o sangue da nova e eterna aliança, será derramado por vós e por todos, para a remissão dos pecados. Fazei isto em memória de mim.

0: Mistério da fé.
1: Anunciamos, Senhor, a vossa morte e proclamamos a vossa ressurreição. Vinde, Senhor Jesus.
0: Celebrando o memorial da morte e ressurreição do vosso Filho, nós oferecemos, ó Pai, o pão da vida, o cálice da salvação. Agradecemos porque nos tornastes dignos de estar aqui na vossa presença e vos servir.
1: Aceitai, ó Senhor, a nossa oferta.
0: Suplicantes, vos pedimos que, participando do corpo e sangue de Cristo, sejamos reunidos pelo Espírito Santo num só corpo.
1: O Espírito nos una num só corpo.
0: Lembrai-vos, ó Pai, da vossa Igreja que se faz presente pelo mundo inteiro, que ela cresça na caridade em comunhão com o Papa Leão XIV, com nosso arcebispo José Antônio, os bispos auxiliares, os bispos do mundo inteiro, os presbíteros, diáconos, todos os ministros do vosso povo.

0: Lembrai-vos, ó Pai, da vossa Igreja.
1: Lembrai-vos também na vossa misericórdia os nossos irmãos e irmãs que adormeceram na esperança da ressurreição. Lembramos hoje o sufrágio de Aparecida de Lourdes, o sétimo dia, Andréa Carvalho, Francisca da Silva, Lídia Kolinski, Maílda de Jesus, Maria Bortoleto, Maria Santana. Todos que partiram desta vida, acolhei-os junto a vós, na luz da vossa face.
0: Concedei-lhes, ó Senhor, a luz eterna.
1: Enfim, nós os pedimos, tende piedade de todos nós, dai-nos participar da vida eterna com a Virgem Maria, Mãe de Deus e da Igreja, São José, providenciai todos os santos que neste mundo viveram na vossa amizade, a fim de vos louvarmos, glorificarmos por Jesus Cristo, o vosso Filho. Por Cristo, com Cristo e em Cristo, a vós, Deus Pai Todo-Poderoso, na unidade do Espírito Santo, toda honra e toda glória, agora e para sempre.
0: Amém.
1: Rezemos a oração que o Senhor nos ensinou. Pai nosso,
0: que estais nos céus, santificado seja o vosso nome. Venha a nós o vosso reino, seja feita a vossa vontade, assim na terra como no céu. O pão nosso de cada dia nos dai hoje, perdoai-nos as nossas ofensas, assim como nós perdoamos a quem nos tem ofendido. E não nos deixeis cair em tentação, mas livrai-nos do mal.
1: Livrai-nos de todos os males, ó Pai, dai-nos hoje a vossa paz. Ajudados pela vossa misericórdia, sejamos sempre livres do pecado, protegidos de todos os perigos, enquanto aguardamos a feliz esperança e a vinda do nosso Salvador, Jesus Cristo.
0: Vosso é o reino, o poder e a glória para sempre.
1: Senhor Jesus Cristo, dissestes aos vossos apóstolos: eu vos deixo a paz, eu vos dou a minha paz. Não olheis, Senhor, os nossos pecados, mas a fé que anima a vossa Igreja. Dá-lhe, segundo o vosso desejo, a paz e a unidade. Vós que sois Deus com o Pai e o Espírito Santo.
0: Amém.
1: A paz do Senhor esteja sempre com todos.
0: O amor de Cristo nos uniu. Cordeiro de Deus, que tirais o pecado do mundo, tende piedade de nós. Cordeiro de Deus, que tirais o pecado do mundo, tende piedade de nós. Cordeiro de Deus, que tirais o pecado do mundo, dai-nos a paz.
1: Quem come a minha carne e bebe do meu sangue, permanece em mim e eu nele. Eis o Cordeiro de Deus, tira o pecado do mundo.
0: Senhor, eu não sou digno de que entreis em minha morada, mas dizei uma palavra e serei salvo.
1: Corpo, sangue de Cristo, nos guarde para a vida eterna.
0: Amém. A Eucaristia é o alimento que fortalece a nossa fé. Cantemos.

0: Graças e louvores se dêem a cada momento
1: ao Santíssimo e Diviníssimo Sacramento.
0: Glória ao Pai, ao Filho e ao Espírito Santo,
1: como era no princípio, agora e sempre. Amém.
0: Jesus, manso e humilde de coração,
1: fazei o nosso coração semelhante ao vosso.
0: Oremos. Senhor, olhai com bondade o vosso povo, fazei chegar a incorruptível ressurreição da carne, aqueles que renovastes pelos sacramentos da vida eterna, por Cristo nosso Senhor.
2: Amém. Amém. Atenção para alguns avisos do santuário. Hoje temos a noite de louvor com os convidados Padre Fernando de Souza e Irmã Zélia, no local aqui no Anfiteatro de Jesus das Santas Chagas, a partir das 19 horas. Compareça presencialmente ou assista ao vivo pela TV Evangelizar. A vigília de Pentecostes se aproxima, dias 23 e 24 de maio. Dia 23, no sábado, com início a partir das 23 horas, seguindo até domingo às 6 horas da manhã. O tema deste ano: Espírito Santo, restaura, renova e envia. Uma noite de fé, clamor e encontro com o Espírito Santo. Entrada gratuita. Venha participar presencialmente no Anfiteatro de Jesus das Santas Chagas, ou também acompanhe ao vivo pela TV Evangelizar. 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
0: Vamos rezar a oração do dizimista. Recebei, Senhor, o meu dízimo.
3: Não é uma esmola, porque não sois mendigo.
0: Não é uma simples contribuição, porque não precisais dela.
3: Esta oferta, Senhor, representa meu reconhecimento, minha gratidão e amor por tudo que me destes. É minha partilha com quem tem menos. É meu esforço para o sustento da comunidade. Se tenho, é porque vós me destes. Amém.
0: Deus abençoe todos os dizimistas deste nosso santuário, que partilham todos os meses com o nosso santuário para manter a evangelização. Graça e paz a todos. Vamos rezar pelos nossos falecidos neste novenário perpétuo. Dá-lhe, Senhor, o descanso eterno.
1: E a luz perpétua os ilumine.
0: Descanse em paz.
1: Amém.
0: Dá-lhes, Senhor, o descanso eterno.
1: E a luz perpétua os ilumine.
0: Descanse em paz.
1: Amém.
0: Dá-lhes, Senhor, o descanso eterno.
1: E a luz perpétua os ilumine.
0: Descanse em paz.
1: Amém.
0: Ó meu Jesus,
1: perdoai-nos e livrai-nos do fogo do inferno. Levai as almas todas para o céu e socorrei principalmente as que mais precisarem.
0: Cantemos.

0: heirdeiras das promessas de Cristo.
1: Rogai por nós, Santa Mãe de Deus,
0: para que sejamos dignos das promessas de Cristo.
1: Rogai pelos falecidos, Santa Mãe de Deus,
0: para que eles sejam dignos das promessas de Cristo.
1: Apresente os objetos que você trouxe para serem abençoados. O padre fará esta oração. Produtos que evangelizam, a água, o livro do padre Reginaldo Manzotti, apresente para esta oração. Deus eterno e todo-poderoso, fonte e origem de toda a bênção, nós os pedimos que abençoeis e santifiqueis estes objetos e imagens, feitos para recordar e honrar o vosso Filho, nosso Senhor Jesus Cristo. Concedei a todos que usarem estes sinais de fé e piedade diante das imagens, venerar e glorificar o vosso Filho por seu merecimento e intercessão. Alcancem no presente a vossa graça, no futuro a glória eterna, por Cristo nosso Senhor.
0: Amém.
1: O Senhor esteja convosco.
0: Ele está no meio de nós.
1: Desça sobre vós a bênção do Pai, Filho, Espírito Santo.
0: Amém.
1: Vamos em paz, que o Senhor vos acompanhe.
0: Graças a Deus.

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2: Esse é o nosso Momento Saúde. Eu estava conversando com o Manolo aqui. Quanta gente que manda mensagem.
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1: 13 horas e 40 minutos.
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1: 14 horas e 1 minuto.
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1: 14 horas e 22 minutos.

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1: 14 horas e 38 minutos.
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1: Rádio Barroso Mix informa a hora certa.
2: 14 horas e 59 minutos.
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4: Na presença das Santas Chagas de Jesus, convido você e sua família para este momento abençoado na nossa programação. Vamos juntos colocar nas Santas Chagas de Jesus o nosso pedido de oração, a nossa intenção. Prepare o seu ambiente de oração com as fotos, as roupas de família e, de modo particular, lembrando dos enfermos. Traga os nomes por quem vamos interceder e pedir cura e libertação de todos os sofrimentos e dores.
5: Por tuas chagas, Senhor, curados.
6: Queridos filhos e filhas, é segunda-feira e é da nossa tradição rezarmos pelos falecidos, pedindo-lhes: dai-lhes, Senhor, o descanso eterno e a luz perpétua os ilumine. Ofereçamos o terço das Santas Chagas nessa segunda-feira pelos que já partiram. Em nome do Pai, e do Filho, e do Espírito Santo. Amém. Creio em Deus Pai Todo-Poderoso, Criador do céu e da terra, e em Jesus Cristo, seu único Filho, nosso Senhor, que foi concebido pelo poder do Espírito Santo, nasceu da Virgem Maria, padeceu sob Pôncio Pilatos, foi crucificado, morto e sepultado, desceu à mansão dos mortos, ressuscitou ao terceiro dia, subiu aos céus, está sentado à direita de Deus Pai Todo-Poderoso, de onde há de vir julgar os vivos e os mortos. Creio no Espírito Santo, na Santa Igreja Católica, na comunhão dos santos, na remissão dos pecados, na ressurreição da carne, na vida eterna. Amém. Ó Jesus, Divino Redentor, tende misericórdia de nós e do mundo inteiro. Deus Santo, Deus Forte, Deus Imortal, tende piedade de nós e do mundo inteiro. Graça, misericórdia, meu Jesus, nos perigos presentes, cobri-nos com vosso preciosíssimo sangue. Pai Eterno, tende misericórdia de nós, pelo sangue de Jesus Cristo, vosso Filho unigênito, tende misericórdia de nós, vos suplicamos. Amém. Neste primeiro mistério do Terço das Santas Chagas, contemplamos: Jesus perdoa a mulher adúltera. Pedimos por todos os casais que estão precisando de reconciliação. Rezemos. Eterno Pai, eu vos ofereço as Santas Chagas de nosso Senhor Jesus Cristo, para curar as de nossas almas.
7: Meu Jesus, perdão e misericórdia.
4: Pelos méritos de vossas Santas Chagas.
7: Meu Jesus, perdão e misericórdia.
4: Pelos méritos de vossas Santas Chagas.
7: Meu Jesus, perdão e misericórdia.
4: Pelos méritos de vossas Santas Chagas.
7: Meu Jesus, perdão e misericórdia.
4: Pelos méritos de vossas Santas Chagas.
7: Meu Jesus, perdão e misericórdia.
4: Pelos méritos de vossas Santas Chagas.
7: Meu Jesus, perdão e misericórdia.
4: Pelos méritos de vossas Santas Chagas.
7: Meu Jesus, perdão e misericórdia.
4: Pelos méritos de vossas Santas Chagas.
7: Meu Jesus, perdão e misericórdia.
4: Pelos méritos de vossas Santas Chagas.
7: Meu Jesus, perdão e misericórdia.
4: Pelos méritos de vossas Santas Chagas.
7: Meu Jesus, perdão e misericórdia.
4: Pelos méritos de vossas Santas Chagas.
6: Neste segundo mistério do Terço das Santas Chagas, contemplamos: Jesus se oferece como fonte de água viva. Rezemos este mistério das Santas Chagas por todos os que se afastaram de Jesus, principalmente os jovens. Eterno Pai, eu vos ofereço as Santas Chagas de nosso Senhor Jesus Cristo, para curar as de nossas almas.
8: Meu Jesus, perdão e misericórdia.
4: Pelos méritos de vossas santas chagas.
8: Meu Jesus, perdão e misericórdia.
4: Pelos méritos de vossas santas chagas.
8: Meu Jesus, perdão e misericórdia.
4: Pelos méritos de vossas santas chagas.
8: Meu Jesus, perdão e misericórdia.
4: Pelos méritos de vossas santas chagas.
8: Meu Jesus, perdão e misericórdia.
4: Pelos méritos de vossas santas chagas.
8: Meu Jesus, perdão e misericórdia.
4: Pelos méritos de vossas santas chagas.
8: Meu Jesus, perdão e misericórdia.
4: Pelos méritos de vossas santas chagas.
8: Meu Jesus, perdão e misericórdia.
4: Pelos méritos de vossas santas chagas.
8: Meu Jesus, perdão e misericórdia.
4: Pelos méritos de vossas santas chagas.
8: Meu Jesus, perdão e misericórdia.
4: Pelos méritos de vossas santas chagas.
6: Neste terceiro mistério do terço das santas chagas, nós contemplamos. Jesus consola a irmã de Lázaro. Rezemos este mistério por todas as pessoas que não conseguem superar a perda de um ente querido. Que Jesus, o ressuscitado, as console. Rezemos. Eterno Pai, eu vos ofereço as santas chagas de nosso Senhor Jesus Cristo para curar as de nossas almas.
9: Meu Jesus, perdão e misericórdia.
4: Pelos méritos de vossas santas chagas.
9: Meu Jesus, perdão e misericórdia.
4: Pelos méritos de vossas santas chagas.
9: Meu Jesus, perdão e misericórdia.
4: Pelos méritos de vossas santas chagas.
9: Meu Jesus, perdão e misericórdia.
4: Pelos méritos de vossas santas chagas.
9: Meu Jesus, perdão e misericórdia.
4: Pelos méritos de vossas santas chagas.
9: Meu Jesus, perdão e misericórdia.
4: Pelos méritos de vossas santas chagas.
9: Meu Jesus, perdão e misericórdia.
4: Pelos méritos de vossas santas chagas.
9: Meu Jesus, perdão e misericórdia.
4: Pelos méritos de vossas santas chagas.
9: Meu Jesus, perdão e misericórdia.
4: Pelos méritos de vossas santas chagas.
9: Meu Jesus, perdão e misericórdia.
4: Pelos méritos de vossas santas chagas.
6: Neste quarto mistério do terço das santas chagas, contemplamos. Jesus se manifesta como bom pastor. Vamos pedir por todos aqueles que estão aprisionados na dependência química, pedindo a cura desta

0: Pelos méritos de vossas santas chagas.
1: Meu Jesus, perdão e misericórdia.
0: Pelos méritos de vossas santas chagas.
1: Meu Jesus, perdão e misericórdia.
0: Pelos méritos de vossas santas chagas.
1: Meu Jesus, perdão e misericórdia.
0: Pelos méritos de vossas santas chagas.
1: Meu Jesus, perdão e misericórdia.
0: Pelos méritos de vossas santas chagas.
1: Meu Jesus, perdão e misericórdia.
0: Pelos méritos de vossas santas chagas.
2: No quinto mistério do Terço das Santas Chagas, contemplamos: Jesus perdoa o bom ladrão. Rezemos este último mistério por todas as famílias que precisam fazer a experiência do perdão, que o rancor, a mágoa, sejam curadas nas Santas Chagas de nosso Senhor Jesus Cristo. Eterno Pai, eu vos ofereço as santas chagas de nosso Senhor Jesus Cristo, para curar as de nossas almas.
3: Meu Jesus, perdão e misericórdia.
0: Pelos méritos de vossas santas chagas.
3: Meu Jesus, perdão e misericórdia.
0: Pelos méritos de vossas santas chagas.
3: Meu Jesus, perdão e misericórdia.
0: Pelos méritos de vossas santas chagas.
3: Meu Jesus, perdão e misericórdia.
0: Pelos méritos de vossas santas chagas.
3: Meu Jesus, perdão e misericórdia.
0: Pelos méritos de vossas santas chagas.
3: Meu Jesus, perdão e misericórdia.
0: Pelos méritos de vossas santas chagas.
3: Meu Jesus, perdão e misericórdia.
0: Pelos méritos de vossas santas chagas.
3: Meu Jesus, perdão e misericórdia.
0: Pelos méritos de vossas santas chagas.
3: Meu Jesus, perdão e misericórdia.
0: Pelos méritos de vossas santas chagas.
3: Meu Jesus, perdão e misericórdia.
0: Pelos méritos de vossas santas chagas.
2: Rezemos três vezes. Eterno Pai, eu vos ofereço as santas chagas de nosso Senhor Jesus Cristo, para curar as de nossas almas. Eterno Pai, eu vos ofereço as santas chagas de nosso Senhor Jesus Cristo, para curar as de nossas almas. Eterno Pai, eu vos ofereço as santas chagas de nosso Senhor Jesus Cristo, para curar as de nossas almas. Amém. Queridos filhos e filhas, tendo rezado o Terço das Santas Chagas, vamos agora fazer a oração de todos os dias, que é a novena das Santas Chagas de nosso Senhor Jesus Cristo. Rezemos. Por suas santas chagas, suas chagas gloriosas, o Cristo Senhor me proteja e me guarde. Senhor Jesus, foste levado na cruz para que por vossas santas chagas sejam curadas as de nossas almas. Eu vos louvo e agradeço pelo vosso ato redentor. Carregaste em vosso próprio corpo os meus pecados e de toda a humanidade. Nas vossas santas chagas, coloco minhas intenções, minhas preocupações, ansiedades e angústias, minhas enfermidades físicas e psíquicas, meus sofrimentos, dores, alegrias e necessidades. Em vossas santas chagas, Senhor, coloco minha família. Envolvei, Senhor, a mim e meus familiares, protegendo-nos do mal. Coloque a sua intenção. Senhor, ao mostrar vossas santas chagas gloriosas a Tomé e o mandando tocar em vosso lado aberto, o curaste da incredulidade. Eu vos peço, Senhor, permita-me refugiar em vossas santas chagas e, por mérito desses sinais de vosso amor, curai a minha falta de fé. Ó Jesus, pelos méritos de vossa paixão, morte e ressurreição, dai-me a graça de viver os frutos da nossa redenção. Amém.

Queridos filhos e filhas, na hora da misericórdia, que bom que você está aí nesta segunda-feira. Nesta segunda parte,

0: da oração nessa segunda parte, onde nós, já tendo clamado, pedido a misericórdia de Jesus, somos chamados neste momento a pedir: Senhor, abençoe aqueles que nos acompanham. Abençoe, Senhor, aqueles que precisam de vossa graça.
1: Escute esse testemunho, filho. É forte. Olá, Padre Reginaldo, sua bênção. Venho por meio desta carta e veio manuscrita agradecer a Deus pelo dom da vida do meu filho Mateus, que hoje está com 12 anos. Na época da minha gravidez, eu participava todas as sextas-feiras da novena da Divina Misericórdia, pela graça de Deus, recebi um grande milagre. De acordo com a médica, os exames realizados na minha gestação era considerada de alto risco, tanto pela minha idade quanto pelas alterações do formato do feto. Os médicos afirmavam que a chance era de 99,9%. Ela diz isso: 99,9% do bebê nascer com síndrome de Down e que alguns órgãos poderiam apresentar má formação. Para termos certeza do diagnóstico, foi sugerido um exame chamado amniocentese. Se eu pronunciei errado, me perdoe, que é invasivo e poderia aumentar o risco do aborto. Diante disso, tomei a decisão de não realizar o exame e aguardar até o final da gestação. Entreguei tudo nas mãos de Jesus e Nossa Senhora do Carmo. Padre, fui para o hospital no dia de Nossa Senhora do Carmo, 16 de julho. No dia 17, dei à luz meu filho Mateus. Nasceu com muita saúde, um pouco menor do que o habitual, mas perfeitamente saudável. Com muita alegria e gratidão no coração, agradeço a Deus o dom da vida do meu filho Mateus e por permitir que Jesus operasse um milagre em nossas vidas. Graça alcançada, graça testemunhada. Toca o sino, sacristão. E ela mandou inclusive com a foto a filha de Deus, Mateus. Deus abençoe. Bíblia aberta, cartilha de oração.
2: Ponho-me a ouvir o que o Senhor dirá. Ele vai falar de paz pela minha voz.
0: E o texto de hoje, João 15, 26, seguintes. O Senhor esteja convosco. Ele está no meio de nós. Proclamação do Evangelho de Jesus Cristo segundo João. Glória a vós, Senhor. Disse Jesus: quando, porém, vier o Defensor que eu vos enviarei da parte do Pai, o Espírito da verdade que procede do Pai, ele dará testemunho de mim. E vós também dareis testemunho, porque estáis comigo desde o começo. Eu vos disse essas coisas para que vossa fé não fique abalada. Sereis expulsos das sinagogas, e virá a hora em que todo aquele que vos matar julgará estar prestando culto a Deus. Agirão assim por não terem conhecido nem o Pai nem a mim. Eu vos falei assim para que vos recordeis do que eu vos disse quando chegar a hora. Palavra da salvação. Glória a vós, Senhor. Esse texto que acabamos de ouvir faz parte dos discursos que vem logo depois da última ceia. Pensando em sua ausência futura, Jesus tomou providências para que seus discípulos não se sentissem abandonados, para que não desanimassem na missão. Jesus compensa a sua ausência física com a presença do Paráclito, o Defensor. O Espírito Santo é apresentado aqui como aquele que vem com o papel de estar junto dos discípulos. O Espírito Santo, defensor, o Paráclito, vem para ensinar todas as coisas. Os discípulos precisam do Espírito Santo. Assim Jesus diz: eu e você, nós precisamos do Espírito Santo. É uma questão de necessidade, não é uma questão de só querer. E filhos, filhas, a cada dia, a partir de hoje, o tema vai ficando mais forte. Por quê, padre? Porque domingo é Ascensão e no outro domingo é Pentecostes, a efusão do Espírito Santo. Então é natural que os textos falem com mais clareza, intensidade sobre a vinda do Espírito. Eu navegarei. Vamos juntos? Nesse momento da misericórdia, comece a pedir: vem Espírito Santo de Deus sobre nós. Ao Deus do meu amor, Senhor. Vem Espírito Santo Consolador.

chama em Pentecostes, Senhor. Você que está aí me ouvindo e não é à toa, acredite, não é à toa. Peça essa graça. Espírito Santo de Deus, precisamos de discernimento, de luz em nossas vidas, no ambiente de trabalho. Vem, Espírito Santo de Deus, força que incendeia, raio de luz. Senhor Deus, nesta hora bendita, nós vos pedimos, abençoai no início desta semana todos os ouvintes. Manda teu Espírito Santo, Senhor, nas casas, nos ambientes de trabalho. Senhor Deus, abençoai nessa hora da misericórdia aqueles que estão me ouvindo e por algum motivo estão angustiados. Espírito Santo, sopre naqueles que perderam o caminho e já não sabem para onde conduzir as suas vidas. Espírito Santo de Deus, dá efusão sobre essa água, para que esta água, pela efusão do Espírito Santo, ao ser bebida, escuta o que o padre está dizendo, bebida, dada aos familiares, Senhor Deus, aspergida, possa santificar os nossos locais. O Senhor esteja convosco, Ele está no meio de nós. Abençoe, Senhor, a água, a roupa dos enfermos e as fotos de família. Abençoe, Senhor, aqueles que mais precisam. Em nome do Pai, do Filho, do Espírito Santo.

0: Evangelizar é preciso, povo de Deus. Até amanhã na hora da misericórdia.
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2: E hoje chegamos ao oitavo dia da novena, a Nossa Senhora do Rosário de Fátima, esta novena que fazemos com muita fé. Estamos quase terminando este tempo de batalha espiritual. Quantos testemunhos de pessoas que começam uma novena, começam a acontecer várias coisas, quase que esquece, ou mesmo acaba até esquecendo e então recomeça a sua novena, mas nós queremos pedir neste oitavo dia que o Senhor nos fortaleça, nos dê constância e fidelidade nos nossos propósitos. Debaixo do olhar intercessor da Virgem Maria, reze comigo agora, em nome do Pai, e do Filho, e do Espírito Santo. Amém. Ó Santíssima Virgem Maria, Rainha do Rosário e Mãe de Misericórdia, que vos dignastes manifestar em Fátima a ternura de vosso imaculado coração, trazendo-nos mensagens de salvação e paz, confiados em vossa misericórdia maternal e agradecidos das bondades de vosso amantíssimo coração, viemos a vossos pés para render-vos o tributo de nossa veneração e amor. Concedei-nos as graças de que necessitamos para cumprir fielmente vossa mensagem de amor e a que vos pedimos nessa novena.

Virgem do Rosário de Fátima, com confiança, apresentamos tais pedidos e esperamos alcançá-los, se forem eles, para a maior glória de Deus, honra vossa e proveito de nossas almas. Amém. Pai nosso que estais nos céus, santificado seja o vosso nome. Venha a nós o vosso reino. Seja feita a vossa vontade, assim na terra como no céu. O pão nosso de cada dia nos dai hoje. Perdoai-nos as nossas ofensas, assim como nós perdoamos a quem nos tem ofendido. E não nos deixeis cair em tentação, mas livrai-nos do mal. Amém. Ave Maria, cheia de graça, o Senhor é convosco. Bendita sois vós entre as mulheres, e bendito é o fruto do vosso ventre, Jesus. Santa Maria, Mãe de Deus, rogai por nós, pecadores, agora e na hora de nossa morte. Amém. Ave Maria, cheia de graça, o Senhor é convosco. Bendita sois vós entre as mulheres, e bendito é o fruto do vosso ventre, Jesus. Santa Maria, Mãe de Deus, rogai por nós, pecadores, agora e na hora de nossa morte. Amém. Ave Maria, cheia de graça, o Senhor é convosco. Bendita sois vós entre as mulheres, e bendito é o fruto do vosso ventre, Jesus. Santa Maria, Mãe de Deus, rogai por nós, pecadores, agora e na hora de nossa morte. Amém. Ave Maria, cheia de graça, o Senhor é convosco. Bendita sois vós entre as mulheres, e bendito é o fruto do vosso ventre, Jesus. Santa Maria, Mãe de Deus, rogai por nós, pecadores, agora e na hora de nossa morte. Amém. Ave Maria, cheia de graça, o Senhor é convosco. Bendita sois vós entre as mulheres, e bendito é o fruto do vosso ventre, Jesus. Santa Maria, Mãe de Deus, rogai por nós, pecadores, agora e na hora de nossa morte. Amém. Ave Maria, cheia de graça, o Senhor é convosco. Bendita sois vós entre as mulheres, e bendito é o fruto do vosso ventre, Jesus. Santa Maria, Mãe de Deus, rogai por nós, pecadores, agora e na hora de nossa morte. Amém. Ave Maria, cheia de graça, o Senhor é convosco. Bendita sois vós entre as mulheres, e bendito é o fruto do vosso ventre, Jesus. Santa Maria, Mãe de Deus, rogai por nós, pecadores, agora e na hora de nossa morte. Amém. Ave Maria, cheia de graça, o Senhor é convosco. Bendita sois vós entre as mulheres, e bendito é o fruto do vosso ventre, Jesus. Santa Maria, Mãe de Deus, rogai por nós, pecadores, agora e na hora de nossa morte. Amém. Ave Maria, cheia de graça, o Senhor é convosco. Bendita sois vós entre as mulheres, e bendito é o fruto do vosso ventre, Jesus. Santa Maria, Mãe de Deus, rogai por nós, pecadores, agora e na hora de nossa morte. Amém. Ave Maria, cheia de graça, o Senhor é convosco. Bendita sois vós entre as mulheres, e bendito é o fruto do vosso ventre, Jesus. Santa Maria, Mãe de Deus, rogai por nós, pecadores, agora e na hora de nossa morte. Amém. Glória ao Pai, ao Filho e ao Espírito Santo, assim como era no princípio, agora e sempre, e por todos os séculos dos séculos. Amém. Ó meu Jesus, perdoai-nos, livrai-nos do fogo do inferno, levai as almas todas para o céu e socorrei principalmente as que mais precisarem. Nossa Senhora do Rosário de Fátima, rogai por nós. Terminamos agora o oitavo dia da novena a Nossa Senhora do Rosário de Fátima. Amanhã vamos nos encontrar para o último dia desta novena. Que bom que você tem perseverado conosco, que Deus continue a nos conceder todas as graças de Estado que nos são necessárias. E a bênção de Deus Todo-Poderoso, Pai e Filho e Espírito Santo, desça sobre vós
e permaneça para sempre. Amém. Fique na paz e na alegria que vem de Jesus.

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2: Olha aí o nosso desafio bíblico de hoje. Quem era do tamanho da mão de um homem? Repetindo, quem era do tamanho da mão de um homem? Tempo para a resposta. Olha aí, a resposta correta é a nuvem, que era do tamanho da mão de um homem, e a referência bíblica está em 1 Reis 18:44.
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0: 15h31.
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6: Muito bem, povo de Deus. Que bom chegar até você com o programa Unção Católica. Nesta segunda-feira. Que a gente tem um encontro com as músicas católicas mais queridas. Um momento que juntos vamos compartilhando aqui o amor de Deus, a fraternidade ao próximo. Eu espero que você esteja bem. Como é que você tá? Tudo bem? Graças a Deus, hein? A gente vai seguindo até o finalzinho desse programa. Espero que você continue ligado com a gente, nos dando o carinho da sua audiência, da sua companhia. Espero te encontrar bem, mesmo que você esteja passando por alguma dificuldade, algum sentimento amargo que está incomodando o seu coração, incomodando a sua mente. Eu tenho certeza que hoje Deus trará solução para você. Tenho certeza que hoje será um dia de libertação, de vida nova. E para abençoar ainda mais esse programa, a abertura do nosso Unção Católica, atenção que esse momento é especial. Neste momento, a gente convoca na abertura deste programa o nosso Canta Zezinho. E a gente começa trazendo essa grande canção, Padre Zezinho, orar costuma fazer bem.

0: conferindo aqui no volume máximo. É isso mesmo. A gente coloca no volume máximo e vai curtindo cada música, cada sequência. Como foi essa agora? Olha que sequência maravilhosa que a gente teve agora, nesse momento aqui no programa. Daqui a pouquinho, depois do intervalo, a gente volta com muito mais. Não saia daí!
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4: A maioria de pessoas que não dão certo na vida, elas têm uma mente que jogam contra elas constantemente. Não vai dar certo, você não é inteligente, a prova é difícil, para você nada é fácil, para você tudo é complicado. Atendi uma mulher, falou, pá, dá uma bênção nos meus eletrodomésticos. E agora eles estão possessos também. Não, padre, é porque eu tenho uma coisa na minha cabeça que eu vou te contar. Todo aparelho eletrônico que eu compro, eu sei que vai dar defeito. E dá. Mas o problema é o aparelho. Só que ela joga no aparelho. Não, mas todo que eu compro estraga mesmo. A sua mente tem mais poder do que você pensa. A nossa mente é uma das criações mais perfeitas de Deus. E nós não conhecemos a nossa mente. Se você usa a mente positivamente, você tem bênção. Se você usa a mente errada, você tem maldição. Vocês estão usando a mente como?
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7: Mais uma edição do nosso A Vida Informa, nossa dose diária de otimismo, nesta segunda-feira, 11 de maio de 2026. Olha, outro dia, gente, alguém comentou o seguinte: achei que não ia conseguir passar por aquilo. E sabe o mais interessante? A pessoa passou, viu? Mesmo com medo, mesmo sem saber como, mesmo achando que não tinha forças. A vida informa. A gente é mais forte do que imagina, principalmente quando não tem escolha além de seguir. Quantas vezes você já achou que não daria conta e deu? Quantas vezes pensou em parar e continuou? Pois é, a força não aparece antes, ela surge no caminho. E assim que você descobre que pode ir muito mais longe do que acreditava. É a nossa mensagem para você aqui no quadro A Vida Informa, nossa dose de otimismo desta semana.
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3: 15 horas e 57 minutos.
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5: Muito bem, voltamos para ficarmos juntinhos em mais uma sequência desse bloco aqui para celebrar o amor e a vida com Deus. E aí, tá tudo certinho? Graças a Deus, hein? Tá convocando todo o povo de Deus para curtir esse programa. Convida aí, convoca. A gente traz agora o Frei Gilson com o Frei Silvio, a música Pescador de Homens.
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que dia maravilhoso, o dia que o Senhor te chamou. A gente sempre precisa meditar sobre o nosso chamado. A gente nunca pode se esquecer de que um dia Ele nos olhou, de que um dia Ele nos chamou. E Ele não nos chama porque somos os melhores, porque somos capacitados. Ele simplesmente nos chamou porque nos ama. Eu disse sim, e o dizer sim é uma resposta de amor. Ele sempre me amou, Ele sempre vai me amar. E nesse chamado, Ele busca uma resposta. Simão, filho de Jonas, tu me amas? Frei Gilson, você me ama? Eu estou tentando dar essa resposta todos os dias. E que você possa dar essa resposta para Ele todos os dias da sua vida. Porque no final de tudo, só vai adiantar o tanto que você amou a Deus e o tanto que você amou os seus irmãos. No caso da vida, diz São João da Cruz, sereis julgados pelo amor.

0: certeza, esse é o programa que faz a diferença na sua vida, na minha vida faz, e tenho certeza que tem alcançado você, onde quer que você esteja, hein? Você de perto, de longe, em casa, no trabalho, viajando. Atenção, depois do intervalo, a gente volta com muito mais. Fica por aí.
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4: Porque nós precisamos ser atraídos pelo amor. Porque tem gente, se for pelo medo, para pensar, pelo medo, a pessoa age forçado. E nós sabemos que até um parto feito com fórceps é perigoso. Até um parto, quando ele é provocado com ferro, ele é perigoso. É melhor quando a natureza age. E a natureza nossa é amar aquele que nos amou. Nós vivemos um mundo onde a palavra amor está desgastado, gente. É só o amor que cura.
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7: Tem gente que vive esperando sentir vontade para começar alguma coisa importante. A verdade é que a maior parte da vida adulta funciona ao contrário. Primeiro vem a decisão, depois que vem a motivação. A disciplina não é viver sem cansaço, sem dúvida ou sem dia ruim. É continuar alinhado mesmo quando o entusiasmo diminui. Porque quem depende do humor para agir acaba conseguindo é uma vida instável. Já quem aprende a sustentar a direção, criar algo muito mais forte, constância. E constância no longo prazo vale mais do que intensidade passageira. Isso vale para relacionamento, trabalho, fé, saúde mental, tudo. Pequenas decisões repetidas moldam identidades. O problema é que muita gente subestima o impacto do cotidiano. Mas a vida raramente muda no grande momento. Ela muda em escolhas silenciosas que quase ninguém vê. E existe uma paz muito madura em entender isso. Deus não trabalha só em grandes milagres ou acontecimentos extraordinários. Muitas vezes ele trabalha na construção silenciosa do caráter, consciência e da firmeza interior.
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8: 16 horas e 22 minutos.

0: vidas através dessa programação abençoada, hein? Olha você que tá aí com a gente, mais uma sequência chegando e a gente traz agora o som do Eugênio Jorge, a Barca.
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1: Esse é o programa trazendo bênçãos para a sua vida, Unção Católica. Que bom ter tido esse momento com você, com a sua família. Essa uma hora passando tão rápido. Obrigado pelo carinho, pela audiência. Nós voltamos no próximo programa, se Deus quiser. Obrigado mais uma vez pelo carinho, viu? Pela sua companhia, foi abençoadora para minha vida. Saúde, paz, Deus no coração. O resto a gente corre atrás. Tchau, tchau.
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5: Paz e bem a todos os ouvintes que estão em sintonia conosco neste dia, na meditação do Salmo 149. O Senhor ama seu povo de verdade. Cantai ao Senhor Deus um canto novo, e o seu louvor na assembleia dos fiéis. Alegre-se Israel em quem o fez, e Sião se rejubile no seu rei. O Senhor ama seu povo de verdade. Com danças glorifiquem o seu nome. Toquem harpa e tambor em sua honra, porque de fato o Senhor ama seu povo e coroa com vitória os seus humildes. O Senhor ama seu povo de verdade. Exultem os fiéis por sua glória, e cantando se levantem de seus leitos, com louvores do Senhor em sua boca, eis a glória para todos os seus santos. O Senhor ama seu povo de verdade.
6: O Senhor ama seu povo de verdade. O Senhor sempre esteve ao lado do povo, na caminhada, na luta, no dia a dia, desde a criação do mundo até o nosso momento, Deus esteve aqui conosco e continuará para com todos até a eternidade, porque Deus é. Ele não existe, mas Ele é. Ele está antes do tempo e estará depois do tempo. Então nós precisamos ter presente que a presença de Deus é aquilo que nos sustenta, que nos ilumina, que nos enaltece, que nos engrandece, como Ele tem feito com o seu povo durante a caminhada pelo deserto, desde o Egito até a Terra Prometida, da Terra Prometida até os nossos dias. Ter essa consciência de que Deus nunca abandona seu povo. Mesmo quando na Bíblia escreveram, os outros escreveram, que Deus abandonou o seu povo, Deus nunca abandonou o seu povo. É o povo que voltou as costas para Deus, é o povo que se afastou das verdades de Deus para seguir os seus caprichos e colocou na boca de Deus as desgraças do mundo, enquanto o próprio homem é o único culpado por seus males, por suas quedas, por seus fracassos. Que Deus sempre permaneça junto conosco e seja essa luz a nos mostrar o caminho da verdade e da vida. Pensemos em tudo isso enquanto lhes digo, até amanhã, se Deus quiser. Amém. Paz e bem.
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10: 16:47.
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12: Muito bem, chegando com você nessa programação especial do Conexão Católica, hein? É segunda-feira, olha, mais um final de semana que foi, mais uma semana que tá chegando, você aí conectado com a gente, ouvinte dessa programação, que bom saber que você tá aí, hein? Como é que você tá? Tudo bem? Graças a Deus. A partir de agora, mais uma edição do nosso Conexão Católica com o melhor da música católica, pra gente conferir aqui, elevar a nossa alma assim até pertinho de Deus. Melhor da música cristã a partir de agora, hein? Tá preparado? Tá preparada? Bora começar com o Jonathan Moraes e a participação do padre Diogo Albuquerque. Deus é bom!
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1: E a gente vai seguindo com a nossa Conexão Católica, trazendo a melhor programação musical do seu rádio, do mundo cristão. Opa, só música boa. Viu só essa sequência? É desse jeito que a gente gosta. Depois do intervalo tem mais, fica por aí.
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6: Chegando mais uma edição do nosso Positividade News, nesta segunda-feira, hoje 11 de maio de 2026, o encontro entre José Loreto e o sósia Lohan Galdin finalmente aconteceu no Rio de Janeiro. Olha que sensacional, viu? Acabou chamando a atenção, né, pela semelhança impressionante entre os dois. A gente comentou na semana passada aqui, né, que o José Loreto estava em busca aí, né, desse sósia para marcar esse encontro e deu certo, né, gente? O ator encontrou o jovem paraibano, ele levou, né, o jovem paraibano para conhecer a cidade, para participar, né, da pré-estreia do filme O Rei da Internet, e ainda brincou sobre a possibilidade de fazer um teste de DNA, dizendo que os dois têm um match de energia e aparência. A história começou depois que Lohan viralizou em um vídeo gravado em Pombal, onde contava um acidente de moto, mas acabou chamando a atenção por parecer muito com o ator. Depois disso, os dois passaram a conversar pelas redes e descobriram até uma coincidência curiosa. Nasceram em cidades vizinhas, gente, no estado do Rio. Nas redes, muita gente já está chamando os dois de irmãos perdidos em novela das nove. Pois é, e com certeza, né, o José Loreto está curtindo aí esse momento aí de ter encontrado um sósia, né? Ambos estão curtindo com certeza, viu? O Lohan Galdin. E parece que o Zé Loreto vai inclusive ajudar, né, ele a arrumar os dentes aí, né? Olha que bacana, muito legal. Eu sou Kleber Salles, esse foi o nosso Positividade News, daqui a pouco de volta.
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1: 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Tu mesmo queres que eu veja. 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

0: vontade de Deus era algo difícil, tinha que fazer muito sacrifício, não podíamos nos envolver com as coisas do mundo, porque as coisas do mundo estavam relacionadas com o pecado. Mas hoje, com a evolução das coisas, da teologia, da compreensão humana, a gente percebe que é exatamente o contrário. Porque Deus é amor, Ele só sabe, só quer e só pode amar, e está nos sustentando o tempo todo no amor. Quando nós fazemos a vontade de Deus, que é viver a vida de forma consciente, ou seja, cada um precisa fazer esse caminho de consciência. Bom, isso é bom para mim, isso não é. Isso eu faço agora é um desejo, mas a longo prazo pode me trazer consequências negativas. Tudo isso é consciência. Então a pessoa precisa tornar-se mais madura na consciência. E na medida que ela se torna madura na consciência, que ela vive a vida de forma decente, de forma amorosa, de forma a não prejudicar ninguém, de forma a respeitar os outros, a respeitar a vida, de forma a não querer passar a perna em ninguém. Então, a vontade de Deus é isso, é viver bem, é viver com qualidade, é viver de forma ética e justa. Por isso, vivendo assim, isso realiza o meu ser, realiza aquilo que eu sou, porque nós poderíamos perguntar, eu sou convidado a ser o que nesse mundo? Os filósofos diziam, torna-te o que és, ou seja, busca a tua essência. E a essência está intimamente ligada a Deus, porque Deus é a origem de tudo. Por isso, viva bem, vivamos bem, façamos o melhor e sejamos felizes, que é isso que Deus quer. Rezemos. Deus Pai de amor, fonte da bênção, fonte da graça, nós queremos viver a vida de forma ética, de forma justa, fazendo o melhor de cada dia e expressando o nosso amor, a nossa fraternidade, o nosso respeito, o nosso senso de justiça em tudo aquilo que fazemos, para fazer bem as coisas, não prejudicar ninguém e construir o mundo que todos desejam. Sobre todos, dessa bênção em nome do Pai, do Filho e do Espírito Santo. Amém.
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3: 17 horas e 11 minutos.
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5: Viu só, estamos de volta, Conexão Católica, para abençoar ainda mais você e toda a sua família. Convoca, chama todo mundo, bora lá abrir mais uma sequência, trazendo o salário do Flavinho, Deus é maior.
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2: E a gente segue com o nosso Conexão Católica. Que bom saber que você tá aí, em casa, no trabalho, viajando, curtindo essa programação abençoada aqui nessa emissora super especial. Depois do intervalo, tem mais aqui na programação. Fica por aí.
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4: Mais um Positividade News por aqui. E o Céu de Maio, gente, terá dois grandes espetáculos para quem gosta de astronomia, hein? A chuva de meteoros Eta Quiridius já começou e pode ser vista principalmente durante a madrugada, com até 50 meteoros por hora cruzando o céu em alta velocidade. O fenômeno acontece quando a Terra atravessa os fragmentos deixados pelo famoso cometa Halley, criando os rastros luminosos conhecidos como estrelas cadentes. No fim do mês, no dia 31 de maio, será a vez da chamada Lua Azul. Apesar do nome, a lua não ficará azul. O termo é usado quando ocorrem duas luas cheias no mesmo mês. Os dois fenômenos poderão ser observados a olho nu, principalmente em locais afastados das luzes da cidade com céu limpo, né? Muito legal aí, viu? Mais uma, mais um compromisso aí para quem gosta, né, de observar os céus no mês de maio, para conferir aí essa estrela cadente, né? Sensacional! Eu sou Kleber Salles, esse foi o nosso Positividade News. Uma ótima semana para você e até lá!
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2: Amados irmãos, amadas irmãs, iniciamos o programa Fé Católica e a nossa catequese é sobre a nota doutrinal Uma Só Carne. Hoje nós vamos ver de modo especial a monogamia na Bíblia. Já não são dois, mas uma só carne. Esta declaração de Jesus sobre o matrimônio expressa a beleza do amor, um cimento que dá solidez a esta comunidade de vida e um ímpeto que a conduz a uma plenitude cada vez mais perfeita. Instituído no princípio, já no momento da criação, o matrimônio aparece como um pacto conjugal desejado por Deus, como um sacramento do Criador do Universo, portanto inscrito no próprio ser humano, que se orienta para este caminho, no qual o homem abandona os pais e se une à mulher, para formar uma só carne com ela, para que os dois se tornem uma só existência. Mesmo que seja sabido que a história do Antigo Testamento é palco de uma deserção sistemática da monogamia, dados, por exemplo, os eventos dos patriarcas, onde lemos, segundo o costume da época, sobre personagens com mais de uma esposa ao mesmo tempo, muitas passagens do Antigo Testamento celebram o amor monogâmico e a união exclusiva. Que haja 60 esposas do rei, 80 concubinas, inúmeras moças, mas minha pomba é uma só, a minha única. Cântico dos Cânticos 6, 8, 9. Isso também é atestado pelos exemplos de Isaac, Gênesis 25, 19 a 28, de José, Gênesis 41, 50, de Ruth, Ruth 2 a 4, de Ezequiel, Ezequiel 24, de 15 a 18, e de Tobias, Tobias 8, de 5 a 8. Por outro lado, se do ponto de vista factual e normativo a monogamia não tem fundamentos sólidos no Antigo Testamento, os seus fundamentos teológicos desenvolvem-se em profundidade e este é o caminho fecundo que será seguido nas reflexões dos próximos programas. Meu abraço, amigo, a minha bênção, fiquem com Deus e até o próximo programa.
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0: 17 horas e 35 minutos.
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2: Muito bem, estamos de volta. Que bom saber que você está aí, hein? Ligado aqui nessa programação, nessa rádio abençoada. E a gente já vai trazendo mais uma sequência. O Evandro José está chegando aí e a gente confere a música Forte e Corajoso.
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0: Linda foi essa aqui no programa de hoje, pra fechar muito bem esse programa. Obrigado, obrigado, obrigado. Valeu demais pela companhia. A gente volta na próxima edição. Um beijo no seu coração, saúde, paz, Deus no coração, o resto a gente corre atrás. Tchau, tchau, família.
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3: 17:53.
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1: Rádio Barroso Mix informa a hora certa.
2: 18 horas, a hora da Ave Maria.
3: Elevemos nosso pensamento a Deus e oremos. Louvemos ao Senhor. Louvemos ao Senhor desde os céus. Louvai-o nas alturas. Louvai-o todos os seus anjos. Louvai-o todos os seus exércitos. Louvai o sol e lua, todas as estrelas luzentes, as águas que estão sob os céus. Louvemos o nome do Senhor. Ave Maria, cheia de graça, o Senhor é convosco. Bendita sois entre as mulheres. Bendito é o fruto de vosso ventre, Jesus. Santa Maria, Mãe de Deus, rogai por nós, pecadores.

0: O anjo do Senhor anunciou a Maria, e ela concebeu do Espírito Santo. Ave Maria, cheia de graça, o Senhor é convosco. Bendita sois vós entre as mulheres, e bendito é o fruto do vosso ventre, Jesus. Santa Maria, Mãe de Deus, rogai por nós, pecadores, agora e na hora de nossa morte. Amém. Eis aqui a serva do Senhor, faça-se em mim segundo a vossa palavra. Ave Maria, cheia de graça, o Senhor é convosco. Bendita sois vós entre as mulheres, e bendito é o fruto do vosso ventre, Jesus. Santa Maria, Mãe de Deus, rogai por nós, pecadores, agora e na hora de nossa morte. Amém. E o Verbo divino se fez carne e habitou entre nós. Ave Maria, cheia de graça, o Senhor é convosco. Bendita sois vós entre as mulheres, e bendito é o fruto do vosso ventre, Jesus. Santa Maria, Mãe de Deus, rogai por nós, pecadores, agora e na hora de nossa morte. Amém. Rogai por nós, Santa Mãe de Deus, para que sejamos dignos das promessas de Cristo. Oremos. Infundi, Senhor, como vos pedimos, a vossa graça em nossas almas, para que nós, que pela anunciação do anjo, vimos ao conhecimento da encarnação de Jesus Cristo, vosso Filho, por sua paixão e morte, sejamos conduzidos à glória da ressurreição, pelo mesmo Cristo, Senhor nosso. Amém.
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4: Senhor. Boa tarde, queridos filhos e filhas. Nesta segunda-feira, chegando esse momento da oração, vamos pedir a Deus a graça de nunca desanimarmos nessa peregrinação. Claro, pedindo o apoio de Nossa Senhora, principalmente Nossa Senhora de Fátima essa semana. Vamos lá? Em nome do Pai, do Filho e do Espírito Santo. Amém. Senhor, no final deste dia, eu estou novamente em Tua presença. E tenho consciência, Senhor, de que a vida é um contínuo caminhar. Tudo que tenho, roupas, pés, história, memórias, estão cobertos de poeira da estrada. São tantos caminhos, Senhor. Às vezes tomo o caminho certo, mas tenho consciência de às vezes tomar caminhos tortuosos, menos planos. Senhor, no dia de hoje, caminhei entre muita gente, e ao longo da estrada de hoje, talvez machuquei, talvez me feri, talvez magoei. Tenho consciência, Senhor, que na pressa andei tão rápido que não vi aqueles que estavam à beira do caminho esperando amor. Eu peço perdão, Senhor, pela minha indiferença. Senhor, eu sei que Tu queres que eu caminhe e eu não quero parar. É por isso que peço a graça de um bom descanso no final desta jornada de trabalho, e que voltando para minha casa eu me reabasteça de amor e possa dar amor. Obrigado, Senhor, por este dia, e que no amanhecer de um novo dia eu esteja de tão forma repleto da Tua presença, abastecido do amor familiar, que eu enfrente uma nova jornada. Mas por hoje, por esse caminho percorrido de hoje, obrigado, Senhor. Nossa Senhora de Fátima, eu recorro nesta tarde e peço que eu jamais me canse de caminhar. Ave Maria, cheia de graça, o Senhor é convosco. Bendita sois vós entre as mulheres, e bendito é o fruto do vosso ventre, Jesus. Santa Maria, Mãe de Deus, rogai por nós, pecadores, agora e na hora de nossa morte. Amém. Nossa Senhora de Fátima, quero te pedir forças para continuar sempre, sempre a caminhar em direção a teu Filho Jesus. Amém. Boa noite a todos.
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2: Olá, queridos ouvintes. 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Convido você e sua família a estarem conosco aqui. Todos os dias reze comigo o Terço Mariano. 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Diariamente temos o nosso encontro marcado. 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

pela paz do mundo, pela conversão dos pecadores, pelas almas do purgatório, pelas intenções do Santo Padre, pelo aumento e santificação do clero, pelos nossos vigários, pela santificação das famílias, pelas missões, pelos doentes, pelos agonizantes, por aqueles que pediram nossas orações e por todas as nossas intenções particulares e pelo Brasil. Creio em Deus Pai Todo-Poderoso, Criador do céu e da terra, em Jesus Cristo, seu único Filho, nosso Senhor, que foi concebido pelo poder do Espírito Santo, nasceu da Virgem Maria, padeceu sob Pôncio Pilatos, foi crucificado, morto e sepultado, desceu à mansão dos mortos, ressuscitou ao terceiro dia, subiu aos céus, está sentado à direita de Deus Pai Todo-Poderoso, donde há de vir julgar os vivos e os mortos. Creio no Espírito Santo, na Santa Igreja Católica, na comunhão dos santos, na remissão dos pecados, na ressurreição da carne, na vida eterna. Amém. Pai nosso que estais no céu, santificado seja o vosso nome. Venha a nós o vosso reino, seja feita a vossa vontade, assim na terra como no céu. O pão nosso de cada dia nos dai hoje. Perdoai-nos nas nossas ofensas, assim como nós perdoamos a quem nos tem ofendido. E não nos deixeis cair em tentação, mas livrai-nos do mal. Amém. Ave Maria, cheia de graça, o Senhor é convosco. Bendita sois vós entre as mulheres e bendito é o fruto do vosso ventre, Jesus. Santa Maria, Mãe de Deus, rogai por nós, pecadores, agora e na hora de nossa morte. Amém. Ave Maria, cheia de graça, o Senhor é convosco. Bendita sois vós entre as mulheres e bendito é o fruto do vosso ventre, Jesus. Santa Maria, Mãe de Deus, rogai por nós, pecadores, agora e na hora de nossa morte. Amém. Ave Maria, cheia de graça, o Senhor é convosco. Bendita sois vós entre as mulheres, e bendito é o fruto do vosso ventre, Jesus. Santa Maria, Mãe de Deus, rogai por nós, pecadores, agora e na hora de nossa morte. Amém.

0: Pai nosso que estais no céu, santificado seja o vosso nome. Venha a nós o vosso reino, seja feita a vossa vontade, assim na terra como no céu.
1: O pão nosso de cada dia nos dai hoje. Perdoai as nossas ofensas, assim como nós perdoamos a quem nos tem ofendido. E não nos deixeis cair em tentação, mas livrai-nos do mal. Amém.
0: Ave Maria, cheia de graça, o Senhor é convosco. Bendita sois vós entre as mulheres, e bendito é o fruto do vosso ventre, Jesus.
1: Santa Maria, Mãe de Deus, rogai por nós, pecadores, agora e na hora de nossa morte. Amém.
0: Ave Maria, cheia de graça, o Senhor é convosco. Bendita sois vós entre as mulheres, e bendito é o fruto do vosso ventre, Jesus.
1: Santa Maria, Mãe de Deus, rogai por nós, pecadores, agora e na hora de nossa morte. Amém.
0: Ave Maria, cheia de graça, o Senhor é convosco. Bendita sois vós entre as mulheres, e bendito é o fruto do vosso ventre, Jesus.
1: Santa Maria, Mãe de Deus, rogai por nós, pecadores, agora e na hora de nossa morte. Amém.
0: Ave Maria, cheia de graça, o Senhor é convosco. Bendita sois vós entre as mulheres, e bendito é o fruto do vosso ventre, Jesus.
1: Santa Maria, Mãe de Deus, rogai por nós, pecadores, agora e na hora de nossa morte. Amém.
0: Ave Maria, cheia de graça, o Senhor é convosco. Bendita sois vós entre as mulheres, e bendito é o fruto do vosso ventre, Jesus.
1: Santa Maria, Mãe de Deus, rogai por nós, pecadores, agora e na hora de nossa morte. Amém.
0: Ave Maria, cheia de graça, o Senhor é convosco. Bendita sois vós.

0: entre as mulheres e bendito é o fruto do vosso ventre, Jesus.
1: Santa Maria, Mãe de Deus, rogai por nós, pecadores, agora e na hora de nossa morte. Amém.
0: Ave Maria, cheia de graça, o Senhor é convosco. Bendita sois vós entre as mulheres e bendito é o fruto do vosso ventre, Jesus.
1: Santa Maria, Mãe de Deus, rogai por nós, pecadores, agora e na hora de nossa morte. Amém.
0: Ave Maria, cheia de graça, o Senhor é convosco. Bendita sois vós entre as mulheres, e bendito é o fruto do vosso ventre, Jesus.
1: Santa Maria, Mãe de Deus, rogai por nós, pecadores, agora e na hora de nossa morte. Amém.
0: Ave Maria, cheia de graça, o Senhor é convosco. Bendita sois vós entre as mulheres, e bendito é o fruto do vosso ventre, Jesus.
1: Santa Maria, Mãe de Deus, rogai por nós, pecadores, agora e na hora de nossa morte. Amém.
0: Ave Maria, cheia de graça, o Senhor é convosco. Bendita sois vós entre as mulheres, e bendito é o fruto do vosso ventre, Jesus.
1: Santa Maria, Mãe de Deus, rogai por nós, pecadores, agora e na hora de nossa morte. Amém.

0: Pai nosso que estais no céu, santificado seja o vosso nome. Venha a nós o vosso reino, seja feita a vossa vontade, assim na terra como no céu.
1: O pão nosso de cada dia nos dai hoje, perdoai as nossas ofensas, assim como nós perdoamos a quem nos tem ofendido. E não nos deixeis cair em tentação, mas livrai-nos do mal. Amém.
0: Ave Maria, cheia de graça, o Senhor é convosco. Bendita sois vós entre as mulheres, e bendito é o fruto do vosso ventre, Jesus.
1: Santa Maria, Mãe de Deus, rogai por nós, pecadores, agora e na hora da nossa morte. Amém.
0: Ave Maria, cheia de graça, o Senhor é convosco. Bendita sois vós entre as mulheres, e bendito é o fruto do vosso ventre, Jesus.
1: Santa Maria, Mãe de Deus, rogai por nós, pecadores, agora e na hora da nossa morte. Amém.
0: Ave Maria, cheia de graça, o Senhor é convosco. Bendita sois vós entre as mulheres, e bendito é o fruto do vosso ventre, Jesus.
1: Santa Maria, Mãe de Deus, rogai por nós, pecadores, agora e na hora da nossa morte. Amém.
0: Ave Maria, cheia de graça, o Senhor é convosco. Bendita sois vós entre as mulheres, e bendito é o fruto do vosso ventre, Jesus.
1: Santa Maria, Mãe de Deus, rogai por nós, pecadores, agora e na hora da nossa morte. Amém.
0: Ave Maria, cheia de graça, o Senhor é convosco. Bendita sois vós entre as mulheres, e bendito é o fruto do vosso ventre, Jesus.
1: Santa Maria, Mãe de Deus, rogai por nós, pecadores, agora e na hora de nossa morte. Amém.
0: Ave Maria, cheia de graça, o Senhor é convosco. Bendita sois vós entre as mulheres, e bendito é o fruto do vosso ventre, Jesus.
1: Santa Maria, Mãe de Deus, rogai por nós, pecadores, agora e na hora da nossa morte. Amém.
0: Ave Maria, cheia de graça, o Senhor é convosco. Bendita sois vós entre as mulheres, e bendito é o fruto do vosso ventre, Jesus.
1: Santa Maria, Mãe de Deus, rogai por nós, pecadores, agora e na hora da nossa morte. Amém.
0: Ave Maria, cheia de graça, o Senhor é convosco. Bendita sois vós entre as mulheres, e bendito é o fruto do vosso ventre, Jesus.
1: Santa Maria, Mãe de Deus, rogai por nós, pecadores, agora e na hora da nossa morte. Amém.
0: Ave Maria, cheia de graça, o Senhor é convosco. Bendita sois vós entre as mulheres, e bendito é o fruto do vosso ventre, Jesus.
1: Santa Maria, Mãe de Deus, rogai por nós, pecadores, agora e na hora de nossa morte. Amém.
0: Ave Maria, cheia de graça, o Senhor é convosco. Bendita sois vós entre as mulheres, e bendito é o fruto do vosso ventre, Jesus.
1: Santa Maria, Mãe de Deus, rogai por nós, pecadores, agora e na hora de nossa morte. Amém.

0: Pai nosso que estais no céu, santificado seja o vosso nome. Venha a nós o vosso reino, seja feita a vossa vontade, assim na terra como no céu.
1: O pão nosso de cada dia nos dai hoje. Perdoai as nossas ofensas, assim como nós perdoamos a quem nos tem ofendido. E não nos deixeis cair em tentação, mas livrai-nos do mal. Amém.
0: Ave Maria, cheia de graça, o Senhor é convosco. Bendita sois vós entre as mulheres e bendito é o fruto do vosso ventre, Jesus.
1: Santa Maria, Mãe de Deus, rogai por nós, pecadores, agora e na hora de nossa morte. Amém.
0: Ave Maria, cheia de graça, o Senhor é convosco. Bendita sois vós entre as mulheres e bendito é o fruto do vosso ventre, Jesus.
1: Santa Maria, Mãe de Deus, rogai por nós, pecadores, agora e na hora de nossa morte. Amém.
0: Ave Maria, cheia de graça, o Senhor é convosco. Bendita sois vós entre as mulheres e bendito é o fruto do vosso ventre, Jesus.
1: Santa Maria, Mãe de Deus, rogai por nós, pecadores, agora e na hora de nossa morte. Amém.
0: Ave Maria, cheia de graça, o Senhor é convosco. Bendita sois vós entre as mulheres, e bendito é o fruto do vosso ventre, Jesus.
1: Santa Maria, Mãe de Deus, rogai por nós, pecadores, agora e na hora de nossa morte. Amém.
0: Ave Maria, cheia de graça, o Senhor é convosco. Bendita sois vós entre as mulheres, e bendito é o fruto do vosso ventre, Jesus.
1: Santa Maria, Mãe de Deus, rogai por nós, pecadores, agora e na hora de nossa morte. Amém.
0: Ave Maria, cheia de graça, o Senhor é convosco. Bendita sois vós entre as mulheres, e bendito é o fruto do vosso ventre, Jesus.
1: Santa Maria, Mãe de Deus, rogai por nós, pecadores, agora e na hora de nossa morte. Amém.
0: Ave Maria, cheia de graça, o Senhor é convosco. Bendita sois vós entre as mulheres, e bendito é o fruto do vosso ventre, Jesus.
1: Santa Maria, Mãe de Deus, rogai por nós, pecadores, agora e na hora de nossa morte. Amém.
0: Ave Maria, cheia de graça, o Senhor é convosco. Bendita sois vós entre as mulheres, e bendito é o fruto do vosso ventre, Jesus.
1: Santa Maria, Mãe de Deus, rogai por nós, pecadores, agora e na hora de nossa morte. Amém.
0: Ave Maria, cheia de graça, o Senhor é convosco. Bendita sois vós entre as mulheres, e bendito é o fruto do vosso ventre, Jesus.
1: Santa Maria, Mãe de Deus, rogai por nós, pecadores, agora e na hora de nossa morte. Amém.
0: Ave Maria, cheia de graça, o Senhor é convosco. Bendita sois vós entre as mulheres, e bendito é o fruto do vosso ventre, Jesus.
1: Santa Maria, Mãe de Deus, rogai por nós, pecadores, agora e na hora de nossa morte. Amém.

0: Pai nosso que estais no céu, santificado seja o vosso nome. Venha a nós o vosso reino, seja feita a vossa vontade, assim na terra como no céu.
1: O pão nosso de cada dia nos dai hoje. Perdoai as nossas ofensas, assim como nós perdoamos a quem nos tem ofendido. E não nos deixeis cair em tentação, mas livrai-nos do mal. Amém.
0: Ave Maria, cheia de graça, o Senhor é convosco. Bendita sois vós entre as mulheres, e bendito é o fruto do vosso ventre, Jesus.
1: Santa Maria, Mãe de Deus, rogai por nós, pecadores, agora e na hora de nossa morte. Amém.
0: Ave Maria, cheia de graça, o Senhor é convosco. Bendita sois vós entre as mulheres, e bendito é o fruto do vosso ventre, Jesus.
1: Santa Maria, Mãe de Deus, rogai por nós, pecadores, agora e na hora de nossa morte. Amém.
0: Ave Maria, cheia de graça, o Senhor é convosco. Bendita sois vós entre as mulheres, e bendito é o fruto do vosso ventre, Jesus.
1: Santa Maria, Mãe de Deus, rogai por nós, pecadores, agora e na hora de nossa morte. Amém.
0: Ave Maria, cheia de graça, o Senhor é convosco. Bendita sois vós entre as mulheres, e bendito é o fruto do vosso ventre, Jesus.
1: Santa Maria, Mãe de Deus, rogai por nós, pecadores, agora e na hora de nossa morte. Amém.
0: Ave Maria, cheia de graça, o Senhor é convosco. Bendita sois vós entre as mulheres, e bendito é o fruto do vosso ventre, Jesus.
1: Santa Maria, Mãe de Deus, rogai por nós, pecadores, agora e na hora de nossa morte. Amém.
0: Ave Maria, cheia de graça, o Senhor é convosco. Bendita sois vós entre as mulheres, e bendito é o fruto do vosso ventre, Jesus.
1: Santa Maria, Mãe de Deus, rogai por nós, pecadores, agora e na hora de nossa morte. Amém.
0: Ave Maria, cheia de graça, o Senhor é convosco. Bendita sois vós entre as mulheres, e bendito é o fruto do vosso ventre, Jesus.
1: Santa Maria, Mãe de Deus, rogai por nós, pecadores, agora e na hora de nossa morte. Amém.
0: Ave Maria, cheia de graça, o Senhor é convosco. Bendita sois vós entre as mulheres, e bendito é o fruto do vosso ventre, Jesus.
1: Santa Maria, Mãe de Deus, rogai por nós, pecadores, agora e na hora de nossa morte. Amém.
0: Ave Maria, cheia de graça, o Senhor é convosco. Bendita sois vós entre as mulheres, e bendito é o fruto do vosso ventre, Jesus.
1: Santa Maria, Mãe de Deus, rogai por nós, pecadores, agora e na hora de nossa morte. Amém.
0: Ave Maria, cheia de graça, o Senhor é convosco. Bendita sois vós entre as mulheres, e bendito é o fruto do vosso ventre, Jesus.
1: Santa Maria, Mãe de Deus, rogai por nós, pecadores, agora e na hora de nossa morte. Amém. Thank you.

0: Pai nosso que estais no céu, santificado seja o vosso nome. Venha a nós o vosso reino, seja feita a vossa vontade, assim na terra como no céu.
1: O pão nosso de cada dia nos dai hoje. Perdoai as nossas ofensas, assim como nós perdoamos a quem nos tem ofendido. E não nos deixeis cair em tentação, mas livrai-nos do mal. Amém.
0: Ave Maria, cheia de graça, o Senhor é convosco. Bendita sois vós entre as mulheres, e bendito é o fruto do vosso ventre, Jesus.
1: Santa Maria, Mãe de Deus, rogai por nós, pecadores, agora e na hora da nossa morte. Amém.
0: Ave Maria, cheia de graça, o Senhor é convosco. Bendita sois vós entre as mulheres, e bendito é o fruto do vosso ventre, Jesus.
1: Santa Maria, Mãe de Deus, rogai por nós, pecadores, agora e na hora da nossa morte. Amém.
0: Ave Maria, cheia de graça, o Senhor é convosco. Bendita sois vós entre as mulheres, e bendito é o fruto do vosso ventre, Jesus.
1: Santa Maria, Mãe de Deus, rogai por nós, pecadores, agora e na hora de nossa morte. Amém.
0: Ave Maria, cheia de graça, o Senhor é convosco. Bendita sois vós entre as mulheres, e bendito é o fruto do vosso ventre, Jesus.
1: Santa Maria, Mãe de Deus, rogai por nós, pecadores, agora e na hora de nossa morte. Amém.
0: Ave Maria, cheia de graça, o Senhor é convosco. Bendita sois vós entre as mulheres, e bendito é o fruto do vosso ventre, Jesus.
1: Santa Maria, Mãe de Deus, rogai por nós, pecadores, agora e na hora de nossa morte. Amém.
0: Ave Maria, cheia de graça, o Senhor é convosco. Bendita sois vós entre as mulheres, e bendito é o fruto do vosso ventre, Jesus.
1: Santa Maria, Mãe de Deus, rogai por nós, pecadores, agora e na hora de nossa morte. Amém.
0: Ave Maria, cheia de graça, o Senhor é convosco. Bendita sois vós entre as mulheres, e bendito é o fruto do vosso ventre, Jesus.
1: Santa Maria, Mãe de Deus, rogai por nós, pecadores, agora e na hora de nossa morte. Amém.
0: Ave Maria, cheia de graça, o Senhor é convosco. Bendita sois vós entre as mulheres, e bendito é o fruto do vosso ventre, Jesus.
1: Santa Maria, Mãe de Deus, rogai por nós, pecadores, agora e na hora de nossa morte. Amém.
0: Ave Maria, cheia de graça, o Senhor é convosco. Bendita sois vós entre as mulheres, e bendito é o fruto do vosso ventre, Jesus.
1: Santa Maria, Mãe de Deus, rogai por nós, pecadores, agora e na hora de nossa morte. Amém.
0: Ave Maria, cheia de graça, o Senhor é convosco. Bendita sois vós entre as mulheres, e bendito é o fruto do vosso ventre, Jesus.
1: Santa Maria, Mãe de Deus, rogai por nós, pecadores, agora e na hora de nossa morte. Amém.

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1: Olá, paz de Cristo. Seja bem-vindo você que sintoniza conosco. Estamos unidos para rezarmos o ofício da Imaculada Conceição, para entoarmos louvores à Nossa Senhora. Nossa Senhora, aquela que intercede por nós, aquela que é a nossa advogada. E convido você agora a colocar a intenção no seu coração, seu pedido, sua prece. Eu convido você agora a colocar todas as suas aflições, todos os seus medos, todas as suas inseguranças no coração de Jesus, para que Nossa Senhora possa interceder. Diz a frase: peça à mãe que o filho atende. Nós vamos rogar agora pelas mãos de Nossa Senhora. Iniciemos em nome do Pai, do Filho e do Espírito.

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2: 18 horas e 59 minutos.

0: Olá, querido povo de Deus. Quero saudar e acolher todas as rádios que conosco estarão na Santa Missa de hoje.
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2: Tantas irmãs, Jesus nos previne de que ao darmos testemunho dele, poderemos sofrer perseguições, mas teremos a nosso lado um defensor, o Espírito da Verdade. Abramos o coração para celebrar o amor de Deus por nós. Rezando pelos nossos falecidos, iniciemos esta celebração cantando.

0: Louvado seja nosso Senhor Jesus Cristo.
1: Para sempre seja louvado.
0: Bem-vindos, irmãos e irmãs, a este santuário dedicado a Jesus das Santas Chagas e Nossa Senhora de Guadalupe. Hoje nós rezamos pelos nossos falecidos. Você que está pela TV Evangelizar, você que nos ouve pela Rádio Evangelizar, você que nos acompanha pelo YouTube Padre Manzotti, envia sua prece, sua intenção, o nome dos falecidos que colocaremos nesta Eucaristia. A você que está nos hospitais também neste momento, rezaremos aqui pela sua saúde, pela sua recuperação, para que Deus visite o leito de hospital que você está. Rezar hoje por tantos que necessitam da nossa intercessão, para que Deus faça a obra dele em você. Nesta semana que celebramos o dia de Nossa Senhora de Fátima, peçamos a intercessão desta mãe querida sobre nós. Padre Reginaldo está levando muitas preces e intenções para o santuário de Nossa Senhora de Fátima, lá em Portugal. Coloque também a sua intenção agora, que nós também vamos colocar nas 1000 Ave Marias. Você pode enviar o seu pedido de oração neste QR Code que aparece no seu televisor, que vamos colocar em oração também nas 1000 Ave Marias e na visita que o Padre Reginaldo fará no Santuário Nossa Senhora de Fátima. Esta imagem que você vê agora é ao vivo, lá de Fátima, em Portugal. Vamos pedir a esta mãe querida, nesta semana, que possa ouvir a nossa intenção, a nossa prece. Imagens ao vivo de Fátima, em Portugal, onde foi a aparição aos três pastorinhos. Peçamos a Nossa Senhora de Fátima, nesta semana, que acolha a nossa intenção, o nosso pedido. Vamos invocar a Trindade Santa cantando.

0: A graça e a paz de nosso Senhor Jesus Cristo, o amor do Pai, a comunhão do Espírito Santo esteja com todos.
1: Bendito seja Deus que nos reuniu no amor de Cristo.
0: No amor de Cristo nos reunimos nesta Eucaristia para bem celebrar a nossa fé. Nesta semana que pedimos a intercessão de Nossa Senhora de Fátima, colocar as nossas intenções, os nossos pedidos. Pedir ao Senhor, perdoe a minha falta, perdoe o meu pecado, livrai-me de todo mal. Peçamos perdão cantando.

0: Deus, cheio de misericórdia, tenha compaixão de cada um de nós. Perdoe, Senhor, os nossos pecados, nos conduza à vida eterna.
1: Amém.
0: Oremos. Quais pedidos trazemos hoje a este santuário? Também hoje rezamos a novena perpétua aos falecidos. Quais falecidos hoje você quer colocar aos cuidados do Senhor? Ontem rezávamos o Dia das Mães. Rezemos pelas mães já falecidas. Você que está em casa, quais falecidos você quer colocar neste novenário perpétuo? Rezar por todos aqueles que fizeram e fazem parte da nossa história. Os pais já falecidos, os filhos. Rezar por tantas mães que também perderam seus filhos antes do tempo propriamente, de forma precoce. 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Rezando por esses associados, lembramos de você e de todos: Manuela da Silva, Picos, Piauí; Beatriz Rosa Santos, Almirante Tamandaré, aqui do estado do Paraná; Bárbara Gisele Assis, Dores de Campo, Minas Gerais; também pelo aniversário de Tainara Sara, e rezamos em ação de graças pelo aniversário de Tiago, voluntário da Pastoral da Acolhida deste

0: da palavra.
1: Leitura dos Atos dos Apóstolos. Embarcamos em Troade e navegamos diretamente para a ilha de Samotrácia. No dia seguinte, ancoramos em Neápolis, de onde passamos para Filipos, que é uma das principais cidades da Macedônia e que tem direitos de colônia romana. Passamos alguns dias nessa cidade. No sábado, saímos além da porta da cidade para um lugar junto ao rio, onde nos parecia haver oração. Sentados, começamos a falar com as mulheres que estavam aí reunidas. Uma delas chamava-se Lídia, era comerciante de púrpura da cidade de Tiatira. Lídia acreditava em Deus e escutava com atenção. O Senhor abriu o seu coração para que aceitasse as palavras de Paulo. Após ter sido batizada, assim como toda a sua família, ela convidou-nos: "Se vós me considerais uma fiel do Senhor, permanecei em minha casa." E forçou-nos a aceitar. Palavra do Senhor.
0: Graças a Deus. O responsório de hoje é o Salmo 149 e tem por antífona: "O Senhor ama seu povo de verdade, todos."
2: O Senhor ama seu povo de verdade.
0: Salmodiemos.

cantai ao Senhor Deus um canto novo, e o seu louvor na assembleia dos fiéis. Alegre-se Israel em quem o fez, e Sião se rejubile.

com danças glorifiquem o seu nome, toquem harpa e tambor em sua honra. Porque de fato o Senhor ama seu povo e coroa com vitória os seus humildes.

exultem os fiéis por sua glória, e cantando se levantem de seus leitos, com louvores do Senhor em sua boca. Eis a glória para todos os seus santos.

0: Senhor esteja convosco.
1: Ele está no meio de nós.
0: Proclamação do Evangelho de Jesus Cristo segundo João.
1: Glória a vós, Senhor.
0: Naquele tempo disse Jesus aos discípulos: quando vier o defensor, que eu vos mandarei da parte do Pai, o Espírito da verdade, que procede do Pai, ele dará testemunho de mim. E vós também dareis testemunho, porque estáis comigo desde o começo. Eu vos disse estas coisas para que a vossa fé não seja abalada. Vocês vão expulsar, serão expulsos das sinagogas, e virá a hora em que aquele que vos matar julgará estar prestando culto a Deus. Agirão assim porque não conheceram o Pai, nem a mim. Eu vos digo isto para que vos lembreis de que eu disse quando chegar a hora. Palavra da salvação.
1: Glória a vós, Senhor.
0: Vamos nos sentar, irmãos e irmãs, por um instante, aqui no santuário. Aqueles que estão conosco pela TV Evangelizar, que nos ouvem agora pela Rádio Evangelizar. Temos hoje uma proposta desta liturgia. Jesus está preparando o coração dos discípulos. Aquilo que nós ouvíamos ontem na Sagrada Liturgia, temos uma continuidade hoje, até domingo que vem, quando o Senhor fará a sua ascensão, quando Ele voltar para o Pai. Jesus prepara o coração dos discípulos. Mas por que o Senhor de fato prepara o coração deles? Porque os corações dos discípulos estão abertos. É difícil você preparar o coração de alguém com o seu coração fechado, com uma mente fechada, alguém que não está aberto para a graça propriamente, alguém que não está aberto para ouvir, alguém que não está aberto para o diálogo, para a conversa, alguém que não é resiliente nos momentos difíceis da vida. Jesus prepara o coração que está aberto e a mente resiliente, ou seja, tirar proveito na vida das coisas ruins que acontecem também no nosso caminhar, no nosso desenrolar, no nosso trilhar, nos passos que cada um tem. Muitas vezes nós ligamos o nosso automático. Agir por agir. Me faz memória agora daquele filme Tempos Modernos. Quem já assistiu? Com Chaplin, pois bem, assistam, é do tempo da Revolução, e este filme nos mostra Chaplin agindo por agir, o automático está ligado no lugar que ele está trabalhando, e às vezes nós levantamos de manhã, tomamos o café, vamos para o trabalho, voltamos à tarde, e o automático está ligado ainda. Nós não podemos, amados, assumir as nossas demandas diárias agindo por agir. Não, é viver um dia por vez e à tarde fazer a resiliência daquilo que passamos. Como foi o meu dia? Onde eu preciso melhorar? Em que questão eu preciso ir adiante? Onde eu preciso ser uma pessoa diferente? A primeira leitura mostrava a nós Lídia, uma mulher que tinha os seus negócios, ela de fato tinha o seu comércio, vivia na cidade, mas uma mulher com a sua escuta atenta, atenta a tudo que estava acontecendo ao seu redor, dentro dos seus propósitos de vida, mas teve uma prática, ela parou. Ela parou para ouvir a proposta evangelizadora que estava tendo ali, bem pertinho dela. Muitas vezes na nossa vida, dentro do nosso trabalho, dentro do nosso cotidiano, precisamos realmente desligar este automático, parar um pouco, silenciar a nossa vida e escutar a Deus. Deus fala a nós. Veja o Evangelho, sequência de ontem. Os discípulos estão aflitos. Os apóstolos estão preocupados. Espera aí, o Senhor vai voltar para Deus e como ficaremos sozinhos? Jesus sente compaixão. Jesus sente a aflição dos discípulos e diz assim: tenham calma. Enviarei a vocês o Espírito Defensor. Vou enviar a vocês o próprio Espírito Santo, a qual trará a vocês os dons que vocês irão colocar em prática. Vocês não estarão sozinhos. Isso é para nós também, meus irmãos. A incompreensão dos discípulos vem no realismo que Jesus coloca para eles. Tenham calma, vocês não estão sozinhos. Quantas vezes da nossa caminhada cristã nos achamos assim, não é verdade? Padres, me sinto só, cansado, fatigado, com o peso da minha vida, está difícil, o fardo está pesando para mim. É nos deixar levar pelo nosso humano. O humano pesa, o divino alivia. E quando deixamos que o divino que está em nós se manifeste, a prática começa a exercer aquilo que às vezes escondemos, a graça de Deus. Nós não podemos antecipar as nossas dificuldades. Colocar o carro na frente dos bois é ter calma, esperar o tempo de Deus. Você que está em casa também, nos acompanhando pela TV Evangelizar, pelo sistema de comunicação Evangelizar, não coloque o carro na frente dos bois, é um ditado popular. Tenha calma, agir com resiliência, coerência, dentro daquilo que nós somos e podemos ser. Deixar Deus falar em nós, pelo Espírito Santo que habita em mim, que habita em todos. Fomos crismados, sim ou não? Sim ou não, gente? Pois é, temos o sacramento da crisma. Você que está em casa também, esse sacramento que traz em nós esta nova configuração. Os dons estão incutidos aqui na nossa mente e precisamos exercer estes dons. O Espírito da Verdade, que o próprio Jesus chama de Paráclito, o advogado, o defensor, que nos defende e nos impulsiona e dá a nós o quê? Sabedoria de irmos adiante dentro da realidade que cada um vive e precisa ter. Pergunte-se assim hoje para você: eu estou realmente esperando a minha vez de falar com o Senhor? Eu estou realmente esperando a vontade dele em mim? É o agir conforme a sabedoria dele em nós. Nos colocarmos a serviço, sim, mas saber ouvir este Espírito Defensor. Quando o Defensor vier, que eu vos mandarei da parte do Pai, o Espírito da Verdade que procede do Pai, ele dará testemunho de mim. Nós todos os dias temos esta oportunidade de refletir esta presença do Espírito Santo em nós. Deus nunca, jamais nos abandonou, jamais nos abandonará, Mas existem momentos da nossa vida em que nós paramos de ouvir o Espírito em nós. Quando existe soberba demais, quando eu acho que eu sou o dono da verdade, quando eu quero agir pelos meus impulsos, motivados pela minha ansiedade, eu paro de ouvir a Deus pelo Espírito Santo em mim. O que acontece? Não vamos adiante, não prosseguimos. Ficamos estáticos, parados em uma cena apenas da nossa vida e gera em nós exatamente o que está gerando nos discípulos hoje: medo, angústia de seguir adiante. Tenham calma, vocês não estarão sozinhos. Enviarei este Espírito pelo sacramento da crisma que cada um tem. Vamos abrir as gavetas que existem aqui dentro de nós e tirar o Espírito, o dom da inteligência, o dom da fortaleza, o dom da consciência, da ciência que está dentro de mim e de você. Amados, nossa vida poderia ser bem melhor, sim, quando nós parássemos um pouco na vida como Lídia fez, atarefada com os seus negócios, para ouvir a proposta de Deus para cada um. Deus tem uma proposta, sim, para você e para mim, pode ser diferente, porque a sua realidade, de você que está em casa, pode ser diferente da minha, mas o caminho vai se afunilando para o mesmo sentido, que é estar com Deus. Muitos hoje não estão com o Senhor, porque se deixam levar pelos sentimentos mundanos. Na madrugada da TV Evangelizar, temos atendido muitos telefones, muitas ligações, principalmente de mulheres aflitas, nervosas, angustiadas, com um filho, com um casamento, com a própria saúde, e de homens também. Por quê? Porque não está parando um pouco para ouvir a proposta de Deus e parar com aquela pergunta: por que, Padre, Deus permitiu isso para mim? Talvez a pergunta não seria o porquê, mas para quê? Para que eu cresça, para que você cresça, para que sejamos melhores, melhores daquilo que fomos ontem e melhores que podemos ser hoje, para amanhã vivenciar o que é produzido agora pelo bem que estamos fazendo. Como que eu faço? Pois bem, digo a você e a todos: ter o coração aberto, abrir o nosso coração, principalmente para o Senhor, ressignificar, resiliência, o que precisa fazer a determinada resiliência, e abrir o coração para o novo. Claro que às vezes o novo gera medo, angústia, como os discípulos estão aqui nesta semana, porque o Senhor fará a sua ascensão, mas aprender com tudo o que acontece em nós. Rezando hoje pelos nossos falecidos, muitas vezes insistimos em dizer: aqueles que estão junto de Deus, que já faleceram, são intercessores por cada um de nós. Por aqui fizeram a sua história, deixaram para nós um legado. Fiquemos com o que é bom daqueles que passaram na nossa vida. Fiquemos com o seu aprendizado. Quando nós rezamos pelos falecidos, para que eles tenham o descanso eterno, mas que também rezem, intercedam, fale para Deus aquilo que um filho, uma esposa, um esposo ficou aqui ainda, vamos dar sequência na nossa vida. É sempre bom lembrar, principalmente hoje, quando a liturgia fala de um coração aberto, de uma mente resiliente, o luto ele precisa ter um tempo. Não alimente o luto na sua vida. Mas, Padre, é tão difícil. Eu sei que deve ser, de fato, difícil sepultar um ente querido. Mas que seja 90 dias o seu luto, mais um pouco, talvez. Você que está em casa também, fique a saudade. Ontem uma pessoa dizia assim para mim: Padre, hoje é dia das mães. Sinto falta do dia de hoje, do cheiro da comida da minha avó. Uma pessoa dizia aqui para mim ontem no santuário: saudade do que é bom. Isso é bom, não é ruim. Para você também não é ruim, é bom. Saudade daqueles que fizeram bondade para nós. Saudade daqueles que acrescentaram na nossa vida. Saudade de um bate-papo com aqueles que fizeram parte da nossa história. Um coração aberto. Entender o que? Diante do luto. Que todos nós iremos um dia fazer a experiência da morte. Sim ou não? Iremos. Ninguém vai ficar para a semente. Todos nós um dia vamos embora para Deus. Jesus fez esta promessa para nós: vou preparar um lugar para vós. Na casa de meu Pai há muitas moradas. Então, como que deve ser a nossa vida aqui? Um coração aberto, uma mente resiliente, tirar proveito daquilo que aconteceu de ruim na minha vida e praticar o que é bom. Uma vez, não muito longe, o diretor espiritual me disse assim: pegue aquilo que você tem e transforme naquilo que você quer. Então pegue sua vida e transforme em coisas boas, para você primeiro, para o outro depois, gerar um bem-estar na sua vida, parar de remoer. Olha só, São Paulo ensina que o sol não se ponha sobre o vosso ressentimento. Parar de remoer aquilo que causa mal-estar em você mesmo, uma indigestão espiritual, não é bom. Primeiro para você, depois para o local que você vive e convive, não é bom. Então hoje, meus irmãos, o que está faltando de fato para desligarmos este automático da nossa vida e começarmos a abrir mais o coração, a mente? Comece do pouco, e vai se tornando muito, e você vai passando a viver o quê? Bem com você mesmo, depois com as pessoas que Deus te confiou. Louvado seja nosso Senhor Jesus Cristo.
1: Para sempre seja louvado.
0: Elevemos ao Deus da vida as nossas preces.
2: Ao final de cada prece, rezemos: Senhor, atendei a nossa súplica.
1: Senhor, atendei a nossa súplica.
2: Guiai a Santa Igreja para que permaneça firme no anúncio do Evangelho e seja um sinal da verdade e esperança no mundo, nós vos pedimos.
1: Senhor, atendei a nossa súplica.
2: Iluminai os governantes para que promovam o bem comum, defendam a dignidade humana e conduzam o povo pelos caminhos da justiça e da paz, nós vos pedimos.
1: Senhor, atendei a nossa súplica.
2: Concedei pela vossa infinita misericórdia que os nossos falecidos sejam acolhidos na glória eterna, nós vos pedimos.
1: Atendei a nossa súplica.
0: Acolha, Senhor, as preces que hoje nós vos apresentamos. Tudo isso vos pedimos por Cristo, Senhor nosso.
3: Amém. 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Cantemos. 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

0: Orai, irmãos e irmãs, para que o nosso sacrifício seja aceito por Deus Pai Todo-Poderoso.
1: Receba o Senhor por tuas mãos este sacrifício, para a glória do seu nome, para o nosso bem e de toda a sua santa Igreja.
0: Aceitai, Senhor, os dons da vossa Igreja em festa, concedei o fruto da eterna alegria a quem destes motivo de tão grande júbilo, por Cristo nosso Senhor.
2: Amém. Amém.
0: Senhor esteja convosco.
1: Ele está no meio de nós.
0: Corações ao alto.
1: O nosso coração está em Deus.
0: Demos graças ao Senhor nosso Deus.
1: É nosso dever e nossa salvação.
0: Na verdade, é digno e justo nosso dever e salvação dar-vos graças sempre em todo lugar. Proclamar a vossa glória, ó Pai, em todo tempo, com maior júbilo, louvar-vos neste tempo, porque Cristo, nossa Páscoa, foi imolado. Destruído o que era velho, toda a criação decaída é renovada, e em Cristo nos foi recuperada a integridade da vida. Transbordando de alegria pascal, exulta a criação por toda a terra, também as virtudes celestes, potestades angélicas, proclamo o hino da vossa glória, dizendo a uma só voz:
1: Santo, Santo, Santo, Senhor Deus do Universo, o céu e a terra proclamam a vossa glória. Hosana nas alturas. Bendito que vem em nome do Senhor. Hosana nas alturas.
0: Na verdade, ó Pai, vós sois santo, fonte de toda a santidade. Santificai, pois, estes dons, derramando sobre eles o vosso Espírito, a fim de que se tornem para nós corpo e sangue de nosso Senhor Jesus Cristo.
1: Enviai o vosso Espírito Santo.
0: Estando para ser entregue, abraçando livremente a paixão, Jesus tomou o pão, pronunciou a bênção de ação de graças, partiu, deu aos seus discípulos, dizendo: Tomai todos e comei. Isto é o meu corpo que será entregue por vós.

Do mesmo modo, no fim da ceia, tomou o cálice em suas mãos, dando graças novamente, entregou aos seus discípulos, dizendo: tomai todos e bebei. Este é o cálice do meu sangue, o sangue da nova e eterna aliança, será derramado por vós e por todos, para a remissão dos pecados. Fazei isto em memória de mim.

0: Mistério da fé.
1: Anunciamos, Senhor, a vossa morte e proclamamos a vossa ressurreição. Vinde, Senhor Jesus.
0: Celebrando o memorial da morte e ressurreição do vosso Filho, nós oferecemos, ó Pai, o pão da vida, o cálice da salvação. Agradecemos porque nos tornastes dignos de estar aqui na vossa presença e vos servir.
1: Aceitai, ó Senhor, a nossa oferta.
0: Suplicantes, vos pedimos que, participando do corpo e sangue de Cristo, sejamos reunidos pelo Espírito Santo num só corpo.
1: O Espírito nos una num só corpo.
0: Lembrai-vos, ó Pai, da vossa Igreja que se faz presente pelo mundo inteiro, que ela cresça na caridade em comunhão com o Papa Leão XIV, com nosso arcebispo José Antônio, os bispos auxiliares, os bispos do mundo inteiro, os presbíteros, diáconos, todos os ministros do vosso povo.
1: Lembrai-vos, ó Pai, da vossa Igreja.
0: Lembrai-vos também, na vossa misericórdia, os nossos irmãos e irmãs que adormeceram na esperança da ressurreição. Lembramos hoje o sufrágio de Aparecida de Lourdes, o sétimo dia, Andréa Carvalho, Francisca da Silva, Lídia Kolinski, Maílda de Jesus, Maria Bortoleto, Maria Santana. Todos que partiram desta vida, acolhei-os junto a vós, na luz da vossa face.
1: Concedei-lhes, ó Senhor, a luz eterna.
0: Enfim, nós os pedimos, tende piedade de todos nós. Dai-nos participar da vida eterna com a Virgem Maria, Mãe de Deus e da Igreja. São José, providenciai todos os santos que neste mundo viveram na vossa amizade, a fim de vos louvarmos, glorificarmos por Jesus Cristo, o vosso Filho. Por Cristo, com Cristo e em Cristo, a vós, Deus Pai Todo-Poderoso, na unidade do Espírito Santo, toda honra e toda glória, agora e para sempre.
1: Amém.
0: Rezemos a oração que o Senhor nos ensinou. Pai nosso,
1: que estais nos céus, santificado seja o vosso nome. Venha a nós o vosso reino, seja feita a vossa vontade, assim na terra como no céu. O pão nosso de cada dia nos dai hoje. Perdoai-nos as nossas ofensas, assim como nós perdoamos a quem nos tem ofendido. E não nos deixeis cair em tentação, mas livrai-nos do mal.
0: Livrai-nos de todos os males, ó Pai, dai-nos hoje a vossa paz. Ajudados pela vossa misericórdia, sejamos sempre livres do pecado, protegidos de todos os perigos, enquanto aguardamos a feliz esperança e a vinda do nosso Salvador, Jesus Cristo.
1: Vosso é o reino, o poder e a glória para sempre.
0: Senhor Jesus Cristo, dissestes aos vossos apóstolos: eu vos deixo a paz, eu vos dou a minha paz. Não olheis, Senhor, os nossos pecados, mas a fé que anima a vossa Igreja. Dai-lhe, segundo o vosso desejo, a paz e a unidade. Vós que sois Deus, com Pai, o Espírito Santo.
1: Amém.
0: A paz do Senhor esteja sempre com todos.
1: O amor de Cristo nos uniu. Cordeiro de Deus, que tirais o pecado do mundo, tende piedade de nós. Cordeiro de Deus, que tirais o pecado do mundo, tende piedade de nós. Cordeiro de Deus, que tirais o pecado do mundo, dai-nos a paz.
0: Quem come a minha carne e bebe do meu sangue, permanece em mim e eu nele. Eis o Cordeiro de Deus, tira o pecado do mundo.
1: Senhor, eu não sou digno de que entreis em minha morada, mas dizei uma palavra e serei salvo.
0: Corpo, sangue de Cristo, nos guarde para a vida eterna.
1: Amém. A Eucaristia é o alimento que fortalece a nossa fé. Cantemos.

0: graças e louvores se deem a cada momento
1: ao Santíssimo e Diviníssimo Sacramento.
0: Glória ao Pai, ao Filho, ao Espírito Santo,
1: como era no princípio, agora e sempre. Amém.
0: Jesus, manso e humilde de coração,
1: fazei o nosso coração semelhante ao vosso.
0: Oremos. Senhor, olhai com bondade o vosso povo, fazei chegar a incorruptível ressurreição da carne, aqueles que renovastes pelos sacramentos da vida eterna, por Cristo nosso Senhor.
2: Amém. Amém. 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
0: Vamos rezar a oração do dizimista. Recebei, Senhor, o meu dízimo. Não é uma esmola, porque não sois mendigo. Não é uma simples contribuição, porque não precisais dela. Esta oferta, Senhor, representa meu reconhecimento, minha gratidão e amor por tudo que me destes. É minha partilha com quem tem menos. É meu esforço para o sustento da comunidade. Se tenho, é porque vós me destes. Amém. Deus abençoe todos os dizimistas deste nosso santuário, que partilham todos os meses com o nosso santuário para manter a evangelização. Graça e paz a todos. Vamos rezar pelos nossos falecidos neste novenário perpétuo. Dá-lhes, Senhor, o descanso eterno.
1: E a luz perpétua os ilumine.
0: Descanse em paz.
1: Amém.
0: Dá-lhes, Senhor, o descanso eterno.
1: E a luz perpétua os ilumine.
0: Descanse em paz.
1: Amém.
0: Dá-lhes, Senhor, o descanso eterno.
1: E a luz perpétua os ilumine.
0: Descanse em paz.
1: Amém.
0: Ó meu Jesus,
1: perdoai-nos, livrai-nos do fogo do inferno. Levai as almas todas para o céu e socorrei principalmente as que mais precisarem.
0: Cantemos.

0: Rogai pelas almas, Santa Mãe de Deus,
1: para que elas sejam dignas das promessas de Cristo.
0: Rogai por nós, Santa Mãe de Deus,
1: para que sejamos dignos das promessas de Cristo.
0: Rogai pelos falecidos, Santa Mãe de Deus,
1: para que eles sejam dignos das promessas de Cristo.
0: Apresente os objetos que você trouxe para serem abençoados. O padre fará esta oração. Produtos que evangelizam, a água, o livro do padre Reginaldo Manzotti, apresente para esta oração. Deus eterno e todo-poderoso, fonte e origem de toda a bênção, nós os pedimos que abençoeis e santifiqueis estes objetos e imagens, feitos para recordar e honrar o vosso Filho, nosso Senhor Jesus Cristo. Concedei a todos que usarem estes sinais de fé e piedade, diante das imagens, venerar e glorificar o vosso Filho, por seu merecimento e intercessão, alcancem no presente a vossa graça, no futuro a glória eterna, por Cristo nosso Senhor.
1: Amém.
0: O Senhor esteja convosco.
1: Ele está no meio de nós.
0: Desça sobre vós a bênção do Pai, Filho, Espírito Santo.
1: Amém.
0: Vamos em paz, que o Senhor vos acompanhe.
2: Graças a Deus.

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0: povo de Deus, que alegria estar com você para mais um programa Jovem Coragem. Padre Cleberson aqui com você, para te acolher, para te abençoar. E eu gostaria de dizer para você, gente, é sempre uma alegria poder estar rezando por aqueles que confiam e esperam no Senhor. E olha, o mais importante é saber que a gente pode trazer palavra de vida eterna, palavra de bênção, tá? Só começando o programa de animação, um programa de crescimento espiritual, né? Você sabe que o padre tem aqui vários programas, um deles é esse programa que tem mudado a vida de muita gente. Não estou exagerando não, mudado. Porque tem gente que encontra direção para a vida através aqui do Jovem Coragem. Quero saudar você que está lá pelo site do padre, www.padrecleversonevangelista.org.br. Tem gente pelo site do padre Reginaldo pedindo oração, padrereginaldomanzotti.org.br. É um dos sites mais visitados do Brasil, tá? Apenas começando o programa Jovem Coragem para você, tá? E hoje eu gostaria de trazer um tema muito especial que vai mexer com a tua vida, tá? Essa pregação que você vai ouvir agora é uma pregação, gente, que nós tivemos milhares de acessos pelas redes sociais e você também pode acompanhar essas pregações pelo Face, pela página do Padre, pelo YouTube, tá? Você pode acompanhar pelas redes sociais. Eu gostaria muito que você tivesse acesso lá também, pudesse deliciar com essas pregações, tá? Entra lá no YouTube, curta a página, povo de Deus, curta a página para você também poder ter essas pregações lá. Vamos lá de pregação, vamos de palavra de Deus. Você que está com Jovem Coragem, você sabe o quanto que é rico a gente crescer na fé. Vamos para a pregação do dia.
1: Gente, o padre gostaria aqui de partilhar com vocês algo que Deus colocou no meu coração. E sempre eu rezo antes de preparar as pregações. E tem um ditado que a gente diz muito isso, né? E esses ditados populares, eles pegam. E se a gente vai ver, todo ditado popular tem depois uma experiência de vida de quem já viveu isso na pele. Quem está de pé, cuidado para não cair. Quem está de pé, tome cuidado para não cair. É uma verdade, gente, que muitas pessoas não descobriram ainda. E eu fui pesquisar um pouquinho na Bíblia. O que a Bíblia fala sobre isso? Porque essa frase não veio do nada. Os mais velhos, aqueles cascudinhos, surrados pela vida, pelo tempo, só inventaram esse ditado porque com certeza tiveram experiência de vida. De que muitas pessoas, às vezes, fazem os seus projetos, têm os seus planos, se acham os tais, e depois percebe que não são nada. Tem gente que se acha tanta coisa, né? Tem um ditado que diz assim que existe uma inversão de valores tão grande que com um palito de fósforo, ou seja, com uma árvore você pode fazer milhares e milhares de palitos de fósforos, né? Uma árvore só, grande. Os palitos tão pequenos, mas com um palito de fósforo você também pode queimar milhares de árvores. Então, às vezes, não quer dizer muita coisa a pessoa ser tão grande, né? Os pássaros se alimentam de formigas. Muitos pássaros se alimentam de formigas vivas, porque eles são maiores. Mas quando o pássaro está doente e ele está ainda se batendo no chão, as formigas já começam a comer ele em vida também. Então, quer dizer, você pode ter dinheiro, pode estar bem empregado, a tua saúde, tão forte que é. Quem está de pé, tome cuidado para não cair. A palavra de Deus diz assim em Tiago 4,14: dizeis, amanhã iremos a tal cidade, tiraremos lucro. Olha os projetos de vida. No entanto, não sabeis que nem mesmo o que será da vossa vida amanhã, diz a palavra. Com efeito, não passeis de uma brisa que agora se vê e logo passa. A palavra de Deus está dizendo que a nossa vida, ela não passa de uma brisa. A gente, quando de manhã a gente vê aquela neblina, aquela brisa, né? A gente acha até bonito assim. E a gente diz, nossa, hoje vai fazer um sol. Porque a gente sabe que aquela neblina, ela vai passar logo. A nossa vida também é assim. A nossa vida também é assim. Hoje a gente pode ter, e amanhã? Sabe, gente, a palavra de Deus está nos convidando aqui a não termos o mal da arrogância, da soberba. Às vezes até de querer ser mais do que os outros. Às vezes até de menosprezar os outros. Porque se você já passou por isso, você sabe o quanto que dói alguém pisar em você porque ele tem uma certa autoridade. Alguém às vezes te tratar mal, até porque brinca com o teu sentimento. Dá a impressão que você está comendo aqui na mão das pessoas. E às vezes quando nós temos oportunidade, a gente também pode pisar. Mas isso pode nos custar caro depois, porque a soberba é um dos males, gente, que Deus mais detesta. Você vê na Bíblia Deus perdoando muitos pecados, mas o pecado da arrogância, da soberba, esses pecados que faz com que você menospreze os menores, Jesus nunca suportou, porque eram os pecados dos doutores da lei, dos escribas, dos fariseus. Jesus chama eles de raça de víboras. Vocês gostam de sentar nos primeiros bancos, cumprimentam todo mundo, mas coloca fardo pesado para os outros carregar. Jesus diz, porque eram soberbos, porque se achavam os santos, né? Ah, gente, eu já vi tanta coisa nesses anos que eu estou dentro da igreja. Uma vez num retiro, um servo vinha dizer para mim, padre, tem alguns servos que estão aí que querem interceder junto com a gente para o retiro amanhã. Diz que o senhor pediu para vir alguns servos lá da sua comunidade, da sua casa de recuperação. Mas eu andei reparando que são servos novos, padre. Eu disse, mas quanto mais servos, melhor. Ele disse, padre, mas eles, eu percebo só não chegar perto da pessoa quando a pessoa não está no mesmo nível espiritual. Eles não estão no mesmo nível espiritual. Uau! Que nível espiritual! Quase que eu fiz a genuflexão e disse, Senhor, és tu? Tem gente que não se enxerga, se acha. Ei, filho, a gente não sabe do dia de amanhã. Hoje você que é referência, amanhã pode ser escândalo. Hein? Hoje você que está gozando de saúde, e às vezes até pode zombar de uma pessoa que tem uma certa deficiência. Amanhã pode ser você, que vão estar até limpando o teu traseiro lá, pondo pomada nas tuas feridas. Não é desejar mal, isso não é praga de padre. Isso é realidade. O dia de amanhã a gente não sabe. Tem uma arma que Satanás não suporta, gente. É o que Deus nos pede aqui. A humildade. Sabe por quê? A pessoa humilde é aquela pessoa que não se surpreende com o sofrimento. A pessoa humilde, ela está preparada para tudo. Ela sabe que hoje ela tem, amanhã ela pode não ter mais. A pessoa que é humilde, ela não se desespera. Eu vi um documentário que me chamou a atenção, de um médico, um oncologista, postou nas redes sociais, disse que teve milhares e milhares de compartilhamento.
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0: Maravilha, você que acompanhou essa pregação, o padre vai para o intervalo, daqui a pouquinho eu volto com mais pregação para você, que eu tenho certeza. Essa pregação está mexendo, não está? Está ajudando, não está? Então daqui a pouquinho o padre volta com mais pregação.

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1: Naquele tempo disse Jesus aos discípulos: quando vier o defensor, que eu vos mandarei da parte do meu Pai, o Espírito da verdade que procede do Pai, ele dará testemunho de mim. E vós também dareis testemunho, porque estáis comigo desde o começo. Eu vos disse essas coisas para que a vossa fé não seja abalada. Expulsar-vos-ão das sinagogas, e virá a hora em que aqueles que vos matar julgará estará prestando culto a Deus. Agirão assim porque não conheceram o Pai, nem a mim. Eu vos digo isso para que vós lembreis de que eu vos disse. Quando chegar a hora, palavra da salvação, glória a vós, Senhor. A profecia que o Senhor aqui faz nesse evangelho. O Senhor está dizendo que o Espírito da verdade vai nos defender. É uma promessa maravilhosa para aqueles que levam a palavra, para aqueles que procuram ser fiéis. Mas filho, filha, prepare-se para as provações. Porque o Senhor mesmo foi perseguido, foi caluniado, foi injustiçado. Expulsar-vos-ão da sinagoga, virá a hora em que aqueles que vos matar ainda julgarão estar prestando culto a Deus. Sabe o que? Às vezes a gente é julgado, é caluniado, é perseguido, até mesmo por aquelas pessoas que se dizem ser de Deus. Há uma contradição tão grande, mas a palavra diz, porque eles não conheceram o Pai e nem a mim. Há um perigo muito grande de nós estarmos dentro da igreja, mas nem conhecermos a Deus. Muitos servem a casa do Senhor, mas não serve o Senhor, dono da casa. Muitos estão ocupados com os afazeres de dentro da igreja, pastoral, movimento, pessoas que estão talvez até na vida religiosa, mas ainda não conheceram o Senhor. Ô Senhor, livrai-nos, Senhor, desse grande perigo que é falarmos de Ti. Às vezes até falamos bonito, mas no fundo não conseguimos colocar em prática aquilo que nós estamos falando. Em São João nós seguimos Jesus com essa promessa: aqueles que levam a palavra não serão desamparados. O Espírito da verdade estará com eles. E a fé não será abalada jamais. O defensor vem da parte do Pai. É interessante que, às vezes, até aquilo que nós falamos, até as nossas defesas, até mesmo o modo de nós respondermos, a capacidade de perdoarmos, de dar uma nova chance, tudo vem de Deus. Talvez você, filho e filha, está tendo que suportar tantas coisas nesse matrimônio, nessa vida que você assumiu, talvez até mesmo na sua pastoral. Ei, o Espírito da verdade vos defenderá. É uma promessa que será cumprida. Se você crer, diga aí com você mesmo: eu creio, Senhor, mas aumente a minha fé. Que essa bênção esteja sobre seu filho e sobre sua filha, que todos os dias acompanhe o Evangelho do dia e compartilhe a palavra. Pai, Filho e Espírito Santo. Amém. Que bom, amanhã, se Deus quiser, vamos estar, é claro, meditando a palavra de Deus.

0: É isso aí, povo amado de Deus, você que vai acompanhando o programa Jovem Coragem. Graças a Deus, o que tem de gente alcançando graças, curas e libertações através da nossa programação. O que tem de gente aqui dizendo: Padre Clemens, as tuas pregações estão me ajudando demais, viu? Pelas redes sociais, muitas pessoas. Olha, por exemplo, a Marcela lá do Recife: Padre, assisti o seu vídeo porque Deus permite o meu sofrimento. É uma das pregações que o padre fez, né? Passei por uma, para uma pessoa que precisava tanto assistir, padre, ela mudou de vida. Que Deus te abençoe, padre abençoado. Marcela do Recife, obrigado, Marcela. A Marires de Brasília também está comigo lá pelo site www.padreclemensevangelista.org.br. Povo diz que o padre fala rápido demais. É www.padreclemensevangelista. O Admilson de Nova Friburgo, estava assistindo agora, padre, um vídeo que o senhor postou e quero agradecer, viu, pela essa obrigação, acompanhando o Jovem Coragem, ligadinho aí com o senhor Ademir, lá de Nova Friburgo. O Alan da Paraíba, olha o pessoal do Paraíba aí, que Deus continue te abençoando, padre. O senhor é um ungido de Deus. Que bênção, né? Carla de Minas Gerais, peço, padre, que reze pela minha família e meus filhos para que eu consiga arrumar um trabalho, por favor, padre. Depois o padre vai abençoar uma água especial lá, tá, Carla? O padre vai colocar você. Pode entrar no Face, na página e no site do padre, acompanhando o Jovem Coragem também. Vamos de mais pregação?
1: Porque ele, emocionado, contava a atitude de uma mulher, de uma senhora, quando lhe deu para ela o laudo, a notícia de que ela estava com um câncer muito grave, já em fase terminal. E a matéria é mais ou menos assim: um médico de Campina Grande, na Paraíba, se emociona e comoveu-se. E também comoveu muitos internautas ao relatar a consulta com uma paciente de câncer. Dona Socorro chegava no hospital ansiosa por uma boa notícia, mas receberia em seguida a pior notícia talvez da sua vida. O doutor precisava lhe dar um diagnóstico. O resultado dos exames revelaram vários tumores malignos, e que revelavam inclusive que não seria possível, pela sua idade, a sua imunidade, nem sequer a quimioterapia. A simplicidade e a reação daquela idosa, mesmo decepcionada, tocou o coração de Rezende, cujo relato já alcançou mais de 9 mil compartilhamentos no Facebook. O texto do médico comove ao tentar relatar a reação daquela idosa. Ela chegou franzina, disse ele, com mão sutil, áspera, sorrada pelo tempo, dizendo com a sua própria expressão que trabalhou a vida toda no pesado. Vestia a melhor roupa para aquela ocasião, mas Rezende precisava avisá-la da sua doença grave. Mas doutor, disse ela, o resto pode até não prestar, mas o meu coração, batia ela no peito, esse sim é de Jesus. Eu sei que com ele eu vou longe, dizia ela entre sorrisos. O doutor não se aguentou e começou a se emocionar. Ela abraçou o médico e disse: não chore, doutor, eu vou ficar bem. Consegui enxergar naquela consulta algo que vou levar para o resto da minha vida, disse o médico, com toda a sua experiência. Quando somos humildes, estamos preparados para tudo. Quando somos humildes, estamos preparados para tudo. Aquela mulher já sabia que ela não era muita coisa. Ela sabia que ela estava bem, mas a qualquer momento ela poderia já não estar mais. Ela sabia que agora ela está viva e amanhã ou depois ela pode não estar, porque tudo pertence a Deus. Diz a palavra, nós somos como uma brisa. A brisa passa. Olha aqui para mim, filho. Eu digo algo tão importante porque talvez a gente não consegue entender de que a vida ela é tão incerta e a gente faz planos para o futuro maravilhosos. A gente faz projetos para o futuro e às vezes esses projetos não incluem a nossa conversão, não incluem a nossa salvação. A gente às vezes está achando que a gente vai terminar os estudos. Quem disse que você vai conseguir terminar? Essa pessoa que talvez você guarda mágoa, essa pessoa que você não consegue engolir, e você vai deixando para amanhã, porque é óbvio que o amanhã vai ter, né? Será? Você vai ter mesmo? Porque Quando a gente conversa com as pessoas, gente, as pessoas que perderam um ente de uma hora para outra, é sempre o mesmo filme. Elas revelam a indignação de não poder ter dito aquela palavra que deveriam ter dito em vida. Revelam aquele remorso misturado com a revolta que às vezes fica. Sentimento de culpa. Por que eu não fiz mais para aquela pessoa? Por quê? Então, a palavra de Deus nos mostra de que hoje nós estamos de pé, mas amanhã a gente pode estar caído. Hoje nós temos dinheiro, amanhã a gente pode não ter mais. Hein? Hoje você tem teus filhos, pai, mãe. E amanhã? Vão estar todos aí pertinho de você? Porque a lógica da vida hoje não é de que os mais velhos vão morrer por primeiro. Tem muitos pais enterrando filhos aí, vocês sabem disso. O pai e a mãe, né? Hoje você tem o pai e a mãe, e tem gente aqui que já tem uma certa idade e ainda tem o pai e a mãe. E talvez tenha até o vô e a avó. Ah, eu tenho inveja, gente, de quem fala que tem vó. Porque eu digo assim, sempre amei muito as minhas avós, e quantas e quantas vezes eu ia até a casa das minhas vozinhas para estar ali com elas, porque eu sabia que pelo declínio natural da vida, não era por muito tempo. Uma faleceu com 87, a outra com 80 e poucos anos. Tem gente que ainda tem os avós. Faz quanto tempo que não vê? Né? Faz quanto tempo que você não vai lá dar um cheirinho na avó, para você, sabe, sentir aquele climinha da casa dela, que elas não tem aquelas canequinhas ainda penduradas lá na parede? Hein? A casa da avó não tem aquele cheirinho lá de chimarrão, talvez? Aquela casa que não tem outra igual. Depois vai dar uma saudade e você vai perceber que o porquê que a nossa vida é como uma neblina que se passa, né? A palavra nos pede, gente, para que a gente possa viver a vida de uma forma significativa. E sabe o que significa viver bem a vida? Significa não vivermos arrotando grosso, não vivermos na arrogância, na superioridade, nos sentindo melhores do que os outros e achando que às vezes nós somos o bambambam. Reconheça que nós somos frágeis, reconheça que as pessoas são frágeis também, aprenda a perdoar, aprenda a dar uma nova chance. Cuidado com as palavras de aspereza que pode doer mais do que um tapa na cara. Cuidado com tudo que você faz. Cuidado com a tua vida espiritual. Cuidado com as portas que Deus talvez está abrindo para você e você está deixando para entrar por essa porta amanhã. Não, tem que ser agora um convite. Alguém faz um convite para você, de repente, para assumir um trabalho na igreja.
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0: Ô, povo amado de Deus, você que vai acompanhando essas pregações, se deliciando com o Jovem Coragem. O intervalo é bem rapidinho, já estou voltando.

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1: 20:25.
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0: Povo amado de Deus, programa Jovem Coragem pra você, saudando aqueles que vão chegando, aqueles que vão sintonizando aí, é pra todo o Brasil, através das redes sociais, pra todo o Brasil. Tem gente que está aí ligadinho. Olha, a Marielle, lá de Rio Branco do Sul, acompanha o padre Cleberson, todas as suas pregações, acompanha o Jovem Coragem e peço que reze pelo meu pai. Ele é dependente químico. Ô, Marielle, estamos rezando, tá? O Robson de Minas Gerais, peço oração pela minha família, pois eu estou numa luta contra o divórcio. Ô, padre, reze. Rizomar de São Paulo. Padre, acabei de assistir uma pregação sua. O que que é isso, padre? É uma benção. Ô, Rizomar, que benção, viu? Acompanhando o Jovem Coragem, a Rosilda de Curitiba, acompanhando o Jovem Coragem com o senhor, padre. Obrigado por essas palavras maravilhosas que o senhor está enviando, Luiz de Portugal. Portugal, olha lá o povo português. Padre Cleberson, sejamos sal que dá sabor à vida, né, padre? Como Jesus e o senhor tem sido para nós. Obrigado pelas pregações. Luiz de Portugal. Gente, olhe pelo site do padre Reginaldo Manzotti lá. É gente fora do Brasil nos acompanhando. Vamos mais de pregação? Tá gostando da pregação? Então roda mais.
1: Alguém fez um convite para você ser mais de Deus, e você está protelando cada vez mais isso, né? A palavra de Deus diz em Mateus 5:8: bem-aventurados os humildes, porque eles verão a Deus. Repita comigo esse versículo.
2: Bem-aventurados os humildes, porque eles verão a Deus.
1: A certeza que o Senhor dá é de que você vai ver a Deus, se você estiver na humildade. E Deus defende os humildes. Deus defende. Você veja as pessoas humildes, como que essas pessoas, no momento do sofrimento, ganham força. Quem é humilde ganha força. Essa senhora recebeu uma notícia de câncer. O pior diagnóstico que aquele oncologista poderia dar é de que a mulher estava tomada de vários tumores que não adiantava nem quimioterapia. Ele estava dando uma notícia de morte para ela. E ela consola o médico com a sua humildade. Não chore, doutor. O meu corpo pode não prestar, mas o meu coração é de Jesus. Ela sabia para onde ela ia. A paz que aquela mulher teve no momento do sofrimento, a força que ela teve, não veio dela. Aquilo veio de Deus. E quando a gente tem humildade, gente, a gente pode receber a pior notícia do mundo. Mesmo essa pessoa que você diz, eu não vou conseguir viver quando essa pessoa faltar, Deus vai te dar força. Mas na humildade, peça para o Senhor. Senhor, desempine meu narizinho se eu estou com o nariz empinado demais, Senhor. Se eu não sei estender as mãos para quem precisa, se eu não consigo me compadecer de ninguém, às vezes nem ajudo na igreja de forma nenhuma. Eu não ajudo numa pastoral, eu não ajudo num dízimo na paróquia, eu não ajudo as pessoas que precisam. Me ensina a ser mais humilde, porque é assim que você vai ganhar o coração do Senhor, né? Salmo 147, versículo 6. Preste atenção: o Senhor eleva os humildes e humilha os perversos. Eleva os humildes e humilha os perversos. O que é o perverso? É o orgulhoso, o arrogante, aquele que sabe de tudo. Aquele que não dá nem para conversar, porque tudo que você fala parece que ele já, ou ele já foi ou ele já fez. Ele sabe tudo. Não adianta querer discutir. Aquela pessoa que sempre tem razão. Deixa que tenha razão. Se você é humilde, você não vai querer ter razão mesmo. Se você é humilde, você não vai querer ter a última palavra. Se você é humilde, não precisa você dever alguma coisa para pedir perdão para a pessoa. Às vezes aquela pessoa te ofendeu, ela ficou brava com você e ainda está falando mal de você. Que absurdo! Vai pedir perdão para ela lá. Seja humilde, porque o Senhor um dia vai levar você. Nada vai te surpreender na vida. Você está entendendo o que o padre está dizendo? O quanto que nós ganhamos com a humildade? Somos nós que ganhamos, diz a palavra. Porque se nós somos humildes, o Senhor vai nos elevar. O Senhor vai nos defender quando nós precisarmos. Porque todos nós, gente, todos nós passamos ou vamos ter que passar pelo dia mau. A Bíblia fala em Efésios, ali no versículo 13, a Bíblia diz assim: no dia mau, ficai firmes no Senhor. O que significa esse dia mau? Alguém já passou por esse dia mau? O dia mau. Ah, gente, se eu pedir para vocês fechar os olhos e tentar lembrar do pior dia da tua vida, você sabe do que eu estou falando. Tem gente que o pior dia foi quando alguém ligou para você e a pessoa tentou até te consolar, mas quando ela deu aquela notícia de morte, parece que você não ouviu mais nada. A tua vontade era de morrer junto com aquela pessoa. Talvez o dia mau foi o dia que você chegou para trabalhar naquela empresa e você jurava que você ia se aposentar lá. Você jurava que aquele emprego era para a vida toda. E aí te chama no departamento pessoal e diz: olha, pode assinar aqui, nós não precisamos mais de você. Você percebeu que você não significava quase que nada naquela empresa. Assina aqui, tchau, viu? Nós não precisamos mais. Talvez o teu dia mau foi o dia que você achava que você ia morrer velhinho do lado daquela pessoa que você tanto amou, fez tudo por ela. E talvez até por uma mensagem de celular, essa pessoa disse: não dá mais. Como assim? Eu construí um castelo. Talvez esse foi teu dia mau. E se prepare, filho. Se não chegou, a Bíblia diz que vai chegar. No dia mau, estejais fortalecidos no Senhor. E nós só vamos estar fortalecidos se nós formos humildes. Porque o humilde não se surpreende com nada, diz a palavra. Ele já está esperando. Ele já sabe que hoje ele tem, amanhã ele pode não ter mais. O humilde sabe que Deus é sobre todas as coisas. Agora o arrogante, na escala de valores dele, é primeiro eu, depois eu, depois Deus, quando tiver tempo. Porque por enquanto não estou precisando. Depois vem a família, etc. Menos. Nós temos que ser humildes para lembrar de onde nós viemos e para onde nós vamos. Nós somos como uma brisa. Põe a mão no teu coração e diga assim: eu entendi o recado, Senhor.
2: Eu entendi o recado, Senhor.
1: Eu sou como uma brisa.
2: Eu sou como uma brisa.
1: Que passa.
2: Que passa.
1: A minha vida é assim.
2: A minha vida é assim.
1: Cuida de mim, Jesus.
2: Cuida de mim, Jesus.
1: Me faça uma pessoa mais humilde.
2: Me faça uma pessoa mais humilde.
1: Menos arrogante.
2: E menos arrogante.
1: Porque um dia quero estar contigo.
2: Porque um dia quero estar contigo.
1: E preciso que o Senhor me defenda.
2: E preciso que o Senhor me defenda.
1: No meu dia mau.
2: No meu dia mau.
1: Talvez você já esteja passando por esse dia mau. E aí, mesmo no teu pensamento, apresente para Jesus o teu sofrimento que você está passando. Peça para Ele te ajudar. Eu sei que tem gente aqui sofrendo com doenças, pessoas sofrendo com desemprego, pessoas que estão passando afetivamente por uma dor terrível no momento. Talvez esse dia mau chegou. E hoje o Senhor diz para você: se você for um pouco mais humilde, deixa comigo, filho. Deixa comigo, eu sei o que fazer. Porque eu elevo os humildes. Obrigado, Senhor.
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0: Ô, povo amado de Deus, essas pregações são de tocar corações mesmo, graças a Deus, né? Você está ouvindo Jovem Coragem? São pregações que tocam, gente. Quem está começando agora, não tinha acompanhado ainda. O padre vai para o intervalo e eu volto com você. Depois tem momentos fortes de espiritualidade e bênção ainda para você.

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1: 20 horas e 35 minutos.
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4: Povo de Deus, você que vai acompanhando o Jovem Coragem, quero dizer para você da minha alegria de poder trazer para você pregações como essa. Muitas pessoas participando aqui. Olha, gente, o programa Jovem Coragem tem uma característica muito pessoal, que é fazer as pessoas crescerem na fé. Pessoas que gostam de ouvir a palavra de Deus crescem, transformam vidas. Muitas pessoas dizem depois para o padre: nossa, padre, aquela pregação mexeu comigo. Eu espero que você saiba compartilhar com as pessoas que você ama, porque pregações como essa, gente, pode mudar a vida de muita gente, tá? Esse momento que eu vou trazer para você agora são momentos de espiritualidade, de cura interior, né? E desde já, eu quero dizer para você que está participando comigo, você pode entrar no site do padre e rever lá essa pregação que você está ouvindo aí. 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Você pode visitar, adquirir CDs de pregações, você pode ter acesso aos livros. Você já tem o livro Luz nas Trevas, um livro para você que sofre, hein? Não tem ainda? 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Você já tem o livro Deus Tem Saudade de Você, Sua Família Tem Jeito. Se não tem ainda, está lá os livros do padre, tá? Também os CDs de evangelização. Com ele você pode vencer, louvor e adoração. São CDs maravilhosos de músicas católicas que você está vendo aí. Está ouvindo essas músicas que vão abrindo os blocos dos programas que vão fazendo você crescer na fé. Tá? Momentos de espiritualidade. Ficou demais esse momento. Roda lá.
5: A gente já nem sabe mais o que a gente sente, nem sabe se a gente tem fé mesmo, porque às vezes as coisas estão tão viradas aí dentro. Então, se nem você está se entendendo mais, você não sabe... Você não está conseguindo mais se organizar? Põe a mão no teu coração e feche teus olhos, porque eu sei que você veio, enfrentou o frio hoje. Tem gente que está na reserva, que eu sei, mas veio, porque você sabe que você não poderia perder essa missa de hoje. Enquanto os servos, ministros de cura e libertação, vão se posicionando já para orar por vocês, porque esse é o momento onde Deus já opera. Muitos que estão nos acompanhando pela internet agora já vão sentindo o quanto Deus vai ser generoso, porque Ele vai fazer uma faxina, hein? Se prepare, que o Senhor quer fazer uma faxina aí nessa casa. Entra, Senhor, a porta está aberta. Diga assim comigo: entra, Senhor.
6: Entra, Senhor.
5: A porta está aberta.
7: A porta está aberta.
5: Entra, Jesus.
7: Entra, Jesus.
5: Com teu Espírito Santo.
7: Com teu Espírito Santo.
5: Feche teus olhos e apenas sinta o Senhor entrando aí.

0: 20 adorar.
1: Mais 20 adorar.
0: Posso ouvir as mulheres cantando isso? Entra.
1: Entra.
0: A porta está aberta.
1: A porta está aberta.
0: Senhor, não sou digna, diga.
1: Senhor, não sou digna.
0: Mais 20 adorar.
1: Mais 20 adorar.

0: faxina, entra na minha vida, Senhor.
1: Entra.
0: Deixei a porta aberta pra ti.
1: A porta está aberta.
0: Senhor, não sou digno.
1: Senhor, não sou digno.
0: Você sabe disso. Mas eu vim te adorar.
1: Mas vim te adorar.
0: Entra, pelo amor de Deus, entra na minha vida.
1: Entra.
0: Tem gente precisando tanto da presença do Espírito Santo. Tem gente precisando.

O Senhor coloca uma filha. Você está cantando, filha, com tanta emoção. Porque só você sabe o quanto que essa casa está desanimada, está desarrumada, filha. O Senhor me mostra uma mulher em depressão. Você não acha sentido mais para a vida, não tem mais vontade de nada, nada, nada. O Senhor me coloca uma pessoa que está passando uma fase tão difícil na vida, que talvez você nunca imaginou que ia passar por isso que você está passando agora. Nunca você imaginou.

0: já chegou a pensar até em fazer besteira, filho? Hein, filha? Se você já chegou a pensar até que não sabe nem por que tá vivendo. Deixa eu entrar aí.
1: Quero que comigo.
0: Você veio na casa do Senhor. Porque você sabe que Ele pode organizar a sua casa. Vai, entra, diga pra Ele.
1: Entra.
0: A porta está aberta.
1: A porta está aberta.
0: Abre esse coração. Senhor, não sou digno.
1: Senhor, não sou digno. Mas,

0: O Senhor me mostra um casal. Um casal brigando. Deixa eu falar uma coisa para você, filho. Hein, filho? Eu sei que você ama muito essa pessoa. Mas qualquer coisa parece que é motivo para briga ultimamente. O Senhor me mostra filhos revoltados. Uma casa que... Minha Nossa Senhora. Uma casa onde parece que tudo está desarrumado. Mas o Senhor me coloca nesse momento o Espírito Santo entrando dentro dessa casa. E parece que essa casa que é fria, gelada, é úmida, ela vai sendo aquecida. Eu sinto que você vai chegar na tua casa hoje e vai sentir uma paz que não estava lá. Você vai chegar na tua casa hoje com uma vontade de abraçar essa pessoa que talvez você tenha ficado até brava com ela. Você não consegue mais ter paciência com essa pessoa. O Senhor me faz você entender que se essa pessoa está do teu lado ainda, é porque essa pessoa é importante para você. Se essa pessoa está do teu lado ainda, é porque essa pessoa te ama. Porque muitas pessoas já se afastaram de você. Muitas pessoas não aguentaram você. E olha que pessoas que diziam que gostavam, né? Não perca essas pessoas, filho. Peço para o Senhor entrar no teu relacionamento aí. Peço para o Senhor entrar nesse relacionamento e organizar. É isso que você está precisando. É isso que você precisa.
1: E deixa que o Senhor... Deixa que o Senhor adentre na sua alma. Deixe que o Senhor adentre no seu coração, como o Padre colocou para nós.
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3: Maravilha. Olha os momentos de espiritualidade que chega a arrepiar, né, gente? Momentos fortes de cura interior, de libertação mesmo, viu? Parabéns à equipe aí que vai trabalhando de uma forma tão... tão eficiente aqui para a edição desse programa, para fazer chegar até o povo, né, essas pregações. Gente, o Padre quer abençoar você que acompanhou o programa, você que gostou do programa, que Deus possa te abençoar imensamente. É o momento da cura e da libertação. Rezo por você nesse momento.

Senhor, estenda as minhas mãos e quero abençoar todos aqueles que estão comigo, traçando o sinal da cruz, pedindo: liberte, Senhor, liberte de todas as amarras, liberte as famílias que necessitam dessa oração. Eu quero pedir, Senhor, que esse programa possa trazer muita luz e muita bênção para aqueles que necessitam, e que a Tua Palavra possa ser fonte de cura e de libertação para todo esse povo de Deus. O programa Jovem Coragem tem essa característica de abençoar também, Senhor. Abençoar a água, abençoar os filhos que acompanham, porque a pregação cura. E uma bênção a gente sabe que permanece até o último dos dias na nossa vida, conforme nos diz a palavra. Então eu abençoo essa casa, esse carro, esse lar, talvez até essa empresa, aonde esse teu filho está trabalhando e ouvindo o programa. Só Deus sabe onde ele está. Mas a bênção chega aí. Pai, Filho e Espírito Santo. Amém. Ô povo amado de Deus, fique na paz, Deus abençoe.

0: 20h50.
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7: Olá, gente, estamos chegando com o Som Católico aqui na sua rádio preferida. Pedimos passagem para trazer as mais tocadas do segmento católico. Aumente o som, eu sou o Fábio Vaz e esse é o Som Católico.
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